Deus soberbo, missione Argentina. O Senhor, não me repreendas na tua ira, nem me castigue no teu furor, porque as tuas flechas se cravaram em mim e a tua mão sobre mim desceu. Não há coisa sana minha carne por causa da tua cólera, nem há paz em meus ossos por causa do meu pecado, pois já as minhas iniquidades ultrapassaram a minha cabeça, como carga pesada são demais para as minhas forças. Altíssimo Deus e Pai da eternidade, queremos orar, te agradecer por mais este momento que o Senhor tem nos dado para nós estarmos aqui, para apresentarmos mais uma edição do programa Musical Evangélico pela 91.3, que venhamos servir de bênção durante esta hora que nós estaremos aqui, em nome de Jesus. Amém e amém. E neste momento, quem vos cumprimenta e saúda na paz do Senhor é o vosso irmão Elias dos Reis. Estamos aqui diretamente da cidade de São Martinho, mais especificamente localidade de Esquina Apel, levando até o teu radinho, aonde estiver um internauta, um WhatsApp, um mensagem, tudo aí ligadinho, um radinho, nosso abraço, nosso carinho, também um abraço para o diretor da rádio, meu Francisco Louveira, toda a família aí também, Deus abençoe a irmã Thalia, né, Thalia Vargas, isso, aí controlando os botões da 91.3 da Rádio Renascer, Deus soberbo, Misiones, Argentina. Um abraço também à família Renascer de Programadores. Estaremos aqui até às 22 horas, levando o melhor da música evangélica e também a palavra de Deus. E você quer participar com nós? Então liga, manda a tua mensagem de texto aí para o 99-9545-06. Repetimos, 99-9545-06. Também temos o 999-183101. Repetimos, 999-183101. Esse é o telefone para você entrar em contato conosco. Também tem esse telefone aí na Argentina. Enquanto você vai ligando, vai gravando teu áudio, tua mensagem, nós vamos ouvir o primeiro louvor desta noite aí. Pega o cabo na nau, navega, esse canta junto. A irmã Antônia de Coroados já está quase indo para dormir, né? Como diz o gaúcho, indo para o ninho, né? Essa noite fria, bastante frio, né? O fogão a lenha está chiando, a lenha está pouca e o frio está aumentando. Então, pode rodar, irmã Thalia, já já voltamos com vocês.

Continuamos pelo amor de Deus, Rádio Renascer Del Soberbo, Missões Argentina, programa musical evangélico. Deus abençoe a tua vida, que Deus abençoe todo o teu lar esse dia, né? Que já passamos guardado por Deus mais um dia, né? Isso é muito lindo, é gratificante nós estarmos na presença de Deus, né? Agradecendo Ele pelo ar, pela roupa, pelo alimento, né? Sabemos que nesse instante muitos estão morrendo de fome, né? Desnutrido, né? Mas graças a Deus, Deus tem nos dado um país abundante, né? O que planta, colhe. Tudo que se planta, colhe, né? Isso aí, Deus da terra, como nossos atos, né? Nossos atos, se aquilo que nós plantamos, nós vamos colher, a palavra de Deus diz, né? Tudo que o homem e a mulher planta, colhe, e colhe em abundância sempre, né? Que bom nós estarmos aqui há mais de 22 anos, levando o melhor da música evangélica e também a palavra de Deus. Enquanto você vai mandando tua mensagem, mandamos um abraço aí pro Jefferson Maneuza, em Carlos Barbosa, escutando nós, né? A irmã Maria ia embora para Novo Hamburgo e agora parece que está indo para Carlos Barbosa, né? É, muda as trajetórias, né? Deus abençoe vocês aí, irmã, manda também um abraço aí para Tiradentes do Sul, Alto Uruguai, e também na Malvina, na Argentina, a irmã Malvina, irmão Domingues, aí toda, a irmã Beatriz, a Cláudia, né? E esquecemos de tudo, né? Já esquecemos de todos, né? Vai nosso abraço aí para a irmã Eva Dávila, né? Do irmão Alfredo do Rimur, aí aprendi, né? Também aí o Vargas, né? Aí do 4, do 3, Deus abençoe todos vocês aí do outro lado aí, né? Do Gervas, do Paraíso, né? Aí, meu irmão, ali, a irmã Liliane do, da Gervas, né? Ali tem duas, a do irmão Sérgio e a do irmão Miguel. O Miguelão, o Miguelito, né? Finado, né? Deus abençoe. Ah, agora esses dias vi uma foto do pastor Manuel Barbosa Rocha ali num batizado, mas tá bem novo aquele velho, né? Minha nossa, né? É, Deus abençoe todos vocês aí, uma saudade para vocês aí. Então, quanto nós vamos falando, a irmã pode estar rodando mais esse louvor aí, medite bem aí essas noivas aí que não tem azeite, essas noivas que precisam, né? Nós precisamos, né? Enquanto você vai escutando, nós já voltamos com vocês.

Vamos continuando com a programação aí na 91.3. Deus abençoe a irmã Maria dos Santos, de Vista Gaúcha, Vista Alegre, Redentor, escutando nós. Deus abençoe a todos os irmãos aí de Redentora, Miraguaí, Derrubadas, Portela e também Tronqueiras aí, né? E lá Alto do Cordeiro, a irmã. Me esqueci o nome dela, irmão Valdir. manda teu telefone para nós. Esses dias eu queria conversar com a irmã Isalete, Isalete, né? E não conseguimos, mas se tu tá ligada com nós, e o meu telefone é o 999-3095-4506. Repetimos, 999-95 4506. Esse é o telefone aí para você estar mandando para nós a tua mensagem aí, irmã Isalete, irmão Valdir, aí. Saudades de vocês. Uma hora dessa nós vamos aí estarmos aí, Alto do Cordeiro do Faria, né? E também, irmã Beatriz, aí também da Argentina, e retribuiu o seu saludo, né? As que saudade dessa gente aí, né? Irmã Beatriz, me lembra até hoje, na nossa madrugada, que o louvor que tu cantou. Na realidade, que eu queria era nascer de novo, apagar este passado triste em meu coração. Ainda canta? Com certeza, né? Naquela vez ela não tinha, agora parece que já tem mais dois talentinhos, né? Canta muito, um abraço aí para o Mar, né? Osmar, né? Que é o seu esposo, esse eu lembro, né? E a irmã Mavina, Domingues, né? Domingues, hoje não é domingo, hoje é terça, né? E todos vocês aí da Argentina, muita bênção, muita alegria. E do Barreirinho, me esqueci, lembrei do Barreiro. E aí também, irmão Jorge, irmã Sara, né? Estivemos por lá também. Nem vamos falar no Grape, porque não tinha Grape a nada. Passamos frio lá na casa do irmão Cláudio, da irmã Marta, lá também. Ih, me esqueci o nome aí, muita gente aí. Mas nós vamos. Menos Simão, o Simão, Simão, Simão, né? Valdomiro Simão, aí as irmãs Bueno, né? Isso aí acho que morreram tudo, né? Que barbaridade, né? E vamos em frente com a nossa programação essa noite, né? E nós temos que fazer uma homenagem, né? Domingo era o Dia das Mães aqui no Brasil, acho que era Dia Internacional das Mães, né? E eu queria também fazer uma homenagem para todas as mães do segundo ano que já estamos passando sem a nossa mãe, né? Mas graças a Deus que vocês ainda estão aí. Homenageamos a minha esposa também, as nossas filhas, Késia e Cassiana, que são mãe, né? Também a minha sogra aí, a irmã Julieta. Estamos aqui na casa dela, transmitindo esta programação, né? E também a todas as mães do Rio Grande do Brasil, do mundo, nosso abraço. Nós vamos rodar este louvor, porque a minha já não existe mais. Se ela existiria, nós íamos rodar um outro, né? Mas vamos rodar aqui, sabemos que muitos, muitos, muitos já não tem mais, né? Mas nós que, e você que tem, né? Que bênção de Deus, que bênção, tu tá abençoado. Então pode rodar, irmã Thais, aí, esse louvor, e já já voltamos com vocês.

Isso aí, meus amados e queridos irmãos, continuamos na 91.3 Rádio Renascer del Soberbio, Misiones Argentina. Um abraço também para o meu grande amigo Algemiro Preto. Acho que branqueou com essa geada aqui, caiu geada ontem e hoje, né? Pareceu uma geada branca aqui. Irmão Algemiro Preto, será que não ficou branco também? Independência. Abraço, amigo. Abraço também a 3 de maio para a tia Celaneira, escutando nós. Um abraço também. Deus abençoe a vida de vocês, né? E essa foi a nossa homenagem para todas as queridas mães do mundo, né? Aonde estiver uma mãe, nosso abraço, nosso carinho essa noite, né? E continuamos aí com a 91.3, o programa musical evangélico aí, sempre conduzido pelo irmão Elias dos Reis, há mais de 22 anos, né? E maravilha, maravilha de Deus. Estamos aqui até quando o Senhor disser sim. E quando ele dizer não, nós também vamos respeitar, né? É uma viagem muito longa já nesta caminhada aí. Muitos começaram, muitos pararam, voltaram, mas nós ininterruptamente não paramos. Veio a luta, veio a dificuldade, sim, mas nós continuamos em frente com esta programação, sempre falando a palavra de Deus, como ela é, procurando como ela é, né? Então, quero que vocês continuem nos ajudando, nas suas orações também, financeiramente, né? Temos muitos aí que se levantaram para ajudar nós aí de Campo Novo, né? Minha irmã Nilza aí, ajudando nós. Um abraço aí também para ela, né? Pro Samuel, que ajuda a contar a história, muitos anos, né? E hoje nós temos outra para contar a história. Hoje aí vai ser uma outra, e já já ela vai contar a história, né? E mandamos um abraço para o Alessandro, para a Michele, para o David, para o Joab, para o Samuel, e também para minha irmã Elcida Rosa, que ajuda nós, irmãos Marcos, também a Sandra Beatriz dos Reis, e também para o irmão Valdir dos Reis, aí de Campo Novo. E também de Parambi, a irmã Leila Valdair da Veiga, Santa Rosa, a irmã Marisete Valdair Siqueira, e também de Tunápolis, Santa Catarina, Fábio Maia, e também a Joyce. Deus abençoe os irmãos aí de Tunápolis, e também de Coroada, a irmã Antônia, irmão Juarez, o polaco aí, né? Sempre ajudando nós, a irmã Antônia aí, fazendo o esforço, e Deus com certeza recontribuirá com aqueles que ajudam, né? Semeando, você está semeando, um dia tu colherá. Que bênção de Deus, né? Isso tudo faz nós continuar. Vamos ouvir mais um louvor e já já voltamos com vocês com esta programação.

noite, crianças e ouvintes. Vamos começar falando mais uma historinha da Bíblia sobre Davi e Golias, a sua tremenda coragem e confiança que Davi tinha. Vamos começar. Em Belém de Judá havia um homem chamado Jessé. Ele foi neto de Boaz e Ruth, mas esta já é outra história. Jessé tinha 8 filhos, e um deles, o mais novo, chamava-se Davi. Os 3 irmãos mais velhos de Davi chamavam Eliabe, Abinadabe, e Samá, Simei. Certa vez, o povo de Israel estava enfrentando um problema muito grande. Ataques de um povo inimigo que não conhecia Deus, eram os filisteus. Os irmãos de Davi eram adultos, por isso foram juntos com o rei Saul para a guerra contra os filisteus. Enquanto acontecia a guerra, Davi, que era ainda muito novo, continuava a pastorar o rebanho do seu pai. Ele gostava de cuidar das ovelhinhas e fazia isso muito bem. Além dessa tarefa, Davi também ia servir a Saul, tocando-lhe a harpa. E ele também servia como um mensageiro, indo até onde estavam os soldados para saber as notícias. A pedido do seu pai, de como estavam seus irmãos no exército, a situação não era fácil. O exército inimigo, o povo de Deus, tinha uma arma poderosa, um enorme e valente gigante. E ele se chamava Golias, e todos os israelitas fugiam de medo dele. Durante dias, o gigante Golias insultava e desafiava os israelitas para um duelo.

paus e pedras? Disse Golias, e começou a xingar e amaldiçoar a Davi. Mas Davi respondeu: Golias, você contra mim, com a espada, com a lança e escudo, mas eu vou contra ti em nome do Senhor, o Deus Todo-Poderoso, dos exércitos de Israel, a quem Todo-Poderoso que a quem você desafiou. E ele quem vai vencer esta batalha e te entregará nas minhas mãos. Então Davi pegou uma das pedras e colocou na funda, Estilingam, para ser mais específica, ou também Budok. E arremessou contra o gigante. A pedra atingiu em cheio a testa de Golias e ficou cravada. De repente, o grandalhão caiu por terra. Quando os filisteus viram que o seu melhor soldado tinha morrido, começaram todos a fugir de medo. Agora vamos falar a lição da história da Davi e Golias. O Senhor salva e defende seu povo, sem armas, espadas ou força humana. Ele é poderoso para vencer as nossas guerras e nos livra do mal. Mesmo que estejamos enfrentando gigantes, que Deus está conosco. Somos mais do que vencedores, pois muito maior é Deus que está conosco. O que parecia impossível aos olhos de todo aconteceu. Davi, um menino pequeno, mas com um grande Deus, venceu um inimigo valentão e gigantesco. Assim também acontece conosco. Mesmo que sejamos pequeninos, o nosso Deus é bem grandão. Ele nos ajuda a vencer. Então é isso. Eu espero que vocês tenham entendido de como você precisa de perseverança, cuidado e só ter fé para você. Precisa confiar nos planos que Deus tem para você. Então, minhas crianças, então eu quero que vocês entendam que vocês precisam acreditar em Deus, que Ele é a pessoa mais confiável desse mundo para fazer todos os seus planos e todas as suas conquistas. Que espero que você entenda isso e leve para o seu coração. Muito obrigada pela sua oportunidade para falar para vocês.

Isso aí, meus amados e queridos irmãos. Estivemos aí a história, o momento da criança com a vitória, né? A vitória aí que é dos trigêmeos, né? Tem a Lina e o Mateus, né? E tem a Vitória também, né? Esteve contando essa linda história de Davi e Golias, né? O Davi e o Golias, né? Que coragem desse menino, né? Davi era um menino aproximadamente de 16, 17 anos, né? Quando enfrentou o Golias, né? E sabemos que nesses últimos momentos, dias, né? Os gigantes estão aí afrontando o povo de Deus, né? Essa meninada, essa gurizada, e o Golias está aí, né? Esses telefones, essas vaidades, tudo aí está chegando, né? Está levando tanto velho como novo, né? Estão indo todos, né? Estão, o gigante está vencendo, mas que Deus a levante Davi com a espada, não com a funda, né? E que vá até o ribeiro pegar água verdadeira, né? Muitos estão bebendo água suja aí, água dos outros, trazem aquelas águas aí. E não, e bebe, né? A pessoa bebe, né? Ah, olha aí que achamos na internet, olha aí que achamos no YouTube, sei lá aonde, né? Mas eu acho mesmo que a Bíblia Sagrada é a água pura, santa e verdadeira, né? Enquanto você vai ouvir este louvor, nós já voltamos com vocês, já estamos chegando aos minutos finais da programação. E vamos trazer uma palavra para vocês, para nós, né? Uma palavra de Deus. Pode rodar, irmã Thalia, e já já voltamos com vocês.

48 minutos, chegamos nos minutos finais da programação. E eu tenho feito leitura aqui nos versículos do Salmo de número 28, verso 1, o 2 e o 3, diz: O Senhor, não me repreendas na tua ira, nem me castigue no teu furor, porque as tuas flechas se cravam em mim e a tua mão sobre mim desceu. Não há coisa sã na minha carne por causa da tua cólera, nem há paz em meus ossos por causa do meu pecado, pois já as minhas iniquidades ultrapassam a minha cabeça, como carga pesada são as mais para as minhas forças. Aqui, amados irmãos que estão nos ouvindo pela esta rádio, esta noite nós queremos falar sobre a dor e o arrependimento do pecador. Dirige-se a Deus para obter perdão e salvação. O Salmo de Davi para nossa lembrança, para que nós não esquecemos. Aqui o narrador, o Davi mesmo, o rei Davi, ele está dizendo: A dor e o arrependimento do pecador, dirige-se a Deus para obter perdão e salvação. Aqui nós temos duas coisas associadas a uma: é a dor e o arrependimento. Muitas vezes sofremos dor, sofremos castigos, mas não queremos se arrepender das nossas falhas, dos nossos pecados. Quantos pecados nós pecamos e muitas vezes não se arrependemos? Às vezes jogamos flechas para os nossos amigos, para os inimigos também, porque a Bíblia diz que é para nós orar pelos aqueles que nos perseguem, orar pelos nossos inimigos. Orar por amigo é coisa mais fácil, né? Convidar um amigo para comer churrasco, beber um bebê, é coisa fácil. Mas um inimigo é difícil. Nós disparamos palavras como flechas, e isso traz para nós dor, e mais tarde nós devemos ter um arrependimento. Sabemos que tudo que nós semearmos, um dia nós vamos colher. E nós sabemos que a colheita, ela vem. A colheita chega. A semente, nós escolhemos a semente que queremos plantar, mas nós devemos colher aquilo que plantamos. Então, o salmista Davi estava lembrando que ele precisava do perdão dos seus pecados. Quando a pessoa acha que não precisa mais nada, ele é autossuficiente, eu não preciso. Os outros que querem que vão, eu sou bem, eu estou bem, eu não faço isso. Eu dou esmola, como estava aquele homem se justificando perante Deus, o fariseu, né? O fariseu estava se justificando: eu já estou salvo, eu dou esmola, eu faço isso, ajudo o ciclano. Mas não, o Senhor disse: olha, para ti é necessário fazer mais uma coisa. E ele: o quê? Arrepender-se, nascer de novo. Esse que é o verdadeiro significado da nossa salvação. E o Davi, então, estava neste momento lembrando do seu pecado. Quando o nosso pecado não nos acusa mais, nós estamos com a nossa consciência morta. E quando morre a consciência, tudo é fácil. Tudo é fácil, não tem problema nenhum. O fulano que se vire, o fulano que se lasque, né? E nós trazemos prejuízo para aqueles que muitas vezes estão andando bem, porque nós vimos quando Jonas era para ir pegar a Nínive, ele desobedeceu o ide do Senhor.
ele trouxe grande prejuízo para aqueles embarcadores que estavam ali, começaram a jogar as suas mercadorias fora, no mar. E é um problema muito sério quando o homem ou a mulher sai da direção de Deus, ela traz prejuízo para os outros. Traz muito prejuízo porque deixou de verificar a si mesmo, de olhar para si. Quando a pessoa se acha a santona, a verdadeira, nós temos um ditado, essa rádio, que é quase 100% que se dizem cristão. Quando você se acha cristão demais, santo demais, é um problema sério que você está trazendo para a igreja e para a família. Você empina teu nariz e não ouve aconselhos mais de ninguém. Você é autoritário, você se autoriza. Mas Deus disse: aquele que se humilha alcançará misericórdia, e o exaltado será humilhado. E o salmista está dizendo aqui: não me repreenda, Senhor, na tua ira, nem me castigue no teu furor. O Davi conhecia o castigo, ele conhecia como é que o Senhor repreendia aquele que o fazia ao contrário à sua palavra. Nós estamos vivendo aí num momento, Jesus é amor. Se Jesus não é Jesus, por que o fulano está passando isso? Por que o fulano está passando aquilo? Um evangelho muito barato nós estamos vendo por aí hoje, né? Se a pessoa não é bem sucedida financeiramente, o que será que está vendo com ele? Ele é um vadio, ele é isso, ele é aquilo. Mas eu digo para você que está nos escutando esta noite, quantos bilionários tem que são ateu, que não acreditam em Deus? Quantos bilionários tem que não querem saber nada de Deus? O seu Deus é o seu dinheiro. E estão bem, foram bem-sucedidos, estão bem-sucedidos. Mas a nossa salvação vem de nós seguirmos a Deus. A nossa salvação não é porque tu possui. A nossa salvação não é por aquilo que tu tem materialmente, mas é por aquilo que você tem espiritualmente. E ele continua dizendo: porque as tuas flechas se cravaram em mim e a tua mão sobre mim desceu. Quando a mão do Senhor vem, ele achata, ele quebra o vaso e tem que fazer um vaso novo. Você não sabe o que muitas vezes você diz: Senhor, quebra-me e faz de novo. O quebrar, o trabalhar de Deus é muito doído. Trabalhar de Deus é tremendamente doído, porque o Davi estava dizendo: não me repreendas no furor da tua ira, não me repreenda, Senhor, não me castigue. E ele está dizendo: não há coisa sã na minha carne por causa da tua cólera, nem há paz em meus ossos, porque por causa dos meus pecados, pois já as minhas iniquidades ultrapassaram a minha cabeça, como carga pesada são as mais para as minhas forças. Olha aí, meus amados, o pecado traz dor, o pecado traz para nós tristeza. Muitos que pecaram hoje estão com AIDS. Muitos que pecaram hoje já estão sem uma perna, sem um braço. Os seus ossos estão doendo por causa do pecado. Mas esta noite nós estamos aqui pregando a palavra do Senhor. Uma palavra de regeneração, uma palavra que liberta, que transforma. Uma palavra que te conduz ao eterno descanso. Enquanto nós vivermos aqui, teremos dor na cabeça, dor no corpo,
mas nós estamos pregando para ti uma eternidade sem dor, uma eternidade com Cristo, aonde muitos dos nossos já nos esperam ali, e nós temos que seguir este caminho, se quisermos um dia chegarmos lá, encontrarmos lá, nas mansões celestial. Eu quero orar por você nessa noite. Já estamos chegando a minutos finais da nossa programação essa noite, mas queremos deixar uma oração para ti, Altíssimo Deus e Pai da eternidade. Nós queremos orar, te agradecer

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Graças a Deus, queremos nessa noite cumprimentar a cada um dos ouvintes da Rádio Renascer 91.3 com a paz do Senhor Jesus. Estamos aí nessa noite de hoje, adentrando ao ar com mais uma programação. Que Deus possa abençoar nossos irmãos brasileiros, nossos irmãos argentinos, aqueles que estão aí através da FM, aqueles que estão aí através do aplicativo, da página da Rádio Renascer. Estamos aqui para compartilharmos mais um trabalho, levarmos aí a palavra do Senhor, os louvor, juntamente com os irmãos que estão aí na sintonia. Sabemos que são muitos irmãos que sintonizam a Rede Renascer, irmãos que sempre estão se comunicando e também sempre estão nos ajudando aí nós apresentar a programação. Louvamos a Deus pela oportunidade e podemos dizer que se chegamos aqui nessa noite é porque o Senhor tem nos ajudado, a misericórdia de Deus nesse dia, nessa manhã, mais uma vez tem se renovado sobre a nossa vida. E somos gratos a Deus, irmãos, por essa oportunidade. Que Deus possa abençoar você, ouvinte, que você venha ter uma abençoada sintonia através aqui.

0: da palavra, dos louvor que estaremos compartilhando nessa noite de hoje. Queremos, sempre digo que hoje estamos aqui, mas amanhã não sabemos. Se nós soubéssemos amanhã, nós ia procurar de se converter cada dia um pouco mais, né? Às vezes o homem faz tantos planos, tantos projetos, e não sabemos se vai chegar o amanhã. Então, hoje nós temos uma oportunidade para nós buscarmos o Senhor, para nós perdoarmos, para nós procurarmos, irmãos, e fazer a vontade de Deus. A própria Bíblia diz que cada um fique na vocação que foi chamado. Nessa noite, eu não sei de que forma, qual é o chamado que Deus tem contigo. Quem sabe o Senhor tem te chamado para você pregar a palavra, para você louvar a Ele, para você orar, para você evangelizar, mas que você venha ficar naquilo que o Senhor tem te chamado, porque a própria Bíblia diz que cada um fique na vocação em que foi chamado. Então, meus irmãos, nós sabemos que cada um de nós temos, podemos dizer, uma ferramenta que o Senhor confiou para conosco, confiou para você, ouvinte, e nós sabemos que vai chegar o tempo, vai chegar o momento de nós apresentarmos ao Senhor o fruto do trabalho, daquilo que Ele tem confiado nas nossas mãos. Nós sabemos que a palavra de Deus, irmãos, hoje, algum diz assim: não, mas eu sou membro de banco. Eu sempre digo, irmão, que membro de banco são os pregos, os parafusos. Nós sabemos que cada um de nós, irmão, o Senhor tem confiado algo para você fazer na sua obra. Nós sabemos que alguns o Senhor tem chamado para pregar, outros para orar, outros para evangelizar. Cada um o Senhor tem confiado, tem entregue uma ferramenta, algo para fazer na obra do Senhor. E nós sabemos, meus amados irmãos, a Bíblia, eu sempre estou meditando, irmão, ali sobre Davi, irmão. Nós sabemos que, aleluia, o Senhor, Ele é aquele, irmão, que Ele chama os incapacitados para Ele capacitar da forma e do jeito que Ele quer. Nós sabemos que, aleluia, o homem terrenal, quem sabe ele olha para a aparência, mas nós sabemos que, aleluia, o Senhor, Ele, irmão, não olha para a aparência, mas sim Ele olha para o coração do homem, para o coração da mulher, porque nós sabemos que, aleluia, quantas pessoas que às vezes têm uma grande chamada de Deus na sua vida, pessoas que o Senhor tem um chamado para pregar, um chamado para trabalhar na obra de Deus, e muitas das vezes, quem sabe, os homens, nos tempos que estamos vivendo, eles estão olhando para a aparência. Hoje, quem sabe, se é um bem-sucedido, se é, quem sabe, um empresário, se, quem sabe, tem uma boa roupa, um bom sapato, se, quem sabe, tem, aleluia, uma boa condição, aleluia, é levantado, é consagrado, é chamado ao ministério, mas, quem sabe, aquele humildezinho, aquele que, quem sabe, aleluia, ninguém dá nada, aquele que, quem sabe, aleluia, muitos olham, quem sabe, e dizem assim: não, mas lá, aleluia, aquele irmão, aquela irmã, aquele jovem, aquela pessoa não tem, quem sabe, louvado seja Deus, um bom carro, uma boa casa, esse não pode. Mas nós sabemos, meus amados irmãos, que cada um o Senhor tem confiado, o Senhor tem chamado, e nós sabemos que hoje nós vivemos um tempo que a aparência, irmão, a aparência tem falado mais alto. As pessoas, às vezes, irmão, eles têm olhado mais para a aparência do que, quem sabe, para o chamado de Deus, para o homem, para a mulher. Louvado seja Deus, porque nós sabemos, irmão, que hoje a palavra de Deus fala, irmão, aleluia, que muitos são chamados,
1: mas poucos são os escolhidos, e nós devemos sempre orar a Deus, irmão, e pedir ao Senhor que nós venha ser escolhido, que nós não venha ser, quem sabe, somente chamado, irmão, porque nós sabemos, aleluia, a própria Bíblia fala que muitos são os chamados, mas poucos são os escolhidos. Nós sabemos que muitas das vezes, hoje, irmão, nós vivemos um tempo que, aleluia, aquele irmão que, quem sabe, tem uma boa fama, aquele que, quem sabe, tem, aleluia, um bom carro, uma boa casa, aleluia, quem sabe, tem um bom dízimo, né, uma boa oferta, esse irmão, eles, os homens, quem sabe, carregam na palma da mão, levantam, consagram e fazem tantas coisas, irmão, e quem sabe aquele que tem um chamado de Deus, quem sabe, por mais que aleluia, quem sabe, irmão, quantas pessoas que nós conhecemos que não sabem ler, irmão, pessoas que não têm estudo, pessoas que não têm conhecimento, quem sabe é da letra, mas tem o principal, que é o Espírito Santo na sua vida, irmão. Porque nós sabemos, aleluia, que de nada adianta, irmão, quem sabe, nós ter a letra, irmão, nós sabemos que a letra, o conhecimento é muito importante, irmão. É importante, sim, mas o principal também, irmão, tem que ter o fogo, tem que ter a unção, tem que ter a revelação do Espírito Santo. Aleluia, porque nós sabemos, meus amados irmãos, que a própria Bíblia, irmão, se nós olharmos para a palavra, irmão, aleluia, louvado seja Deus, quem sabe, aleluia, se nós olharmos ali, irmão, para Davi, aleluia, aos olhos humanos, da onde que, quem sabe, irmão, aleluia, iam, aleluia, se lembrar de Davi, mas existia um Deus, irmão, existia um Senhor que contemplava, que via ele, e nós sabemos, meus irmãos, que o nosso Deus, ele conhece, ele sabe, quem sabe lá onde, aleluia, ninguém vê, aonde ninguém enxerga, aonde, quem sabe, ninguém valoriza, irmão, quem sabe, aquela pessoa que, aleluia, tem, aleluia, um chamado de Deus, mas às vezes, quem sabe, como eu tenho falado, irmão, não tem, quem sabe, uma boa fama, não tem, quem sabe, uma boa leitura, aleluia, quem sabe, esse ninguém vê, ninguém enxerga, mas se nós olharmos, irmão, para a palavra de Deus, aleluia, para, aleluia, Davi, irmão, aleluia, quem sabe, aos olhos humanos, era impossível, aleluia, da onde, irmão, mas nós sabemos que o Senhor não olha como o homem, irmão, enxerga, o Senhor não vê como o homem vê, porque o homem, irmão, ele vê a aparência, o homem vê, irmão, o que está por fora, mas existe um que vê, irmão, o que está por dentro e por fora, aleluia. E nessa noite, irmão, nós queremos aqui, através da programação de rádio, nós queremos animar a você, ouvinte, você que está aí, você que é um Davi do Senhor, você que está aí, quem sabe, no campo, aleluia, quem sabe, onde ninguém te vê, ninguém te enxerga, mas saiba que existe um chamado, existe uma mirada de Deus para a tua vida, e nessa noite nós queremos te animar para que você siga avante, para que você siga fazendo o que o Senhor te chamou, que o Senhor te escolheu, porque a própria Bíblia diz, cada um fique na vocação que foi chamado, se Deus já te chamado para você pregar, que você venha pregar com autoridade, com graça, com amor, com temor de Deus na vida, se o Senhor tem chamado você para louvar, que tu venha louvar com alegria, fazer a obra de Deus, fazer o que o Senhor confiou para você fazer, fique na vocação que o Senhor tem te chamado, estimado ouvinte, não tema, quem sabe, as afrontas, não tema ao gigante, mas tema aquele que te chamou, tema aquele que te escolheu desde o ventre da tua mãe, aleluia, se nós olharmos, irmão, para a palavra de Deus, aleluia, Jeremias, ele se achava, irmão, incapaz, a palavra de Deus fala, irmão, ali em Jeremias, aleluia, que desde o ventre, irmão, antes que, louvado seja Deus, que Jeremias fosse, irmão, formado no ventre da sua mãe, o Senhor já tinha escolhido ele, aleluia, e nós podemos olhar para a palavra, irmão, louvado seja Deus ali, para Jeremias também, irmão. A palavra de Deus fala que Jeremias, ele se achava, irmão, incapaz, ele se achava pequeno. Tanto é que ele dizia: Senhor, sou eu tão pequeno, não sei falar. Mas o Senhor, louvado seja Deus, ele tinha um projeto, tinha um plano com Jeremias, até mesmo antes dele for formado no ventre da sua mãe, ele tinha, louvado seja Deus, um plano. O Senhor tinha um projeto com Jeremias, e assim é contigo, meu estimado irmão, minha estimada irmã. Quem sabe o homem não dá nada para você, quem sabe o homem terrenal, o homem carnal não enxerga, mas saiba que existe um plano, existe um projeto de Deus para com a tua vida. Aleluia! Louvado seja Deus! A palavra de Deus fala, irmão, aleluia! Aleluia! Ali em Jeremias, irmão, por isso que a própria Bíblia fala, irmão, que cada um fique na vocação que foi chamado. Fique, irmão, aonde o Senhor tem te chamado. Aleluia, se o Senhor tem te chamado para você pregar, pregue. Se o Senhor tem te chamado para você louvar, louve. Se o Senhor tem te chamado para você, aleluia, orar, evangelizar, pregar a palavra, aconselhar, zelar pela casa do Senhor, faça. Aleluia, não tente fugir, quem sabe, dos planos de Deus para com a tua vida. Porque Jeremias, irmão, se nós olharmos para a palavra, aleluia, a palavra, aleluia, aqui em Jeremias, irmão, se você pegar a Bíblia nessa noite e meditar, irmão, em Jeremias, a palavra do Senhor diz, assim antes, assim vem a palavra do Senhor dizendo, antes que eu te formasse no ventre, te santifiquei e as nações te dei por profeta. Louvado seja Deus. E nós sabemos, meus amados irmãos, que Jeremias disse: Ah, Senhor Jeová, eis que não sei falar, porque sou uma criança. Mas o Senhor disse a Jeremias: Aleluia, louvado seja Deus. Aleluia, louvado seja Deus. O Senhor falou para ele: não diga, eu sou a criança, porque aonde que quer te enviar irá, e tudo quanto te mandar dirá. Escutou nessa noite, irmão? Há uma mensagem de Deus para mim e para você, ouvinte. É para mim e para você, irmão, você jovem que está escutando. Aleluia, o Senhor nessa noite, aleluia, ele te diz: aleluia, não diga, eu sou a criança, porque aonde que quer que ele te enviar, você irá, e tudo quanto ele te mandar, você vai dizer. Aleluia, não tema diante deles, porque eu sou contigo para te livrar, diz o Senhor. Aleluia, irmão, eu sei que nessa noite nós estamos falando, estamos pregando, irmão, para pessoas, para homens, para mulheres, para jovens que tem tentado fugir do plano, do propósito que Deus tem contigo, desde o ventre da tua mãe. Mas nessa noite, aleluia, você que tem dito: não, mas eu não sei falar, eu não tenho uma boa leitura, eu não tenho uma boa expressão, não tenho, quem sabe, uma boa estatura. Mas, irmão, o Senhor nessa noite, Ele quer colocar a palavra nos teus lábios. Ele quer nessa noite, aleluia, descender a graça dEle sobre a tua vida. Não tema diante deles. Por aí você tem temido, é? Tem temido, ouvinte. Tem se achado incapaz. Tem se achado pequeno. Tem dito assim: não, mas eu não sei falar. A Bíblia diz, irmão, aleluia, que se nós não temos sabedoria, é para nós pedir para quem, irmão? Para aquele que pode nos dar. Nós sabemos, meu irmão, que o Senhor não quer o sabido, irmão. O Senhor não quer, aleluia, os capacitados, não, irmão. O Senhor quer os incapacitados. Para Ele capacitar da forma que Ele quer, da maneira que Ele quer. Aleluia. Hoje, por aí, quem sabe, o homem olha para a estatura, para a aparência. Mas se nós olharmos, irmão, aleluia, para a palavra do Senhor, aos olhos humanos, irmão, a estatura, aleluia, de Davi, aleluia, quem sabe, irmão, muitos, aleluia, não iam, não acreditaram, jamais pensaram que ele seria escolhido, aleluia, pelo Senhor, aleluia, e assim, irmão, o Senhor, como ele tem escolhido, aleluia, aleluia, Davi, como ele tem escolhido Jeremias, ele tem te escolhido, minha irmã, meu ouvinte, nessa noite. Por aí você não sabe ler, mas você tem a revelação do Espírito Santo. Tu tem a unção de Deus na vida, porque a unção de Deus, ela faz a diferença, irmão, na vida do homem e da mulher. A unção de Deus, irmão, faz a diferença. A própria Bíblia diz, irmão, que é para nós crescer na graça e no conhecimento da palavra de Deus, irmão. E nessa noite, eu sei que eu estou pregando, irmão, nós estamos nessa noite falando com pessoas, com ouvintes, com homens que têm tentado fugir, tentado se escapar do plano que Deus tem com a sua vida. Aleluia, você se acha incapaz, você tem dito assim, não, mas eu não sou capaz para esse trabalho, eu não sou capaz para exercer essa função na obra de Deus, mas se Deus há te chamado, se o Senhor tem te escolhido desde o ventre da tua mãe, não tema, não tente fugir dos planos de Deus, não tente fugir da vontade do Senhor, porque muitas das vezes, quem sabe, o homem, irmão, o Senhor permite, aleluia, o homem ir até certo ponto, mas nós sabemos, irmão, que ninguém, nada, nem ninguém pode fugir, aleluia, dos planos e das mãos do Senhor. E nessa noite o Senhor está falando com o profeta. A palavra, aleluia, do Senhor, nessa noite está falando. A palavra do Senhor veio, aleluia, falando com Jeremias, aleluia, que não era para temer, aleluia, porque antes que te formasse no ventre, é antes que saísse da madre, te santifiquei, e as nações te dei por profeta. O Senhor nessa noite, ele tem te escolhido. E o escolhido, irmão, há uma diferença quando o homem, quando a mulher é escolhido, é chamado por Deus, irmão, ou é chamado pelo homem. Há uma diferença, irmão. Porque o homem, irmão, às vezes eu começo a meditar, irmão, com todo respeito, aleluia, muitos acham, irmão, que a obra de Deus, irmão, é herança, que a igreja é herança, porque às vezes, irmão, do pai passa para o filho, do filho passa para o neto, do neto passa para o bisneto, e assim segue, irmão. E se esquece, irmão, aleluia, que há uma diferença quando há um chamado de Deus e quando há um chamado, irmão, quem sabe por homem. Jeremias foi chamado, escolhido pelo Senhor, irmão. Foi chamado como profeta antes que ele fosse, aleluia, ser formado no ventre da sua mãe. E da mesma forma, você, meu irmão, minha irmã que está me escutando, aleluia, o Senhor tem um plano, um projeto com a tua vida. Eu sei que nessa noite o Senhor quer fortalecer vidas, irmão, através da programação de rádio. O homem, quem sabe, pode olhar e dizer para você, não dá nada. O homem pode, quem sabe, olhar e dizer para você que você não é capaz, que você não tem uma chamada, que você não sabe. Mas nessa noite o Senhor, ele está contigo. Nessa noite o Senhor tem ânimo, tem graça para descender sobre a tua vida. Aleluia! Não tema diante deles, porque eu sou contigo para te livrar, diz o Senhor. E estendeu o Senhor a mão e tocou minha boca e disse, Senhor, eis que põe as minhas palavras na sua boca. Veja só, irmão, não é nossas palavras, mas é as palavras, irmão, do Senhor. O Hoje por aí é um tempo que os homens, irmão, não querem deixar Deus usar eles. Eles querem usar Deus. É um tempo que por aí, irmão, muitos querem usar a Deus e não deixa o Deus usar ele, usar ela da forma que Deus quer. Mas meu irmão, minha irmã, que as palavras do Senhor vençam na tua boca. Porque a própria Bíblia diz, irmão, que o Senhor eis que põe as minhas palavras na sua boca. Deixa Deus te usar, meu irmão, minha irmã. Às vezes por aí você não tem deixado o Senhor te usar como Ele quer te usar. Porque às vezes você quer usar Deus. Por aí, quem sabe, você quer enfeitar demais, e não se entrega por completo para Deus, não se entrega por completo para o Senhor te usar como vaso de honra na sua casa, na sua presença. Irmão, nunca queira você usar Deus. Jamais queira você, quem sabe, irmão, você é obreiro, você é irmã, jamais queira, quem sabe, usar a Deus. Não deixe que Deus te use da maneira que Ele quer, da forma que Ele quer, porque o Senhor tem um plano contigo, um projeto com a tua vida, como Ele teve com Jeremias, Ele tem com você. Como Ele escolheu Davi, Ele também te escolheu. Fique na vocação que Deus a te chamado. Fique naquilo que o Senhor tem te escolhido, tem te colocado. Que Deus te dê graça nessa noite, estimado irmão. Nós queremos aqui ouvir um louvor. E depois nós queremos seguir, irmão, com a programação. Nós queremos deixar essa breve meditação. Queremos ouvir louvor na última terça. Aleluia. Aleluia. Nós não escutemos muito hino. Fiquemos devendo bastante louvor. Então nós vamos procurar de ouvir louvor também nessa noite de hoje. Mas queremos deixar essa breve meditação, irmão. Nós queremos aqui deixar os contatos para você que deseja participar aqui na programação. Você que deseja mandar tua mensagem, o teu áudio para cá, queremos lhe atender. O WhatsApp argentino da rádio é o 64-3636, ou também o WhatsApp brasileiro 999-10-1707, ou também através aí do telefone 999-56-3916. Então, irmão, há um plano de Deus sobre a tua vida. Não tente fugir, irmão, do que Deus tem te chamado. Porque quantos irmãos que têm pagado um preço por ser desobediente à voz de Deus? Quantos irmãos que o Senhor tem tratado por desobedecer o querer de Deus e a vontade de Deus? O Senhor procura nesses últimos tempos, irmão, profeta. Mas não é profeta, irmão, de chave de carro, profeta de apartamento, não, irmão. O Senhor procura profeta que prega a sua palavra. Profeta, irmão, que além de pregar, viva a palavra. Profeta, irmão, que fala o que Deus manda. Profeta, aleluia, que tem amor às almas. Aleluia. Profeta que profetiza o que o Senhor manda profetizar. Pode, quem sabe, muitos não aceitar, muitos reprovar. Mas o profeta, irmão, ele está preocupado em agradar a quem lhe chamou, a quem lhe escolheu. Porque nós sabemos, irmão, que hoje, nos tempos que estamos vivendo, O profeta, irmão, às vezes não é bem aceito, é reprovado. Profeta, irmão, que fala, que profetiza, irmão, contra o pecado, que profetiza contra, irmão, o engano, contra o erro, irmão. Nós sabemos que muitas das vezes não vai ser aplaudido, irmão. Não espere aplauso. Não espere, quem sabe, tapa nas costas, não, irmão. Se nós olharmos para a própria Bíblia, irmão, João Batista não foi aplaudido, irmão. Estevão, quantos profetas que nos antecederam, não foi, irmão, mar de rosa para eles, não. Passaram pelo fogo, muitos perderam a vida, mas por profetizar, por falar o que Deus mandava, irmão, por guardar a palavra. Então, meu estimado ouvinte, nessa noite eu te digo, seja um profeta, irmão. Não profeta abajulador, não, mas profeta que fala o que Deus manda, né? Profeta, irmão, que fala o que Deus manda. Se Deus mandar, irmão, esteja atento à voz do Senhor. Porque hoje é um tempo, irmão, que muitos, eles querem ser profeta, mas é só profeta, irmão, de prosperidade, profeta de chave de carro, de apartamento, profeta da água ungida, profeta do piques, né? Mas o Senhor procura profeta, irmão, que prega a palavra genuína, verdadeira. Então nós vamos aqui ouvir um louvor. Eu sei que Deus te chamou, irmão, não para você ficar aí acomodado, não para você concordar, para você ficar, quem sabe, aí dormindo, não, irmão. O Senhor te chamou para você, desde o ventre da tua mãe, Ele tem te escolhido para você exercer, para você cumprir com essa missão, com esse trabalho. Vamos aqui escutar um louvor, irmão, e depois nós vamos ouvir um louvor. Vamos aqui ouvir um louvor, irmão. Fala, irmão, pode falar. Um hino que eu sei que era muito rodado aqui no programa da irmã Liliana. Quem sabe está me escutando nessa noite, irmã Liliana. Deus abençoe a irmã Liliana. Deus abençoe o Leonel. Deus abençoe o Eri. Vamos ouvir o seu louvor. Demírio Araújo. Fala, irmão, pode falar. Então, irmão, se Deus manda tu falar, tu fale. Porque sabemos que as palavras do Senhor venham a ser nos teus lábios, irmão, na tua boca. Vamos aqui ouvir esse louvor e depois nós vamos seguindo, e você pode aí participar nessa noite de hoje, mandar tua mensagem, mandar teu áudio. E sabemos que você é um Jeremias, você é um Davi escolhido, eleito pelo Senhor,

Glória a Deus por esse louvor que ouvimos aí. Fala, irmão, pode falar. Tem um outro louvor, irmão, que nós queremos ouvir já de imediato aqui, que vai cantar o Sidney Santos. Sidney Santos canta um hino aí. É, hoje temos que tomar cuidado, irmão, é com as profetadas. Vamos aqui ouvir esse louvor e depois nós seguimos aí com a programação. Esse louvor conta a história, é de um certa oportunidade, um camarada, né, profetizou para uma irmã que Deus ia dar um esposo para ela, né, e a irmã já era casada, né, então vamos tomar cuidado, vamos ouvir esse hino aqui com Sidney Santos, profetada, e depois nós vamos já ler as mensagens aqui.

Seguimos aí com a programação, temos participação já. Nós vamos já em seguida ler as mensagens que estamos recebendo aqui nessa noite de hoje. Nós queremos primeiramente ouvir mais um hino e depois vamos ler as mensagens dos irmãos que estão participando nessa noite de hoje. Vamos ouvir um hino que canta o irmão Dinamite Barros. Julgado pela aparência, esse louvor é uma letra que, se nós meditarmos, hoje está nos tempos que, como nós falamos, às vezes o homem ele tem olhado muito para a aparência, irmão. E se esquece dos mínimos detalhes, né? Mas eu sei que tem homem de Deus, mulher de Deus, que é a aparência, que o homem ele olha para a estatura, mas se esquece que existe um que ele nos contempla por dentro e por fora, ele sabe, ele conhece o nosso proceder, o nosso andar. Então nós vamos ouvir aqui, julgado pela aparência, e depois nós vamos ler as mensagens, irmão. E sabemos que Davi por aí não tinha, né, uma aparência, uma boa estatura, mas é esse que o Senhor tinha escolhido, tinha separado, aleluia, para, aleluia, uma grande obra, podemos dizer, né, irmão? Então nós vamos aqui ouvir esse louvor e depois nós vamos seguindo aí com os irmãos que estão chamando, enviando suas mensagens. Vamos ouvir esse louvor que diz, julgado pela aparência. Vamos estar escutando esse hino e sabemos que às vezes é bem assim, né? Hoje por aí, se tem um bom carro, se tem uma boa casa, uma boa posição, tem valor. Se não tem, não tem nada. Vamos ouvir esse louvor.

0: prazer.
1: Graças a Deus por esse louvor, queremos agradecer nessa noite. É o pastor Valmir Brito, aí de Maurício Cardoso, tá na sintonia. É o pastor Valmir Brito, é hoje o pastor esteve se comunicando conosco, aí por mensagem. Deus abençoe o pastor Valmir Brito e a sua igreja, e o trabalho onde o irmão está pastoreando, aí o ministério, aí Maurício Cardoso, e aonde final de semana vai ter uma grande festa aí, Maurício Cardoso, né? Segundo o que passou o pastor Valmir, vai ter uma grande festa aí, congresso de aniversário da igreja, ali aonde está pastoreando o pastor Brito, Valmir Brito. E vamos aí se esforçar para se chegar lá para Maurício. Os irmãos têm nos convidado e eles também vão estar conosco numa caravana. Nós teremos um trabalho aí também na obra de Deus e eles vão vir com a caravana também lá de Maurício. Então nós vamos se organizar aí, irmão Brito, para nós ir lá para Maurício também nesse trabalho que vocês vão ter. Obrigado pelo convite, pastor Valmir, irmã Maria, família Brito. E nós não estamos, irmão. Eu sempre digo que irmão não me agarro com placa, irmão, porque hoje alguns irmãos eles se agarram na placa da igreja, irmão, e eles estão, às vezes, nem saúdo, irmão, da outra igreja, né? Mas nós sabemos, irmão, que a placa não vai salvar ninguém, irmão. A placa nós sabemos que é só para identificar, né, que ali há uma igreja, né? Então não importa se é da Assembleia, não importa se é da 248, se é da Deus e Amor, se é da Betel, se é da Primitiva, irmão. O importante é que nós estamos, creio que todos nós estamos anelando ir para o mesmo céu, né? Lá não vai ter divisão no céu, né? Então que Deus abençoe vocês aí. E o trabalho, irmão, eu sempre digo que os microfones estão abertos para quem deseja anunciar aí os seus cultos, seus congressos. Então aí final de semana vai ter esse trabalho ali em Maurício Cardoso, onde está trabalhando o irmão Brito, e vamos se organizar para chegarmos lá também, está num culto com os irmãos também. E os irmãos vão estar conosco aqui também no mês que vem, que nós vamos ter um culto também aí, uma programação. Deus abençoe. Próximo louvor dedicamos aí para o irmão Brito e para a irmã Maria, os irmãos de Maurício Cardoso que estão sintonizados na nossa programação também nessa noite de hoje. A paz do Senhor, irmão, estou na escuta, está uma bênção. Amém, irmão Seferino Rodrigues. Irmão Seferino é de Independência. Deus abençoe o pastor Seferino. Eu digo pastor porque prega a palavra também. E quero dizer para os irmãos que agora nesse mês o irmão Seferino vai estar num culto conosco também. Vai estar pregando a palavra. Quero Deus já agradecer o pastor Sebastião. Pastor Sebastião que tem liberado aí o irmão Seferino para estar conosco. Pastor Sebastião liberou o irmão Seferino para estar conosco num culto aqui. E vai ser bênção de Deus, a princípio, creio que vai ser dia 23, num sábado à noite, o irmão Seferino vai estar conosco compartilhando um culto na cidade de 3 de maio, Rua Oswaldo Cruz, bairro Laranjeira, onde está aí situada a congregação, onde vai estar aí o irmão Seferino também, dia 23 conosco, dando-nos glória, e vai ser uma bênção bem abençoada, né? Deus abençoe, irmão Seferino, obrigado pela participação também nessa noite de hoje. Irmão Mauri, temos um áudio aqui, vamos ver se é para a programação, irmão Mauri.
2: A paz do Senhor, irmão João Júnior, tudo bem? Temos aí na escuta dessa programação abençoada aí, e já pode anunciar, né, que quinta-feira vamos... Tem uma programação nova na Rádio Renascer. Jesus, a Rocha Firme. vai ser o nome do programa. Então, que Deus abençoe você e estamos na escuta dessa bela programação que o irmão está fazendo aí. Para nós sempre é uma bênção, viu, irmão? Tá bom? Grande abraço, Deus abençoe.
1: Amém, irmão Auri. Glória a Deus. Obrigado, irmão Auri, pela participação. Irmão Auri vai começar um trabalho aqui na Rádio Renascer. Nas quinta-feira à noite, o irmão já teve conversando aí, então já deu tudo certo, então já está anunciado aí, irmão Mauri, a programação que o irmão vai fazer aí na rádio, às quinta-feira à noite. Deus abençoe, irmão Mauri, a família, os irmãos da igreja Fé na Promessa, eu creio que é o nome da igreja aí onde está os irmãos também servindo a Deus. Obrigado pela participação também, irmão Mauri. E que Deus abençoe o trabalho, a programação que os irmãos vão começar também aqui na rádio para evangelizar, né? O irmão tinha programa numa outra emissora, mas devido a alguns problemas técnicos, né? O irmão teve nos comentando alguma coisa aí que às vezes não saiu o programa por completo, né? Então o irmão estava orando a Deus, pedindo que Deus viesse abrir uma porta para ele fazer programa aqui na Rádio Renascer. E chegou o tempo, irmão, por isso que eu digo que Deus sabe a hora certa, né? Deus conhece, irmão, a hora certa de nos dar a vitória. O irmão aí estava orando, pedindo a Deus, para Deus preparar um horário aqui na rádio. E tenho preparado, então, aí às quinta-feira à noite vai começar aí a programação do irmão Mauri, aí de Santa Rosa. Deus abençoe vocês. Temos aqui irmão Ramão de Oliveira. Ô, irmão Ramão, dá um glória bem alto aí, tá na sintonia, mandou um áudio pra cá. Vamos ver se é pra programação. Vamos rodar aqui.
0: Deus, irmão João Júnior, eu passei um hino pra tu passar no ar pra nós, aí se tu pode, tá?
1: Amém. Deus abençoe, irmão Ramão. Tá na sintonia da programação, irmão Ramão. Aí da Barra Alegre. Obrigado, irmão Ramão, que tá aí ouvindo a programação. E qualquer hora dessa, irmão Ramão, quando queira trazer uma mensagem aqui no programa, as portas estão abertas aí, a Renascer é nossa, irmão Ramon. Quando queira chamar, mandar um áudio para cá, compartilhar conosco o programa, seja bem-vindo, como diz. Sei que o Ramon foi um companheiro também aqui da Rádio Renascer, e sei que eu creio que muito em breve o irmão vai estar de volta aqui com nós. Deus vai abrir uma porta, um meio, Deus vai dar direção por mão. Deus abençoe o irmão Ramão e toda a sua família que está aí ouvindo o programa, nosso irmão, nessa noite de hoje. A irmã Marli tentou chamar aqui, mas não se escutava nada. Irmã Marli Louveira, Marli Martins, tá na sintonia, irmã Marli. Deus abençoe, irmã Marli. Podemos dizer que é a diretora também da rádio, porque a irmã também muito tem batalhado por esse trabalho, né? Deus abençoe a serva de Deus, irmã Marli. Obrigado pela participação também, irmã Marli. Que Deus lhe fortaleça. E Deus abençoe toda a direção da rádio. Mão Louveira está escutando, porque ele, antes de nós começar o trabalho aqui, ele mandou uma mensagem, né, que deu um probleminha aí no rádio, mas ele já botou no ar, né? Hoje, por isso que eu digo, irmão, que o telefone é uma ferramenta que, para quem sabe usar, irmão, ele é de bênção, Que lá da onde está, irmão Louveira, ele acessa lá no equipamento, lá na torre, e arruma a rádio, e a rádio pode voltar ao ar novamente, né? Coisa que a gente, às vezes, a gente até fica pensando como é que pode, né? Aí as internet estão cada vez avançando mais ainda, né? Então aí deu um probleminha ali, mas na hora já o irmão arrumou ali pelo telefone. Então que Deus abençoe também o irmão Francisco, que tá escutando certamente, né? Ele esteve arrumando ali a rádio pelo celular, né? Acessou lá no equipamento, lá na torre, e já botou novamente no ar. E também a toda a família Renascer, programador, programadora, os irmãos que estão dia a dia fazendo seus programas, a irmã Liliana também, sua família, os demais irmãos programador, irmão Adalberto mandou um áudio para cá, vamos ouvir irmão Adalberto, irmã Eva, estão na sintonia aí, vamos estar escutando aqui irmão Adalberto. Irmã Eva Dávila.
3: O senhor, irmão João Júnior, como está, varão de Deus, tudo bem? Aqui estamos escutando, irmão, depois de umas visitas, aí chegamos em casa e estamos escutando o nosso irmão aí falar a palavra, falar o sino, né? Bastante frio, mas graças a Deus, né, irmão? O tempo, né? Deus abençoe, irmão João Júnior, os nossos irmãos brasileiros, que estão aí ouvindo, né? E o nosso irmão, nossa saudação para o irmão Sérgio do Rei, né? Não pude escutar a programação do nosso irmão na noite de hoje, né? Pero se está nós ouvindo, escutando a rádio aí, a nossa oração, o servo de Deus, a família do irmão, né? Deus abençoe, irmão João. Que Deus bendiga nosso servo aí, em nome de Jesus.
1: Amém, irmão Adalberto, que alegria saber que o irmão está ouvindo a programação, irmão Adalberto, a irmã Eva Dávila, programadores também da rádio. Queria que a irmã Eva está desde o empeço da Rádio Renascer, né? Desde o começo da rádio aí praticamente. A irmã Eva aí está com o trabalhinho dela no ar. Deus abençoe a irmã Eva, irmão Adalberto, que estão aí ouvindo, né, a programação nessa noite de hoje. Também está na sintonia o irmão que está aí nos ouvindo, irmão Leonardo, irmã Angélica. Deus abençoe, irmão Leonardo. Agora é um, podemos dizer, um membro ativo, reconciliado, recebido na comunhão, na presença de Deus. Deus abençoe o irmão Leonardo, a irmã Angélica. E dizer para os irmãos que através da rádio, por isso que eu digo, irmão, que esse trabalho aqui é um trabalho de Deus, irmão, porque certa oportunidade, irmão Leonardo, escutando a Rádio Renascer, ouvindo a nossa programação, e nós fizemos um convite para o culto que ia ter. E o irmão escutou ali o convite e anotou o endereço e veio no culto. E de lá em diante, ele sempre veio por muito tempo na igreja, visitando, e Deus falando com ele, com a sua família. E hoje, esse final de semana que passou, o irmão foi recebido. Então sabemos que é bem como diz a Bíblia, uns plantam, outros regam, né? Nós lançamos o convite aqui na rádio do culto, o irmão foi no culto, e Deus de lá começou a falar com ele, e ele já é agora um irmão que está aí na comunhão. E creio que também Deus ia preparar uma oportunidade para o irmão vir aqui.

Também não posso me esquecer, hoje tivemos ali no lar do irmão, né? Tivemos dando uma cruzada por ali, como diz. É, o irmão Gerson tá na sintonia, Deus abençoe o irmão Gerson. A irmã Marilene, sua família. É, que Deus fortaleça os irmãos também nas promessas do Senhor. E eles escutam o trabalho aqui, né? Às vezes não participam, mas estão ouvindo a programação. É, no dia de ontem também tivemos ali visitando a irmã Ema. É, tivemos ali tomando um chimarrão juntamente com ela, juntamente com a minha esposa. Tivemos orando com a irmã Ema também. É importante, irmão, porque às vezes a pessoa está lá desanimado, né, em uma visita. A pessoa cobra ânimo no Senhor, né? Hoje parece que os crentes, irmão, não se visitam mais. Hoje estamos todos abençoados, barriga cheia. E não se preocupemos em visitar o irmão, visitar a irmã. É, ir lá orar junto. Quem sabe até mesmo trazer um conselho, se Deus alcança. É. Vai, se tu parar, irmão, se você, quando você está lá desanimado e você recebe uma visita, e essa visita é numa direção de Deus, você recebe ânimo, recebe força para você seguir em frente. Por isso que eu valorizo muito, irmão, as visitas. É. Vamos visitar pastor, vamos visitar obreiro, evangelista, presbítero, anciano, você que pode, vamos visitar. Vamos, quem sabe, sair do nosso comodismo, visitar aquele que precisa, orar junto. E além de orar também, quanta necessidade tem, irmão, às vezes, quantas famílias que precisam, não só da oração, mas precisam de uma ajuda, às vezes até mesmo de um alimento, às vezes, quem sabe, até mesmo de um calçado, né, irmão? É. Às vezes, quantas pessoas que estão lá no poço, sem força, ninguém lembra, né? Mas quando alguém manda uma saudação, ele se alegra na presença de Deus, não é verdade, irmão? Quantas das vezes que os irmãos se alegram escutando a saudação, quando alguém lembra de saudar, mandar um hino, mandar um testemunho, alguma coisa, né? Para nos edificar, né, irmão? Vamos em frente, irmão, com o programa, né? Nós queremos ler mais uma mensagem, daí nós vamos ouvir uma mensagem a mais que tem aqui. Diz aqui, peço oração por esse irmão que teve que ser levado com urgência a Poçadas. Passou... Muito bem, o irmão sofreu um acidente de meio-dia, né, e está em Poçadas. Vamos orar, irmão, aí por esse pedido, né, por esse irmão. Está lendo o programa, lhe escuto desde a Argentina. Oração por minha família, sou Ariel. Amém, irmão Ariel. Vamos orar por esse pedido que o irmão deixou aqui. Por esse irmão que está ali, que sofreu um acidente, né, e está em Poçadas, vamos estar orando aí. Vamos orar agora, irmão, vamos orar, você audiência, você que está aí no, na sintonia, vamos orar por esse pedido aqui de oração. Você, irmão, você que pode aí estender a tua mão aí em direção do teu rádio, vamos orar por esse pedido aí, por esse irmão que está lá em Poçadas, Certamente está em terapia, né? Na UTI. Vamos estar orando aí por esse pedido. Querido Deus, amado Pai, no nome do teu filho amado Jesus, nessa noite nós queremos orar por esse pedido de oração que tem chegado aqui, meu Deus, pela vida, Senhor, desse irmão que está lá em Poçada, Senhor. Tu és aquele Deus de perto, Deus de longe. Nós sabemos que Tu és, Senhor, aquele que pode visitar nessa noite a vida, meu Deus, do irmão que está lá em Poçadas. Dá livramento, meu Pai, para esta vida. Tu és aquele que tem o poder nessa noite de levantar esse irmão desse leito de enfermidade. Tu tens o poder, meu Deus, nessa noite, aleluia, de repreender a morte.

0: repreender, meu Pai, o laço do passarinheiro. Senhor, Tu és aquele que é ontem, hoje e será eternamente o mesmo. Visita nessa noite esse irmão. Senhor, nós sabemos que Tu tem o poder de tirar ele desta UTI, desse leito de enfermidade. Se assim for a Tua vontade, o Teu querer, tudo nós colocamos diante da Tua presença, meu Pai. Eu sei que Tu és o mesmo que abriu o Mar Vermelho. Tu és o mesmo que ressuscitou a Lázaro. Tu és o mesmo, aleluia, que esteve com Sadraque, com Mesaque, com Abednego na fornalha da vitória. Colocamos na Tua presença cada pedido que tem chegado diante dos meios de comunicação, dos contatos. Visita, Pai, dá vitória, livra de todo mal, restaura esta vida, restaura esta família, repreenda todo mal no Teu nome. Determinamos a vitória e o milagre no nome do Teu Filho amado Jesus. Amém e amém. Deus abençoe, irmão. Vamos confiar que Deus é aquele que tem o poder nessa noite, de retirar o irmão desse leito, Para Deus não há nada impossível, Vamos aqui nessa noite, irmão, escutar um áudio, daí vamos ouvir o louvor que o irmão mandou para cá, e depois nós queremos seguir. Vamos escutar aqui essa participação, através de áudio aqui, da irmã, do irmão que mandou para cá.
1: Paz de Deus, irmão, pede uma oração por mim, sou Juliana Rodrigues. Eu pido muito, um hino de Jair Pires, Eu estou aqui da Capilargo, irmão.

Vamos ouvir esse louvor, depois nós vamos escutar também o hino que mandou o irmão Ramão. Irmão Sérgio dos Reis está na sintonia. Já chegou em casa, irmão Sérgio? Está ouvindo a programação. Irmão Sérgio dos Reis, Deus abençoe a sua vida e também toda a sua família.

Muito bem, ouvimos aqui seu louvor, né, que os nossos irmãos aí estiveram pedindo. Também, irmão Mira, irmã Maiara, diz a paz do Senhor, irmão, estamos ouvindo. Tá uma bênção, se possível, ir no Filho Não Temas para nós ouvir. Amém, irmão Mira, irmã Maiara, os irmãos lá de Tiradentes, que estão ouvindo o programa nessa noite de hoje, obrigado. Os irmãos de Tiradentes, a paz do Senhor, estamos na escuta do programa, peço o hino da harpa, 552, a irmã Maria dos Santos, de Redentora, Deus abençoe a irmã Maria, lá de Redentora, também que está ouvindo a programação. Aproveitando a oportunidade, irmão, nós queremos aí estender um convite para os irmãos, como nós temos falado. No mês que vem, mês de junho, teremos aí uma programação especial na obra do Senhor, aonde será realizado dia 13 e dia 14 de junho. É sábado à noite, dia 13 e dia 14, no domingo pela manhã. É o trabalho aonde estaremos aí reunidos, irmão, na presença de Deus, com o aniversário da igreja missionária primitiva na cidade de 3 de maio, irmão, dia 13, 14, e vai estar pregando a palavra do Senhor o irmão Pablo Rocha, o irmão Pablo Rocha. Todos os irmãos conhecem, escutam o irmão Pablo, suas pregações também através da rádio. Irmão Pablo Rocha vai estar dia 13 e dia 14 pregando a palavra de Deus aqui na cidade de 3 de maio. 13 e 14 de junho, no mês que vem. Então reserva essa data, participe conosco, faça a tua caravana e venha receber as bênçãos de Deus, tanto no sábado à noite, domingo também, na parte da manhã, e nós queremos aí estar te recebendo com muita alegria, independente, irmão, da onde você está nos ouvindo, para você mesmo o convite. O convite é para você nessa noite, dia 13 e 14 do mês de junho. Esse congresso que teremos, onde estará pregando a palavra o irmão Pablo Rocha. E dia 13 o culto vai ser realizado na igreja, na congregação situada aí na rua Oswaldo Cruz, bairro Laranjeira. Em 3 de maio. E no domingo o culto vai ser realizado no salão, onde está situado aí no bairro Coab. É bem fácil de achar também aí. Então, irmão, reserva essa data e venha participar conosco dia 13 e 14 do mês de junho. Estaremos aí, se assim Deus quiser. Porque amanhã não sabemos, às vezes a gente faz plano, mas só Deus sabe se vamos estar o amanhã. Mas se Deus quiser e permitir, estaremos realizando esse trabalho no dia 13 e dia 14 do mês de junho.

0: Vamos aqui escutar uma partezinha de uma mensagem aí do irmão Pablo Rocha. Essa mensagem aqui foi numa rádio. Não sei se não foi na Renascer, que anos atrás o irmão Pablo tinha programa de rádio, né? E então nós vamos ouvir parte aqui dessa pregação. Sabemos que o irmão Pablo ele fala tanto brasileiro e tanto o espanhol também, né? Então nós vamos aqui estar ouvindo essa pregação aqui. Era um programa de rádio, é que tem aqui essa pregação do irmão Pablo, que vai estar aí dia 13, dia 14, pregando a palavra do Senhor do mês de junho. Então vamos ouvir. E você que queira ouvir ao vivo, reserve a data aí, venha participar dia 13 e dia 14 do mês de junho, em 3 de maio. E o principal é Jesus que vai estar aí, e também os vasos de Deus que vão estar aí administrando a palavra, os louvor, também aí irmãos que vão estar entoando hinos, louvores a Deus. E vamos aqui ouvir essa parte dessa mensagem aí do irmão Pablo, que vai estar conosco então dia 13, dia 14 do mês de junho.
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Graças a Deus, irmãos, ouvimos aí esse culto e também aí o trabalho, o programa, né? Deus abençoe os irmãos que estão participando e desde já estão todos convidados, né? 13 e 14 do mês de junho. E quero agradecer também aqui o irmão Newton Júnior, que está na companhia. Deus abençoe o irmão Newton Júnior, que escreveu aí também, que está ouvindo. O irmão Ariel também diz aqui, saluda, irmão Jorge Dávila, Deus soberbio, sou de além, pero agora estou em Buenos Aires. Deus abençoe o nosso irmão lá de Buenos Aires, que está escutando a rádio, a programação, os irmãos lá de além. Então, que Deus possa abençoar vocês e nós vamos já estar agradecendo os irmãos que participaram e vamos encerrar o trabalho nessa noite, sabendo que louvamos a cada irmão, cada irmã que esteve participando, que esteve na escuta. Vamos estar orando para encerrar a programação, estamos aí um pouco afônico, sabemos que a temperatura aí, às vezes aí já ataca nossa garganta, mas vamos indo, vamos estar orando, irmão, agradecendo a Deus pela oportunidade, e você ore por nós, ore pela Rádio Renascer, ore pela família Renascer, para que Deus complete a obra em cada coração, em cada vida. Vamos orar. Querido Deus, amado Pai, graças te dou nessa noite por essa oportunidade, por esse trabalho que podemos levar ao ar através das ondas da Rádio Renascer. Queremos colocar diante da tua presença cada ouvinte, cada participante, sabendo, meu Deus, que tu conheces, o Senhor sabe a necessidade de cada um, o problema de cada um. Alcança a vitória para esse irmão, para essa irmã, que haja testemunho, que haja, Pai, milagre, prodígio, salvação, libertação, porque sabemos que a honra e a glória não pertence para nós, mas sim a honra e a glória pertence ao Senhor. Seja o nosso escudo, seja o nosso delanteiro, meu Pai. Abençoe esse programa, abençoe os ouvintes, a audiência, a Rádio Renascer, a direção da rádio, Pai, nós colocamos diante da tua presença. Alcança a vitória, derribando, meu Pai, nessa noite, as muralhas, o gigante. Completa a tua obra nos corações, nas vidas, libertando, salvando, transformando a cada coração. Abençoe esse trabalho, abençoa essa semana em continuidade. No nome do teu Filho amado Jesus, te damos graça. Amém e amém. Deus abençoe os ouvintes. Se Deus, irmão, quiser nos dar vida, nos dar saúde, estaremos aqui novamente na próxima terça-feira, por esse mesmo horário e por essa mesma emissora. E Deus abençoe a tua vida, a tua família, e já nos despedimos na paz do Senhor Jesus. Amém e amém.

história de amor. Era uma vez uma linda ilha onde moravam os seguintes sentimentos: a riqueza, a vaidade, a tristeza, a alegria, a sabedoria e o amor. Um dia avisaram a todos os moradores desta ilha que ela seria inundada. Apavorado, o amor cuidou para que todos os sentimentos se salvassem. Ele então falou: "Fujam todos, a ilha será inundada." Todos correram e pegaram seus barquinhos para irem a um morro muito alto. Só o amor não se apressou, pois queria ficar mais um pouco em sua ilha. Quando já estava quase se afogando, correu para pedir ajuda. Estava passando a riqueza e o amor disse: "Riqueza, me leva com você." Ela respondeu: "Não posso, meu barco está cheio de prata e ouro e você não vai caber." Passou então a vaidade e o amor pediu: "Ó vaidade, me leva com você." A vaidade respondeu: "Não posso, você vai sujar meu barco." Logo atrás vinha a tristeza e o amor pediu: "Tristeza, posso ir com você?" Ela respondeu: "Ah, amor, estou tão triste que prefiro ir sozinha." Passou também a alegria, mas estava tão alegre que nem ouviu o amor chamar por ela. Já desesperado, achando que iria ficar só, o amor começou a chorar. Passou então um barquinho onde estava um velhinho que gritou: "Sobe, amor, eu te levo." O amor ficou tão radiante de felicidade que esqueceu de perguntar o nome do velhinho. Chegando ao morro onde estavam os sentimentos, o amor perguntou para a sabedoria: "Quem era o velhinho que me trouxe?" A sabedoria respondeu: "O tempo." "O tempo?" continuou o amor. "Por que só o tempo me trouxe até aqui?" "Porque só o tempo é capaz de entender um grande amor."

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1: 2 3 minutos.

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Talvez é o diabo, Satanás. Satanás em matar, Satanás em roubar, Satanás em destruir. É o diabo. Satanás odeia você. Satanás quer sua alma. Satanás quer seus filhos. Satanás quer te desfigurar. Satanás quer te amputar. Satanás quer te deixar no leito doente. Satanás quer te mandar pro hospital. Satanás quer tirar tua vida. Satanás quer tua alma. Não brinque com o diabo. Satanás joga pesado. Talvez é ele, não é a morte, é ele que pegou você e está esfregando de um lado ao outro, machucando, desfazendo, deformando você. O diabo não gosta de ninguém. O diabo não ama ninguém. O diabo não quer o bem de ninguém. Eu vou dizer, a criatura que ele mais odeia na terra é você. A entidade que ele mais odeia na terra é a igreja. E talvez esse casamento tempestuoso, essa depressão, essa doença, é fruto do inferno, é fruto do diabo. Talvez ele entrou. Talvez ele está agindo e você não está nem vendo. Você já viu? Quem foi para a roça aqui, andou a cavalo, mato. De repente você se cobra uma coceira, tem um carrapato desse tamanho. Só que ele entrou pequenininho, você nem viu. Você viu só quando ficou aquele grão de feijão. Ele está ali faz 3 semanas, chupando o teu sangue, deixando você com febre, ferindo tua carne. É assim que Satanás entra, sem que você perceba, sorrateiramente, furtivamente. Ele entra no teu casamento, ele entra no teu lar, ele come as suas finanças, ele leva seus filhos a drogas, ele te deixa doente, ele te deixa possesso, ele te deixa atordoado, e ele suga a tua força, elimina a tua força, ele vai sem que você perceba, até que o mate. Pode ser o diabo. A Bíblia diz que ele tenta os santos de dia e de noite. Ele não descansa. Talvez você é vítima de Satanás. Talvez os teus filhos são vítimas do diabo. É o diabo que está drogando teu filho. É o diabo que está levando a sua filha para ir para a cama com outro. É o diabo que está tirando teu filho da presença de Deus. É o diabo que está esfriando a tua família. É Satanás que entrou nesse casamento. Não subestime o diabo. Talvez o diabo não fez isso aqui não. Talvez ele que está pilotando a moto. Só que amarrou uma corrente com você na ponta. Quem se lembra daquela menina numa Pajero, na estrada de Ribeirão Preto, que ficou presa? E ele andou 40 quilômetros, essa mulher lixando. Quem lembra, levanta. Talvez Satanás estava dirigindo essa Pajero. E talvez você ficou preso de fora, enquanto ele acelerava e machucava você. Sem dó, sem escrúpulo, sem piedade, sem compaixão. Assim é o inimigo das nossas almas. Satanás, ele rouba, ele mata, ele enferma, ele divide, ele destrói. Ele é o seu maior oponente. Ele é o seu grande inimigo. Ele não te suporta. Ele não pode ver você. Ele te odeia 24 horas. Ele está planejando algo para acabar com você. Ele jamais quer o seu bem. Ele nunca vai querer o seu bem. Ele odeia você, porque você é mais semelhança. Se você não vigiar, ele entra e ele mata. Se você...
você der uma brecha, se você deixar de orar para os seus filhos, se você der liberdade aos seus filhos, ele os destrói. Onde tem diabo, tem pecado. É o pecado que deixa o homem feio. É o pecado que deixa o homem amargo. É o pecado que deixa o homem depressivo. É o pecado que desfigura o homem. Pode ter certeza que por trás disso tem pecado. Pode ter certeza que por trás disso tem imoralidade. Tem dinheiro sujo. Tem intriga. Tem fofoca. Tem soberba. Tem ganância. Tem rancor. E não tem coisa que destrói mais o homem do que o pecado. Não tem coisa que mais tire ele da forma original, imagem e semelhança de Deus, do que o pecado.

0: 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Hermano Mauricio, ya Almeida, estamos juntos ahí en la escuta, Dios abençoe, hermano Mauricio. Un abrazo aí para sua família. Um gatinho conosco nessa manhã. Bom dia, na paz do Senhor Jesus. Estamos junto aí na audiência, né, na escuta da programação. Deus abençoe sua vida, irmão. Vamos aqui com a participação de este irmão que está aí tomando um chimarrão e ouvindo a rádio.
1: Ai, Deus, irmão. Nós estamos escutando aqui no Cerro Grande, Aurora, aí. Queremos escutar um lindo louvor de Daniel Samuel aí, eu e minha esposa aí, que é o Penny, minha esposa Rosa aí. Estamos escutando ali a nossa pastorinária aí da igreja Caminho Novo aí. E de graça, lindo louvor, os irmãos, tudo da igreja Caminho Novo aí, que sábado tem uma campainha, domingo também aí na igreja da Aurora, e sábado em Progresso, domingo na Aurora aí.
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Ahí está la alabanza juntamente a Daniel y Samuel. Y para nuestro hermano Rafael, que nos escucha, los hermanos ahí del Fisco, Dios venga a bendecir. Hermano Mauricio de Almeida, paz do Senhor, irmã, estamos na escuta em Santa Rosa. Um louvor, noite em Luarada. Deus te abençoe, irmão. Deus abençoe a sua família. Sempre aí ligadinho conosco todas as manhãs e todas as programações. Também aqui da Rádio Renascer, né? Nosso irmão sempre participando. Que Deus te bendiga nesta manhã. Vamos a ver si encontramos ahí la alabanza que el hermano nos está solicitando en esta mañana. Vamos a ver quién canta esta alabanza por aquí.

Bom dia, na paz do Senhor Jesus Cristo. Roda um louvor, bate na porta com Daniela e Samuel. Estamos escutando uma bênção de Deus. Olha aí, Deus abençoe o pastor Osmar nessa manhã também, a irmã Simone, né? Ligadinho conosco, pedindo um louvor aí.

Vamos estar rodando aí o louvor com Daniela e Samuel, então aí o louvor bate na porta e depois vamos ver qual é o louvor aí que o irmão Maurício quer ouvir. Não tenho conhecimento aí desse louvor, né? Mas vamos estar aí procurando esse louvor nessa manhã também. Pra você que está aí no celular ouvindo a programação nessa manhã, vamos bater. Vamos insistir. Logo essa porta se abre. Não deixe a tristeza invadir seu coração nessa manhã. Novo dia. Gratidão a Deus pelo novo amanhecer, por você estar aí juntamente com a sua família. Onde muitos, né, estão aí nos hospitais. Outros nas cárceres. E nós temos toda a liberdade do mundo. Estamos bem, estamos com saúde. É motivo de agradecer ao Senhor. Levanta teus olhos para o céu aí. Bom dia, Deus. Obrigado por mais um dia.

0: Marcos y Mateos cantando en esta mañana. Con por ahí falla verdad. 7 de la mañana, 27 minutos.
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0: A paz do Senhor, irmão, estou na escuta. Deus abençoe a sua vida. Deus abençoe o irmão Jorge Luiz Machado. Ligadinho aí conosco também nessa manhã. Que Deus venha abençoar a sua vida. Obrigado pela audiência, irmão Jorge. Deus abençoe a minha amada irmã Denise nessa manhã também. Aí ligadinho conosco, irmã Denise. Que Deus venha abençoar a sua vida. Olha aí o louvor que nós esteve pedindo aí o irmão.

0: Ahí escuchábamos a Parada Firme y cantar en esta alabanza en esta mañana. Ahí primó un Paulo Aguiar, né, que está ouvindo a programação nessa manhã. Deus abençoe sua vida, irmão Paulo. Deus abençoe a sua família. Siete de la mañana, 31 minutos. 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
0: Hermano Lidio Mar Ribeiro, a paz do Senhor, si es posible tocar Lidio Mar.
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0: Caminhando para Cana.
1: Pois aquí.
0: Deus te abençoe, irmão Lidio Mar, nessa manhã.

0: e Ferdinando
1: El Salvador.
0: Gross, puede ser así que se pronuncia. Deus abençoe sua vida, irmão Ferdinando Gross, a sua família também.

0: 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Dios venga a bendecir la vida de los hermanos que están ahí en sintonía de la radio en esta mañana de hoy. 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
0: Paz do Senhor, nós aqui em alegria estamos na escuta do programa, que está uma bênção. Eu, Tatiana e minha mãe Sueli pedimos um hino Barcas de Batalha de Danilo e Samuel, um maná para nós, oração por nossa família. Deus te abençoe, Tatiana, e um abraço enorme aí para Tatiana e a irmã Sueli, que sempre estão ligadinho conosco. Tristeza. Tatiana sempre participando, enviando a sua mensagem, tirando seu tempinho aí, né? Logo mais nós vamos estar complacendo você também, Tatiana. Fiel é Deus que vós não deixará tentar acima do que podeis, ante com atenção dará também o escape para que possais suportar. Olha aí, que preciosas palavras nesta manhã. 1 Coríntios 10:13 aí para a irmã Tatiana.

0: Nili y Samuel cantando en esta mañana la alabanza Marcas de Batalla. Aló, a paz del Señor.
1: Aló, a paz del Señor, Mariela.
0: Oh, hermana Gina.
1: Como que vocês estão lá?
0: Estamos tudo bem, irmã. Melhor agora com essa ligação.
1: Bastante frio?
0: Tá bastante frio.
1: Ai, nós moramos perto de uma granja aqui, São Pará. Aí tem barulho lá daqueles limpam a granja.
0: Mas estamos entendendo bem, irmã. Tá saindo mas perfeito.
1: Bem bonito para nós e manda uma saudação para todos os que estão ouvindo.
0: Amém.
1: Eliseu e roda um hino bem bonito para nós aqui, oferecendo para todos os ouvintes que estão escutando.
0: Amém, Manoldina. Já recebeu a saudação,
1: eu
0: então,
1: mandei,
0: né?
1: Eu mandei ontem noite uma saudação ao programa da Lili, daí eu disse para ela mandar uma saudação para você, daí ela mandou.
0: Obrigado, irmã Manoldina. Obrigado. A programação do Monsérgio.
1: Tá bom, um abraço pra você, irmão Mariela.
0: Outro, irmã Nodina.
1: Deus abençoe vocês lá e fique com Deus aí. Roda um hino bem bonito. Manda pro programador que é deles. Manda um abraço pras menininhas lá. Que Deus abençoe.
0: Amém, irmã Nodina.
1: A paz do Senhor e manda um abraço pra tua mãe, pra todos vocês lá, tá
0: estão
1: bom?
0: Estão ouvindo.
1: Fique com Deus e a paz do Senhor.
0: A paz do Senhor, minha irmã.
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0: E olha aí, a nossa irmã Nodina estava ligadinha conosco. Porque... Deus abençoe sua vida, irmã Nodina, irmão Francisco.
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0: Nós falamos aí no nome deles, é? Irmã Nodina ligou pra cá. Mas...

0: E tem muitos irmãos aí, né, que acompanhavam, acompanham ainda a Renascer, né, desde que começamos aí no trabalho da rádio. Tem dias que eu começo a lembrar de como foi o começo, as programações, muitos irmãos Deus já levou, programadores aí que nós trabalhávamos juntos, quando começou a rádio, os irmãos aí do Brasil, né, tinham que passar o rio para vir fazer a programação. Pastor Luiz foi uma pessoa que sempre gostamos de trabalhar aí com o irmão também, já descansa no Senhor. Nosso irmão aí, Davi Dutra também, pessoas que trabalharam, fizeram aí o seu trabalho e estão aí aguardando, né, a sua recompensa, né? Davi Dutra, saudosos irmãos.
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0: Nosso irmão Nicanor. São pessoas assim que eu lembro todos os dias.
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0: Também uma companheirinha nossa, né? Que trabalhávamos aí juntamente aqui na emissora. Que já descansa no Senhor também.
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0: Nossa querida irmã Valéria. Muitos irmãos lembram, né? Muitos irmãos falam também. Já descansa no Senhor. E nós continuamos aqui. Depois de muitos anos, o Senhor nos trouxe novamente. Tem dias assim que não tenho palavra para agradecer ao Senhor. Tem dias, tem noites que descem lágrimas no rosto, agradecendo a Deus pela sua bondade, a sua misericórdia.
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0: Estuvimos lejos del camino del Señor.
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0: Por 14, 15 años estuvimos alejados ahí de los caminos del Señor, pero el Señor con su mirada de misericordia nos trajo nuevamente. E aí, esses irmãos, esse carinho, né, dessas irmãs, esses irmãos, pastores. Tem pessoas que nunca deixaram de orar por nós. São poucas, mas tem. Pessoas que nunca deixaram de orar pelo nosso retorno, nosso regresso aqui nos estúdios da rádio.
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0: Por eso siempre digo a los hermanos programadores, yo estoy aquí para ayudarle a ustedes. Todo lo que esté en mi alcance hago con alegría para el Señor.
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0: Porque sé que algún día también el Señor nos va a recompensar.

Precios Alabanza estuvimos escuchando en esta mañana. Que Dios venga a bendecir a los hermanos que están ahí en sintonía de la radio. Hola, estoy viendo a través del aplicativo de Radio Renacer. Dios te abençoe, irmão João. Deus abençoe a sua família também. Muito obrigado pela audiência. Irmão Pedro Lima confirmando a audiência nesta manhã. Deus abençoe, irmão Pedro Lima, os irmãos aí de Vila Cascatas. Seguimos seleccionando alabanza nesta manhã através de tu radio receptor. Estuvimos atendiendo aquí algunas personas que llegaron hasta los estudios de la radio. 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Hermana Iracema tiene que estar en rato de fogón ahí se esquentando, tomando un bon chimarrón, hermana Iracema. Dios abençoe, hermano Candinho, hermano Valdecer. Falei pra irmã Iracema aí, quero que Deus prepare uma oportunidade pra mim tomar um chimarrão lá na casa da irmã Iracema. Deus não quer que morra ninguém. Deixou... Mas pra isso eu vou ter que comprar um quilo de erva brasileira aí e pensar em tomar, né? Praticar aqui na Argentina já. Nosso chimarrão daqui é bem diferente, né, do chimarrão aí dos nossos irmãos aí brasileiros.

0: Preciosa alabanza, estuvimos escuchando en esta mañana ahí para meditación espiritual de los hermanos. Hermosa Mariela, es mucho de gaita y violón ahí. Dios bendiga a los hermanos en esta mañana. Hermana Luisa, Dios te abençoe, hermana Luisa, nessa manhã.
1: Paz do Senhor, irmã Marielle. Tudo bem com você e tua família? Estamos escutando aqui com o seu José ali. Tá friozinho, tá bom, né? Manhã maravilhosa, dia maravilhoso, que Deus vai nos dar. Manda um louvor abençoado e da harpa aí, é o 8 da harpa, tá? Manda esse louvor nós escutar aí, tá?
0: Que Deus te abençoe, irmã Luísa. Já estou procurando aqui o louvor, né, para estar oferecendo então aí para nossos irmãos que estiveram pedindo louvor nessa manhã. Deus abençoe seu esposo também, né, que está em recuperação.

0: pastaleira.
1: Vamos estar ouvindo nessa manhã, então, o louvor que nos esteve pedindo aí a nossa irmã Luísa, sempre ligadinho conosco na audiência. Que Deus venha abençoar a tua vida, irmã Luísa, nessa manhã.

vamos oferecer aí esse louvor também pro irmão programadora, que sei que ele gosta muito de rodar louvores aí da Harpa Cristã também na sua programação. Irmão Paulinho Stasiak, irmã Cristina, Deus abençoe vocês.

Que Deus abençoe nosso irmão Romário Marques, que está aí na audiência da programação, tem ligado para nós. Deus bendiga o irmão Romário, sua família. Que Deus abençoe nossos irmãos também que estão aí tentando ligar para nós aqui no estúdio da rádio.

0: irmão Romário, quero ouvir aí um lindo louvor, né? O louvor de Gelson Melo. Deus te abençoe, irmão Romário, a sua esposa, a sua família. A paz do Senhor, estou ouvindo o programa. Peço um maná e um louvor, amém. Deus te abençoe, irmã Tereza Geis, nessa manhã. Ligadinha conosco também, que Deus abençoe. Está uma palavra fiel e digna de todas as aceitações. Que Cristo Jesus veio ao mundo para salvar aos pecadores. 1 Timóteo 1,15 aí para a meditação então da nossa irmã Tereza Geis nessa manhã, que está aí ligadinha conosco. Temos aqui mais participações, vamos dar a conhecer.
1: A senhora Mariela pede um hino aqui que diz: filho, não tema que eu falo contigo. Vi a tua lágrima, escutei teu gemido. Manda esse hino para minha irmã Mariela.
0: Que Dios bendiga al hermano Nicanor en esta mañana. Gloria a Dios, hermano Nicanor. Que el Señor te bendiga. Aló, a paz del Señor. A paz del Señor, ¿con quién yo falo? Está bastante difícil aí as ligações, né, dos nossos irmãos aí do Brasil, mas Deus abençoe a vida de cada um de vocês.

0: Alô?
1: Alô, paz, é a irmã Mariela.
0: A paz do Senhor, irmã Maria, tudo bem?
1: Irmã Mariela, está dando grande ligação daqui para lá. Eu vou aqui, eu me dei de vida. Eu acho que a minha família, e dois malas, que nós estamos vindo para aqui.
0: Sim, irmã Maria, está no ar, pode falar, irmã.
1: Oi, irmã Maria.
0: Amém. Deus te abençoe, irmã Maria. A paz do Senhor. Que Deus abençoe a irmã Maria Rodrigues, né? Ela está aí ligadinha conosco. Esteve bastante dificultoso aí, irmã Maria, para nós entender a sua ligação. Mas vamos ler o maná, então, aí para a irmã Maria e a sua família. Disse Jesus, o meu mandamento é este, que vós amei um aos outros, assim como eu vós amei. João 15, 12, para a sua meditação nessa manhã. A paz do Senhor Jesus Cristo, irmã. Estamos escutando o programa, a diaconisa, a irmã Maria Terezinha Gomes, a diaconisa, a irmã dos Santos Gomes e diácono irmão Daniel, diz de Lajado Panelinha, doutor Maurício Cardoso, tudo de bom, diz para os irmãos, que Deus abençoe vocês sempre, abraços e felicidade, Deus te abençoe, irmã Maria, nessa manhã, muito obrigado aí pela sua mensagem bonita, Deus abençoe também a irmã Erna, irmão Daniel, que são aí fieles ouvintes e sempre estão participando também, né, um abraço então aí para nossos irmãos de Lajado Panelinha, que estão aí ligadinho conosco. Tenemos aqui mais participações. Vamos estar escuchando.
2: Pedro Lima, de Vila Cascata. Tem aí sintonia com o rádio deitado. Irmã Mariela, queria mandar um áudio. Nós estamos morando aqui para eu e meu filho Abraão e o Josiel Rodrigues, ali da cidade de 13 de Maio. Para nós colocar um programa de rádio aí na Renascer, né? Porque eu tenho uma programação na rádio em 3 de maio, que eu faço os domingos, né? Mas demorando aí para Deus preparar. Em breve Deus vai preparar para nós colocar uma programação, porque a audiência é muito grande, né? Queria aproveitar esse áudio, irmã Mariela, para convidar o povo da cidade 3 de maio, hein? Que no dia 24 nós temos a implantação do grupo As Mulheres de Fé da nossa Igreja Pentecostal Deus e Amor aí, na Avenida Brasil 310, será um domingo de bênção, de vitória. Nós vamos implantar este grupo, as Mulheres de Fé, e cada ano teremos um evento das Mulheres de Fé na cidade de 3 de maio a partir do dia 24. Nós vamos estar aí com o povo da região de Santa Sé, de Santa Rosa, aí, os irmãos de Horizontina, os irmãos Tucundu, os irmãos estão convidados, independência aí da região, para este grande evento das Mulheres de Fé, que vai ser implantado na cidade de 3 de maio, ali onde eu atendo o trabalho. Que Deus abençoe, irmã. Então, em breve, nós temos com o projeto de colocar uma programação aí na Renascer. E também, lembrando o povo de Tuparandi, que hoje à noite tem transição de obreiro. Ali eu atendi a igreja na Benjamin Constante, número 40, no centro de Tuparandi. Eu atendi 5 anos na igreja pentecostal Deus e Amor ali. E hoje, para minha alegria, à noite, meu filho Samuel, ele assume a igreja pentecostal Deus e Amor ali da cidade de Tuparandi. Vai ser uma benção, meu filho Samuel, é uma benção nas mãos do Senhor. Já atendeu há 4 anos ali a igreja do bairro Cruzeiro Santa Rosa, e agora vai atender aí na cidade de Tuparandi. Você que está escutando a programação, compareça, servo de Deus, uma bênção nas mãos do Senhor, e Deus vai dar vitória. Deus abençoe, irmã Maria.
0: Que Deus te abençoe, irmão Pedro Lima. Deus abençoe os irmãos aí de Vila Cascata. Que Deus venha abençoar. Estamos orando, irmão Pedro, né? Logo, logo, então, essa programação vai estar aí no ar, né? Para tudo que é de Deus, nós dizemos sim. Mas quando estamos aí baixo, né? A direção de Deus também.
3: Paz do Senhor, irmã Mariela. Paz do Senhor a toda a audiência. É um bom dia, uma boa quarta-feira a todos, né? Na paz do Senhor Jesus. Irmã Mariela, se possível aí tocar com Ferreira e Ferreirinha, Monte das Oliveiras, e ofereça a toda a audiência.
0: Que Deus te abençoe, irmão José, nessa manhã também, aí ligadinho conosco. Deus venha abençoar a sua vida, irmão José. Deus abençoe, irmão José e irmã Denise.

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1: Está no ar o programa Clamor Missionário, esse que é o órgão oficial de divulgação do Departamento de Missões Somente pela Fé. Pertencemos à Primeira Igreja Evangélica Assembleia de Deus de Alvorada. Nosso presidente, Pastor Eliezer Moraes.
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1: E esse que vos fala, seu amigo irmão em Cristo, Abner Magalhães. É um prazer, uma alegria estar junto com todos os nossos queridos irmãos que estão na escuta do programa Clamor Missionário. Você que nos ouve, que deseja entrar em contato, faça isso agora mesmo através das nossas linhas telefônicas. DDD 51 3411 7774 é o nosso número convencional. 51 3411 7774. Temos também à sua disposição o nosso WhatsApp, que é o 51 981 81 9063. 51 981 81 9063.

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0: Glória a Deus, glória a Deus. Queremos já nesse momento apresentar os companheiros que nos dão a honra da sua presença aqui no programa Clamor Missionário. Hoje temos aqui a presença do Tiago, também do irmão Ademar, pastor Marco, e já queremos então saudá-los com a paz do Senhor, iniciando com o Tiago, a paz do Senhor, Tiago.
1: Pastor Abner, pastor Marco Tona, querido Ademar Saturnino, que alegria estarmos juntos em mais uma edição do programa Clamor Missionário.
0: Irmão Ademar, a paz do Senhor.
2: A paz do Senhor, Abner, a paz do Senhor, evangelista Tiago Magalhães, pastor Marco Antônio e a todos os nossos ouvintes do programa Clamor Missionário.
0: Glória a Deus, pastor Marco, a paz do Senhor.
3: A paz do Senhor, Abner, a paz do Senhor, evangelista Tiago Magalhães, presbítero Ademar Saturnino e todos os nossos queridos ouvintes do programa Clamor Missionário.
0: Glória a Deus, meus queridos irmãos. Nesse momento, então, nós queremos ler um texto da Palavra do Senhor. E você que está nos ouvindo, nos acompanhe na leitura do texto que será feita lá na carta aos Filipenses, capítulo de número 4. Filipenses, capítulo de número 4. É o texto que nós queremos fazer leitura. Filipenses capítulo 4, vamos ler o verso de número 6. Filipenses capítulo 4, verso número 6 e o verso de número 7, esses dois versículos, que diz o seguinte: não estejais inquietos por coisa alguma, antes as vossas petições sejam em tudo conhecidas diante de Deus pela oração e súplicas com ação de graças. E a paz de Deus, que excede todo entendimento, guardará os vossos corações e os vossos sentimentos em Cristo Jesus. Esse então é o texto que nós queremos meditar nesta programação. Não estejais inquietos por coisa alguma, antes as vossas petições sejam em tudo conhecidas diante de Deus pela oração e súplica com ação de graças. E a paz de Deus, que excede todo entendimento, guardará os vossos corações e os vossos sentimentos em Cristo Jesus. Esta é a versão Almeida Revista Corrigida. Já a versão NVI diz: não andem ansiosos por coisa alguma, mas em tudo pela oração e súplicas e com ação de graças apresentem seus pedidos a Deus. E a paz de Deus, que excede todo entendimento, guardará os seus corações e as suas mentes em Cristo Jesus. Queridos, eu quero pensar com você nessa ideia de não estar inquieto, não andar ansioso. Nós vivemos em dias que a sociedade é assolada pela ansiedade. Quantas pessoas sofrem com crises de ansiedade, vivem essa realidade. O texto aqui está dizendo para não andarmos ansiosos. Ansiedade provocada, né, pelos mais diversos motivos, pelas mais diversas razões. Alguém que vive sob essa condição, alguém que é fustigado, alguém que vive nessa vida, sendo escravizado pela ansiedade, consumido pela ansiedade. E aí, os nossos irmãos que estão nos ouvindo sabem que não é tão fácil assim se desfazer de uma ansiedade. Ele está dizendo: não estejais, não andeis ansiosos por coisa alguma. Independente do motivo, da causa, da razão, não andem ansiosos. Mas em tudo, pela oração e súplicas e com ação de graças, apresentem seus pedidos a Deus. E aí o verso 7 diz: e a paz de Deus, que excede todo entendimento, guardará os seus corações e as suas mentes em Cristo Jesus. Eu quero já passar a palavra aqui, começando com o irmão Ademar, depois vamos ouvir os demais companheiros, sobre essa questão de triunfar, vencer a ansiedade. O texto diz: não andeis, não estejais inquietos, ansiosos por coisa alguma, mas em tudo pela oração,
4: súplicas e com as

0: assunto desse texto. Fique à vontade.
1: É muito boa essa tua pergunta, essa tua colocação diante desse texto proposto aqui. Realmente é a chave, né? A oração, a súplica, o clamor, essa é a maneira de nós nos achegarmos diante de Deus.
0: Sim.
1: É comprovado que a mente humana não é como um computador que tu chega ali e deleta o que tu quer excluir da... que tu escreveu errado. A mente humana tu só consegue substituir alguma coisa. Não tem como apagar, fica ali te martirizando, ele vem. Mas nós temos que pensar que a partir do momento que nós nos achegamos a Deus, a partir do momento que nós vamos conversando com Deus, vamos orando, vamos clamando, vamos suplicando, né, se derramando diante de Deus, naturalmente começa a surgir um estado de paz, de confiança, que nós só encontramos isso em Deus, né? Então esse estado de serenidade, esse estado de confiança, de esperança, ele se configura, ele se estabelece a partir do momento em que nós vamos nos achegando a Deus, sabendo que nós temos alguém para o qual nós podemos nos dirigir, alguém que está sempre pronto a vir em nosso socorro. Então, esta oração, a súplica, né, ela guarda as nossas emoções, ela acaba redirecionando as nossas atitudes, substituindo a nossa ansiedade pela confiança. E é esse o caminho, né? É esse caminho que nos protege contra esse mal tão atual hoje, que é a ansiedade. Então, a ansiedade, essa busca por Deus, a oração, ela substitui a ansiedade, ela supera a lógica humana. E como consequência disso, nós vamos gozando de uma paz, de uma tranquilidade. Sabemos que o problema está lá, mas parece que agora eu tenho alguém que é maior do que eu para resolver este problema.
0: Né?
1: Não é dizer que não, viver uma utopia, não. Essa paz que excede o entendimento é você saber que o problema está lá, mas que teu Deus é maior. Às vezes, muitas vezes, a gente faz parte da natureza humana, a gente focalizar muito no problema e esquecer de desviar o olhar do problema e olhar para Deus, né? Então, parafraseando alguém que eu ouvi alguém falar, diz que um grande problema é uma boa oportunidade para um grande Deus.
0: Amém.
1: Então é assim que Deus faz. Ele guarda o nosso coração, ele diminui a carga emocional daquele problema, daquele peso que está roubando a nossa paz. E o caminho é esse que está aqui, que Paulo sugere em Filipenses, né? É a oração, é a súplica e a ação de graças que nos dão, assim, são as ferramentas para nós substituirmos a ansiedade pela confiança em Deus.
0: Sim.
1: Né? A palavra confiança, fé, ela também se traduz por confiança.
0: Sim.
1: Né? Você, eu tenho fé em Deus, mas não confia, não sabe esperar em Deus, não sabe que Deus, mesmo no aparente caos, ele está atuando.
0: É verdade.
1: Deus está atuando, né? Ele está agindo em nosso favor. E se porventura ele não interviu ainda no fato, ele tem seus propósitos para isso.
0: É.
1: Então Paulo era um homem que tinha toda a propriedade para falar sobre isso.
0: Uhum.
1: Né? Que Filipenses, ele vivia essa diametralidade. Ele estava assim um dia na casa de Lídia, né? Morando, quem sabe, dormindo em colchões e lençóis de seda, e no outro ele estava dormindo num cesto, dormindo, sim, na rua,

0: monte de perseguidores agora querendo pegá-lo. Então, ele vivia esse paradoxo.
1: Sim.
0: Hoje, né? Então, ele disse que a confiança dele, né, agora está em Deus.
1: É.
0: Ele substitui, ele diz que, sabe, não importa o que aconteça, eu tenho um Deus. Ele tem essa confiança, ele demonstra isso.
1: Sim.
0: Isso é muito significativo para nós.
1: Sim.
0: Né? Porque nós vivemos dias hoje também, tempos turbulentos,
1: claro,
0: hoje, né? Quer na economia, nas nossas vidas pessoais, nas nossas relações.
1: Sim.
0: Mas nós temos que saber que nada né, dura para sempre.
1: É verdade.
0: Né? E se coisas boas passam, esse problema, essa situação que porventura algum ouvinte possa estar passando, se ele buscar o Senhor, depositar aos pés do Senhor essa sua aflição, essa situação, com certeza o Senhor, no tempo dele, ele vai resolver.
1: Sim.
0: E já de imediato ele vai te dar paz.
1: É.
0: Primeira coisa que você, quando se achega a Deus, você recebe a paz de Deus.
1: Amém.
0: Que excede todo entendimento. Né? O entendimento é isso, é o que a razão humana está mostrando, as circunstâncias estão me mostrando, mas tu sabes, não, Deus vai fazer.
1: É.
0: Né? E eu vou me acalmar, vou esperar nele.
1: Sim.
0: Né? Eu por mim mesmo não posso fazer.
1: Exatamente.
0: Então, eu não tenho outra saída.
1: Claro.
0: Ou atiro a toalha e saio correndo, ou me atiro nos pés de Deus, do Senhor ali,
1: sim,
0: digo, Senhor,
1: sim,
0: esse problema aí
1: é
0: maior do que as minhas forças.
1: É verdade.
0: Eu sou teu filho, me ajuda.
1: Glória a Deus.
0: O segredo é esse.
1: É verdade. É. A ansiedade, ela... E nós ficamos ansiosos por várias questões. Às vezes é problemas de saúde, crises financeiras, situações que para nós são insolúveis, e aí a gente vai sendo tomado por aquela circunstância e a gente não enxerga uma saída. Mas o que me dá a entender que Paulo está dizendo assim, ó, não estejam inquietos, não andem inquietos, pega essa situação, tira ela da tua mão e coloca na mão do teu Senhor.
0: Sim.
1: É, pega esse problema e com oração, na oração, na súplica, vocês tiram esse fardo das costas de vocês e coloquem diante do Senhor.
0: É.
1: E esse é um dos problemas que a gente quer resolver tudo, né? A gente tem essa questão assim, não, eu vou fazer, eu vou botar a mão, eu faço, eu resolvo, eu aconteço. Que é um instinto, assim, um camarada que é proativo, gosta de resolver, gosta de tomar frente, gosta de definir as coisas. E aí, quando foge do meu controle, então eu não consigo resolver, eu não consigo fazer, e aí, então eu sou consumido por aquela circunstância.
0: Sim.
1: E aí Paulo está dizendo, olha, não fique inquieto, não viva essa vida ansiosa. Pega todos esses problemas, junta tudo e coloca diante do Senhor. Senhor, eu não tenho condição de resolver isso, mas está aqui diante do Senhor, bem como o Senhor disse, tu és o meu pai, eu sou teu filho, me ajuda, me auxilia. E aí então, quando a gente tem essa iniciativa de colocar diante dele, aí então a gente recebe essa paz. É o que Pedro está dizendo também quando ele fala, lançando sobre ele toda a vossa ansiedade.
0: Sim.
1: Porque ele tem cuidado de vós.
0: Claro.
1: Então essa ação de nós lançarmos, colocarmos diante dele aquilo que a gente não tem capacidade de resolver. Isso não é uma irresponsabilidade nem me eximir de algo.
0: Claro.
1: É um reconhecimento dos meus limites.
0: Claro.
1: Eu não tenho daqui para frente, eu não tenho gerência, eu não tenho como resolver. Mas tu és Deus e tudo tu pode fazer. Então eu estou lançando, estou colocando diante de ti aquilo que está me causando ansiedade. Senhor, eu não posso. Isso está me consumindo, me ajuda na minha pouca força,
0: sim,
1: me ajuda na minha limitação. E aí, então a paz de Deus, isso é fantástico, isso é extraordinário, pensar que a paz de Deus, e ele é o príncipe da paz,
0: sim,
1: só ele tem essa paz para nos dar, uma paz em meio ao caos, uma paz em meio àquele vendaval e turbilhão de coisas. A gente sente assim, uma segurança. Não é estar alienado, irmão.
0: Não.
1: Não é o indivíduo assim, ah, mas tu não está vendo. Não, mas é uma paz que só Deus pode gerar dentro de nós. Isso é extraordinário, nós pensarmos o que Deus pode fazer. Estar é desejo de Deus nos dar essa paz. Quem sabe, não, com toda certeza, alguém nesse momento precisa ouvir isso. Porque está ansioso, está agitado, empolvoroso, né? Coloca diante do Senhor. Ele vai encher o teu coração de paz, tu vai ver que é uma bênção.
0: É verdade.
1: Vamos ouvir também Tiago falando sobre esse assunto, Filipenses capítulo 4, versos número 6 e 7, fique à vontade.
2: Esse contexto é um dos mais importantes que tem para ser observado, né, companheiros? Havia um motivo para essa ansiedade, né? E eu gosto da Bíblia porque a Bíblia nunca lança nada ao vento, né, irmão Ademar?
0: É verdade.
2: Nenhum escritor simplesmente pensou, eu vou escrever isso aqui agora. Tá me dando isso aqui na minha cabeça, eu vou escrever. Não, elas são cartas, ainda que a carta que Paulo envia à igreja de Filipos não está dentre as pastorais, mas é a carta de um pastor que tem um cuidado e um zelo especial para com a igreja que ama, e ele envia essa carta visando orientar os irmãos.
1: Sim.
2: Orientar em situações de dificuldade. É conhecido de todos, então não é necessário que façamos uma abordagem mais ampla a respeito do problema que Paulo cita aqui. Fala no capítulo 4 que havia uma divergência entre duas irmãs, né?
1: Sim.
2: Evódia e Cinti, que tinham um problema. E esse problema estava afetando a igreja. E o Paulo diz, olha, vamos resolver esse negócio. A gente precisa resolver isso porque isso está tomando proporções que estão trazendo prejuízos para o reino de Deus. Vamos resolver, se voltarmos um pouquinho, né? Vamos lá no versículo de número 3, ele fala sobre isso, né? E peço-te também a ti, meu verdadeiro companheiro, que ajudes essas mulheres que trabalharam comigo no Evangelho, e com Clemente e com os outros cooperadores, cujos nomes estão no livro da vida. Ó, aqui ele já está pedindo ajuda, né? Que o Clemente, olha, ajuda-nos, porque elas foram úteis a Clemente, foram úteis a mim. E agora elas estão com um problema. E esse problema, lá no 2 ele fala, né? Rogo a Evódia e rogo a Cinti que sintam o mesmo no Senhor. Sintam o quê? Ora, nós precisamos ter uma unidade de pensamento aqui, entendendo que maior é a obra do que nós. A obra é maior do que os nossos desejos, as nossas vontades. O reino de Deus está acima daquilo que ansiamos. E nós precisamos entender isso, porque senão vamos ficar brigando pelo nosso direito. E chamando a atenção, aí isso lhe chama a atenção ao problema que estava sendo gerado. Essa desavença, que ele não entra aqui em detalhes sobre o que era, simplesmente lhe diz que havia uma desavença entre as duas e pede ajuda para romper isso, como lemos no verso 3, estava tão profunda que ela estava tirando já o motivo da alegria, o gozo da comunidade. A coisa já não estava tão boa. Aquele prazer de estar em comunhão, aquele Sim. prazer da reunião, do grupo, já tinha ido embora. Tanto é que ele fala, né? Cita um versículo aqui dos mais famosos que tem de Paulo. Regozijai-vos sempre no Senhor. Outra vez vos digo, regozijai-vos, né? Ou alegrai-vos, como diz na revista e atualizada, né? Alegrai-vos no Senhor, outra vez vos digo, alegrai-vos. Olha só, ele está chamando a atenção. Rapaz, o inimigo lançou um veneno aí, que infelizmente está tirando a alegria da igreja. Nós estamos perdendo a alegria do congregar. Isso aqui já não está mais só entre Evódia e Cinti, que está tomando conta da comunidade. Nós estamos perdendo a nossa alegria. Nós precisamos resolver isso. Nós precisamos voltar a nos alegrar no Senhor. Outra vez vos digo, ele repete, né? Ele dá uma ênfase maior. Alegrai-vos no Senhor. Nós precisamos entender, a nossa alegria não está em receber, irmão Adamar, em ganhar a queda de braço, né? Viu, minha vontade era essa, eu prevaleci sobre o Tiago.
1: Sim.
2: Ah, prevaleceu a minha vontade sobre a do Abner. Ah, que alegria, não. Te alegra no Senhor. Fazer a vontade do Senhor, em viver a vontade do Senhor, em servir a comunidade, servir a igreja. Porque o reino é maior do que nós. E aí ele continua, olha só, seja a vossa equidade, o vosso amor, né? Mostrem a todos a vossa paciência, a bondade, que as pessoas possam notar. E aqui eu gosto da versão da King James, porque ela usa uma expressão que dá uma ideia bem legal. Ela diz, seja a vossa amabilidade conhecida por todas as pessoas. para que as pessoas vejam de fato o amor de Deus retratado através das vidas de vocês, pelo amor, a maneira amorosa que vocês procedem, o amor que vocês têm uns para com os outros, a forma como vocês se tratam, se respeitam. Ele está trazendo uma orientação aqui do modo de vida que é fantástico, né? A revista atualizada fala: seja a vossa moderação. Olha só, a moderação é algo que Deus produz na nossa vida, e eu amo pensar nisso, irmão Ademar, porque assim, a gente sem Deus, às vezes a gente é meio brabo, a gente é impaciente, quer resolver tudo na hora, não leva desaforo para casa, né? Aí o Espírito Santo, quando entra na nossa vida, ele vai produzindo algo tão maravilhoso que a gente passa a ser moderado. A coisa parece que vai sendo equalizada, né? Ela não é nem tão acima nem tão abaixo. Ela entra naquele ponto ideal, né?
1: Sim.
2: Naquele pontinho ideal. A carne muito passada é ruim, né? Se passar do ponto, queimou um pouquinho.
1: Eu que digo.
2: Mas também muito mal passada é complicado, né? Às vezes você olha assim, pô, não, tá pingando sangue também, não dá, né? Tá demais. Então, ou seja,
1: Lá em casa eu vivo um dilema lá. A Márcia gosta da carne bem passada e eu mal passado.
2: Pois
1: então,
2: é.
1: A gente vai comprar, eu não sou muito de fazer churrasco, quando a gente vai comprar, daí ela, se eu deixo ela escolher, vale, eu sofro. E se eu pego do meu gosto, ela chega lá, também. Ela corta e me bota numa frigideira e passa a carne de novo.
2: Sim, mas olha só, o que é que Paulo está falando?
1: Buscar um equilíbrio.
2: Vamos buscar um equilíbrio que fique bom para todo mundo.
1: É verdade.
2: Se o senhor pegar muito mal passado, vai trazer um prejuízo para ela, não vai gostar. Assim, vamos procurar um equilíbrio, nem tão passado como ela preferia, e também nem tão mal passado como eu prefiro. Vamos achar um equilíbrio que fique bom. É isso que ele está dizendo. Eu entendo que vocês têm interesses diferentes, vocês pensam diferente, são seres diferentes. Deus os fez assim. Mas olha só, a orientação...
1: Vai, pega dois no espeto.
2: Não, para o senhor isso não é problema.
1: Aí enfraquece a firma.
2: Mas ele está dizendo, vamos procurar uma moderação que a gente consiga viver em paz com todo mundo, sem essa queda de braço que está nos prejudicando. E aí ele fala sobre outro problema que está sendo gerado, que é o problema da ansiedade. Olha só, não estejais inquietos por coisa alguma. Vocês estão ansiosos. Por quê? Porque esse problema está gerando dentro da comunidade uma ansiedade, sabe? Um desejo acelerado, porque a ansiedade nada mais é do que um desejo acelerado pelo futuro, né? Pelas coisas que hão de vir ainda, uma preocupação antecipada, né? E é interessante que ele diz, olha só, não se ocupem previamente com aquilo que ainda não é o problema do momento.
1: Sim.
2: Não estejam inquietos por isso. Basta cada dia o seu mal, né? Vai com calma. Mas como é que nós vamos fazer? Se está todo esse problema aqui, como é que nós não vamos estar inquietos? Como é que a gente não vai estar ansiosos? Olha o problemão que está na comunidade, a igreja está... Aí alguém já usa, né? Não diz o texto bíblico, mas contextualizando aqui com os nossos dias de hoje, se há um problema desse numa congregação, alguém já diz, está uma bagunça lá, está tudo virado, ó. O pastor Marco perdeu a mão, o povo... É. Por quê? Porque a ansiedade, ela faz com que as pessoas comecem a aumentar o tamanho do problema.
1: É.
2: Aí o Paulo diz a eles como resolver o problema, né? Não estejais inquietos por coisa alguma. Antes, as vossas petições sejam em tudo conhecidas diante de Deus. Orem a Deus. Vocês estão ansiosos para resolver esse problema, saber como é que vai ser o direcionamento, o que, que vai ser, o que, que não vai ser. Orem a Deus. E orem a Deus já agradecendo pela resposta que Ele vai dar.
1: Sim.
2: Orem a Deus com esse entendimento, sabendo que Ele vai dar a resposta, e já agradeçam pela resposta que Ele dê, independente de qual for o teor da resposta. Mas orem a Deus. Contem tudo. Ó, antes, as vossas petições sejam em tudo conhecidas. Irmão Ademar, nós criamos alguns conceitos nossos que a gente deve orar por algumas coisas e outras coisas não, né? Ah, não, vou orar a Deus aqui pelos meus problemas espirituais, os ataques que eu estou sofrendo, mas esse problema da família aqui não adianta. Isso claro. Aqui é nós mesmos que temos que resolver.
1: Tenho razão.
2: Exatamente. Não é assim?
1: É verdade.
2: Não, isso aqui é meu irmão que está me ofendendo, isso aqui se tiver aqui na justiça, nós vamos resolver na justiça. E quantas vezes que nós não oramos, irmão Ademar, por coisas que nós não consideramos que tem que estar, que devem estar diante de Deus.
3: É verdade.
2: Aí o Paulo diz a eles assim, antes seja tudo, tudo, ou todas as vossas petições sejam levadas diante de Deus. Irmão, isso aqui é de extrema importância. Nós entendermos que tem muitos problemas que custam às vezes a se resolver porque nós não colocamos na mão de Deus, como bem falou Abner, né? Nós não confiamos que Deus pode entrar com providência nessa causa. Nós não confiamos que Deus pode se manifestar em nosso favor nessa determinada situação. E aí o Paulo está dizendo, o problema aqui é grave, já roubou a alegria, está deixando a igreja ansiosa, mas se nós orarmos e colocarmos diante de Deus, se nós colocarmos na mão de Deus tudo, todo o problema, quem acha que tem razão, quem acha que não tem razão, abre o teu coração diante de Deus, tu acha que está sendo lesado, fala com Ele. Por quê? Porque a oração, irmão Ademar, ela não resolve o problema instantaneamente, né? Ela não é uma fórmula mágica, mas ela vai nos aproximando de Deus de uma maneira. Eu dobro o joelho, estou com um problema, levanto da oração, continuo com o mesmo problema, mas eu tenho uma paz. Sim. E aí o verso 7 fala sobre isso, né? E a paz de Deus que excede todo entendimento, olha só, ela está acima de todo entendimento humano. Ela parece que levanta junto conosco, né? É. Continuo com a dívida, mano. Eu continuo com um problema familiar. Mas eu tenho uma paz no meu coração. Não, mas isso aí vai se resolver. Eu ainda não sei como, mas vai se resolver. A oração gerou uma paz tão gostosa no meu coração que eu vou voltar a orar de novo sobre esse problema. E eu vou orando. E daqui a pouco Deus me direciona e me dá um caminho.
3: Sim.
2: Quantas vezes que alguém que era o ofendido, a partir de uma relação com Deus, ele vai lá e pede perdão para quem lhe ofendeu.
3: Sim.
2: Tá tudo errado. É. Ele que merecia receber o pedido de perdão e está indo lá pedir perdão. Mas é porque aí agora eu tenho uma paz tão grande no meu coração que tu acha que eu vou arriscar perder essa paz por qualquer coisa, Ademar? Me perdoa, meu amigo, se eu te fiz alguma coisa.
3: Contigo.
2: Quer ver como isso é verdade? O povo todo reclamava de Zaqueu e a gente sabe que os coletores eram muito mal vistos, né?
3: Sim.
2: Os cobradores de impostos. O Zaqueu achava que estava fazendo certo, só estou cumprindo ordem.
3: Claro.
2: Mandaram aumentar o imposto, eles vão aumentar e vão cobrar, paga. Ah, mas está roubando, você está pegando. O império mandou, eu sou um cumpridor de ordens, é assim mesmo. Até que Jesus entrou na sua casa. Quando Jesus entra, ele produz algo dentro da casa de Zaqueu. Que o Zaqueu, quando sai, assim, rapaz, se eu peguei alguma coisa de alguém, eu vou restituir 4 vezes mais.
3: É.
2: Eu tomei consciência agora que eu tenho uma paz que o dinheiro que eu tinha não me deu, os bens não me deram, as mulheres, tudo que eu procurei em vários lugares eu não encontrei. Achei essa paz agora. Tu acha que eu vou perder ela por qualquer... Se eu peguei alguma coisa de algum de vocês, eu vou restituir 4 vezes mais.
3: Sim.
2: E isso aqui é fantástico. Paulo está dizendo, olha só, orem. E falem tudo para Deus, porque até as coisas mais bobas que vocês não conseguem resolver, Deus vai lhes dar vitória. E eu termino aqui com um testemunho, irmão Ademar. Nós estávamos há uns dias atrás aqui falando, e o senhor falou, né? Poxa, faz um tempo que eu não compro um sapato. Ah, é um sapato. A gente tem outras prioridades de vida, e eu vou usando o que eu tenho.
3: Claro.
2: Vou engraxando, a gente cuida dele, mas faz um tempo, uma conversa de bastidor. Olha só, é algo simples da vida. O senhor tinha um sapato ainda para usar. Daqui a pouco entrou alguém aqui dentro, Ademar, tem um sapato novinho para ti na caixa.
3: Um pegada. Bah!
2: Olha só.
3: Deus é bom.
2: Meu Deus. Isso prova, irmão Ademar, que às vezes nós não recebemos. E o Tiago fala sobre isso, né? Pedis mal, por isso não recebeis. Quanta coisa que às vezes parece boba na nossa vida que a gente não ora. Não fala a Deus, e aí Deus não move a sua mão. Mas Deus não sabe de tudo, mas Deus quer nos ouvir.
3: É verdade.
2: Nos ouvir. O Abner vai lembrar aí, há uns anos atrás, teve um jovem aqui dentro de Alvorada que deu um testemunho que ele estava em casa, desempregado, e orou a Deus e disse, Senhor, que vontade que eu estou de tomar uma Coca-Cola. Eu vou contar para o senhor, estou contando para o senhor, eu estou com muita vontade de tomar uma Coca-Cola hoje e eu não tenho dinheiro para comprar, estou desempregado. E ele disse que passou uns minutos, bateu o irmão lá na frente da casa dele, quando ele abriu a porta para olhar, o irmão com a sacolinha na mão. Ô, varão, vim aí tomar uma Coca-Cola contigo.
3: Boa.
2: Não, é, parece, é algo simplório, né? Claro. Deus se importa com coisas grandes e com coisas simples também. É por isso que Paulo diz, olha só, antes as vossas petições sejam em tudo conhecidas diante de Deus, em tudo. Se nós tivermos essa capacidade, toda a ansiedade vai embora. Se tinha alguma possibilidade, Modemar, de surgir um princípio de ansiedade no seu coração por algum tempo não conseguir comprar um sapato, Deus já resolveu usando alguém para lhe abençoar.
3: Verdade.
2: Com uma bênção maravilhosa, aquele mal já foi eliminado. Quantas coisas que Deus pode eliminar quando nós usarmos esta arma, que é colocar diante do nosso Senhor em oração as nossas necessidades, para que a sua paz inunde o nosso coração e a bênção de Deus flua no nosso meio. Eu sei que Deus quer dar vitória para alguém, irmão Ademar. Estamos falando para alguém hoje que está enrolado com coisas tão simplórias, e assim como era o problema de Evódia e Sintik, era algo simples entre elas, mas que estava gerando um problema. Talvez a tua encrenca aí já está gerando um problema na família, está gerando um problema no entorno. Sai disso, vai orar, vai buscar Deus. Deus vai te dar vitória.
4: Glória a Deus, pastor Marco, fica à vontade.
5: Estava ouvindo, Armin, aqui os colegas atentamente sobre esse texto. Eu gosto muito desse texto da carta do apóstolo Paulo aos Filipenses, né? Porque é uma carta que ele trata com as pessoas mais chegadas dele. Ele trata acerca dos seus amigos, de pessoas que ele está falando. E é interessante que ele amava esse grupo de pessoas profundamente, tanto que ele trata de assuntos muito importantes. Ele faz poucas cobranças, né? Poucas advertências, traz pouca exortação, e ele fala sobre a alegria, principalmente no versículo 4, do capítulo 4, né? Ele diz, pessoal, alegre-se no Senhor. Outra vez vos digo, alegre-se. Então, uma carta que ela é carregada com essa personalidade, com a alegria do apóstolo Paulo, aos seus amigos. E ele chama a responsabilidade deles para não perder o tempo com coisas pequenas, como o Tiago estava dizendo aqui, mas para que o tempo deles possa ser exercido pela alegria, né, e a fé em Cristo Jesus. Então, ele está trazendo orientações práticas importantes para o dia a dia da fé cristã. Aqui é interessante que ele também faz um destaque dentro do conceito da epístola, dentro do capítulo 4, que não podia se abater diante das provações, diante dos gigantes que se levantavam diante dele, mas pelo contrário, ele tinha que passar pela prova cantando louvores. Isso aconteceu várias vezes na vida do apóstolo Paulo, principalmente quando ele está preso na prisão de Filipos, né?
3: Sim.
5: Ele está preso ali, ele está clamando, ele está buscando o Senhor, e ele e Silas estavam orando, e de repente o cárcere treme. E aí os irmãos são conhecedores do que acontece, né? Então todos fogem, Paulo fica ali, o carcereiro quer tirar a sua vida, e eles, não te faça mal, porque nós estamos aqui. Ah, o que, que eu tenho que fazer para ser salvo? Crê no Senhor Jesus e será salvo tu e a tua casa, tu e a tua família. Então o apóstolo Paulo, ele dá exemplo, né? E eu quero já me encaminhar para o encerramento do que eu estou falando, porque os colegas trabalharam aqui, falaram de forma brilhante a ideia da epístola, dos versículos anteriores e posteriores ao versículo de número 6 sobre a ansiedade. Mas Abacuque, ele também descreve algo muito importante sobre isso, lá no capítulo 3, versículo 17 e 18, quando ele diz, portanto, ainda que a figueira não floresça, nem haja fruto no vide, o produto da oliveira minta e os campos não produzam mantimento, e as ovelhas das malhadas sejam arrebatadas, e nos currais não haja vaca, todavia eu me alegrarei no Senhor, exultarei no Deus da minha salvação. O profeta está dizendo, pode estar tudo errado, pode estar tudo fora do lugar, mas eu vou continuar louvando ao Senhor.
3: Verdade.
5: Paulo ainda em Romanos 12:12, ele nos aconselha dizendo assim, alegrai-vos na esperança, sede pacientes na tribulação e perseverai na oração. Então imagina se todos nós, ao passar pelas nossas provações, a gente vai se desesperar, sair correndo. O apóstolo Paulo, ele dá um conselho muito sábio para nós: persevera, alegra-se na esperança, sede pacientes na tribulação, porque a tribulação não dura para sempre. E sede firmes e constantes na oração, porque a oração é a ferramenta que nós temos para falar com Deus. Então o apóstolo Paulo, ele ensina de forma muito clara acerca das circunstâncias da nossa fé. E aqui eu finalizo dizendo que os problemas que nós temos hoje não podem anular a nossa alegria e a esperança que nós temos. Em Romanos 8,18, o mesmo apóstolo Paulo afirma: as aflições desse tempo presente não são para comparar com a glória em que nós há de ser revelada. E eu fico imaginando Ademar, Tiago, Arlen, que glória é essa? Imagina, ele está dizendo que tudo aquilo que nós passamos aqui não pode ser comparada com aquilo que o Senhor tem para as nossas vidas. E em João 16,24, diz assim: até agora nada pedistes em meu nome, pedi e recebereis, para que a vossa alegria se cumpra. Então, quando nós pedimos em nome de Jesus, Deus sabe da alegria que nós temos de receber. Eu lembro quando eu era criança, talvez vocês aqui também passaram por isso, quando o pai ou a mãe dizia assim: ó, eu vou te dar uma bicicleta, vou te dar um tênis, vou te dar uma bola, vou trazer uma caixa de bombom. E saía, qualquer barulho que a gente via no portão, tu corria na janela. Chegou, né? Chegou. E não era. E daqui a pouco chegava, era uma festa. Porque a expectativa de receber alguma coisa, ela tem que ser gerada em nós a partir da perspectiva de ir lá no céu. Imagina se todos os cristãos do mundo esperassem ir morar no céu como a gente espera alguma coisa como uma criança. Não é?
1: Sim.
5: Imagina a intensidade do sentimento de ir para o céu, de ver as coisas de Deus acontecendo. Então nós vemos aqui, de maneira muito especial, as coisas do Senhor acontecendo sobre as nossas vidas. E o apóstolo Paulo, ele, mestre dentro desta visão, ele orienta: olha, alegre-se no Senhor. Outra vez vos digo, alegre-se. Não seja a vossa equidade notória de todos os homens, perto está o Senhor. Não estejais inquietos por coisa alguma, antes as vossas petições sejam, em tudo conhecidas diante de Deus, pela oração e súplicas com ação de graças. Você está dando ação de graça, irmão Ademar? Você está dando ação de graça, Tiago? Você está dando ação de graça, Arne? Então, em tudo nós possamos dar ações de graças ao Senhor.
1: Amém.
4: Glória a Deus, meus queridos. Que maravilha nós meditarmos nesta palavra, que eu não tenho dúvidas que chega ao nosso coração como resposta, como alento de Deus. Você que está nos ouvindo, que deseja nos contatar, faça isso agora mesmo através das nossas linhas telefônicas, DDD 51 3411 7774. 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Vamos ao intervalo e já nós estaremos de volta.
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0: retornando com o programa Clamor Missionário. Que alegria, que bênção nós estarmos juntos nesta programação. Você, meu querido irmão, minha querida irmã, meu querido irmão, você que está conosco, saiba que você é importantíssimo dentro desse projeto missionário. Esse projeto missionário, ele é desenvolvido com a cooperação da igreja. A igreja de Jesus unida, atendendo a esta ordem que Cristo nos deu. A igreja de Jesus na Bíblia, ela é ilustrada de algumas formas, como edifício, lavoura e também como corpo. E nós somos todos membros do mesmo corpo, atendendo aos comandos da mente e do cabeça, que é Cristo. Por este motivo, queridos irmãos, queridas irmãs, nós não temos o direito de estarmos em desacordo à ordem que Cristo nos dá. A ordem já foi dada, ide por todo mundo. A ordem já foi estabelecida. Deus já deixou bem claro o que Ele quer de nós, que nós venhamos levar o Evangelho, pregar o Evangelho a toda criatura. Nós, como membros desse corpo, não temos o direito de tomarmos outro rumo a não ser este, de desobedecermos a ordem que Cristo nos deu. Por isso, hoje eu estou aqui chamando você, irmão, que faz parte da igreja do Senhor Jesus Cristo, para você se envolver com o que Ele está fazendo, para você atender a ordem de Cristo e se envolver com a salvação dos perdidos. Pense, irmão, aí agora onde você está. Qual foi a última vez que você ganhou alguém para Jesus? Que você conduziu alguém a Jesus? Que você fez parte do processo da salvação de alguém? Qual foi a última vez que você convidou alguém para ir à igreja ouvir falar de Jesus? Qual foi a última vez que você falou de Jesus para um colega de trabalho? Que você falou de Jesus para um familiar? Qual foi a última vez que você pregou o Evangelho a alguém? Qual foi a última vez que você conduziu alguém até a pessoa de Cristo? E não é o momento de nós refletirmos e tomarmos uma posição mais ousada. Senhor, eu quero estar envolvido, eu não posso ficar nessa inércia. Eu não quero ser espiritualmente infértil, estéril. Não, eu preciso, Senhor, produzir frutos. Eu preciso, Senhor, levar vidas até Ti. Eu preciso de alguma forma, Senhor, fazer algo. Não aceite, não se acomode a uma vida estéril. Não, Deus quer fazer com que você venha produzir. E tudo isso vai acontecer quando nós estivermos dispostos, entregues à vontade dEle. Hoje, faça um propósito, Senhor, eu não quero mais viver essa vida infértil. Eu quero produzir. Eu quero estar alinhado com a Tua vontade. Eu quero ganhar vidas para Ti. Tem um hino antigo que diz, né, como posso, tendo as mãos vazias ao Senhor, me apresentar? Se hoje nós nos apresentássemos diante do Senhor, o que teríamos nas mãos para apresentar? Dinheiro? Isso não é o que o Senhor quer de nós. Ah, mas eu vou chegar diante dEle lá, eu tenho muito dinheiro guardado. Isso não é o que Deus quer, não é a prioridade de Deus, não é que você se apresente diante dEle com dinheiro, com posses, com terrenos, com conquistas humanas. Tudo isso é efêmero, tudo isso é transitório, tudo isso passa. O que Deus quer é que nós venhamos mostrar as vidas, os frutos, as almas que nós levamos e conduzimos até Ele. É isso que Deus espera de nós. 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Aquilo que está aí dentro. Que não seja simplesmente um depósito, um pix, uma oferta. Que não seja algo que você está fazendo com descarga de consciência. Não, irmão. Mas que seja verdadeiramente uma oferta feita ao Senhor. Seja um propósito estabelecido com Deus. E eu creio que em nome de Jesus, portas vão se abrir na sua vida. Milagres acontecerão. E o nome do Senhor vai ser glorificado. Quem olhar para você vai perceber, Deus está na vida dele, Deus está na vida dela, Deus está prosperando aquela casa. 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Queridos, queremos mandar alguns abraços àqueles que estão nos ouvindo neste momento. Então, você que deseja também ser citado, né? Nós temos aí vários irmãos que nos ouvem já há muito tempo e que nunca mandaram uma mensagem. Manda uma mensagenzinha, irmão. É desejo nosso saudar você e você também que tem um desejo. Não, eu quero que me mande um abraço para minha família, para meu esposo, minha esposa. Liga para cá no 51981819063. Eu inicio aqui, então, mandando um abraço todo especial à irmã Elza. A irmã Elza nos ouve lá do estado do Paraná, da cidade de Cascavel. Que Deus abençoe poderosamente a irmã Elza.
1: Eu também quero mandar um abraço todo especial para a missionária Verinha, de São Leopoldo, Rio Grande do Sul.
2: Eu quero mandar uma saudação todo especial para o irmão Nelson, da cidade de Osório, aqui no nosso litoral gaúcho.
0: Da cidade de Horizontina, aqui no estado do Rio Grande do Sul, irmã Vanderleia dos Santos.
1: De Curitiba, Paraná, irmã Neide.
2: Eu tenho também aqui da cidade de Curitiba, no Paraná, a irmã Verocelli, que Deus abençoe.
0: De uma cidade muito, muito distante, irmão Ademar, não sei se o senhor conhece, tal da Alvorada, o irmão Geraldo Guimarães. É, o irmão Ademar conhece a cidade de Alvorada muito bem, uma vida toda aqui, né?
1: É verdade.
0: E tem gente que fala, namorada, eu gosto dessa cidade, é uma cidade abençoada, eu gosto daqui, gosto também. É uma benção na minha vida, namorada. Glória a Deus. Então, um abração todo especial, irmão Geraldo Guimarães.
1: Irmão Cid Omar Machado, de Nova Santa Rita, Rio Grande do Sul.
2: Eu tenho aqui de Faxinal dos Guedes, em Santa Catarina, a irmã Naíde, que Deus abençoe.
0: Glória a Deus, glória a Deus. Queridos, nós vamos nesse momento orar pela sua vida, aí onde você está. Se você pode parar um pouquinho o que está fazendo, pare e vamos juntos falar com Deus. E para isso convido o irmão Ademar a estar orando por todo o povo do Senhor.
1: Senhor Deus, amado e bondoso Pai, te damos graças, Senhor, pela oportunidade de estarmos falando a respeito da Tua Palavra, Senhor, compartilhando, Senhor, aquilo que o Senhor colocou em nossos corações. Deus, nós te pedimos que toda aquela pessoa que hoje se encontra em estado de ansiedade, de aflição, que ele venha substituir, que ele venha tirar os olhos daquilo que o está afligindo e colocar os seus olhos em Ti, Senhor. Deus, que venha a Tua paz, Senhor, que venha, Senhor, a Tua tranquilidade, que ele possa tirar os olhos do problema e olhar para o Senhor, que é o autor e consumador das nossas fés, Senhor. Nós te pedimos que, em nome de Jesus, que o Senhor derrame da tua unção saradora, curadora dos sentimentos, das emoções, Senhor, de todo mal físico, ó Pai, que em nome de Jesus essa pessoa receba a visitação do teu Espírito Santo e que venha a tua bênção, a tua unção e a tua paz. Nós oramos agradecidos em nome de Jesus.

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conhecereis a verdade e a verdade vos libertará. João 8:32, com esse versículo queremos estar saudando a todos os irmãos ouvintes da programação Tempos Primitivos. É, que Deus abençoe hoje, dia 13, né? É de maio, que Deus possa te abençoar ricamente em nome de Jesus. É, Deus abençoe a irmã Rosicléia Cavaleiro, bom dia a todos aqui na escuta em Sede Nova. Meu abraço a todos Sede Novenses que estão ouvindo a programação, né? Deus abençoe ricamente. Vamos estar orando em nome de Jesus. Senhor nosso Deus e nosso Pai, obrigado, Deus, por esse dia maravilhoso que o Senhor nos tem dado. Levamos diante da Tua presença, ó Pai, os pedidos de oração, o irmão Francisco, a irmã Marli, os trabalhadores do Estúdio Central, irmão Mário, irmão João Júnior, que sempre estão trabalhando, ó Pai, todos os programadores, os colaboradores, ó Pai, nosso pastor presidente, vice-presidente, os trabalhos, ó Pai, a serem feitos, ó Pai. Eu levo o pedido dessa mãe, desse pai, ó Pai. Eu levo a sua família diante da Tua presença. Talvez está enfrentando enfermidade, ó Pai. Talvez está enfrentando um momento difícil na sua vida. Mas eu sei, ó Pai, que o Senhor é um Deus fiel. Acampa, ó Pai, os Teus anjos, trazendo, ó Pai, a paz, a alegria, a felicidade. Abençoa, Pai, cada um dos Teus servos, ó Pai. Que nessa manhã, Pai, vai estar juntamente conosco, ó Pai, orando, vai estar intercedendo, ó Pai, a Ti, em favor daquilo, ó Pai, que tem uma necessidade. E eu sei que o Senhor, que é um Deus poderoso, onisciente, ó Pai, e o Senhor, ó Pai, consegue ao mesmo tempo, ó Pai, meu Deus, porque o Senhor é onipresente, está ouvindo a oração de cada um, o Senhor vai responder, porque o Senhor é onipotente, ó Pai. Meu Deus, eu tenho certeza que a vitória será grande para esse homem, para essa mulher que está aí, ó Pai, juntamente conosco, talvez dirigindo, ó Pai, o carro, o caminhão, meu Deus, talvez dentro de um ônibus, talvez é no seu trabalho, no celular, no computador, no rádio, ó Pai, aonde quer que esteja, é, ó Pai, no país do Brasil, demais países, estados, ó Pai, que nos ouvem, eu peço que o Senhor entre com providência, ó Pai, atenda o pedido desse homem. Eu sei que o Senhor é médico dos médicos, e aonde estiver luxado, Pai, a dor de cabeça, dor, ó Pai, nos ossos, dor, ó Pai, meu Deus, onde quer que esteja, falta de visão, de audição, ó Pai, meu Deus, desânimo, depressão, meu Deus, é diabetes, colesterol, qualquer que seja a enfermidade, que o Senhor venha solucionar, ó Pai, para cada um, em nome de Jesus, amém, amém. Amém, glórias a Deus, Deus abençoe, irmão Silvio Pompeu, né, na paz do Senhor Jesus Cristo, meu irmão, mas o maná, que Deus abençoe sempre sua vida, amém. Nós vamos estar lendo aqui o maná, irmão Silvio, Deus abençoe a sua vida, a sua família. Diz assim: confia o Senhor as tuas obras e os teus pensamentos serão estabelecidos. Provérbios 16:3, Deus abençoe, irmão Silvio. Deus abençoe, irmã Neia, bom dia, estamos na escuta e pedimos um louvor em meu favor, que no dia de ontem estava completando mais um ano de vida. Agradeço a Deus por me abençoar até aqui e continue sempre, amém, irmã Neia. Deus abençoe a tua vida, Deus abençoe a tua mãe, Deus abençoe o teu lar, teu irmão, tua irmã, o tio, a tia, a avó, o avô. Irmã Lúcia, que Deus possa abençoar, irmão Onírio, paz, irmã Semilda, Deus abençoe aí, irmão Candinho, irmã Iracema, a Marli, o Pedro, a Rosa, a Rose, o Paulo, Deus abençoe a Vera, o Mauro, o Albino, a Claudete, a Ivete, Deus abençoe aí todos vocês, a Liliane, irmã Deixa, a irmã Noura, todos aí, que estão sempre ouvindo a programação, irmã Carme, muita gente aí em Sede Nova, que Deus abençoe, irmão Delmar, irmã Clarice, que Deus possa abençoar ricamente a vida de vocês, Deus abençoe aí também,
É, a irmã Salete Canse, paz do Senhor, irmão, peço oração por minha família, né? Meu abraço aos irmãos Santo Agostense, né? Aí que Deus possa abençoar o irmão Tiago, irmão Andrés, que estiveram conosco ontem à noite. Deus abençoe aí, Bruno, aí Yasmin, a Maitê, né? Pastor Ezequiel, a sua família, os companheiros, né? Que estão aí sempre ajudando, né? Que Deus possa abençoar ricamente a vida de vocês, né? Meu abração, os irmãos de Campo Novo, né? Os aniversariantes, recebo aí o nosso abraço em nome de Jesus, né? Deus abençoe também aí, irmão Silvio Pompeu, despeço oração para minha filha, né? Nós vamos instaurando a irmã Maria Soares, Maria Soares

Olmiro Martins, os irmãos de Galpões, né? Que Deus abençoe ricamente a irmã Norilda Saldanha, né? E toda a família aí em nome de Jesus. Coronel Bicaco, né? Irmã Maria, pastor Isaías, irmã Liliane, né? Os companheiros, irmão Claucídio, que Deus abençoe, irmão Silvio, a irmã Vera aí, Deus abençoe ricamente, trabalhando aí na linha Mânica e no Irapuá. Deus abençoe também, pastor Fernando, trabalhando aí, em Miraguaí, né? Grande trabalho aí, dia 16, né? Com a presença de diversos cantores e pregadores. Deus abençoe, né? Também aí, irmão Elson, irmã Cláudia, né? Todos vocês, que Deus venha abençoar, toda essa família, né? Irmão Altiva, ainda outro filho aí, irmão Alaércio, os demais companheiros aí, irmão Pedro Nilo, irmã Liane, né? Que Deus abençoe. Santo Augusto, né? Os irmãos Pereira, a esposa do irmão, sempre está ouvindo a programação. Meu abraço para vocês, a Cláudio, o Jonah, né? Que Deus abençoe o Andrei, que esteve no culto conosco segunda, né? Irmão Ego em Humaitá, né? Sua esposa, a irmã Márcia também, o Jader aí, com certeza estão trabalhando. A Juliana aí, que Deus abençoe ricamente, irmão Noel, né? Toda a família de vocês aí, que Deus possa abençoar ricamente. Meu abraço aí também para os irmãos de Derrubadas, os irmãos de Independência, né? Pastor Valmir de Oliveira, pastor Valmir Yank, na Ponte Buricaxi, AP, trabalhando, irmão Pedro, irmão Judite, né? Meu abraço para o irmão Nelson, Espírito Santo aí, Deus abençoe, irmão Nelson, irmão Mar, irmão Selvina, irmã Vera. Deus abençoe os irmãos de Esquina Queimada, né, de Alegria, né, que Deus possa abençoar o irmão Josué Melo Queiroz, a sua família, né, a irmã Terezinha, irmão Osvaldo, Rincão dos Loureiros, Rincão da Usina, irmão Marcos, irmão Márcia, família de vocês, todos os irmãos daí de Inhacorá, irmão Daniel também trabalhando aí, meu abração aí, irmã Miriam, Deus abençoe também Coroados, os irmãos de Coroados, meu abraço para vocês, também São Valério, né, que Deus possa abençoar ricamente a vida de vocês, São José do Inhacorá, né, 3 de maio, também Nova Candelária, irmão Delmar Padilha, sua esposa, né, 3 de maio, irmão Celso, irmão João Júnior, né, irmão Darcy, né, irmão Pedro, né, irmão Pedro é fiel ouvinte da programação aí da Igreja Deus é Amor, né, meu abração pro senhor aí, pelo carinho, né, Deus abençoe irmão João, né, que vão estar conosco no sábado, né, e irmão Darcy e irmão João, né, também vai estar conosco no sábado, aí o pastor Ivo de Santa Rosa, né, pregando a palavra de Deus, vai ser bênção de Deus, né, Deus abençoe, com certeza está aí ouvindo o pastor Ivo, meu abração para o senhor. Nós temos aí a irmã Cleidiane da Silva, paz do senhor, pastor, peço uma oração pela minha família e o Maná, estou na escuta, Deus abençoe Cleidiane. Diz assim, o próprio Espírito testifica com o nosso Espírito que somos filhos de Deus, Romanos 8:16, Deus abençoe, a vitória é nossa, em nome de Jesus. Jeová Silva, né, ou Jeová, né, a paz do Senhor, pastor, peço uma oração para mim e minha família, estamos na escuta aqui em Miraguaí, amém. Estaremos orando, Deus abençoe. Ah, irmão Giovanni, Deus abençoe. Agora que conheci, Deus abençoe a vida de vocês aí ricamente, em nome de Jesus, né? Deus é fiel e tem vitória, para cada um dos seus servos, né? Nós queremos, irmãos, estar aqui ouvindo um louvor aqui. Meu abraço, irmão da Argentina, irmã Maria, Colônia Aurora, toda a família, irmão Lauri, meu abraço aí também para os irmãos do Cerro Grande, irmão Nelson, irmão Nele, todos vocês aí do Cerro Grande, né, irmão João Bueno, irmão João Antunes, 2 de maio, irmão Mário, irmão Marino Machado, Deus abençoe, os irmãos do Paraíso, né, recebo o nosso abraço, irmã Helena Nardes, né, toda a família aí, meu abração para todos vocês.

vocês, né? É, Barra Bonita aí também, os familiares, que Deus abençoe a vida de vocês, Tiradentes, os irmãos que nos ouvem, Criciúmal, né? Pastor João, meu abração pro senhor, com certeza está aí na audiência. Deus abençoe aí também. É, nós temos aí irmão Giovanni, que diz: a paz do senhor, pastor, peço oração para mim e minha família, estamos na escuta aqui em Miraguaí, amém. Nós temos aí a irmã Daiane Neuhaus: a paz do senhor, estou na escuta, peço o maná. Deus abençoe, irmã Daiane, Deus abençoe também, irmão Nélio, né? A sua mãe, que são colaboradores da programação, seu irmão Daniel, as gurias, né? Que Deus abençoe ricamente, né? O irmão Davi, que Deus possa abençoar. Filho meu, ouve a instrução do teu pai e não deixes a doutrina de tua mãe. Provérbios 1 e 8. Deus abençoe a vida de vocês. Deus abençoe aí, irmão Tiago do Nascimento. Paz, é, meu amigo pastor.

lembro o nome, mas eu sei que vocês estão na escuta. Meu abração para todos vocês. Né, os irmãos de Santa Rosa, irmão Santo Oliveira, Santo Cristo, São Luís Gonzaga, né? Deus abençoe. É, a irmã que sempre está ouvindo aí a programação, né? Deus abençoe ricamente. É, o irmão Sérgio Manclenia em Santa Rosa, meu abração para vocês, né? Toda a família da fé. É, que Deus abençoe também aí, pastor Gelson, vice-presidente lá. É, dia 23 estaremos aí com os irmãos, né? No próximo, fora esse sábado, no outro, né, estaremos aí com os irmãos em São José das Missões. Meu abraço, irmão Jair, a irmã Mar, irmão, também nós temos aí a esposa do irmão Jair, né? Que Deus abençoe, às vezes foge o nome, né? Que Deus abençoe toda a família, o Castelinho, né, Amanda, a Jaine, né? Irmão Breno, irmão Pedro Ageu, meu abraço, irmã Josa, né? Pastor Luiz, né? Que Deus abençoe, irmã Gessi, né? Irmã Gessi, o seu pai aí, os irmãos, irmãos Mar, toda a família, receba o nosso abraço em nome de Jesus, né? Aqui os irmãos, companheiros, né? Irmão Tiago e família, irmão Dauri e família, irmã Irani e família, irmã Antônia e família, irmã Rúbia e família, Lucas e família, né? Família da Paloma, a minha família, a família do irmão Jurandir, a família do irmão William, né? Que Deus possa abençoar a família do irmão Bruno, todos, né? Do irmão Davi, que Deus abençoe ricamente a vida de vocês, da irmã Luciana, né? Que Deus possa abençoar grandemente em nome de Jesus. Nós vamos ouvir um louvor aí, que Deus possa abençoar. Deus abençoe a irmã Mari Alves, estamos na audiência tomando mate aqui no estúdio. Um abraço para minha mãe, que tá ligadinha, peço maná para mim e para minha mãe. Deus abençoe, irmã Mari, que está aí atendendo, né? Se tiver alguma mensagem, pode reenviar para nós aí, né, irmã Mari? Deus abençoe os irmãos de quilômetro 4 aí, né? Diz assim, o primeiro maná o seu, diz assim, lá comerei esperando o Senhor vosso Deus, e vos alegrarei em tudo o que fizerdes vós e as vossas casas, no que vós tiver abençoado o Senhor vosso Deus. Deuteronômio, né? 12 e 7. Nós sabemos que passamos da morte para a vida porque amamos os irmãos. O versículo da irmã 1 João 3 e 14. Né? Deus abençoe, irmão Gilmar Silveira Varga, toda a família do irmão Gilmar, Santa Rosa, Boa Vista, São Martinho, né? E Chiapeta, que Deus abençoe, irmão Gilmar, com certeza no trabalho. Ele diz, paz do Senhor, pastor, leia o maná. Diz, porque Deus é o que opera em vós tanto o querer como o efetuar, segundo a sua boa vontade. Filipenses 2 e 13. Deus abençoe, irmã Madalena Viana. Deus abençoe a sua vida. Paz do Senhor, pastor. Temos escutando. Uma bênção. Deus abençoe os irmãos aí ricamente em nome de Jesus, né?

Graças a Deus, Deus abençoe os nossos irmãos que estão aí ouvindo, né? Deus abençoe também a irmã Marlene da Silva, Nova Hearts, né? Irmão Milton Vaz, pastor Nazir, estou na escuta. Peço um maná e um louvor por você e sua esposa. Deus abençoe vocês. Diz assim: paz me deito e logo pego no sono, porque Senhor, só Tu me fazes repousar seguro. Salmos 4:8. Deus abençoe a sua vida. É, irmã Marlene, Deus abençoe aí também. A irmã Tati, irmão Léo, a paz do Senhor Jesus Cristo Nazareno. Varão, temos na escuta, tá uma benção. Se for possível tocar o hino Cruz Pesada com os irmãos Viana, Deus abençoe. Deus abençoe a vida de vocês. Um abração aí, na medida do possível, né, irmão Léo? Nós vamos tentar aí, né, rodar em nome de Jesus, né? Deus é fiel, tem vitória, né? Com certeza Deus tem vitória, né? Vamos tentar aí rodar esse louvor aí em nome de Jesus. Deus é fiel. Deus abençoe os companheiros que nessa manhã estão na audiência da programação. Deus é fiel, né? E tem vitória para a vida de cada um dos seus servos, né? Quando nós clamamos, né, a esse Deus, Ele tem poder para responder, né, a

Graças a Deus, graças a Deus. Aí ouvimos, né, esse louvor maravilhoso. Deus abençoe o irmão Léo, irmã Tati, nossa tia Maristela de Tupanceretã também tá na escuta. Manda uma paz do Senhor. Deus abençoe, irmã Maristela, né? Que Deus abençoe a sua vida, né? É, um forte abraço para a senhora. Deus abençoe o tio João Leonides. A paz do Senhor, tudo bem? Vou pedir oração pela tua tia, tá servindo do quadril, deu um mau jeito, né, do quadril, tá bom? Amém, amém, tio, nós vamos restaurando aí, Deus é fiel e tem vitória, né? Com certeza Deus estará abençoando, né, a vida de vocês aí, ricamente, em nome de Jesus.

Irmãos, sentimos a dor dos espinhos, mas temos que continuar. Que Deus abençoe os nossos irmãos, ouvintes. Irmão Paulinho Ribeiro é colaborador da programação, está por casa aí, né? Machucou o pé, mas Deus está cuidando do senhor. A paz do senhor, pastor, estamos na escuta. Estamos por casa ainda. É, passa um louvor e um maná. Diz assim: bem-aventurados pacificadores, porque serão chamados filhos de Deus. Deus abençoe o irmão Paulinho, né? É, Deus abençoe aí a sua família, né? Com certeza, Deus tem vitória aí para os

Deus abençoe a irmã Maria Rúbia Ribeira, paz do Senhor, pastor. Temos escutando a bênção. Deus abençoe o irmão Cleomar Ribeiro. Paz do Senhor, pastor. Uma palavra para nós. Deus abençoe o irmão Cleomar, saudade de ti, varão. É, aí na segunda-feira esteve o irmão Jonas também, a sua companheira aqui na igreja. Bênção de Deus, irmão Jonas. É, sempre que puder, venho matar a saudade aí. Diz assim o Maná, irmão Cleomar. É porque tudo que é nascido de Deus vence o mundo. E esta é a vitória que vence o mundo, a nossa fé. 1 João 5 e o versículo 4. Deus abençoe a irmã Margarete, irmão Paulo, né, nossos vizinhos aqui. Também irmão André, né, a sua esposa aí. Né, irmão André aí que tem esse acidentado. E Deus que acompanhe, guarde sempre. Né, Deus avisou, né, Deus avisou. Ele através do irmão profeta, né, irmão Tiago aí, mas Deus deu o livramento, né? Deus abençoe, né, a vida dos irmãos. Também meu abraço aí, né, os irmãos que estão aqui. A irmã disse que ia tentar entrar na live aí, né, fazer seu pedido, né, mas com certeza está ouvindo, né? Ela disse que sempre está aí costurando, é vizinha aqui do lado, está aí escutando, né, a palavra. Que Deus abençoe, né, os louvores. Deus abençoe irmão Paulo Reis, saudade do senhor, irmão Paulo, né, temos falando sempre com a irmã Liesa daí, temos com saudade. A paz do Senhor Jesus Cristo, pastor, estamos na escuta do programa em Campo Novo, bênção de Deus. Meu abraço pro senhor, pro irmão Gabriel, né, aí pro pro irmão aí, né, Valdomir, né, e a família aí, né, o seu querido aí, que Deus abençoe todos vocês aí, em nome de Jesus. Nós temos aqui a irmã Adriana Santos, paz, pastor Nazir, peço uma palavra, estou na escuta. Deus abençoe, irmã Adriana Santos. Nós temos assim, diz assim, aquele que ama a vida e deseja ver dias felizes, guarda a sua língua do mal e os seus lábios de proferir mentiras. 1 Pedro 3:10. É, irmãos, o inimigo ele entra com um sapatinho de algodão, sempre tentando trazer, né, pra gente falar alguma coisa que não é, né, e nós precisamos se prevenir, né, porque é tão fácil, ah, vou brincar, né, e passa, e se naquela hora chegar a nossa chamada, né, mas é brincadeira, né, mas o inimigo ele não brinca com nós, né. Deus abençoe a Adriana, Deus abençoe a sua vida, a sua família, Deus abençoe o seu Hélio Bajete, meu grande amigo, bom dia, né, está aí na escuta da programação. Nós vamos ler as mensagens aqui do WhatsApp, né, nós temos aí o irmão Ego, né, a irmã Márcia, que já temos mencionado em Humaitá, o Jader, né, todos os irmãos de Humaitá, e nós já mencionamos aí, Deus abençoe. Nós temos aí um áudio do irmão Dauri Erce, daqui um pouquinho vamos estar ouvindo. Deus abençoe, irmã Loreni Campos, a minha cunhada, João, né, que Deus abençoe vocês, os filhos, em nome de Jesus, paz, senhor, pastor Nazir, estou na escuta, peço maná, diz assim o maná, não temas porque eu sou contigo, não te assombres porque eu sou teu Deus, eu te fortaleço, te ajudo e te sustento com a minha destra fiel. Isaías 41:10, Deus abençoe, Lore, a tua vida, Deus abençoe a tua família, né? Deus é fiel. Diz aqui a irmã Raili, né? Deus abençoe. Também aí o irmão Enci, Basílio da Gama, né? A irmã Raquel, filho, né? A paz do Senhor, pastor Nazir. Estou escutando o programa, que Deus abençoe, está muito bom. Amém. Deus abençoe a irmã Raili. Irmã Teresinha Brito Koslowski, paz do Senhor Jesus, Deus abençoe a irmã Teresinha, irmão José, que teve de aniversário ontem, né, nossos parabéns aí, que Deus venha abençoar grandemente, né, a vida de vocês aí. Deus abençoe, meu amigo Fernando Quaresma, bom dia, pastor, peço um maná, amém, né. Diz, pois todo o que pede recebe, e o que busca encontra, e a quem bate abrir-se-lhe-á.
Lucas 11 e o versículo 10. Deus abençoe aí, Fernando, a tua vida, né, a tua família aí. Que Deus venha abençoar ricamente. Nós temos a irmã Terezinha, Rincão do Loureiro. A paz do Senhor, pastor Nazir, estamos na audiência do programa. Pedimos um louvor ao vivo, né? Daqui um pouquinho a irmã Janaína vai vir aqui para nós estar cantando, né? Louvor ao nosso Deus. Pastor Ivo, sábado vai estar conosco, pastor Ivo. Paz do Senhor, Jesus Cristo, meu pastor Nazir, estou no meu trabalho, mas estou à escuta do seu programa, está muito lindo. Que Deus abençoe sempre sua vida e sua família também. Amém, né? O seu nosso convidado. Sábado vamos estar aí. Mão Darcy, Mão João, né? Vai ser bênção de Deus. Deus abençoe aí, irmã Antônia Margareta. Agora sim, né, irmã Antônia? Deus abençoe. Machado Ribeiro, paz do Senhor, pastor. Peço maná e um louvor para mim e para o Paulo, que estamos na escuta. Deus abençoe, irmã Margarete. Diz assim o maná: se disser assim está bem, então teu servo terá paz. Samuel 20 e o versículo 7. Deus abençoe, irmã Antônia Margarete, né? A irmã pode escutar duas vezes, né? No celular e aqui pertinho de casa, ela ouve os louvores, né? Nós temos aí também pastor Valmir Yanke, a sua mãe, né? A sua mãe, que sempre está com o radinho. A vocês, irmãos e irmãs, né? Que 24 horas estão com o radinho ligado. Eu tenho certeza que é um culto no lar de vocês, né? Eu tenho certeza que vocês não perdem um segundo. Deus abençoe o Juliano, meu amigo, a sua mãe, aqueles que tiveram no culto segunda noite, né? Bênção de Deus. Nosso Deus é fiel e a sua bondade. Mão Valdair, irmã Nair, né, que tiveram conosco aí, Deus abençoe ricamente a vida de vocês. Deus abençoe a irmã Rosângela, minha mana, aí em Joinville também, o Wilson, o Pablo, a Vitória aí, que Deus abençoe ricamente a vida de vocês, né? Deus é fiel. Nós já temos mencionado aí o nome dos nossos irmãos. Também tem a filha, né, do irmão Candim, que sempre está ouvindo, né, a programação. Que Deus abençoe ricamente. Deus abençoe a irmã Helenir Pinheirinho do Vale, né? Aí irmão Paulinho Ribeiro, né, a irmã Ana, irmão Eli. Um abraço para esse povo aí, né? Um dia eu quero estar aí juntamente com vocês para nós se alegrar, né? Com certeza Deus tem vitória para esse povo aí, Deus tem cuidado, né? Quando nós abrimos, né, o nosso coração para Deus, Deus responde. Nós temos aqui mensagem que tem chegado, né, do Estudo Central, né? Deus abençoe, irmã Ana Clara Raul. Nós temos aqui, diz assim: paz do Senhor, manda um louvor para nós que estamos na escuta aqui no canal. Torto aqui na casa da minha sogra. Deus abençoe a irmã Ana Clara, né, sua sogra, sua família, em nome de Jesus. A irmã Liane Santos, a paz do Senhor, pastor, peço um louvor e um maná para minha irmã Neidiane, de Sede Nova, que está de aniversário hoje. Eliane, de dois irmãos, Rio Grande do Sul. Deus abençoe, irmã Liane, né? Nós estamos aí, já vamos rodar um louvor, né? Vamos cantar com a irmã Janaína. E que Deus abençoe a irmã Neitiane, né, que está de aniversário. Diz assim o maná: se pedir alguma coisa em meu nome, eu o farei. João 14:14, né? Deus abençoe. Nós temos a irmã Irani Pinheiro, né? Tem chegado também, já temos mencionado. Todos os nossos companheiros aí, né? Sempre que posso, estou aí tomando um verde com o irmão Arlindo, irmão Francisco, né? Sempre aí proseando os assuntos de Deus, né? Da obra do Senhor. Paz do Senhor, pastor, temos na escuta, peço um louvor com Jair Pires, linda cidade, né? Deus abençoe.

0: Aqui tem chegado as mensagens do Estudo Central que dizem assim: peço oração pela Márcia Simon. Tem consulta hoje para que Deus abençoe e dê tudo certo a viagem também, né? Deus abençoe, né? Então aqui a Márcia Simo. Olá, estou ouvindo pelo AP da Rede Renascer, Antônio. Deus abençoe. E nós temos também um áudio que tem chegado para nós aqui. Deus abençoe, irmã Florestina, São Luís Gonzaga, em nome de Jesus.
1: La paz del Senhor, hermana aí da Argentina. Aqui quem vos fala é o cantor e compositor Leidomar Ribeiro. Falo aqui da cidade de Jacundá, no Pará. Se la possível, gostaria de escuchar a alabança Caminhando para Canaã. Ofereci aí para todos os ouvintes aí da Argentina, do Brasil e do mundo. Um abraço.
0: Amém, amém. Deus abençoe nosso irmão, né, que está aí ouvindo a programação, né? Deus é fiel e a sua bondade dura para todo sempre, né? Na medida do possível, nós vamos estar aí atendendo. Deus abençoe meu irmão Carlos Lombardi, né? Meu grande amigo, ontem falamos bastante aí com o nosso irmão lá de Portão, né? Deus abençoe, irmão Josué Rolls, estará conosco daqui a um dia, né? Nós temos, então, agora para sábado, o trabalho aí com o nosso irmão Pastor Ivo, né? De Santa Rosa, vai ser bênção de Deus, né?

Graças a Deus, graças a Deus. Aí ouvimos os áudios, né, dos irmãos. É, a irmã Rosângela, minha mana, bom dia, mano. Paz do Senhor Jesus Cristo, Deus abençoe suas vidas. Amo vocês, peço maná. Vamos estar lendo, diz assim: por falta de reflexão, os projetos fracassam, mas se realizam quando há muitos conselheiros. Provérbios 15 e 22, né? Precisamos sempre estar em comunhão, né? É perguntando para Deus e para os nossos companheiros, né? É o que, que podemos fazer, qual a direção, né? Pessoas que realmente servem a Deus. Deus abençoe o irmão Gilmar Vargas, está aí, é, em Não Me Toque, escutando, vendo a live, né? Deus abençoe. Já já vamos cantar aí, irmão Gilmar, em nome de Jesus. O senhor gosta de louvor ao vivo. Nós temos aqui pastor Valmir Yank pedindo, né, para nós enviar uma saudação para sua mãe e sua mana, que está aí também, né, passeando aí. Deus abençoe a sua vida, né? Deus abençoe o irmão Dauri Erce. Irmão Dauri está na escuta. Ele pede um maná e pede também um louvor com Chaga Sobrinho, né? É, diz assim o maná: o Senhor dá força ao seu povo, o Senhor abençoa com paz ao seu povo. Salmos 29:11. Deus abençoe a sua vida, Deus abençoe a sua família, em nome de Jesus, né? Nós queremos aqui, irmãos, está rodando os louvores, né? É, nós temos certeza que Deus tem vitória. Irmão Léo, né? A irmã Tati aí tem pedido um louvor, Cruz Pesada, nós vamos ouvir aí, para a honra e glória do Senhor, né? Que Deus possa abençoar ricamente, né, a vida dos nossos irmãos que estão ouvindo, né? Nós temos aí, irmãos, né, os irmãos que estão ouvindo, né, a programação, e tem os irmãos que colaboram também com a programação Tempos Primitivos, né? Deus abençoe o irmão Paulo Ribeiro, a Marli, a Rose, o Pedro, né? É, a Rosa, né? Deus abençoe o irmão André, a Nelce, né, que são colaboradores, irmão Arlindo, irmã Irani, né? Deus abençoe o irmão João, irmã Janete, né? Irmão João Silva, irmão Everaldo, a irmã Cassiana. Irmã Cassiana, passa para nós quem é que vai estar na próxima terça-feira, né? Ontem estava o irmão João, irmã Angélica, com certeza foi bênção de Deus, né? Deus abençoe aí também a irmã Terezinha, irmão José, que esteve de aniversário ontem, né? A irmã Liana, irmão Nilo, é, aí, é, Tenente Portela, o tio Paulo, tia Eni, irmão Gilmar Vargas, né, irmão Ivone Denis, né, também aí, irmão Dauri família, irmã Cláudia, a irmã Ironi de Siqueira, né, esteve acompanhando todo esse trabalho aí, irmã Ironi, sabendo que Deus é fiel, irmão Josemar, né, Deus abençoe aí também, é, é, a irmã Maria Augusta, né, passou a contribuir com a programação. Aí de Bento Gonçalves, Deus abençoe, irmã Maria, é, é, toda a sua família, que Deus venha atender, né? Deus abençoe o Mauro e a Fera, né? Também aí nós temos o irmão Nélio, é, também o irmão Daniel, a irmã Glaci, que Deus abençoe ricamente, a irmã Norilda Saldanha em Galpões, meu abraço, já temos mencionado, irmão Paulinho Ribeiro e irmão Marcos, irmão Marciel, né? Deus possa abençoar a vida de vocês, né, ricamente, né, é, nós temos aí, é, juntamente conosco, a irmã Ironi, a irmã Irani Pinheiro, a irmã Cassiane, né, que já já vai estar passando para nós aí, né, e nós vamos ouvir esse louvor que o irmão Léo, a irmã Tati tem pedido, né, paz do Senhor, pastor, peço oração em favor da minha família e um maná. A irmã Cassiane, né, diz assim: o maná, irmãos, né, é, diz assim: quem crê em mim, como diz a escritura, do seu interior fluirão rios de água viva. João 7 e 38.

Graças a Deus, aí ouvimos, né, esse louvor abençoado, né, que o irmão Lerman Tati tem pedido. Deus abençoe a irmã Cassiana de Aguiar, né, irmã Ana Franco, Odete, Aninha, né, os guri, que Deus abençoe. Deus abençoe a irmã Cassiana, diz que na próxima terça-feira com o irmão Marlon de Santo Augusto. Deus abençoe aí, irmã Cassiana, irmão Everaldo, já temos mencionado. Irmã Josia Silveira Vargas, paz do Senhor, pastor. Estamos na escuta, no local de trabalho. Um grande abraço para o meu mano Gilmar Vargas. Deus abençoe vocês. Louvor que a irmã Irani tem pedido, nós vamos ouvir agora em nome de Jesus.

Graças a Deus, graças a Deus, aí está, esse louvor abençoado, né? Que Deus abençoe, né, a vida dos nossos irmãos que estão aí ouvindo.

0: Deus todos os dias, né? Aquele que tem a mãe. Deus possa abençoar em nome de Jesus.
1: Bem, nessa manhã quero saudar todos os irmãos ouvintes da programação com a paz do Senhor. Espero, né, que todas nós tenha tido um domingo abençoado, né? Que temos comemorado então o Dia das Mães. Também a Damares, né, que esteve de aniversário no domingo, que Deus venha abençoar, que ela possa crescer, né, na graça, na sabedoria do Senhor.
0: Deus abençoe também, irmão Alaércio, a paz do Senhor Jesus, pastor. Deus abençoe sempre, amém.

Amém, Jesus. Graças a Deus aí por esse louvor. É, Deus abençoe o irmão Marli Oliveira de Castro. Lindo louvor. É, Ana Clara diz assim: a minha sogra está pedindo uma oração para ela e para o esposo dela e para o irmão dela, a Romilda e Ativo e Ademar. É, Deus abençoe a irmã Senilda de Quadros. Né, diz: lindo casal abençoado por Deus. Deus abençoe a irmã Senilda. Nós vamos cantar mais um louvor palácio, né? Deus possa abençoar os nossos irmãos.

graças a Deus aí, louvamos a Deus, né, com esses louvores, né, que Deus possa abençoar a tua vida, o teu lar, né, aonde quer que você esteja, que a presença de Deus esteja contigo, né, para te abençoar, né, irmão Dauri tem pedido um louvor aí, nós vamos ouvir aí, para a honra e glória do Senhor.

Graças a Deus, graças a Deus, né? Aí ouvimos esse louvor abençoado. A vitória está depois da muralha, né? Deus abençoe os nossos irmãos. Nós temos aí mais mensagens, tem chegado, né? Deus abençoe pastor Ezequiel, nosso pastor presidente, meu mano. A paz do Senhor, saudações a todos os irmãos e ouvintes do programa, que está uma bênção de Deus. Pedido louvor, projeto no deserto com voz da verdade. Pastor Ezequiel Ribeiro, Deus abençoe a vida do nosso pastor aí, na medida do possível aí, nós vamos estar rotando, né?

Deus, graças a Deus. Aí ouvimos os áudios que tem chegado aí. A irmã Marli pede muita oração em seu favor, né? Deus abençoe a irmã Marli, né? Aí, irmão Uríbio, né? Deus abençoe. Falando em irmão Uríbio aqui de São Martim, meu abraço, irmão Uríbio, toda a sua família, né? Os irmãos Pereira aí de Santo Augusto sempre estão ouvindo, todos, né? A família dos irmãos aí, Deus abençoe ricamente, né? A vida de vocês, Deus é fiel, né? Deus tem vitória, né, para a vida dos nossos irmãos. Deus abençoe a irmã Mirta Machado, fazer o Senhor. Estamos, pastor, estamos em família, escutando, e é de muita bendição. Sigam cantando e pido maná. Amém. Diz assim: tens ouvido, Senhor, o desejo dos humildes. Tu lhes fortalecerás o coração e lhes acudirás. Salmos 10 e 17. Deus abençoe, irmão Mirta. Deus abençoe, Jader. Bom dia, meu amigo. Que Deus abençoe você e sua família. Abraço. Está aí juntamente com o irmão Eigo, trabalhando. Ana Paula, em Gramado. Paz do Senhor Jesus. Estamos na escuta do programa, da programação. É sempre uma bênção. Glória a Deus. Deus abençoe, Ninha, Odete, a outra Aninha e toda a família, né? Rodrigo aí. A mãe da irmã Mariela diz: estamos em sintonia, pastor, está de bendição. Deus nos bendiga, você e sua família, amém. Deus abençoe aí também, né, os demais irmãos aí que têm enviado sua mensagem, irmão Marcos, né? Ele pede um maná para ele, para o seu pai que estão na escuta, diz assim: não se turbe o vosso coração, nem se atemorize. João 14, 27, né? O maná para o seu pai, diz assim: o justo se alegrará no Senhor e confiará nele. Salmos 64 e 10. Deus abençoe, né, então, a vida de cada um dos irmãos que estão participando, né? Pastor Ezequiel pediu o louvor projeto no deserto, né? Nós queremos aí ouvir esse louvor aí e já já vamos continuar, né? Que Deus possa abençoar ricamente, né, irmãos?

Graças a Deus, né, irmãos, por esse louvor aí que o pastor Ezequiel tem pedido aí, esse louvor aí, que Deus abençoe, né, ricamente, né, os nossos irmãos que estão participando aí da programação, né. Deus abençoe ricamente a vida de cada um dos servos do Senhor que estão na audiência da programação, né? E estamos aí, irmãos, já na parte da palavra, né? Deus abençoe a tua vida, Deus abençoe o teu lar, aonde quer que você esteja, que a presença de Deus esteja contigo, né? Deus é fiel e Deus tem vitória para você, né? Talvez tenha sido difícil os dias que você vem enfrentando aí, né? Mas eu tenho certeza que Deus vai te honrar. Deus vai te capacitar cada dia mais e você vai ser um vencedor, uma vencedora, né? Nós temos aqui, irmãos, algumas mensagens que têm chegado para nós. Nós vamos ler ainda antes de trazer a palavra, porque depois não temos mais como, né, nós estarmos aí

Nós temos o irmão Walter, né? Irmã Teresa, paz de Deus. Estamos escutando. Deus abençoe, né? Já mencionamos o nome dos irmãos. Deus abençoe o irmão Edson Roberto Camargo, a paz do Senhor. Meu amigo, tudo bem com vocês? Preciso falar contigo. Amém. Deus abençoe o irmão Edson, né? Estão cantando aí, né? Deus abençoe a vida de vocês.

Graças a Deus, irmãos. E se passa o tempo e nós precisamos falar da palavra do Senhor, né?

0: Nós temos uma palavra aqui que se encontra no livro de 2 Reis, capítulo 5. E o versículo 1 em diante diz assim a palavra do Senhor: Naamã, comandante do exército do rei da Síria, era grande homem diante do seu senhor e de muito conceito, porque por ele o Senhor dera vitória à Síria. Era ele herói de guerra, porém leproso. Saíram tropas da Síria e da terra de Israel, levaram cativa uma menina que ficou ao serviço da mulher de Naamã. Disse ela à sua senhora: tomara o meu senhor estivesse diante do profeta que está em Samaria, ele o restauraria da sua lepra. Então foi Naamã e disse ao seu senhor: assim e assim falou a jovem que é da terra de Israel. Respondeu o rei da Síria: vai, anda, enviarei uma carta ao rei de Israel. E ele partiu e levou consigo 10 talentos de prata, 6.000 ciclos de ouro e 10 vestes festivais. Levou também ao rei de Israel a carta que dizia: logo em chegando a ti esta carta, saberás que eu te enviei Naamã, meu servo, para que o cures da sua lepra. Tendo lido o rei de Israel a carta, rasgou as suas vestes e disse: acaso sou Deus com poder de tirar a vida ou dá-la, para que este envie a mim um homem para que eu curá-lo, para eu curá-lo de sua lepra? Notai, pois, e vede que procura um pretexto para romper comigo. Graças a Deus, né, por essa palavra maravilhosa, né, essa palavra que nós temos aqui para meditar nessa manhã. Todos nós que conhecemos essa palavra sabemos, irmãos, né? Bem, a Bíblia diz, irmãos, aqui na palavra que eu fiz leitura, a Bíblia diz assim que o povo de Israel era um povo protegido por Deus, né? E aí, como tinha outros povos e começaram as guerras, né? Israel sempre era vitorioso, porque Deus era com Israel, era com o seu povo. Mas aqui nessa palavra diz que, por um tempo, como nós leitores da Bíblia sabemos, Deus entregou seu povo na mão dos adversários, porque eles deixaram, né, de comer bem, de beber bem, de dormir bem, de ter saúde, de ser protegido pela mão de Deus, para começar por si próprio adorar a deuses estranhos, a deuses que não tinham vida, a deuses que não respondiam com fogo, a deuses que eram deuses terrenais, usados pelo inimigo do povo de Deus. E eles começam a adorar, trazer, fazer estátuas, e Deus vai se aborrecendo e entrega eles na mão, do rei da Síria. E aqui nos diz a palavra, irmãos, que o rei da Síria, ele era vitorioso, ele foi vitorioso. A Bíblia conta essa história. Só que ele tinha um homem, que ele tinha artimanha de guerra, ele era um homem que, quando ele fazia guerra, ele dizia: olha, temos que fazer assim, temos que ir lá em tal lugar, tomar posição, e nós venceremos a batalha. Ele tinha artimanha, a Bíblia diz que por esse homem chamado Naamã, Deus dera livramento para os sírios. Deus entregou a vitória para eles. Não diz que eles foram vitoriosos por si próprios ou por outro Deus, porque não tem outro Deus igual ao nosso, igual ao meu, igual ao teu. Mesmo que você pensa que muitas vezes ele tenha se esquecido de você, que talvez ele não tenha poder para concretizar o que ele tenha falado através dos profetas, porque você pode pensar o que você quiser, você pode imaginar o que você quiser, mas Deus, ele fazendo, ele é Deus, ele não fazendo, ele continua sendo Deus. Você murmurando, reclamando, você com saúde ou descendo para a tumba, ele continua sendo Deus. Tudo cruza perante os seus olhos e tudo tem o seu aval, a sua permissão. E agora nos diz essa palavra, irmãos, o que que acontece? Que num dia desses, Deus entrega ali a presidência para o adversário. Por quê? Porque o povo começa a adorar errado. Mas ele não vira as costas para aqueles que o amam de coração. Ele não vira as costas para aqueles que se colocam de joelho em oração. Ele não vira as costas para as promessas que ele tem feito. E é tão bom quando um homem ou uma mulher, ele fica olhando, firme nas promessas do Senhor. O salmista Davi disse: eleva os meus olhos para os montes. Ele sabia que ali havia uma promessa, era de cima dos montes que viria a recompensa, viria a solução para os problemas, para as dificuldades. Agora nos diz a palavra do Senhor, que quando Naamã, ele dá vitória para o rei da Síria, ele leva consigo uma menina, ele olha para uma menina, vocês acham que não tem o plano, o projeto de Deus? Talvez Deus use o profeta e diz para aquela menina: se quiserdes e me ouvirdes, comereis o melhor dessa terra. E como eles estão em guerra, talvez essa menina se pergunta: como é que eu vou comer o melhor dessa terra? E aí ele disse: você vai comer na casa dos adversários, você vai comer na casa dos estranhos, mas você vai comer bem, você vai dormir bem, você vai ser a fonte que alguém vai se apegar a mim, você vai ser o canal que alguém vai ser abençoado. Por isso que eu digo: onde tiver um homem de Deus, aonde tiver uma mulher de Deus, a casa é abençoada. Talvez você diz assim: Senhor, quando é que o meu marido vai vir para dentro da tua casa? Quando é que a minha esposa vai vir para dentro da tua casa? Quando é que os meus filhos? A Bíblia diz que a oração de um justo pode muito em seus efeitos. E eu quero dizer para ti, eu quero profetizar para ti que está de pé o que Deus tem falado, porque ele não é homem e nem filho do homem para prometer e não cumprir o que ele tem falado. Talvez a tua esperança está sendo esvaziada, está sendo perdida, porque você quer, porque você tem deixado de confiar, porque você tem enfraquecido a tua fé. Mas nessa manhã o Senhor quer te capacitar, nessa manhã o Senhor quer abençoar a tua vida. A palavra do Senhor nos fala, irmãos, que ele leva só essa menina, e essa menina fica a serviço da esposa de Naamã, e agora Naamã, ele chega em casa, irmãos, quando ele chega com aquela menina, e dali um pouco ele tira aquela vestidura, e talvez meio se escondendo, e a sua esposa diz: credo, Naamã, embaixo dessas vestiduras, ninguém vê o que você tem, homem, mas você está catingando, você está leproso, você vai morrer, meu esposo, eu amo tanto você, a nossa família te ama, mas a lepra não tem cura, nós vamos te perder, e chega o momento que aquela menina começa a ouvir aquelas palavras, e ela vai ouvindo, e ela continua buscando o seu Deus, ela continua confiando nas promessas do seu Deus. Talvez, as promessas que aquela menina tem, ninguém menciona, Até mesmo a Bíblia não menciona, mas eu quero te dizer que naquelas veias corre o sangue de um povo hebreu, de um povo de Israel, de um povo que pensava consigo, agora levaram, essa menina vai ser escrava, vai ser isso, vai ser aquilo, talvez vai ser uma prostituta, talvez vai ser isso, vai ser aquilo, não, vai ser o que Deus quer que seja. Eu quero te solução, vai ter solução. Se Deus prometeu te abençoar, Ele vai te abençoar. Eu tenho uma palavra para ti. Deus é fiel e a sua palavra permanece firme para sempre. Passará os céus, passará a terra, mas as palavras dele não hão de passar. A Bíblia diz, irmãos, que essa menina está ali todos os dias. Talvez venha o rei, talvez se reúnem pessoas ali, e estão ali ouvindo. Olha, o que, que podemos fazer? Talvez alguém diz, o rei diz assim, Namã, você sabe que a lepra não tem cura, Namã. Eu queria um homem, me direciona um homem semelhante a você. Eu preciso continuar nessa guerra quando os adversários se levantar, e eu preciso que você me indique alguém semelhante a você. Mas ali não havia. E agora a palavra diz que o rei, aquela nação, irmãos, elas estavam ali clamando ao seu Deus, com certeza, pela vida de Namã, porque senão seriam escravos novamente. Vocês imaginem comigo como é que esse povo está preocupado. Talvez algum até dizia, olha, ele tocou em alguns dos que Deus, aquele Deus dos hebreus lá não permite. Namã grudou a espada nele, é a mão de Deus que está sobre ele, nós vamos perder Namã. Mas Deus tem um projeto diferente. A Bíblia diz que quando desce aquele lençol, Pedro observa naquela visão, e ele ouve uma voz que diz, mata e come. Ele disse, Deus me guarde, eu colocar coisa imunda. E ele disse, ouviu uma voz que disse, é Pedro, não compare mundo que eu já tenho santificado. O que quer dizer? Para Deus não tem acepção de pessoa. Todos que se chegar para ele, abrir a porta do coração, ele entra, ele faz morada. E a Bíblia diz, irmãos, que dali um pouco aquela menina chega, porque Deus toca, impulsiona o seu coração. Quando é que tu vai falar? Aquela menina vai para o joelho, eu preciso falar. Eu estou com uma atalá, estou com uma profeta, eu preciso falar. Talvez você não sabe quem você tem dentro da tua casa, mas você tem um instrumento de Deus. Talvez o teu esposo vai ser um vaso nas mãos do Senhor. Talvez a sua esposa é uma escolhida desde o ventre da sua mãe para ser uma serva do Senhor, uma profeta, uma profetisa, uma mulher que não se acovarda, mas prega a palavra como ela é. A Bíblia diz, irmãos, que está ali aquela menina, e eu creio que ela fala com Deus. Ninguém impedia dela falar com o seu Deus. Agora diz a palavra, irmãos, que um dia ela chega para a sua senhora e diz, oxalá, minha senhora, oxalá que o meu senhor estivesse lá em Samaria. Talvez o tratamento que Namã dava para aquela menina, tratava como uma filha, ou melhor, aquela mulher também. E aquele homem, talvez Namã, ali ela escutava. E aquela menina disse, oxalá se ele estivesse em Samaria, lá tem profeta, lá tem homem de Deus. O que nós estamos vendo nos dias de hoje é a pessoa sofrendo, porque tem escolhido o lado errado, tem escolhido viver meio na igreja e meio mundo, e Deus não quer mistura. você tem talvez abandonado os princípios, você tem abandonado as coisas certas, e você tem se abraçado nas coisas erradas, nas vaidades, no pecado, na avareza, na mentira, na idolatria, na prostituição, e aonde você se distancia de Deus. Por quê? Porque o Espírito Santo, a Bíblia diz que ele é ciumento, ou somos dele, ou somos inimigo dele. A Bíblia diz que aquele que é amigo do mundo, ele se constitui inimigo de Deus. Então, se é o que você faz tá te distanciando do Senhor, procure se apresentar para ele, procure consertar o teu altar, procure acertar a tua vida. Aquela menina, quando ela não aguenta mais, ela fala, talvez ela pense consigo, pode me custar o pescoço, mas eu orei, eu falei com Deus, eu não consigo mais ficar calado. Talvez você está chorando nos cantos, talvez você tenha o dom da profecia, o dom da revelação, e aonde você está, você não pode trabalhar, aonde você está, você é proibido de falar em língua estranha, aonde você está, já o projeto é diferente, você não pode mais glorificar Deus, tem que ser quietinho. Eu quero te dizer, na descida do Espírito Santo, o povo foi cheio da glória do Senhor, o povo recebeu o batismo, o povo falou em língua estranha, o povo profetizou. A Bíblia diz que o próprio Saul, quando é escolhido pelos homens e Deus capacita, ele sobe, se encontra com os profetas e ele passa a profetizar. Eu quero te dizer, quer se misturar com alguém que tem amor pela palavra, quer se misturar com alguém, você tem que ser semelhante a ele, você tem que fazer o que dos altos céus é colocado nas tuas mãos para fazer. Quantos covardes, irmãos, que não pegam mais a palavra, quantos covardes que dizem, olha, eu vou ser processado. Eu quero te dizer, a palavra do Senhor diz que por essa palavra levaremos, serão levados até os tribunais, mas lá o Senhor vai dar a palavra para você falar. Não somos melhores que os que foram antes. A Bíblia diz que os discípulos deram o seu sangue, mas o seu sangue caindo na terra era como semente, e nós somos semente desse sangue. Nós não somos melhores que ele. Nós precisamos, irmão, trabalhar para o nosso Deus, porque um dia virá a recompensa. Ele não falha. A Bíblia diz, irmãos, que quando essa menina fala, agora nos diz a palavra que essa mulher ouve, e essa mulher pergunta, olha menina, o que que você está falando? E ela disse, não, lá em Samaria tem profeta. Ah, mas o que que é um profeta? Profeta é um homem que fala com Deus, com o Deus real, Deus que fez os céus e a terra. E o que esse Deus fala se cumpre, porque esse homem tem intimidade com Deus. O problema é nós achar homens que têm intimidade com Deus. O problema é nos dias de hoje nós achar mulher que tem oração, mulher que se coloca na madrugada de joelho, um círculo de oração que seja realmente um círculo de oração, que ora, que busca intimidade com Deus, que procura se manter na obediência, na sinceridade. Está faltando alguém que entregue realmente a sua vida para o Senhor. Senhor, e vale a pena. Deus pode ter entregado a cabeça para os adversários, Deus pode ter entregado o reinado para os adversários, vencer, levar tudo, mas eu quero te dizer, agora ele não tira a intimidade de quem quer falar com ele, porque no teu aposento, no teu quarto, onde você quiser, ele fala contigo e ele usa quem ele quiser, porque ele te ama. Por amor de nós, irmãos, ele faz maravilhas. A Bíblia diz que essa mulher conta Namã, Namã conta por rei, o rei pega, escreve uma carta, manda por rei, é de Israel. O rei de Israel, pegando a carta, ele lê e diz, porventura, dá uma olhada nessa carta, ele acha que eu sou um Deus, que eu posso dar vida, que eu posso tirar, eu não sou, não consigo, nós temos um acordo com ele, que nós temos paz, eu vou dar tanto por ano, de tudo que nós colhemos, da nossa produção, do gado, da ovelha, mas ele vai deixar nós quietos, agora ele quer ocasião de guerra. E ele começa a rasgar suas vestes, ele começa a se despedaçar ali. Ele disse: olha, essa foi a minha cabeça, agora eu não sou mais ninguém. Mas Deus lá nos aposentos fala com o profeta, lá nos aposentos Deus fala com o profeta Eliseu. E agora nos diz, irmãos, que Eliseu ouve que Deus fala e disse: olha, Eliseu, tem alguém precisando, tem alguém que vai se chegar aí. E ele manda ali o profeta, manda ali o seu moço Geazi até a casa do rei. Diz: ô rei, não rasga tuas vestes, não se desespere, nem parece que você é o rei de uma nação. Você pode não ter pecado, quem pecou foi o povo, mas Deus tem um livramento para ti. O profeta Eliseu mandou chamar, para Naamã ir visitar ele. Agora Naamã, com a sua equipe, com ouro, prata, com vestidura, de festa, ele vai até lá. E quando ele chega, a imaginação dele é que o profeta vai até a cabeça dele, coloque a mão, abençoe ele, porque é obrigado, porque tem que não. Quem se humilha, Deus exalta. Tem gente grandão dizendo: ah, eu não vou retroceder, o meu dinheiro me sustenta, o meu dinheiro me leva para o céu. Com dinheiro, sem dinheiro, se você não obedecer, é o inferno que espera. Agora, na humilhação, Deus vai te dar direção para você usar o teu dinheiro para abençoar alguém, para você viver uma vida sadia, abençoada na presença do Senhor. Mas precisa ter humilhação. A Bíblia diz que ele chega lá e o profeta Geazi vai lá e diz: o homem já está aí. Ele disse: manda ele ir lá no Jordão e mergulhar 7 vezes lá no Jordão, no rio de água suja. Nem pensar, capaz, a Banda e Farpar são rios de água limpa. Eu mergulhar nesse rio, mas eu quero te dizer, o Jordão tem coisa boa lá, ó. O rei dos reis foi batizado lá no Jordão. A Bíblia diz que ali houve muitas coisas. Alguém passou o Jordão ali tranquilinho. Eu quero te dizer, você não passa o Jordão só. No Jordão tem milagre, no Jordão projeto no deserto, como o pastor Ezequiel mencionou nesse louvor. A Bíblia diz, irmãos, que ele disse lá, Abana e Farpar, rios de águas, rios de águas sujas, aqui, lá tendo águas limpas, não, nem pensar, não existe, isso aqui não tem como, eu vou...
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0: Saudamos a audiência neste meio-dia com a paz do Senhor Jesus. Já estamos agradecidos ao Senhor por mais esse privilégio que Ele nos deu de estar aqui no estúdio da FM Renascer para nós apresentar este programa titulado em Vitória nel Vale, né? Um programa aí que o Senhor colocou em nosso coração. E nós estarmos apresentando a palavra do Senhor, compartilhando contigo aquilo que Deus coloca em nosso coração. E cremos, irmãos, que o Senhor vai fazer a obra no seu devido tempo e no tempo certo dele, né? Que Deus abençoe a todos. Nós queremos orar aqui já para nós dar abertura na programação e vamos dar continuidade. Nós vamos aqui trazer a palavra do Senhor no livro de Mateus, capítulo 25, e aí do primeiro em diante nós vamos compartilhar com a amada audiência neste meio-dia. Nós vamos orar, você que está aí, quer orar comigo, vamos orar para dar abertura nesse trabalho e também encomendando as mãos do Senhor a nossa direção. Senhor Deus, amado Pai, em nome de Jesus eu quero orar, pedir misericórdia, Senhor, neste meio-dia, pelas vidas que estão na sintonia da programação, também pela minha vida, Senhor, que vou estar aqui apresentando esta programação, trazendo a Tua palavra, rodando louvores. Senhor, também pedindo a direção do Teu Espírito, pedindo que o Senhor estenda o manto da Sua plenitude sobre a nossa vida e venha nós usar com poder e autoridade do Teu Espírito. Senhor, olha pelos demais que estão necessitando da Tua palavra. Senhor, olha por aqueles que estão doentes. Senhor, olha por aqueles que estão passando por necessidades extremas na sua vida financeira, ou quem sabe, Senhor, na sua vida conjugal, ou na sua vida, Senhor, espiritual. Mas nós pedimos, Senhor, uma grande vitória, para que o Teu nome venha a ser glorificado, venha falar aos nossos corações, Senhor, através da Tua palavra. Venha falar, Senhor, com o povo, venha falar com os ouvintes, venha falar, Senhor, venha derramar do Teu Espírito, venha bradar com a Tua presença, meu Pai, para que o Teu nome venha a ser glorificado, já como Ele é glorificado, Senhor, mas que continua sendo glorificado, Senhor, pela adoração daquele adorador, daquela adoradora que Te adora, que Te busca, que Te serve. É o que Te pedimos, em nome de Jesus. Amém e amém. Deus abençoe nossos irmãos. Nós já vamos passar com a irmã Mariela, que está saudando a audiência, e também passando os números do telefone. Você que está aí, que quer hoje pedir teu louvor, quem sabe que tu não escutou aí a quarta passada, mande aí para nós, nós vamos estar complacendo você. A paz do Senhor, irmã Mariela.
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0: 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Nós vamos ler aqui, irmãos, vamos ver o que o Senhor fala com nós através desta palavra. Diz assim, vamos trocar um pouco o idioma da língua agora um pouco para espanhol. 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Amén. Amém a palavra do Senhor. Irmãos, uma palavra, quem sabe, muito bem conhecida dos leitores da Bíblia, ou quem sabe, daqueles que recém estão iniciando e estão lendo o Novo Testamento, o livro de Mateus. Quem sabe, muitas vezes, eu me lembro quando eu comecei no Evangelho, eu gostava de ler o Novo Testamento, sempre gostei de ler o Novo Testamento, que falava sobre Jesus e fala sobre Jesus. Então eu creio que todo aquele que está iniciando, primeiramente ele vai ir aonde está falando de Jesus. E aqui a Bíblia fala, irmãos, que o Senhor fez uma parábola das 10 virgens, que estavam ali com as suas lâmpadas. Mas a Bíblia vai dizer, irmãos, que 5 delas eram prudentes, 5 delas tinham consigo as suas lâmpadas, mas 5 delas eram insensatas. 5 delas tinham as suas vasilhas, suas lâmpadas junto, acesa, mas, porém, nós vamos ver o que aconteceu com 5 que eram insensatas. A Bíblia vai dizer, irmãos, que o noivo ia vir buscar estas virgens, as que estavam preparadas, as que estavam prudentemente com as suas vasilhas cheias de azeite. Mas, irmãos, a Bíblia vai dizer que todas elas se dormiram, se adormeceram, porque o esposo tardava. E elas começaram a dormir, a descansar. Mas a Bíblia vai dizer, irmãos, que à meia-noite ouviu-se um clamor que dizia: aí vem o esposo. Aleluia, quem sabe, meus amados e queridos irmãos, nesta hora que a voz clamou, as que estavam dormindo se levantaram com as suas lâmpadas e foram ao encontro do esposo. Mas 5 delas, irmãos, estavam despreparadas, a sua lâmpada se apagava, o seu azeite se terminou. Aleluia, mas como é que agora, o que vai acontecer? A Bíblia disse que foi ao encontro do Senhor aquelas que estavam com as suas vasilhas cheia e aquelas que estavam com as suas lâmpadas acesas. E agora, meus irmãos, por que será? Nós vamos ver que aquelas ficaram. Por que que elas não subiram, se elas estavam junto com as 5 prudentes, se elas tinham azeite como as outras tinham, porque a sua lâmpada estava acesa? Mas elas não tinham o suficiente de azeite para chegar até o esposo. Elas tinham azeite porque andavam parecida com aquelas que clareavam. Até um pouco, quem sabe, meus irmãos, muitos hoje, nos dias que temos vivendo, parece que vão chegar, mas a responsabilidade não é minha, quem sabe, de dizer para ti que você tem que se preparar, mas a responsabilidade é de você mesmo olhar para dentro de você e dizer: eu tenho que estar preparado, eu tenho que buscar o azeite, eu tenho que me preparar e estar pronto, não somente, aleluia, até um pedaço do caminho, mas até o dia em

santidade, esperando o grande dia de se encontrar com o esposo, com aquele que a chamou, aquele que o alistou para estar com ele. Quem sabe, meus irmãos, nesta hora, nós podemos ver a palavra do Senhor dizer que as cinco prudentes entraram, mas as cinco loucas não conseguiram entrar. Por quê, meus irmãos? Agora nós se perguntemos. Porque muitas vezes o homem e a mulher estão distraídos com as coisas deste mundo. Porque muitas vezes o homem e a mulher se esquece que vai haver um arrebatamento. Aí vai haver um chamamento de um povo que está se preparando. E esse povo, irmãos, é eu e você que temos servindo a Deus. Nós somos esta virgem prudente e nós não podemos ser insensata. Nós não podemos descuidar com azeite. Quem sabe nós estamos falando, irmãos, aqui na emissora. Aleluia! Mas muitos estão dizendo, ah, não adianta, eles preguem a palavra, fazem isso, fazem aquilo, mas eu quero dizer para ti que vai chegar o dia em que a voz vai soar no céu, as trombetas soarão e as que estiverem preparadas vão subir. Mas e você que está descuidado, despreparado, descuidando com a tua vida espiritual, descuidando com a tua vida, aleluia, de santidade com Deus, descuidando com a intimidade com Deus, vai haver uma dor, um lamento, vai haver sofrimento. Aquelas virgens, quando se depararam sem azeite, elas disseram, mas dá um pouco do teu. Mas elas disseram, nós não podemos dar do nosso azeite. Irmãos, uma coisa eu quero te explicar, que você não pode pedir azeite para o teu irmão. Ele não pode te dar do azeite, mas sim você pode buscar aonde vende. Sim, você pode comprar aonde não é com dinheiro, aonde não é com ouro, não é com prata, mas é livremente para todos aqueles que querem comprar. Tem que buscar ao Senhor Jesus, tem que buscar a sua vontade, tem que buscar a santificação. A Bíblia diz, corpo, alma e espírito, irrepreensível para a vinda do Senhor, é estar preparado, é estar alumiando. Quem sabe nós podemos ver hoje no mundo em que nós estamos vivendo, as pessoas de tanto, aleluia, que descuidaram a sua vida, que tem entrado a incredulidade no seu coração. Tem entrado a incredulidade que hoje eles já não falam mais que eles vão subir no arrebatamento, mas eles falam somente de coisas terrestres. Eles falam que Deus vai te dar um bom carro, Deus vai te dar uma boa casa, Deus vai te dar dinheiro, Deus vai te dar aquilo, mas e a importância mais séria que é nós estar com Cristo, eles se esqueceram. Eles viraram incrédulo quando falam em arrebatamento da igreja, quando falam que um povo vai subir, já não crerem mais, já não acredito mais, a sua mente tem se poluído pelas coisas da terra, a sua mente tem se tomado com tantos afãs desta vida. Estão como aquelas sementes que estão na beira do caminho, que o passarinho chega e come a semente do evangelho quando cai no teu coração. Aleluia, são como aquela semente que caiu entre espinhos, aleluia, que o sufocam, porque descuidaram da sua vida com Deus, estão descuidando, aleluia, que um dia vai haver um arrebatamento. E a Bíblia fala que eu e nem você não sabemos o dia nem a hora. Eu e você não sabemos o momento em que vai acontecer. Eu e você não sabemos se será hoje ou será amanhã. Eu e você não sabemos se será este meio-dia ou esta tarde. Não, mas nós sabemos de uma coisa, que em mim tem que haver uma convicção, que se Cristo vem, nós estaremos com Ele, porque nós estamos em intimidade com Ele, porque nós

temos em comunhão com Ele, nós temos em presença com Ele. Por quê? Porque nós temos buscando este azeite, porque nós temos buscando de estar iluminando nas trevas como uma lâmpada, como uma luz que brilha nas trevas. A Bíblia vai falar que aquelas cinco virgens levavam suas lâmpadas acesas, porque à meia-noite se ouviu um clamor. Vocês pensam por que que a lâmpada estava acesa? Porque o tempo estava em treva, porque o tempo estava noite, as trevas haviam tomado conta deste mundo, mas no dia em que o Senhor chamou, elas puderam chegar até Ele, porque estavam iluminando. E a Bíblia disse que a luz é a palavra, porque o salmista Davi disse na palavra dele: lâmpada para os meus pés é a tua palavra, Senhor, lumbreira para o meu caminho é a tua palavra. Todo aquele que guarda a palavra do Senhor, aquele que vive na palavra do Senhor, está sendo uma luz nessas trevas, está sendo uma lâmpada acesa em meio desta escuridão. E eu quero dizer para você neste meio dia: se está apagada a tua lâmpada, acenda hoje na luz da palavra e volta a iluminá-la, volta a clarear, volta a estar acesa, volte, aleluia, a mostrar esta luz. Em meio dessas trevas em que nós estamos vivendo, em meio deste mundo de tribulação, em meio deste mundo de dor, em meio deste mundo de pecado, de moralidades, mortes, tantas coisas, nós podemos ver, meus irmãos, que nós estamos vendo hoje em nossos tempos tanta coisa errada neste mundo, onde as pessoas se corromperam diante da presença do Senhor, liberaram o aborto, liberaram o homossexualismo, liberaram tantas coisas que desagradam e que fedem nas narinas de Deus. Será que não é tempo de nós poder olhar isso e ver que é os sinais dos fins dos tempos e preparar-nos e estar pronto para o dia que soar as trombetas do Senhor? Levanta-te, tu que dorme, levanta de entre os mortos e resplandece. Aleluias. Quantas vezes, meus irmãos, nós podemos ver com os nossos próprios olhos que os sinais estão se cumprindo. Aleluia, o momento em que o esposo vai chamar está chegando. Quem sabe você está adormecido. Quem sabe você está dormindo espiritualmente. Que você não pode ter uma esperança da salvação. Mas eis que nesse dia o Senhor fala contigo através da sua palavra. Não se desperceba, fica cuidando a tua vida, fique cuidando o teu coração. Eu sinto neste meio-dia, aleluia, que a palavra do Senhor está pegando, está trabalhando em nossos meios. Você que está me escutando aí do outro lado, no teu lar, eu sinto que há uma preocupação, aleluia, da parte do Espírito Santo de ver lâmpadas acesas, preparadas. E muitos já se apagaram, muitos já se adormeceram, muitos já se esqueceram. Aleluia, que vai haver um arrebatamento. A Bíblia fala, meus irmãos, que antes do Senhor subir ao céu, quando Ele se encontrou com os discípulos, Ele disse, o anjo do Senhor falou aos discípulos quando Ele ia subindo numa nuvem. A Bíblia disse que o anjo do Senhor viu aquela multidão chorando, os discípulos olhando, chorando, quem sabe muitos deles disseram, mas agora se vai o nosso Senhor, agora se vai o nosso Salvador, e o que será de nós? Mas o anjo olhou para eles e disse, olha, irmãos galileus, este mesmo homem que vocês estão vendo subir nessa nuvem, esse mesmo homem descerá do céu.
para levar o seu povo. E ele vai vir, e ele já está, quem sabe, aleluia, com o dia certo, a hora certa. Nem os anjos do céu não sabem, mas eu creio no meu entendimento que o Senhor Jesus, quem sabe, vai olhar ao Pai e vai dizer: é a hora de ir arrebatar a minha noiva. Mas não é qualquer noiva, mas não é qualquer uma que ele vem buscar. Não é a noiva que parece ser noiva, mas não é noiva. Ela é um clone, ela é algo, aleluia, como imitação de uma noiva. Não, mas ele vem buscar uma noiva em que ele escolheu, um povo que creu nele, que guardou a sua palavra, que escreveu na tábua do seu coração e o aceita, e o crê, e o acredita que ele vem, e estão preparados esperando. Uma noiva que está, aleluia, ataviada. Uma noiva que está já pronta para o dia desse casamento, de chegar, aleluia, na presença do Senhor e receber o seu esposo. Receber ele com honra, com glória. Poder ver o seu rosto, poder contemplar a sua glória, aleluia. Mas quantas noivas que estão em trevas, que estão dormidas, aleluia, é tempo de retornar ao Senhor. Você que tem fugido da presença dele, você que tem escapado, volta hoje. Você que tem resbalado, você que tem esquecido, de andore amande a surricamande a semahai. Você que está pensando que é noiva, mas você não guarda a palavra. Você que está pensando que vai subir, mas você não quer obedecer. Você não quer preservar a tua vida. Você não quer guardar a palavra do Senhor. Você quer seguir nos maus costumes? Você quer seguir mentindo? Você quer ser mentiroso? Você ama isso? Você quer isso? Você não vai subir, você não é noiva. Mas se você busca a santificação e a justiça do céu, você é noiva. Você que quer continuar estafando? Você quer continuar adulterando, mentindo, falsificando? Você está amando o pecado, você está de legalidade com o pecado, mas a Bíblia disse no livro de João, aleluia 3, se não me equivoco, ele vai dizer: não ameis o mundo e nem o que no mundo há. Se amares o mundo, o amor do Pai não está em vós. E está chegando os momentos finais da igreja. Chega de brincar de evangelho, chega de brincarem, chega de ficar brincando com o Senhor não é brinquedo do homem, o Senhor é o salvador do homem que se arrepende e acredita na sua salvação, que há um escape para a sua vida. Eu sinto que o Espírito Santo está falando neste dia. Chega de brincadeira no Evangelho do Senhor. Chega de levar a vida de qualquer jeito, de levar as coisas. Sinto o impulso do Espírito Santo aqui. Sinto a direção do Senhor. É tempo de lavar as suas vestes no sangue do Cordeiro. É tempo de santificar. É tempo de buscar a santidade do Senhor. Porque a santidade já se foi para muitos. Hoje estão vivendo na legalidade com o pecado. Nas coisas que dizem que é, mas não é. Por quê? Porque estão aceitando o pecado. Porque estão de acordo com o mal, estão de acordo com as coisas que o Senhor não está de acordo, estão de acordo com aquilo que Deus abomina. E eu quero dizer,
Prepare-te, Israel, para te encontrar com teu Deus. Prepare, povo. Prepare, irmão. Prepare, irmã. Prepare-se, jovem. Prepare-se, criança. Temam ao Senhor. Se arrodilhem na presença dEle. Reconheçam-se na presença do Senhor. Porque Ele vem pronto. Porque Ele vem com a sua, seu exército de anjo. E com as suas trombetas de Deus. Aleluia. Aleluia. Aleluia. Eu sinto o Espírito Santo falando. Vai chegar o dia do soar das trombetas. Aleluia. Eu não quero nem pensar naquilo que vai acontecer depois do arrebatamento da igreja. Eu só quero pensar que eu quero subir com o Senhor. Eu só quero pensar que eu devo de estar preparado. Aleluia. Nós não sabemos no dia de amanhã. Nós não sabemos, irmãos, depois do arrebatamento. E eu quero dizer para ti que hoje nós sabemos que é o tempo da graça. E nós temos bem alerta que não temos que descuidar, que temos que tomar cuidado, aleluia, com a nossa vida e adorar ao Senhor e servir a Ele, obedecer a Ele. Isso nós sabemos. Quem sabe você vai dizer, mas irmão Ariel, o dinheiro tem me dominado minha mente. Irmão Ariel, o adultério tem me corrompido, tem me ganhado de uma maneira que eu não consigo sair. Eu quero dizer para ti hoje, que o Senhor Jesus te limpa, Ele te faz livre disso, Ele te faz liberto para a glória do seu nome, e te faz uma nova criatura. Mas deixa Ele lavar tuas vestes, deixa Ele limpar o teu coração, deixa Ele limpar a tua mente. Abre a tua vida para Ele. Abre o teu coração, rasga na presença dEle o teu coração. Entrega para Ele as tuas falhas, os teus pecados, e diz, Senhor, eu quero ser livre. Porque senão, meu irmão, vai acontecer que nem João Batista disse, o machado está sobre a raiz da árvore que não produz fruto. E ela será cortada e será lançada no fogo. Não tem volta que dar, irmão. Ou nós somos crente de verdade, ou nós não somos coisa nenhuma. Ou nós adoremos a Deus e servimos a Deus de verdade, ou paramos de brincar com as coisas do Senhor. Porque hoje nós podemos ver e podemos observar tantas brincadeiras. Quantas pessoas abusando com o Evangelho. Quantas pessoas brincando de ser noiva, brincando de ser um salvado, brincando com as coisas de Deus, levando relaxadamente. Quantos que nós vimos pregando por dinheiro, por vanglória, por soberba, por tantas outras coisas. Aleluia. Oh Deus. Aleluia. Quantos que nós temos vendo, irmãos, nesse tempo, se descarrilhando do caminho certo. A Bíblia diz que o caminho é estreito. Oh glória. Oh remehando rechemehai. Eu repreendo toda a obra de Satanás, de contra vidas. Aleluia, que querem fazer a vontade de Deus e não estão conseguindo. Neste meio dia eu repreendo Satanás, aí onde você está, quem sabe dentro desse lar, dentro desta família, saia em retirada pelo poder de Cristo, pelo poder da palavra que te pega hoje como espada e te corta e te repreende no nome do Senhor Jesus. Quando tu prega a palavra, meus irmãos, você que Deus chamou para pregar, você não pense que do outro lado Satanás não está usando mentes para dizer, esse aí está falando coisas que não devia. Muitas vezes, irmãos, os pregadores da palavra estão se acovardando por causa das afrentas, por causa dos ataques. A palavra do Senhor, ela liberta.
Ela é como espada, ela é como água, ela é como pão para o faminto. Ela não mata, mas ela dá vida. Ela transforma, ela levanta o caído, ela dá salvação ao que está perdido. E eu quero dizer para ti hoje que reconheça-se na presença do Senhor. Deixa essa vida mundana de lado. Meu Deus, deixa de mentir. Deixa de falsificar. Deixa de adulterar. Abrace o Espírito Santo e deixa Ele fazer morada no seu coração. Abandone a avareza, o pecado, o adultério, a mentira. Abandone e venha ao Senhor, que Ele te espera de braços abertos, para te redimir, para colocar uma nova aliança no teu dedo. Tá bom de falar, eu sinto uma direção de Deus. Porque vai chegar a hora e não vai ter como disfarçar mais. Vai chegar a hora, meus irmãos, que o Senhor vai tocar as trombetas e o Espírito Santo levará aquele e aquela que a tem sobre o seu coração. O Senhor arrebatará, o Senhor levará a sua noiva, e aí terminou o disfarce, aí vai terminar, é a clonagem, vai terminar aquele que diz que é e não é, porque aí vai ir os original e vai ficar a cópia aqui na terra, aqueles que fingiam, aqueles que mentiam, aqueles que diziam de ser, mas não eram. Meus irmãos, tomamos cuidado, pedimos a Deus temor, pedimos a Deus que Deus coloque em nosso coração temor. Que Deus abençoe, irmãos. Tá bom de nós falar, mas eu quero também passar louvores. Eu quero dizer que o Senhor ainda está de braços abertos esperando aquele pecador, aquela pecadora arrependido, que se arrepende de coração, que se arrepende de toda a sua alma. Hoje o Senhor quer perdoar você. Amém? Deus abençoe. Nós vamos passar com a irmã Mariela aí, que vai estar com louvor. Prepara um louvor bem abençoado, irmã Mariela aí, para nós ouvir. E nós vamos continuar pregando a palavra do Senhor, né? Enquanto o Senhor nos dá graça, enquanto o Senhor nos mantém na sua presença, com a sua graça, nós vamos pregar, nem que às vezes seja meia exortativa ou exortativa totalmente, mas nós vamos pregar, irmão. É? Eu sei que a responsabilidade maior é minha, porque eu tenho que viver na palavra, eu tenho que obedecer a palavra, mas depois ela vai para ti que está aí do outro lado. Se você aceitá-la, se você obedecê-la, se você botar por obra, você vai ver os lugares mais preciosos da tua vida, que é o céu, que é aquela que João disse, a nova Jerusalém. É? Escaparemos da corrupção, escaparemos de ver tanta coisa que nós estamos vendo. Eu sinto, irmãos, aleluia, através do Espírito Santo, que o diabo está implantando em muitas mentes, aleluia, coisas irônicas e malignas, e muitos estão se destriando dos caminhos do Senhor, muitos estão saindo dos cuidados divinos do Senhor, e também de cuidar a sua vida. Vamos então com esse louvor, em nome de Jesus.

0: Deus abençoe nossos irmãos que estão aí na sintonia da programação. Nós já vamos aqui estar dando leitura e algumas participações que têm chegado aqui no meu telefone, que diz assim: a paz de Deus, irmão Ariel, que palavra verdadeira, a bênção de Deus, roda um hino, a sua escolha, Deus abençoe sempre. A irmã Terezinha Benetti, serva do Senhor, aí, né, que mora aí em Santa Rosa, também irmão Artêmio, que Deus lhe abençoe, minha irmã. Nós vamos aí, então, já pedir à irmã Mariela preparar um louvor aí, bem abençoado, aí para nós complacer a irmã Terezinha, que está pedindo. Vamos preparar um louvor aí, irmã Mariela, com Jair Pires, aí um louvor bem abençoado aí para nós rodar aí, para a irmã Terezinha, que está na sintonia. E aqui tem mais uma participação. Diz: paz, irmão, uma benção o programa. Cante um hino ao vivo, lhe dos maná. Oração por mim, mamá, que está com dolor de dientes. Deus abençoe o irmão Elias, que está na sintonia aí da programação. E pedindo também um hino ao vivo e dois maná. Nós vamos aí passar com a irmã Mariela, que vai estar vendo se tem participação, e também lendo dois maná por irmão Elias.
1: 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Dice: el maná de mañana oirás mi voz, de mañana me presentaré delante de ti y esperaré. 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Estamos na escuta, verdade. Que palavra, uma mensagem de Deus para nossas vidas. Deus te abençoe, irmão Ademir Alves, a sua família sempre aí ligadinho na programação do irmão Ariel, que Deus me abençoe. Tenemos aqui participações, paz de Deus, está de bendição, siga cantando, dice al vivo. Eu, dice, estou preparando uma comida diferente, dice, unos tallarines. 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También tenemos aqui mais participação a través de audios.
2: Senhor, irmã, saiu fora da rádio.
1: 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Deus abençoe, irmão Pedro. Está em sintonia de la programación. Deus abençoe, irmão Marta Denes, também aí ligadinho conosco. Que Deus me abençoe. Hay um saludo muito especial a la hermana Janina, de quilômetro 40, também estará aí en la sintonía. 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Dice: a paz do Senhor, nós aqui de alegria estamos na escuta do programa, que está uma bênção. Eu, Tatiana e minha mãe Sueli pedimos um hino à escolha do programa, um maná, oração por nossa família. Deus te abençoe, Tatiana, nessa manhã também aí na audiência da programação. Que Deus venha abençoar a tua vida. Diz o maná: ainda que eu andasse pé ao vale da sombra da morte, não temeria mal algum, porque tu estás comigo. A tua vara e o teu cajado me consolam. Salmos 23 e verso 4. Então, aí para nossa irmã Tatiane, nessa manhã, que está aí ligadinho conosco na programação. Também temos aqui mais participações. Deus venga a bendecir aí a vida do hermano Elias. Dice: paz, hermano, o programa está uma bênção. Canten um hino em vivo. Dice: lea dos maná, oração por mi mamá, que está com dolor de diente. Soy Elías. 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
0: Dios abençoe nuestros hermanos ahí que están mandando sus participaciones. 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E o Senhor pode fazer um milagre neste meio-dia na sua vida. Nós vamos, irmãos, estar orando aqui pela irmã. Eu quero orar agora pela vida da irmã. A irmã que está aí no seu lar. Vamos estar orando. Senhor Deus, No nome do Senhor Jesus, eu quero pedir pela vida da irmã Tereza, Senhor, que está com dor de dente, e repreenda essa dor. Neutraliza as forças dessa dor, Senhor. Queima pelo poder do teu sangue. É o que eu te peço em nome de Jesus. Tem misericórdia, irmã, Senhor. Ajuda ela. Olha para os demais doentes que estão passando por um momento difícil. Senhor, venha queimar. É o que eu lhe peço no teu nome, Senhor. Eu creio e eu decreto no nome de Jesus uma grande vitória. Que seja queimado toda a dor em nome do Senhor. Amém e amém. Deus abençoe, irmãos. Nós não estamos muito bem aqui da nossa voz por causa do frio, né? Mas nós vamos aqui fazer o esforço de cantar um louvor. Deus abençoe também os irmãos aí que estiveram participando.

0: abençoe esse louvor, para adorar o nome do Senhor Jesus. É, a nossa voz está meio trancada por causa do frio, mas está uma bênção, irmãos, de nós estar aqui neste lugar para fazer a vontade do Senhor. Eu sei que vai, o Senhor vai abençoar a tua vida, que está aí do outro lado do rádio, com, quem sabe, passando por momentos difíceis, mas vamos recordar, irmãos, que nós temos um Deus que é vivo e poderoso para nos dar a vitória. Vamos se lembrar que Ele requer das nossas vidas também que nós cuide, que nós não faça as coisas erradas, que nós não ande pelo caminho torcido, mas que nós venha focar a nossa mirada no Senhor e caminhar firme em direção a Ele. Nós podemos ver que a Bíblia mesmo fala que no livro de Romanos, aquele que anda conforme a carne tem condenação, mas aquele que anda conforme o Espírito, ele tem vida. Então, meus irmãos, nós podemos ver que se nós andar segundo os prazeres, segundo as coisas deste mundo, nós vamos encontrar o que para nós? Morte. Morte eterna. E até pestilências, enfermidades, que muitas vezes o Senhor pode livrar o homem e a mulher. Muitas vezes eles pegam porque desobedeceram a palavra do Senhor. Não vivem, não querem viver conforme o Espírito. Preferem viver conforme os prazeres momentâneos e esta carne que todo dia nós temos que estar orando e pedindo a Deus que nos dê graça, que nos purifique, que nos queime, que nos ensine a andar conforme a sua vontade. Mas se você viver conforme o Espírito, você terá vida, e vida com abundância e vida eterna. Amém? Que Deus te abençoe, pegue esse conselho, essa reflexão da palavra e guarde no teu coração. Veja que a vontade do Senhor não é só de te ver, quem sabe é como o mundo quer ver, mas a vontade do Senhor é de te ver diferente, é de te ver uma pessoa santificada, uma pessoa que busca santidade, uma pessoa que tem sede de santidade, uma pessoa que busca a justiça de Deus, a pessoa que tem fome de se alimentar das coisas santas de Deus. É assim que nós sentimos, irmãos. É assim que nós temos esta fé de buscar a Deus, de ser como Ele é. A Bíblia diz, irmãos, que era para ser santo, como Jesus é santo. Nós não vamos chegar, quem sabe, no nível de Cristo, mas nós vamos esforçando, e no dia em que o Senhor vir buscar a sua igreja, seremos transformados num corpo de glória. Amém? Deus abençoe, nós vamos aí passar com a irmã Mariela mais um louvor aí da computadora. Não sei se temos mais participação, mas está chegando a hora já de nós ir para casa. E nós queríamos ficar aqui dando glória mais tempo, mas não vai dar. Vamos então aí com a irmã Mariela, já, irmã Mariela.
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0: 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Vamos a estar orando ahí, hermano Oscar. Ya no, aí já está chegando o final do programa. Nós vamos rodar esse louvor e daí nós vamos estar orando pelo irmão Oscar.

0: nosotros tenemos aquí más una participación. Diz a paz, Senhor, irmão, estou escutando o programa, está muito bom. Deus abençoe a vida da irmã Raili, que está aí ouvindo a programação nesse meio-dia.
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0: Deus abençoe, aí vamos passar, irmã Mariela, passar um áudio aí no telefone da rádio, tem enviado. E vamos escutar esse áudio, essa participação.
1: É uma benção de programação, consegui pegar um pouquinho aqui. Tava escutando a mensagem, irmão. Benção de Deus, irmão Mariel. Nós estamos, tô ligadinho na escuta aí, tá? Um abraço para todos os irmãos aí.
0: Deus abençoe, irmão Leonardo, sua vida, sua família. E Deus venha abençoar. Nós vamos aí, irmão, já está chegando o tempo de nós orar. E que Deus abençoe a todos vocês que participaram. Quem sabe nós não se lembremos aqui do louvor que você pediu, ou da tua oração. Mas vamos orar neste meio-dia e você leva na presença do Senhor sua necessidade. E vamos crer que o Senhor vai dar a vitória, amém? Vamos orar então, Senhor Deus. É no nome do Teu Filho amado Jesus Cristo, aquele que deu a vida, Senhor, para a salvação das nossas almas. Eu quero pedir agora, Pai, no nome dEle, que é o nome sobre todo nome, o nome de Jesus, o nome poderoso. Senhor, que no nome dEle seja repreendido todas as enfermidades, todas as doenças, Pai, dessa vida, do irmão também que pediu oração. Olha por ele. Repreenda, Senhor, essa dor no estômago do irmão. Queima, Senhor, no teu nome. Faz que desapareça essas enfermidades. Neutraliza o poder delas, Pai. Queima para a glória do teu nome. É o que nós te pedimos. Tenha misericórdia, Senhor. Tenha misericórdia, é o que eu lhe peço, no nome do teu filho amado Jesus. Amém. Deus abençoe a todos, até a próxima quarta-feira. Quem se despede, irmão Ariel Borges. Se a irmã Mariela consegue, irmã Mariela, deixar aí um pedacinho do louvor. Eu quero ser fiel aí para os irmãos colaboradores da programação. Também a irmã Maria Mendes, serva de Deus, também tem mandado a sua colaboração. A irmã Mariela me teve passando. Deus abençoe, irmã Maria. A todos os irmãos colaboradores, eu estou orando por todos vocês. Então, que eu creio que Deus vai abençoar cada um. E fiquem todos na paz do Senhor. Amém. 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

A nossa saudação a todos os irmãos, ouvintes aí da Rádio Renascer e demais uma programação Vida Missionária, todas as quarta-feiras, 13 horas. Pela graça de Deus, estamos aqui nesta tarde para estar aí no contato, na comunicação com os nossos ouvintes. E vamos ler aqui uma palavra para a abertura da programação no livro de Gálatas, capítulo 5, o verso 16 diz assim: Digo, porém, andai em espírito e não cumprireis a concupiscência da carne, porque a carne cobiça contra o espírito e o espírito contra a carne. E estes opõem-se um ao outro para que não façais o que quereis. Mas se sois guiados pelo Espírito, não estais debaixo da lei. Porque as obras da carne são manifestas, as quais são prostituição, impureza, lascívia, idolatria, feitiçarias, amizades, porfias, emulações, iras, pelejas, dissensões, heresias, invejas, homicídios, bebedices, glutonarias e coisas semelhantes a estas, acerca das quais vos declaro, como já antes vos disse, que os que cometem tais coisas não herdarão o reino de Deus. Mas o fruto do Espírito é caridade, gozo, paz, longanimidade, benignidade, bondade, fé, mansidão, temperança. Contra essas coisas não há lei, e os que são de Cristo crucificaram a carne com as suas paixões e concupiscência. Se vivemos em Espírito, andemos também em Espírito. No livro de Romanos, capítulo 8, e o verso 14 diz assim: Porque todos os que são guiados pelo Espírito de Deus, estes são filhos de Deus. Vamos estar orando neste momento. Ó Pai, no nome de Jesus, estamos aqui, Senhor, levando, Senhor, a Tua palavra santa e poderosa, Senhor, para que os irmãos ouçam, meditem, recebam, Senhor, a Tua graça, recebam, Pai, ó Deus, uma preparação para estarem na Tua presença, meu Deus. Eu sei que o Senhor vai nos abençoar esta tarde, o Senhor vai abençoar a minha vida, Senhor. Ó Pai, me dá forças, me dá graça, me dá sabedoria, unção vinda do alto, Pai. Não a sabedoria da terra, mas a sabedoria que vem do alto. Eu careço, Pai, porque de mim mesmo nada tenho, mas o Senhor pode me alcançar, ó Deus. Sabedoria divina, Pai. Vem abençoar, Senhor, cada vida que está nesta tarde, escutando aqui a Tua palavra. Senhor, os irmãos que vão estar na audiência desta programação, Senhor, eu não sei o que este irmão, esta irmã está carecendo. Eu não sei, Senhor, como está essa vida. Mas o Senhor sabe, meu Deus, quantos precisam de Ti nesta hora, nesses dias que estamos vivendo, Senhor. É só o Senhor para nos guardar neste mundo de aflição, de angústia. Venha, Senhor, guardar a vida de cada um, Pai. Eu sei que o Senhor pode guardar a vida de cada um, dar uma grande vitória, Senhor. Livrar do mal, livrar dos perigos, Pai. Oh, Deus, faça algo nas vidas para que o Teu nome seja glorificado. Levanta vidas para Te servir. Levanta irmãos e irmãs para testemunharem do Teu poder, Senhor, da Tua graça, da Tua misericórdia. Oh, Pai, concede vitória, Senhor, a cada um. Concede vitória nessa emissora de rádio.
Concede vitória aos irmãos que trabalham ali na emissora. Senhor, levanta profetas para estarem aí nesta rádio, Senhor, nos microfones da Rádio Renascer. Levanta vasos que o Senhor possa usar através dessa rádio, Pai. Vidas que preguem a Tua palavra, vidas que tragam alimento, Senhor, que muitos não têm o alimento espiritual, não podendo, Senhor, ir numa igreja. Irmãos e irmãs, Senhor, que estão lá no seu lar, acamados, Senhor, ó Deus, desorientados, desanimados, Pai, sem ter ninguém que ajude, mas o Senhor pode ir, ó Pai, através dessa emissora, dessas programações que são feitas nessa emissora, Pai, que seja um veículo de comunicação, seja um meio, Senhor, que o Senhor venha falar com os povos, com a humanidade, com as pessoas, Senhor, que estão na sua casa, escutando muitas vezes, Senhor, porque necessitam, eles não escutam, meu Deus, para passar o tempo, para passar os dias, mas eles escutam, meu Deus, porque necessitam de um alimento espiritual, necessitam que o Senhor fale com eles, e nessa tarde, Jesus, o Senhor pode falar, ó Pai, o Senhor pode nos dar graça para nós falarmos a Tua palavra, abençoa, Senhor, aqueles irmãos que têm nos ajudado financeiramente, têm colocado a sua oferta, Senhor, de amor, Senhor, para nós pagarmos as programações, o Senhor pode, Pai, abençoar, multiplicar, ó Deus, abençoar a vida financeira de cada um e abençoar também a vida espiritual de cada um, a vida física, meu Deus, dando saúde, dando vida, dando paz, dando alegria, Senhor, para vencerem, ó Deus, as marés que vêm contra o nosso barco, meu Deus, ó Pai. Seja com cada um, ó Pai, entra nos lares, entra nas famílias, entra nos corações, ó Pai, para fazer uma grande obra. Senhor, retirar toda a obra do mal e a obra do inimigo e toda a enfermidade. Seja desfeita no nome de Jesus, no nome de Jesus, ó Pai. Te agradecemos, ó Deus, por tudo, em nome de Jesus.

Vamos ouvir aqui o primeiro louvor para a meditação dos irmãos. Aí nesta manhã, nesta tarde, melhor dizendo, para você que está aí na audiência, medite nos louvores, alegre a tua alma, né? Cante louvores a Deus, adore a Deus. Neste momento é o meio que você pode receber algo de Deus e adorando a Ele, louvando a Ele, agradecendo a Ele, né? Somos gratos a Deus por tudo que Deus tem feito, né? Muitas coisas, muitas bênçãos, muitas vitórias temos recebido. Eu sei que Deus vai continuar com a sua mão estendida sobre nós, por isso louvamos a Ele. Adore a Deus se você está com vida, se você está com saúde, também se você está na luta, na prova. Louve a Ele porque Ele é o dono da tua vitória. Ele vai te alcançar a vitória em nome de Jesus.

Agradecemos, irmãos, pela audiência. Você que está ouvindo aí, né? Nossa companhia desta tarde fria aí, né? Não precisa estar dormindo, mas às vezes é bom igual, né, irmãos? Deitar aí, se esquentar embaixo das cobertas quando o fogo tá pouco. Hora de meio-dia o fogo cessa um pouco, né? Para fazer fogo de novo, de tardinha, né? Temos que usar os meios, né, irmãos, para nos aquecermos. E é bom se abrigar do frio, né? Você que está aí já como a irmã Ed, passando dos 60, se cuida, né? Tem uma irmã que manda uma mensagem sempre, a irmã Helena. Ela diz, se cuida e fica com Deus, né? É umas palavras abençoadas, né? Então, nós temos que nos cuidar, fazer a nossa parte. Deus nos guarda das enfermidades terríveis que estão por aí, né? Olha, agora tem muita gente, às vezes, que fica com essa... circula aí uma virose de gripe aí. E, às vezes, as pessoas, por causa do pulmão, precisam até da intubação, né? Então, fica aí o alerta, né, aí da irmã Ed, se cuida, o médico às vezes diz, né, se cuida do frio, sobe a pressão, dá a gripe, né, e é, a vida é Deus que dá, né, mas quando nós saímos aí no risco, aí Deus não se compromete, né, com aquele que deixa de cuidar a sua saúde, né, que Deus dá. Então, Deus dá, né, a saúde, mas nós temos que cuidar dela, né? E aqui tem uma mensagem ali da Renascer, tô na escuta, Adriano Reis de Trindade do Sul, peço oração, que Deus abençoe o irmão aí que está no, na escuta e mandou a sua mensagem ali para a rádio. Está na escuta a irmã Docinha de Campo Novo. Deus abençoe a vida, irmã Docinha. A irmã Maria Guimarães, aqui da Independência. E também a irmã Raeli, ali de Linha Planalto, Pinheirinho do Vale. É, eu creio que tem mais ouvintes na escuta aí na sequência. Vamos estar passando o nome dos irmãos, né, que estão confirmando a audiência. E vamos nesta tarde aqui rodar os louvores, né? Rodar os louvores e falar aquilo que Deus concede no nosso coração. Segundo a graça de Deus que Deus tem nos dado, é preciso um renovo na nossa vida, uma alegria nova na nossa vida. E sabe como é que nós vamos receber um renovo, uma alegria nova? É nós estando em comunhão com Deus, né? Comunhão é mais que uma união. É uma união comum, particular, né? Junto, unidos, né? De duas pessoas aí se tornam o mesmo propósito, a mesma, né? A mesma intenção, né? Isso é comunhão com Deus. É nós ter o propósito de Deus, é nós ter a intenção de Deus no nosso coração, o desejo de Deus no nosso coração. E aí vem a graça, vem a alegria, né? Vem a força, vem o renovo, né? Está na audiência também a minha irmã Ivanir, aí, Novo Barreiro, eu creio que Deus pode dar uma vitória. Ela estava bastante enferma,

Mas, né, está ali indo na igreja hoje à tarde, não está o frio aí muito forte. E vamos ouvir aqui um belo louvor para a meditação de todos os ouvintes. Vamos enviar aqui para os irmãos de Independência, em primeiro lugar, este louvor aqui. O irmão Jerônimo, do bairro Ipiranga, está escutando. Deus abençoe a vida do irmão, que está ali no bairro Ipiranga. E vamos mandar para todos os irmãos aí do bairro Ipiranga este maravilhoso louvor. E para os irmãos aí do bairro São José, aqui da Vila Camargo, que agora eu já sei o nome, é onde mora a irmã Helena, Vila Camargo, aqui do centro e da rua Senador Pinheiro, aqui a irmã Maria Guimarães, o irmão Getúlio, a irmã Terezinha, e aqui para baixo a irmã Ana, o irmão Zeca Barros, a irmã Elaine Paz é na outra rua, e também o irmão Adão, a irmã Dina, que é lá na Baixadinha ali, né? Mas eles estavam com o rádio meio ruim, né? Para escutar Renascer. Mas quem sabe estão na escuta e são carecidos da nossa oração. O irmão Adão passando bastante dificuldade na sua saúde. Então, já falei no bairro, na Vila Camargo e no centro. E aqui, para lá da irmã Elaine, tem a irmã Leontina de Melo, que é ouvinte assídua da programação. Irmã Leontina, irmã Ruta, irmã Neuza, irmão Valdir. E mais para baixo tem muitos irmãos que escutam, né? Ali para baixo da irmã Leontina. Eu creio que tem até pessoas que não são da nossa igreja e escutam, né, a programação. E no bairro São José, ali para cima, muitas casas, muitos irmãos. Não precisa nós citar nome por nome, assim como os irmãos ali do bairro Piranga. Não precisa nós citar nome por nome, porque o bairro inteiro é de Jesus. Assim diz o irmão Leandro, né? Que quando finda o culto, ele diz, o bairro Ipiranga é de Jesus, né? Ali é quase todos evangélicos, crentes, né? E crentes batalhadores, longinho para vir na igreja, mas uns vêm de a pé, outros pegam carona, né? Alguns têm um carrinho ali para vir na igreja, tem a Terma Matilde, que tem ali uma motocicleta elétrica, né? Mas alguns vêm a pé na igreja. O irmão Bino é ouvinte da programação, o irmão Roque, a irmã Rosinha, né? E se a irmã Eva escuta ali, mas a irmã Irene escuta, o irmão Neto, Deus abençoe a vida de todos os irmãos. Os irmãos da igreja Deus e Amor, ali os irmãos de cada igreja evangélica, irmã Osmildo, irmão Santo. Né? E no céu vai ter um grande número de salvos. No céu nós vamos se alegrar ali no céu, irmãos, vendo aquele grande número de salvos. Você quer ir numa festa e ver muita gente e se alegrar, só a presença das pessoas alegra a nossa vida, só a presença. Mas em saber que todos são salvos, é muito mais a alegria que temos. Né? Estavam comentando, uma autoridade estava comentando ali, era o prefeito da cidade de Camboriú. No encerramento das atividades dos Gideões, onde passaram lá 150 mil pessoas. E o prefeito estava lá dando a sua palavra de gratidão no final, no encerramento. E ele dizendo da organização desse evento e de como transcorreu esse evento. 150 mil pessoas. Tu vai lá andando no meio da rua, de repente tu encontra uma pessoa que tu conhece lá. Ah, do outro município, do outro... Ah, fulano estava lá em Camboriú. Fulano, que ele estava lá em Camboriú. E você vê aquela multidão e você fica alegre. Sabe o que que deu lá, irmãos? Quero contar para os irmãos em meio de 150 mil pessoas. Deu só alegria, só louvor, só pregação, só milagre. Mas veja, irmãos, 150 mil pessoas por...
por 8 dias. No início não era tanto, tá? Comportava no pavilhão. Mas na sexta, no sábado, no domingo, que já era mês de maio, daí já tinha que ser no pavilhão da igreja, na igreja, lá no pátio da igreja, e mais no ginásio. E as ruas ainda estavam cheias. Sabe o que que é não dar uma ocorrência? Uma ocorrência. Faça uma festa aí no mundo. Larguem venda de bebida. Né? Faça uma reunião dançante. Faça um jogo de futebol. Botem 2 times jogar lá. E no encerramento o que que dá? É 1 hora e pouco, 2 horas. Ali da briga, da morte, né? Mas no povo, no meio do povo de Deus não acontece isso. Claro que raramente aí existe. Muitos botam na internet, na mídia aí. Mataram um pastor matou alguém, evangélico matou. Aí é motivo de ressaltar aquela notícia. Porque nunca acontece. Mas hoje nós vimos, irmãos, que no meio do povo existe a maldade. Existe aí pessoas usadas pelo inimigo. Mas lá no céu, irmãos, vai ser paz, vai ser alegria. Vai ser uma reunião maravilhosa dos santos, de todos os santos da terra. Todos os santos da terra. Eu estava lendo que Deus, Ele criou a terra e os mares. Ele criou, Ele fundou tudo neste mundo. E daí dizia ali no fim da palavra, os habitantes da terra. Deus contendia, Deus abençoava os habitantes da terra, os homens. Deus não abençoa os habitantes da Lua? Deus não abençoa os habitantes do Marte? Deus fundou este planeta Terra para nós morarmos. Colocou o homem no planeta Terra. E abençoa o homem. Mas o homem se desvia da vontade de Deus. Se desvia do plano de Deus. Se desvia, se rebelou. O pecado, a desobediência entrou no coração do homem. Mas Deus não perdeu o foco ainda. Deus não perdeu ainda o propósito, que é abençoar o homem que mora na face da terra. Seja ele rebelde, Ele está falando. Seja ele pecador, Ele está falando. Seja ele um cristão, Ele está falando, está aperfeiçoando. Deus fala com os homens da terra. Que você possa ser esse que esteja escutando a voz de Deus. Vamos então estar ouvindo este louvor para teu elevação.

É, e enviamos mais aí uma saudação a todos os irmãos que estão nos escutando. É, temos um ouvinte que está ouvindo aí no hospital, né? Eu creio que, né, menos perguntar aí, vai conhecer a minha filha que está no, ao redor aí, né? Junto com meu genro. Deus abençoe a irmã, que eu não sei o nome dela, né? Mas se a irmã tiver o seu telefone aí, pode nos ligar, é 99054618, o meu telefone, né? Deus abençoe os irmãos que estão ouvindo. Temos aqui mais ouvintes. Vamos lá. A irmã Genes Conra, em Criciúma. Deus abençoe a irmã Genes Conra. É sempre ouvinte da programação. A irmã Isalete, lá em Alto Cordeiro de Farias, junto com o irmão Valdir, estão na escuta da programação. Deus abençoe a irmã Isalete. Deus abençoe a irmã Denise de Ponta Grossa, que nos ouve todas as programações e está ouvindo, né? Então, irmãos, a gente gosta que os irmãos participem aqui das programação, né? E daí os irmãos vão mandando as suas mensagens, né? E vamos passando no ar aqui, né? As mensagens dos irmãos, como eu disse, enviei esse louvor aqui para os irmãos da Independência. E então vamos aqui ver o nome da irmã Lúcia Terezinha da Silva, né? Ela me ligou, irmão Adão Machado. Mas é uma bênção aos irmãos, né? Que ouvem as programações. Era como o meu esposo passava certo dia na barca lá na Argentina e estava falando ali, né? Na barca com alguém, e alguém se manifestou, disse: "Bah, mas eu conheço pela voz, irmão, né?" Então a voz denuncia quem somos, né? Às vezes, claro, não é por ouvir a voz, às vezes é por saber quem a pessoa é. Quando Pedro estava lá naquela noite fria que Jesus foi condenado, né? Foi ali, estava seguindo para. Jesus tinha sido condenado e Pedro saiu, foi se esquentar ali, né? Numa fogueira, num lugar. E disseram para Pedro: "Pedro, tu é um deles." Ele disse: "Não, nem conheço." Foi ali que Pedro negou Jesus. "Não conheço este homem. Você é um dos discípulos?" "Não, nem conheço Jesus." 3 vezes negou a Jesus e então o galo cantou. Pedro tinha sido avisado por Jesus, que disse: "Antes que o galo cante 3 vezes, você me negarás." Então a mulher disse: "A tua voz te denuncia que tu é um dos discípulos." Quantas vezes, irmãos, a nossa voz, ela denuncia quem somos, né? Quando tu fala, tu transmite paz, tu transmite alegria, né? Tu transmite a palavra de Deus na tua vida. Mas quantos transmitem rancor, transmitem ódio, transmitem pavor, Nem dá para saber, já pergunto, nem querem saber o nome da pessoa. Quando a pessoa transmite alguma coisa ruim que está no seu coração. Porque a Bíblia diz que a boca fala que o coração está cheio. Que você possa transmitir, irmãos, coisas boas que tu tem no teu coração. Coisas maravilhosas, coisas do céu, coisas do alto, né? Quando os anjos apareceram ali para os pastores de Belém, no campo, os anjos disseram: "Eis que aqui vos trago novas de grande alegria, que será para todo o povo." Ó, quando aparece alguém trazer uma notícia boa, uma palavra boa para nós, você dá valor. Essa palavra boa é enviada por Deus, é Deus quem envia. Assim como tem
muitas pessoas que são enviadas pelo inimigo para trazer uma notícia ruim, uma coisa ruim para a nossa vida. Né? Nos incomoda, nos entristece. Né? Mas Deus, esta tarde, está trazendo para você uma notícia boa. Aí no teu lar, aí na tua casa, Ele está enviando a palavra dEle. E a melhor palavra que existe neste mundo é a palavra de Deus. Né? Quando, certa vez, mandaram interrogar o apóstolo Paulo, ele disse, voz de Deus e não voz do homem. Que possamos ser aquela trombeta, aquela voz que Deus usa para transmitir a sua boas nova a quantos que necessitam ouvir essa voz da parte de Deus. Deus abençoe, então, os nossos irmãos, né, que estão escutando a programação. O irmão Milton dos Santos, esse irmão é através do Facebook que ele ouve, é lá no norte do nosso Brasil, né, parece que não sei o nome lá da cidade, mas é lá no norte. Milton Júnior. A irmã Rosicléia, em Sede Nova, Rosicléia Cavalheiro, estou na escuta com a Leda. Peço orações para mim e para minha família. Deus abençoe.

Voltando aqui, então, vamos, nesta tarde, enviar uns louvores aos demais ouvintes que estão escutando. E vamos enviar para os irmãos ali de Três Passos, de Padre Gonzales, a irmã Eni Rodrigues. Vamos enviar um louvor para a irmã aqui. Estamos com a mensagem da irmã aqui no celular. O dia que eu fui rodar, não deu, irmã Eni. E ela está guardadinha aqui, principalmente no meu coração, né? Então, vamos... acharam aí um espaço num programa para rodar. Não, é achar um espaço, é preparar, né? O espaço, preparar a mensagem da irmã aqui para estar rodando no programa, né? Talvez hoje. Então, vamos aqui enviar uma saudação a todos os irmãos de Três Passos, Campo Novo, os irmãos aí de vamos ver, Linha São João, a irmã Jussara, Coronel Bicaco, os irmãos de Bom Progresso, os irmãos de Humaitá e Sede Nova. Deus abençoe os irmãos do Caçador que estão ouvindo. E queremos homenagear a Luísa, que hoje está de aniversário. Deus abençoe a vida da Luísa. Eu creio que não está na audiência.

Atendemos aqui uma ligação, né? E vamos estar continuando aqui. Armand Loure, irmão Valdecir, estão lá em Bento Gonçalves ou no Paraná, não sei aonde. Eu acho que não é mais em. É no Paraná, já veio aqui a resposta. No Paraná. Deus abençoe, irmã Loure, irmão Valdecir. Acompanhamos as programações sempre dos filhos deles ali em Bento Gonçalves. Deus abençoe, irmã Loure, irmão Valdecir, que eram sedenovenses. E nós estávamos fazendo homenagem aqui para a Luísa, que está de aniversário hoje. Vamos também retornar a fazer no próximo sábado, que ela estará escutando. Receba aí a homenagem da avó Maria, da mãe Marli e das tias, né? Deus abençoe. Vamos ouvir aí mais um louvor para o teu elevo espiritual.

Maravilhoso este louvor, né, que temos ouvido. Eu quero meu Jesus sempre perto de mim, né? Quando nós estamos com Jesus, diz um corinho, com Cristo no barco, tudo vai muito bem. Estamos andando nesta jornada da vida e vamos indo, talvez, para o fim da jornada. Não vamos dizer assim, vamos dizer como dizem, encadecar, que vamos morrer logo, mas isto é certo, né? E quanto mais a idade chega, a gente tem que ir pensando que não somos semente aqui na terra, né? Não somos aqui uma criatura que vai desenvolver uma nova geração, vamos dizer aí, né? Como dizem, uma nova espécie. Não. O homem foi feito homem no início e é o mesmo. É o mesmo. E Deus criou tão perfeito o homem Deus criou, que eles querem criar outro aí nas máquinas, como se diz, né? Os robôs, né? Até diz que muitos estão tentando aí fazer as miniaturas, sei lá, uma criação de uma personalidade aí, uma pessoa que seja vivente, que vá viver. Isso é invenção do homem. Deus criou o homem perfeito no início, né? É tão perfeito que tem que haver muito estudo. Muito estudo da parte da ciência para fazer uma cirurgia num olho, porque é completinho o olho. Fazer uma cirurgia no rim tem que ter estudo, porque é completinho como o rim funciona. Para fazer qualquer cirurgia. No estômago, muitos fazem a cirurgia no estômago, diminuem ali. O estômago é grande, cresceu, mas quando ele nasceu, nasceu perfeito, se laciou, ficou grande, foi você que deixou, foi nós que deixamos o nosso estômago grande. Mas Deus criou perfeitinho o homem, o coração batendo até os últimos dias. Tem um hino do Jair Pires, bate, bate, coração. Temos esse sinal de Deus na nossa vida, que Ele fez o coração perfeito, as veias perfeitas. Quando tranca, o homem tem que ter. Eu tenho agora uma consulta para ver, né? Fiz uma tomografia das veias. Graças a Deus que o meu exame está aí em perspectiva de não ter nada ruim, né? Deus fez perfeito. E Ele conserva perfeito. Quando nós dedicamos a nossa vida, o nosso corpo, a Bíblia diz que o nosso corpo é o templo do Espírito Santo. Agora tem um versículo na Bíblia que diz assim: sobre tudo que deves guardar, guarda o teu coração, porque deles procedem as saídas da vida. O coração não é só carne, veia e sangue. Isso foi Deus que fez, é uma maravilha, é uma bênção, é uma coisa inacreditável, mas dentro dele estão. Muitas vezes desce do pensamento, desce para o coração. Ouvimos do pensamento algo, vem no pensamento e já desce para o coração. Quando o homem coloca, a pessoa coloca o coração para ser mal, para ser mal, o coração diz e o coração ruim. É aquilo que tem guardado, porque o pensamento, ele reflete e sai. Não fica morando no pensamento, aquelas coisas ruins, não fica morando. Para tanto é que você, quando esquece uma coisa, tem que recorrer o teu pensamento, às vezes horas, às vezes dias. Não está guardado ali no momento exato. Agora, no coração, está guardado. Aquele pensamento ruim que vem, está guardado lá. Vou fazer o mal. Ou eu vou abençoar o fulano, vou abençoar, vou ajudar, vou visitar, vou fazer o bem ao próximo. Isso está no coração. Então, sobre tudo que tu deve guardar, guarda o teu coração. Guarda o teu coração. E se você ouvir algo,
que não agrada a Deus. Não guarda no coração isto. Deixa o teu coração, guarde coisas boas. São as saídas da vida que tem ali, não só a vida física, mas a vida espiritual. Você precisa guardar o teu coração. Eu preciso guardar meu coração das coisas ruins. E colocar coisas boas dentro dele. Buscar de Deus. Deus tem algo novo para nós. E algo que preenche este vazio que nós temos. Temos um vazio no nosso coração, que é de Deus, este lugar. Este espaço é de Deus. Né? Diz que o Espírito Santo habita em nós, habita no nosso coração, ele mora, ele não vem só visitar, ele mora. O Espírito Santo pode habitar o teu coração e você ser aquele filho de Deus abençoado, né? Temos agora 13 horas e 47 minutos, vamos aqui rodar mais um louvor para todos os irmãos. Um louvor abençoado que temos aqui. Deus abençoe a vida dos irmãos que estão ouvindo nesta tarde.

Vamos ouvir aqui um louvor que talvez você não consiga entender a letra, mas é um hino que fala das moradas de Sião. É um coral, eu gosto muito de escutar esses hinos de coral. O coral é um grupo de pessoas e precisam estarem ali com as vozes afinadas, né, para cantar, né? E esses corais aí vai ter muito lá no céu, um coral aí de todos os santos, diz a Bíblia, cantaremos num lindo coral, né? Então ouça este louvor aí para alegrar a tua alma, tá? Você já meditou neste louvor, porque ele vive, eu posso crer no amanhã, né? Talvez você esteja preocupado com amanhã, né? Entregue para Deus, ele ressuscitou e ele garante a tua vitória, ele garante por você. Não fique com medo, triste aí, preocupado, não. Ele é o nosso ajudador e está vivo no céu. Ouça este louvor então para o teu elevo espiritual.

temos aí na audiência a irmã Ivani aqui de Independência, né? Aquelas bandas lá, não falei o nome de ninguém, né? Mas temos aí a irmã Ivani, a irmã Maria, Maria Batista, que é ouvinte da programação, né? Temos a irmã Natália aí também, é ouvinte da programação. Deus abençoe a irmã Natália, diz que o radinho dela está bom, né? Os irmãos orem bastante por esses rádios, né? Que funcione sempre. Às vezes, quando é pouca coisa, né? O eletrônico arruma, né? Mas, às vezes, não querem arrumar para escutar Renascer, né? Os irmãos aqui em casa tinham essa oportunidade, mas eu não aprendi, né? Então, fiquei só aí, às vezes, comprando algum rádio para os irmãos que vendi os que tinha aqui. Mas ainda tem algum, né? Vamos ver se alcançamos aí a Rádio Renascer na casa de alguém. Mas os irmãos aí podem procurar, né? Os irmãos que quando o rádio estraga, tem que procurar outro, né? Como é que quando estraga aí um ventilador, vão procurar o ventilador? Quando estraga aí uma máquina dentro de casa, né? Vão arrumar. Então, o rádio é assim também. É difícil de encontrar, né, irmãos? Nas lojas, um rádio bom aí. Mas vamos indo, né, irmãos? A Rádio Renascer está avançando, está aumentando a potência, mas chegando nos lugares mais difíceis aí para, né, estarem em comunicação aí, os irmãos ouvindo, recebendo as bênçãos de Deus. A irmã Denise aí de Ponta Grossa mandou uma nova mensagem. Temos a Isabel que está escutando ali, Capitão Leone das Ribas, junto com a irmã Loura e o irmão Valdecir. Deus abençoe a vida da Isabel. Eu acho que cresceu, né, Isabel? Só pra cima, né? Cresceu, né? A irmã Isabel aí, Deus abençoe. Ela ficou alta, ficou grande. Era menina quando nós via ela, né? Convivia junto. Deus abençoe a todos os irmãos. E vamos ouvir mais um louvor para depois nós estar meditando na palavra aí com todos os ouvintes, né? Esse programa da quarta-feira faz aí um intervalo na semana, né, para os irmãos. Quarta-feira é o início da semana, são poucos os cultos. Agora, no final da semana, tem bastante culto, né, para nós irmos. Então, no meio da semana, fizemos esse intervalo aí com a programação. Deus abençoe os irmãos.

São agora 14 horas e 6 minutos aqui no computador, né? Onde temos aqui a transmissão, né? E vamos estar aqui meditando alguns momentos na palavra de Deus, que tenho feito leitura para todos os irmãos. Já temos aí comentado, né? Alguma coisa, mas aqui nós falamos sobre o nosso coração, né? Que nós devemos guardar ele, né? Cuidar do nosso coração, né? Para nós não colocarmos aí, né? O que Deus não se agrada. E aqui nós temos no livro de Gálatas bem conhecido esta palavra de todos os irmãos, que é as obras da carne e os frutos do Espírito. Então, os irmãos, vejam que a carne, ela não tem frutos, ela tem obras, né? E o Espírito tem frutos. Significa o quê? Que frutos é uma coisa que serve para o alimento, né? Então, nós temos no nosso espírito, quando vivemos pelo Espírito, como disse ali Romanos 8 e 14, todos os que são guiados pelo Espírito de Deus, estes são filhos de Deus, né? Então, nós temos que ser guiado pelo Espírito de Deus na nossa vida terrena, essa vida física de 50, 60, 70 anos, temos que ser guiados pelo Espírito de Deus. Temos a carne, o corpo físico aí, né? E como disse, o coração propendendo para as obras do mal, para as coisas que Deus não se agrada, né? Disse aqui, as obras da carne, diz assim, a carne cobiça contra o Espírito e o Espírito contra a carne. Essa carne não é aquele músculo que tu corta, né? E sai um pedaço, às vezes tu se machuca, né? Acontece um acidente, tu perde um pedaço do músculo ali, essa carne. Mas essa carne que a Bíblia Sagrada fala, não é essa carne. É os desejos carnais, corrompidos, né? Desejos aí, né? De coisas profanas que Deus não se agrada. Essa é a carne que aqui a Bíblia fala que a carne cobiça contra o Espírito. Vejam que a própria Bíblia fala nesse nome cobiça. Cobiça não é um desejo, cobiça é cobiçar aquilo que não é bom. Cobiçar as coisas alheias, né? Até fala em cobiça, cobiçar a mulher do seu próximo, né? Aí vem a prostituição, vem o adultério, vem a lascívia, né? Então, a carne, ela cobiça contra o Espírito. Se tu tem o Espírito de Deus, a carne que você mortificou, esses desejos carnais, diz aqui que nós mortificamos pela obra da cruz do Calvário, que Jesus morreu por nós. Nós aceitamos a morte de Jesus, nós aceitamos o sacrifício de Jesus na nossa vida, né? Aceitamos a Jesus como nosso Salvador, único Salvador. Morreu ali na cruz para dar-nos a salvação eterna. Então, o sacrifício de Jesus mortifica as obras da carne. A pessoa que aceita o sacrifício de Jesus, ele não tem mais as obras da carne. Não tem como aceitar a Jesus, aceitar o sacrifício de Jesus e continuar na prostituição, continuar na mentira. Como diz aqui, são muitas as obras da carne, invejas.
idolatria, feitiçarias, inimizades, porfias, emulações, iras, pelejas, dissensões, heresias, invejas, homicídios, bebedices, glutonaria e coisas semelhantes a estas, acerca das quais vos declaro, como já tenho vos dito antes, que os que cometem tais coisas não herdarão o reino de Deus. É, irmãos, é a Bíblia que fala. Não é nós que vamos dizer, esse não vai entrar no céu, esse não vai para o céu. É. Às vezes a pessoa com o coração cheio de maldade, dessas coisas que tenho lido aqui, é muito, se nós for procurar no dicionário, o que é porfias, emulações, isso aqui eu preciso procurar no dicionário, não entendo bem o significado. Dissensões, heresias, invejas, homicídios, bebedices, glutonarias, até a palavra glutonaria. Glutonaria é a pessoa que...

né, da nossa vida, do nosso coração. São tantas coisas. Aqui disse, porque as obras da carne são manifestas. Impureza, lascívia. Não tem como esconder. São manifestas. Todos verem. Às vezes as pessoas... não queremos julgar o nosso próximo, né? O nosso irmão, o nosso amigo, o nosso conhecido, né? Mas elas são manifestas. Não é julgamento. A pessoa que é o que é. Tem um ditado que diz, me diga com quem tu anda. Se nós não podemos nem andar com a pessoa que faz tal coisa, então como não vamos ver? Se nós andamos com a pessoa que pratica tal coisa, né? Mas aqui disse assim, irmãos, mas o fruto do Espírito é caridade, gozo, paz, longanimidade, benignidade, bondade, fé, mansidão e temperança. Contra essas coisas não há lei, e os que são de Cristo crucificaram a carne com suas paixões e concupiscências, viu? Crucificaram a sua carne. Se vivemos em espíritos, andemos também em espírito. Nós temos que viver no espírito dentro da nossa casa, viver no espírito dentro do nosso trabalho, viver no espírito enquanto dormimos à noite, examinando a nossa vida. Disse aqui, muitas coisas são os frutos do Espírito, paz, longanimidade, bondade, fé, mansidão, temperança. Quanto nós estamos dentro da nossa casa ocultos, podemos dizer escondidos, temos que viver no Espírito. Muitos querem andar no Espírito lá fora, lá dentro da igreja, lá na sociedade, aí eu sou crente, eu faço o que é honesto, mas dentro da sua casa ele não vive em Espírito. Não vive orando, não vive suplicando, não vive cantando. Dentro da sua casa, muitas vezes, está irado. Muitas vezes, dentro da sua casa... ele está ali revoltado com a sua família, revoltado com seus filhos. Não podemos andar no Espírito e não viver no Espírito. Temos que mostrar o fruto do Espírito dentro da nossa casa e andar fora também, né? É mesmo que nós ver duas versões de uma pessoa. Quando conversamos, parece tão bonzinho, tão amigo. Pessoa tão tratável. Mas às vezes nós não sabemos o que ocorre com ele. Quando ele mostra, às vezes dentro do seu lar, ou às vezes lá no seu trabalho, né? Então, nós vemos que às vezes a pessoa mostra o que é pelo seu fruto. Mostra o que é pelo seu fruto. Né? Mas temos esta vitória, irmãos, que podemos andar em espírito. Podemos viver em espírito. Né? Você pode andar em espírito e viver em espírito. Viver no espírito de Deus, não no espírito do mundo. Este mundo aí é enganoso. É cheio de coisas que você pensa que você alegra. Você não alegra, alegra sua carne os momentos, alegra os prazeres da carne, como tem aqui, né? Até homicídios. Às vezes as pessoas pensam em se vingar de alguma coisa por alguém, praticam um homicídio. Ah, eu vou me vingar, ele vai ver, daí eu fico em paz. Enquanto eu não faço mal para o fulano, eu quero ver ele sofrendo. Quero ver ele sofrendo. Isso é obras da carne, né? A pessoa não tem paz, mas quem anda no Espírito de Deus, esse tem paz, esse tem perdão, tem bondade, tem longanimidade. Ele deixa as coisas acontecerem para depois Deus tratar com aquela outra pessoa. Temos que, irmãos, agradar a Deus enquanto vivemos aqui, para um dia nós chegar na presença dele e recebermos o galardão.

recebermos a recompensa, né? Recebermos a salvação que ele nos oferece. A Bíblia Sagrada ficou escrita para nós termos um rumo na nossa vida, ter um guia na nossa vida terrena. Obedeça a palavra de Deus. Você vai ter a recompensa. Um dia tu vai chegar ali no céu e vai ver e vai cantar aquele hino como os irmãos cantam. Vale a pena ser fiel. Vale a pena ser fiel. Que você possa examinar como está a tua vida e ver se você está sendo fiel. Deus vai te recompensar um dia. Graças a Deus, irmãos, não vivemos em vão neste mundo, mas vivemos para um dia sermos recompensados de tudo aquilo que fizemos aqui nessa vida terrena, através do corpo, né? Mas fizemos para Deus com todo o nosso coração. Nesta tarde, nós vamos estar fazendo uma oração em primeiro lugar, depois vamos ouvir um hino. Temos um pedido de oração aqui da irmã, que pediu oração por ela, a irmã Rosicléia. Vamos estar orando. A irmã Antônia de São Martinho ligou e disse que está agradecendo a Deus pela vitória, fez cirurgia de uma vista e Deus abençoou ela, que ela já está lendo, né? Viu que bom, a irmã tem recebido essa bênção. E vamos estar orando por todos os que têm necessidade, né? Aqueles que estão passando uma dificuldade na sua saúde. Deus pode dar uma vitória. Vamos orar. Ó Pai, no nome de Jesus, eu levo, Senhor, a minha vida na tua presença, te agradecendo, ó Deus, por mais uma programação de rádio que o Senhor nos concedeu. Senhor, são minutos, Senhor, são horas que nós estamos aqui para levar nossa vida diante de ti, Senhor. Ó Deus, os irmãos têm deixado seus afazeres, têm deixado, Senhor, a saída, o passeio, para estarem escutando o rádio, escutando a programação. Ó, meu Deus, venha recompensar esse tempo que os irmãos escutam. Venha recompensar a vida dos irmãos, ó Deus. Dá vitória neste lar, nesta casa. Abençoa esta casa. Abençoa esta família. Meu Deus, eu clamo a Ti em nome de Jesus. Que o Senhor dê uma vitória, Pai. Entra com providência. Essa pessoa tem aberto a porta do seu coração. Tem pedido oração. Está orando juntamente, Pai. O Senhor pode dar uma vitória para este irmão, essa irmã que está enfermo. Senhor, eu sei que o Senhor pode entrar lá onde está esta pessoa enferma, meu Deus, e fazer um grande milagre. Ó Deus, restaurando a saúde física, Pai. Ó Deus, aquilo que o médico, Pai, não faz, ó Pai, porque a capacidade dele muitas vezes não dá, mas o Senhor é aquele que é o médico dos médicos. O Senhor conhece toda a necessidade das pessoas, Pai. Ó Deus, essa pessoa crê na oração e o Senhor pode dar uma vitória, meu Deus. Dê uma grande vitória aos irmãos que estão em casa, no hospital, aqueles irmãos que estão numa cadeira de roda, aqueles irmãos, Pai, ó Deus, que estão acamados muitos dias, ó Pai. Cura, liberta, dê vitória nessa casa, nessa família, Senhor. Restaura a paz nessa casa. Restaura, Senhor, a união nessa casa, a alegria nessa casa, meu Deus. Nós pedimos a Ti, fica conosco e abençoe em continuação esta semana. Nós pedimos a Ti, em nome de Jesus. Amém. Vamos ouvir mais um louvor aqui para o elevo espiritual dos irmãos.

Deus abençoe os irmãos, estamos chegando ao término do programa. E sábado temos o programa Testemunho que Edifica, das 7 às 8 da manhã. Deus abençoe a cada um e até lá, na paz do Senhor.

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Estamos entrando no ar mais uma vez com o programa O Semeador, diretamente de 3 de maio, Rio Grande do Sul, através da Rádio Renascer 91.3. Graças a Deus. Que Deus queira abençoar a todos. Pois olha, já temos alguém nos assistindo no nosso Facebook aqui. Ah, deixa eu ver o nome. Oh, maravilha. Nídia. Paz do Senhor, Pastor Adão. Deus abençoe sua vida sempre. Muito obrigado, irmã. Nídia Anderlone. Oh, muito obrigado, irmã, pela sua audiência. Que maravilha do iniciozinho do programa, mas que bom, graças a Deus pela tua vida, irmã. Pois bem, vamos fazer a leitura num versículo bíblico que nós encontramos na palavra de Deus, na Bíblia, no capítulo 6 do Evangelho de Jesus Cristo, conforme escreveu o evangelista Lucas, capítulo 6, versículos 46, apenas um versículo. Olha o que Jesus falou aqui. E por que me chamas Senhor, Senhor, e não fazes o que eu digo? Vamos repetir o versículo. E por que me chamais Senhor, Senhor, e não fazeis o que eu digo? É uma pergunta que ele faz. Porque o importante não é chamar o Senhor de Senhor. Não. O que interessa mesmo é nós fazer o que ele disse. Aí nós temos que pensar um pouco. Será que estamos fazendo o que Jesus disse? Meus queridos irmãos, que Deus que nos abençoar nesta tarde. Eu quero dirigir uma oração ao Senhor e pedir que Ele nos abençoe aqui, abençoe os irmãos que estão ligados conosco, os que vão ligar, os que já estão em sintonia, porque a Rádio Renascer, uma rádio maravilhosa, que está durante o dia, diuturnamente, levando ao ar a palavra de Deus, hinos, programações. É muito bom, graças a Deus, que Deus tem levantado esta emissora para transmitir a palavra de Deus. Então nós ficamos felizes por ter essa oportunidade de, através da Rádio Renascer, estar falando das grandezas de Jesus para milhares de pessoas, muitas, muitas, tanto brasileiros como argentinos, estão sintonizados na Rádio Renascer. A gente sabe disso. Por isso, a gente está com esse programa há anos no ar e quero continuar, se Deus permitir, me der força e graça enquanto eu puder, eu vou estar usando esse horário enquanto me permitir. Enquanto eu pagar, eu acredito que não vão tirar de mim o horário. Então, mas eu peço que os irmãos que ouvem a Rádio Renascer, todos, indistintamente, eu peço que vocês, quando orarem, lembrem-se de mim nas vossas orações, para Deus me dar força e graça do céu. Porque falar a palavra de Deus não é tão difícil, não. Mas eu lembro que Paulo, quando falou, ele disse assim: vocês vejam em mim o que vocês ouvem de mim. Porque eu vim aqui no microfone falar de amor e tanta coisa,
É fácil, mas será que eu vivo aquilo que eu falo? Ou será que eu falo aquilo que vivo? É, esse que é o importante, não é falar. O importante é nós vivermos o que falamos. Falarmos o que vivemos. Dar testemunho, como disse o versículo aqui. Não só chamar o Senhor do Senhor, mas fazer a sua vontade. Esse é o importante. Mas nós vamos orar agora. Senhor nosso Deus, nós rendemos-te graça por dar-nos mais uma oportunidade nesta quarta-feira de estarmos levando ao ar esta programação. Te somos gratos, Senhor, porque o Senhor nos deu vitória até aqui. O Senhor nos ajudou, nos abençoou e nos deu vitória através das lutas, das dificuldades que passamos. Mas o Senhor não nos deixa só, pois o Senhor prometeu de mandar outro Consolador para ficar conosco todos os dias da nossa vida. E nós cremos na Tua palavra e sabemos que o Senhor está conosco, pois o Senhor prometeu. E o Senhor diz na sua palavra através do profeta que o Senhor não é homem para que minta, nem filho do homem para que se arrependa. Se o Senhor falou, o Senhor vai cumprir as suas promessas, pois o Senhor é Deus e é poderoso para fazer mais do que aquilo que nós pedimos ou pensamos. Deus, nós oramos pedindo que o Senhor nos abençoe aqui durante essa programação. Abençoe também os nossos queridos irmãos que estão ligados na Rádio Renascer. Os que estão ligados também no nosso Facebook. Queira abençoar a todos em nome de Jesus, dando-nos força e graça. Abençoando os irmãos ali no estúdio que estão levando ao ar esta programação. Deus, nós agradecemos pela vida do proprietário dessa emissora, da sua família, dos que trabalham aí no estúdio, Senhor. Nós oramos em favor desta rádio para que o Senhor abençoe de força e graça do céu para vencer os obstáculos desta vida. Sabemos que nós temos que lutar e precisamos vencer as lutas, não sermos vencidos por elas, mas sermos vencedores. E a Tua palavra diz que em Cristo nós somos mais que vencedores, pois ajuda-nos, Senhor. Abençoando os programadores da rádio, Deus de vitória em tudo, Jesus. Indistintamente nós oramos e nós te agradecemos por tudo no santo e maravilhoso nome de Jesus. Que Deus queira nos abençoar a todos os queridos irmãos que estão na audiência da nossa programação. Ligue para cá, nós atenderemos com o maior prazer a sua ligação.

Pois bem, já tem mais alguém nos assistindo no nosso Facebook. Maurício Almeida, paz do Senhor, irmão. Estamos na escuta. Obrigado, meu querido irmão, que Deus te abençoe. Mais um na audiência da nossa programação, assistindo o nosso Facebook. Muito obrigado, que Deus te abençoe. Que esse programa seja uma bênção para todos os queridos irmãos que estão ligados na Rádio Nascer, também no nosso Facebook. Que sirva de bênção para vocês. Porque o meu desejo não é simplesmente estar aqui falando a palavra de Deus, rodando hinos, isso é muito bom. Mas o meu desejo é que os irmãos sejam abençoados pelo programa. Porque se não tiver bênção nenhuma, pouco vai adiantar. Mas eu acredito que aqueles que ouvem a nossa programação se sentem bem e devem se sentir bem em ouvir uma programação. Não que eu seja melhor, não é isso. Eu faço o que eu posso. Se pudesse fazer melhor, seria melhor, mas é meu jeito de falar, é esse, eu não posso mudar. Tá bom, querido? Eu rogo vocês. Pode até fazer uma crítica. A crítica construtiva é boa, não a destrutiva, porque tem a crítica, tem dois tipos de crítica: a construtiva e a destrutiva. Então, uma crítica construtiva pode fazer, claro, é. Esses dias atrás eu recebi uma crítica de um irmão lá do Paraná, e muito boa a crítica dele, é. Então mudei um pouquinho aqui, e depois ele me pediu, depois ele me agradeceu. Mas é bom, sabe por quê? Porque às vezes a gente faz um programa e alguém acha que podia ser melhor, podia dar uma sugestão. Pode dar, sim, não tem problema nenhum. Se servir, eu aceito. Se não servir, deixa assim, né? Tá bom, queridos? Mas pode criticar. Sendo construtiva, a crítica não tem problema nenhum. Só peço que não faça uma crítica destrutiva. Mas tá bom, irmão? Mas nós vamos parar um pouco de conversar, tem? A gente passou uns dias meio encrencado, meio doente por aí, mas estou recuperando a minha saúde e agradeço as orações que vocês fizeram por mim. Eu sei que muitos irmãos oraram por mim e eu agradeço de todo o meu coração. Que Deus recompense, porque eu não posso pagar vocês. Mas é muito bom quando nós podemos... A Bíblia tem um versículo que diz assim, que nós devemos levar a carga um do outro. E como levar a carga um do outro? Orando. Não temos outra condição. Mas se nós orarmos, nós podemos levar a carga um do outro. Tá bom? Então eu agradeço a Deus e a todos que oraram por mim. Já estou bem recuperado. Graças a Deus. Que Deus queira Deus abençoar.

Acabamos de ouvir um belo louvor nessa tarde. Como primeiro, graças a Deus que Deus tenha nos guardado até esse momento presente, estamos apresentando o programa O Semeador, pela Rádio Renascer 91.3 e também pelo nosso Facebook, Adão Reis. Que Deus abençoe a todos vocês que estão ligados na Rádio Renascer e também no nosso Facebook. Quando são 14 horas, já vai ser 14 horas e 50 minutos, graças a Deus. 14 horas e 50 minutos, graças a Deus. Que Deus abençoe a todos vocês. Está um pouco frio, estamos no inverno, nossa região é fria e quente, é um clima temperado, não podemos reclamar. Estamos no sul do Brasil, no sul da América Latina. Ei, graças a Deus pelo frio. Ei, gente que diz, ei, que frio, que calor. Mas a Bíblia tem um versículo, Tiago escrevendo, diz que devemos dar graça em tudo. Então, graças a Deus que está frio. Ah, maravilha de Deus. Nosso tempo é assim, não podemos mudar. A natureza é essa. Então, Deus fez tudo de acordo com a sua eterna vontade. Vamos continuando com o nosso programa. Vamos ouvir mais um louvor. Vamos ver quem vai cantar agora. Ah, isso. Vamos ouvir esse lindo louvor.

Graças a Deus. Lindo louvor que nós acabamos de ouvir. Temos recebido a ligação do nosso querido irmão Placídio ali de Santa Rosa, está na audiência do programa. Muito obrigado, irmão. Que Deus te abençoe. Eu vou procurar o hino aqui e vou rodar para ti. Tá bom? Vamos rodar um louvor enquanto eu procuro esse louvor que ele pediu. E nós vamos rodar para o nosso querido irmão. Tá bom? Para todos que estão na audiência da nossa programação, que Deus abençoe a todos que estão ligados na Rádio Renascer, pelo rádio, pelo nosso Facebook, que Deus abençoe maravilhosamente, todos, indistintamente. Seja irmão, não interessa, seja, estando na audiência, que Deus abençoe, tá bom? Maravilha de Deus. Nós vamos rodar então um louvor aqui. Tá bom, vamos rodar um louvor, deixa eu achar aqui.

0: Pois bem, queridos, vamos rodar então o hino que o nosso querido irmão pediu, o Onofrinho. Vamos rodar. Vamos rodar aqui.
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lindo louvor que nós acabamos de ouvir. Graças a Deus por esse louvor maravilhoso. Olha, tem uma gente nos assistindo aqui no nosso Facebook. Vamos ver quem está aqui. A irmã... Meu Deus, deixa eu ler o nome dela aqui. Deixa eu ver quem é essa que está aqui. Não estou conseguindo ler o nome. Mari Alves. Estou na escuta em quilômetro 4. Ô, irmã! Está na Argentina, irmã. Quilômetro 4 está na Argentina. Com os meus pais aqui na Argentina. Pai José, mãe Maria, isso. Que bom, irmã. Muito obrigado pela sua audiência. Que Deus te abençoe. Ah, que bênção. É. Graças a Deus pela vida de vocês que estão na audiência da nossa programação. Tá bom, querido? É, então, irmã, está assistindo nosso programa, tá? Ah, também o irmão Daniel Gomes está assistindo. Oh, maravilha de Deus, que Deus te abençoe. Muito obrigado, irmão. É, diz aqui, a paz do Senhor Jesus Cristo, pastor Adão Reis. Estamos escutando o programa dos irmãos. Roda um hino para meditação espiritual e oração por nós que oramos pelos irmãos também, sempre. Graças a Deus. Muito obrigado, irmão, pela sua audiência. Que Deus te abençoe maravilhosamente. É o nosso desejo, é a nossa oração pelos nossos queridos irmãos que estão ligadinhos na Rádio Renascer 91.3. Também estão ligados no nosso Facebook. Graças a Deus. Que Deus abençoe a todos em nome de Jesus. Nós vamos rodar então um louvor para o nosso querido irmão. Estão pedindo um louvor aqui. Para a irmã Mari Alves ali da Argentina. Pelo irmão Daniel Gomes ali de Jardim Panelinha. Que Deus abençoe vocês em nome de Jesus. Vamos rodar aqui um louvor com Benedito Felizardo. Oh, esse hino é muito lindo. Vou rodar para vocês, irmão Daniel, irmã Mari. Que Deus abençoe vocês, em nome de Jesus. Vamos ouvir esse louvor.

que acabamos de ouvir. Mas olha, eu tenho uma aniversariante que fez aniversário ontem. A minha netinha, a Luísa Reis, filha da Jucenara, querida. Que Deus te abençoe. Vou dar um louvor para você, tá bom? Vou achar aqui, vou rodar para você. Olha aqui, ó, muito bonito, tá bom? Vamos rodar. Ui, não quer rodar? Ah, agora vai sair o hino.

Graças a Deus. Que Deus abençoe a minha netinha, Luísa, dando muitos anos de vida, continue sendo essa menina querida que tu é. Maravilhosa. Oh, inteligente, está tocando, cantando na igreja. Isso é muito bom. Graças a Deus pela sua vida. Que Deus te abençoe, dando felicidade para servir a Jesus. Porque não tem coisa melhor que ser fiel ao Senhor, servir a Jesus, porque Ele é quem nos dá vida, nos dá força,

grávida ou embaraçada, como diz o castelhano, e ela, quando tinha 7 meses de gravidez, ela estava cesseando o meio-dia. E ela teve um sonho. Viu ao lado da cama uma caminha com uma menina muito bonitinha. E ela viu aquela criança deitadinha na cama, na caminha, e ouviu uma voz que disse assim para ela: "Esta é minha, eu vou levar, não vou deixar para vocês." E, na verdade, quando ela nasceu, na hora de nascer, arrebentou uma veia na cabeça. E aí o médico me chamou e disse: "Olha, se ela chegar a sobreviver, ela vai ter crescimento retardado, vai ser mongoloide. Então, eu acho que, como vocês que são pais, ter uma criança para o resto da vida mongoloide, sem crescimento normal. Então, eu acho melhor que Deus leve ela." Ele disse bem assim para mim. E eu disse: "Pois é, que seja feita então a vontade de Deus. Não posso impedir nem que ela fique, nem que ele leve. Ele que vai saber." E às 6 horas da tarde ela faleceu. Mas minha esposa ficou muito triste. E passou um tempo, não lembro o tempo exato, mas veio uma irmã de Santa Rosa na nossa casa fazer uma visita. E uma irmã usada por Deus. E quando antes dela sair, a minha esposa disse para ela: "Vamos fazer uma oração antes de a senhora ir embora?" Ela disse: "Sim, vamos orar." E aí, quando ela estava orando, ela disse assim: "Irmã, a irmã está bastante triste, abatida, porque perdeu uma filha, não é verdade?" Mas a minha esposa não tinha falado nada para ela. Elas conversaram, prosearam um pouquinho, e ela estava com um pouco de pressa. Então não houve nada de conversa que ela tinha perdido uma criança. Mas Deus revelou para ela, para aquela irmã, e ela disse para ela: "Não fique triste, irmã. Deus vai dar outra filha para vocês, para cuidar vocês na velhice de vocês, porque vocês vão precisar de ter uma pessoa para cuidar de vocês. E Deus vai dar uma filha a mais para vocês, para cuidar vocês." E graças a Deus, louvo a Deus, que Deus nos deu mais uma filha, e é o nosso braço direito, mora aqui do lado da minha casa, e me cuida muito bem, está sempre comigo, graças a Deus pela sua vida, porque foi uma promessa de Deus. E Deus cumpre com as suas promessas. Às vezes não cumpre porque nós atrasamos as promessas de Deus. Não é que Deus não cumpra. É nós que atrasamos às vezes as promessas de Deus, mas Deus cumpriu exatamente, bem certinho, no tempo que precisava. Que agora ela está bem, está morando aqui no nosso lado, na nossa casa, e do meu lado, porque agora estou sozinho, mas ela está me cuidando muito bem, então eu agradeço a Deus pela sua vida, porque foi Deus que deu ela para nós. Não foi da vontade nossa, mas da vontade de Deus. Então, tudo que Deus faz, Ele faz perfeito, Ele faz como deve ser. Não tem mais ou menos com Deus, não existe isso. Deus faz as coisas certas. Tem um provérbio que diz que Deus escreve direito por linha torta. Mas não, a linha dele é de direita, é uma maravilha. O Deus que nós servimos faz coisas maravilhosas. Então você que talvez esteja passando uma dificuldade, passando uma luta, um problema difícil para você, creia que Deus é poderoso para te dar vitória. Não desanime, creia em Deus, busque a Deus, sirva a Deus de coração, porque Deus é maravilhoso. Então, não desista da luta, não desista de enfrentar o problema. Não, nós temos que enfrentar. Se vem a luta, vem para nós,
Um problema vem por dois.

Motivo, simplesmente. Vem quando nós desobedecemos a Deus, aí ele diz na Bíblia que ele açoita e castiga quem ele ama. Então, às vezes, nós pedimos para levar, mas às vezes também não. Às vezes ele promete alguma coisa para nós e nos prova primeiro, para depois nos abençoar. Ó, eu penso assim, quantos de vocês, homens de Deus, não queriam ser como José, chegar lá no Egito, ser o segundo governador do Egito? Já pensou aonde ele chegou? Mas vocês pensaram já o que ele passou para chegar lá? Esse é o detalhe que às vezes as pessoas não pensam, que Deus tem sempre um projeto na nossa vida. Mas uma coisa nós temos que não nos esquecermos, que antes dele nos dar um troféu, nos dar um galardão, nos dar uma recompensa, nos dar um grau, nos dar qualquer coisa especial para nós, ele vai fazer um teste com nós, ver se nós passamos no teste. Se nós passamos, vamos alcançar o nosso alvo, o nosso desejo, às vezes que temos, mas se não, não. Então, José passou todas as provas na sua vida e foi beneficiado por Deus. Então, é isso que nós devemos pensar. Se a luta vem, vamos ver o que Deus quer com nós. Ele está nos provando ou erramos e Ele está nos castigando para nos arrumar. Essa é a diferença. Então, querido, se você está enfrentando uma luta, veja por que Deus permitiu. Porque nada acontece se Deus não permite. E se Ele permitiu, Ele tem um objetivo com isso. Então não devemos desanimar, não devemos murmurar. Agora de meio-dia estava falando com a minha filha que o povo Israel saiu do Egito ganhando. Imaginem vocês, irmãos, que estão me ouvindo, e ganharem tudo de mão beijada de Deus, milagre, venciam as nações, Deus lutava por eles, Deus destruía os inimigos por eles. Às vezes sem precisar lançar mão de nada, Deus destruía tudo, dava comida de graça, de mão beijada, e ainda reclamavam de Deus. Isso que é a pior coisa que o crente pode fazer na vida. Ter, às vezes, de tudo em casa, mas porque dá um probleminha qualquer que não está de acordo com ele, ele murmura, se queixa de Deus, fala mal. Ei, meu Deus do céu! Não! Vamos sofrer alguma prova, alguma luta que vem sobre as nossas vidas, nós vamos enfrentar em nome de Jesus. Vamos vencer em nome de Jesus. Vença, irmão! Vença a luta! Porque Deus nos chamou para sermos vitoriosos. Olha, nós lemos as cartas do Apocalipse, nenhuma termina sem aquele dizer ao vencedor, ao que vencer. E então, se você é vencido, como é que Deus vai te galardoar? Não! Tu só vai alcançar a vitória e ser abençoado se vencer. Então, vamos nos esforçar. Nós, irmãos, nós não podemos ficar só na defensiva, não. Não só na defensiva, não. Nós temos que atacar, porque quem ataca ganha vitória, tá bom? Vamos continuar com o nosso programa. Vou ouvir mais um louvor aqui agora, tá? Vamos ouvir um louvor aqui. Graças a Deus. Que Deus abençoe a todos vocês.

Pois bem, tem mais alguém nos assistindo? A irmã Nelide Vilmar Rezende. Paz do Senhor Jesus Cristo, irmão, estou na escuta do programa. Está uma bênção. Muito obrigado, irmã. Que Deus te abençoe maravilhosamente. Também, irmã Elci Machado, a paz do Senhor, pastor Adão, que lindo testemunho, promessa maravilhosa, louvado seja nosso Deus, estamos felizes pela sua vida. Muito obrigado, irmã Nelly, que Deus te abençoe, continue sendo essa pessoa maravilhosa que a irmã é, a gente conhece há muitos anos vocês. Que Deus abençoe você e a sua família, graças a Deus, pela vida de todos que estão dentro da nossa programação. Graças a Deus, que Deus abençoe a todos vocês, em nome de Jesus. Certo? Quando Deus promete, Ele cumpre com as suas promessas, né? Ele não falha. Nós podemos atrasar a promessa de Deus, mas Ele não falha. Graças a Deus, que Deus abençoe a todos vocês, em nome de Jesus. Pois bem, são 15 horas e 29 minutos. Que Deus abençoe a todos que estão lá dentro da nossa programação. Ainda tem tempo, pode ligar para cá, nós atendemos com o maior prazer a sua ligação. Está disposto a ligar, pode ligar. Nós temos só um telefone agora. É o 996 14 47 93. Pode ligar para cá, nós atendemos com o maior prazer a sua ligação. Pois bem, queridos, vamos continuando então com o nosso programa. Vamos ouvir mais um hino agora. Logo em seguida, vamos estar falando a palavra de Deus. Tem uma palavra para falar para vocês hoje. E creio que Deus vai nos abençoar ainda, tá bom? Deus abençoe a todos em nome de Jesus. Ouça esse lindo louvor.

Pois bem, querido, eu estava esquecendo. Nós temos que rodar um hino espanhol aqui. Está programado aqui, mas eu estava esquecendo. Não posso esquecer. Vamos rodar agora no finalzinho. Nos hinos, vamos rodar esse louvor para os castelhanos aí, tá bom? Ouça esse louvor, tá bom, querido? Eu estava esquecendo de vocês. Ah, mas lembrei.

Lindo louvor que nós acabamos de ouvir em espanhol. Maravilhoso louvor. Deus abençoe a todos vocês. Estão dentro da nossa programação. Vamos rodar mais um louvor e já estaremos falando a palavra de Deus. Tem mais alguém nos assistindo aqui? A irmã Nazir. Martiliano Ribeiro, a paz do Senhor, meu querido irmão Adão, estamos na escuta. Muito obrigado, irmã. Que Deus abençoe vocês. Maravilha. Oh, coisa séria. Se eu não olho aqui, eu ia esquecer de vocês. Mas dê uma olhadinha aqui no nosso Facebook, tem mais alguém. Que maravilha! Que Deus abençoe a todos que estão na audiência da nossa programação nesta tarde maravilhosa de quarta-feira, quando são 15 horas. Horas 38 minutos.

Nazir é o irmão, não é irmã. O Nazir é o filho do falecido pastor Luiz. Muito obrigado, irmão, pela sua participação. Desculpa. É, o Nazir é filho do falecido irmão pastor. É, meu Deus, pastor Luiz. Que Deus abençoe nossos queridos irmãos, estamos dentro da nossa programação nesta tarde de quarta-feira. Olha, são, meu Deus do céu, já são, deixa eu ver que hora é, 15 horas. E vai ser 15 horas e 40 minutos. Ah, vamos entrar na palavra de Deus.

Pois bem, querido, nós temos lido um versículo bíblico aqui e vamos comentar um pouquinho sobre esse assunto. O evangelista Lucas escreveu o que Jesus falou. Essas palavras aqui foi dita por Jesus. Ele disse assim: "E por que me chamais Senhor, Senhor, e não fazeis o que eu digo?" É uma pergunta que ele fez. Por que adianta chamar o Senhor de Senhor e não fazer o que ele nos ensina? Porque reconhecer que o Senhor é Deus, que ele é o Senhor das nossas vidas, tudo bem. Já é uma grande coisa, reconhecimento que o Senhor é Deus e que Ele é Senhor de todos. Não adianta pensar diferente. Ele é o que Ele é, e não vai mudar nunca. A própria Bíblia diz que em Deus não há sombra de variação, não há mudança. Então, entrou mais um aqui nos assistindo, Milton Xavier. Milton Júnior. Muito obrigado, irmão, pela audiência. Que Deus abençoe. Então, querido, como eu estava falando, o Senhor é Senhor. Pronto. Não adianta nós contestar por isso ou por aquilo, ou achar que não. Não, ele é o Senhor e pronto. Agora, uma coisa nós temos que entender, que só reconhecer que Ele é o Senhor não basta. Nós temos que pôr em prática a Sua palavra. Porque só o reconhecimento não é o importante. O importante mesmo é nós praticarmos a palavra de Deus. Vivermos como a palavra de Deus nos ensina. Porque não adianta eu ser membro de uma igreja, até pode ser uma igreja boa, claro, né? Não tem problema. A igreja bem estruturada, bem organizada, porque a Bíblia tem um versículo que me deixa um pouco preocupado, porque a Bíblia diz assim: que maldito todo aquele que fizer a obra do Senhor relaxadamente. Então, a obra de Deus deve ser feita o máximo possível. Não podemos fazer melhor quando não dá. Mas o que nós podemos fazer é fazer o máximo para que a obra de Deus seja bem feita. Porque, queridos, não adianta nós pensarmos diferente. Se a Bíblia falou, está falado. Se Deus falou, está falado. Ele não vai mudar ao nosso respeito. Não. Quem tem que mudar somos nós. Nós que somos seus filhos, temos que pôr em prática a palavra de Deus na nossa vida. Não adianta eu chamar o Senhor, Senhor, e não fazer a vontade dele. E qual será a vontade de Deus? Nós temos que pôr na cabeça que nós temos que descobrir qual é a vontade de Deus, o que o Senhor quer de nós. Uma vez um irmão até disse: "Não, Deus não precisa de nós aqui na terra." Não. Mas por que não? Se não precisasse de nós, sabe o que Deus ia fazer? Ele ia nos salvar, ia levar para a glória, para que deixar aqui sofrendo? Não. Ele deixa nós aqui para nós fazermos a sua obra. Os anjos queriam estar em nosso lugar pregando o evangelho. Não seria melhor até os anjos pregar? Mas claro que seria. Mas Deus não deu esse direito para os anjos. Não. Ele te salvou, te trouxe para a igreja com um propósito de tu fazer a obra de Deus.
não só chamar o Senhor de Senhor e não fazer nada. Chegar no céu de mãos vazias? Não. Olha como é que nós cantamos o hino 16 da Harpa Cristã. O coro do hino diz assim: posso tendo as mãos vazias, com Jesus eu me encontrar? Nada fiz e vão-se os dias, que eu posso apresentar? Esse é o problema. O que nós vamos fazer? Nós temos que fazer o que nós podemos. Deus não pede para mim fazer o que eu não posso. Mas o que eu posso, eu devo fazer. E a Bíblia tem um versículo que diz assim: tudo que fizerdes, fazeis como a Deus, não como ao homem. Porque o homem não pode recompensar ninguém. O homem não pode pagar ninguém. Não. A recompensa nós esperamos de Deus. E Ele pode nos recompensar. Ele pode te recompensar, meu querido irmão. Tudo que tu fizer pela obra de Deus, Deus vai te recompensar. Não perca a recompensa de Deus. Trabalhe para Jesus. Faça o que tu pode. A irmã faz o que pode pela igreja. Faz o que pode pela obra de Deus. Não falte os cultos. Frequente a igreja como uma boa serva de Deus, como um bom servo de Deus, como um bom filho de Deus, como uma boa filha de Deus. Que nada possa contrariar a vontade de Deus na tua vida. Porque não adianta chamar o Senhor de Senhor e não fazer a sua vontade. Essa é a dura realidade. Nós devemos reconhecer que Deus é o nosso Senhor. Não temos outro. Não, tem dois Senhor. Mas o Senhor que nós devemos servir, que nós devemos reverenciar, que nós devemos pôr a nossa vida diante do altar do Senhor, é do Senhor Deus, Criador dos céus e da terra. É esse o nosso Senhor. Tem o outro, mas não vamos servir o outro. Porque o próprio Jesus disse que nós devemos servir a um só. Não podemos servir a dois Senhor. Temos que servir a um e aborrecer o outro. Se você serve a Deus, você deve aborrecer o outro. Mas se você serve ao outro, vai aborrecer a Deus. Essa é a dura realidade. Não tem como servir os dois ao mesmo tempo. Não. Em primeiro lugar, Deus não aceita. Não. Deus quer a nossa adoração, Deus quer o nosso sacrifício, Deus quer o nosso esforço. A Ele simplesmente, não a dois. Não pode. Olha o que Jesus falou. Ele disse assim: um reino dividido não subsiste. Uma casa dividida não para em pé. Então, uma casa dividida quer dizer servir a dois Senhor. Que jeito? Não pode ser que nem cantava o canto, o cantor aquele, o Jair Pires. Crente remundo, um pé na igreja e outro no mundo. Não, nós temos que ser crente de verdade. Eu estava ouvindo uma pregação do André Mendonça falando sobre o crente que foi, os crentes do tempo da igreja primitiva que foram chamados pela primeira vez de cristão. Por que foram chamados de cristão? O que levou o povo da época chamava os crentes de cristão? Por causa da vida deles, que era semelhante à vida de Cristo. E é isso que nós temos que fazer. É sermos chamados de cristão, mas ser chamado de cristão porque vivemos como Cristo viveu. Você vive como Cristo viveu? É? Então, não adianta nós ter um nome. O nome não importa. Ah, eu pertenço a tal igreja, eu sou membro da igreja tal, da igreja boa. Amém? A igreja boa, tudo bem. Mas e está de acordo com a palavra de Deus? Vive de acordo com os ensinamentos bíblicos? Essa é a realidade. Isso é o que o apóstolo escreveu. Não foi outra coisa que ele quis dizer. Ele falou claramente, não adianta chamar o Senhor, Senhor, Senhor e não obedecer a sua palavra. Essa é a dura realidade. Então nós, como cristãos, por que o povo
começou a chamar os crentes da Igreja Primitiva de cristão. Por quê? Porque eles viviam como Cristo vivia. E nós somos chamados de cristão, mas nós temos que viver como Cristo viveu. E como é que Cristo viveu? Quais foram os seus passos? O que ele fez? O que ele realizou? Aí eu disse, é, mas ele veio morrer por nós. Claro, ele morreu por nós salvar. Agora somos salvos, ele nos resgatou, todo mundo. É. E a Bíblia, Paulo escrevendo, ele disse assim, o amor do mundo não pode estar na nossa vida. Ele disse, quem ama o mundo, o amor do Pai não está nele. Então nós temos que amar a Deus sobre todas as coisas. O amor a Deus tem que ser sobre todas as coisas. Tem que ser maior do que família, maior do que irmão, maior do que mulher, maior do que tudo. Temos que amar a Deus de todo o nosso coração, de todo, como diz a Bíblia. Servir o Senhor com todas as nossas forças, com toda a nossa alma, com todo o nosso entendimento. Dedicarmos a nossa vida a Deus. Não podemos ser um crente meia sola, como canta um cantor aí. Não, meia sola não vale. Tem que ser um crente total, crente mesmo de verdade, não só de nome, mas praticante da palavra de Deus. Ver como é que está a vida diante de Deus. Esse é o certo. Eu não posso julgar ninguém, não. A Bíblia proíbe, que esses dias eu estava falando com a minha filha, que nós não podemos dizer quem vai subir para o céu e quem vai descer para o inferno. A Deus pertence isso. Mas temos um versículo bíblico que Jesus falou, ele disse assim, ó, ele faz uma pergunta. Por exemplo, pode-se colher uva de espinheiro ou figo de abrolhos? Então, ele está se referindo à árvore. A árvore boa produz bons frutos, mas a árvore má produz maus frutos. Assim como não se pode colher uva de espinheiro, nem figo de abrolho. O abrolho dá carrapicho e o espinheiro vai dar espinho. Só isso. Então, nós temos que ser uma árvore boa, pelos bons frutos, dar bons frutos. E não adianta ser diferente. Não pode. Pode, mas não deve. Esse é o problema. Então, que Deus quer ter de nós misericórdia, nos ajudar. Eu vou dizer uma coisa para vocês. Gente, não, ser crente é fácil. Não é tão fácil, não. Primeira coisa, tem que fazer o que Paulo disse. O que Paulo falou? Paulo disse assim, não vivo mais eu. Olha a expressão que ele usou. Não vivo mais eu, mas Cristo vive em mim. Se Cristo vive em mim, a minha vida é diferente. A minha vida é igual à de Cristo. Se Ele vive em mim. Agora, se Ele não vive em mim, eu ando de qualquer maneira. Não. Se eu sou salvo por Jesus, se eu aceitei Jesus como Senhor Salvador, agora eu tenho que viver como Cristo viveu. E como é que Cristo viveu? Alguém achou alguma coisa errada na vida dele? Não, não tem. Mas, claro que nós somos humanos. Olha o que João escreveu. João, o apóstolo do amor, escreveu dizendo assim, ó, essas coisas eu vos escrevo para que não pequeis. Mas, se todavia pecardes, temos um advogado junto ao Pai, Jesus Cristo. Ele é quem nos perdoa os nossos pecados. Ainda ele é o nosso advogado. Vai chegar a hora que ele vai ser juiz. E aí o negócio vai mudar. Então, queridos, que Deus abençoe a todos vocês nessa tarde maravilhosa. Tem mais alguém nos assistindo aqui. Ademar de Quadros está assistindo nosso programa. Deus abençoe esse programa maravilhoso. Muito obrigado, irmão Adegar. Ademar, que Deus te abençoe, você e a sua família, seu trabalho. Que Deus abençoe a todos que estão dentro da nossa programação. Quando são 15 horas e 55 minutos, 55 minutos já. Temos só 5 minutos para encerrar o nosso programa.
Mas nós queremos orar nesse momento, agradecendo a Deus pela oportunidade que nos concedeu, pelos irmãos que estão na audiência do nosso programa. Nós vamos orar agora em nome de Jesus. Senhor nosso Deus, nós te louvamos, nós te rendemos graças, Senhor, pela tua bondade. Porque estamos aqui não porque merecemos alguma coisa, não porque somos melhores, não por isso ou por aquilo. Mas estamos aqui, Senhor, com esse programa no ar, pela tua misericórdia. Senhor, eu peço a ti neste momento de oração que o Senhor abençoe a todos os nossos queridos irmãos que estão ligadinhos na Rádio Renascer. Que Deus abençoe a Rádio Renascer, os programadores da Rádio Renascer, a rádio em si, queira abençoar maravilhosamente também o seu proprietário, a sua família, seus trabalhadores ali no estúdio. Deus tenha misericórdia de cada um que tem a sua programação na Rádio Renascer. Que Deus abençoe a todos, é a nossa oração. Que Deus abençoe a todos os nossos queridos irmãos que estiveram ligados conosco, que assistiram a nossa programação, que nos assistiram pelo nosso Facebook. Queira abençoar a todos, em nome de Jesus. Pois tu é Deus e é poderoso para dar vitória em toda circunstância da vida. Pois tu conhece o nosso assentar, tu conhece o nosso levantar, tu sabe onde estamos, tu conhece o número da nossa casa, tu sabe a placa do nosso carro, tu sabe aonde nós estamos, pois tu conhece todas as coisas. Ninguém pode se esconder de ti, Senhor. Por isso nós oramos ao Senhor, pedindo que tenha misericórdia de cada um dos queridos irmãos que estiveram ligados conosco nesta tarde. Queira abençoar a família, o lar, se tiver alguém enfermo, se tiver alguém doente, cura, Senhor. Nós oramos e repreendemos todo o mal, em nome de Jesus. Que Deus abençoe a todos vocês e que a graça do Senhor seja com todos. Se Jesus não vier, e nós estivermos vivos ainda, porque o dia de amanhã, sabe, quem pertence ao Senhor. E eu estou na mão dele, a hora que ele quiser, eu vou subir. Mas antes não. Essa é a dura realidade. Porque todos nós teremos. Tá bom? Então que Deus abençoe a todos vocês, em nome de Jesus. E até quarta-feira, se Jesus não vier. Tá bom, queridos? Até lá, na paz do Senhor.

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Glória a Deus. Aleluia, Jesus. Meio atrasado de novo, mas estamos levando esse trabalho maravilhoso na presença do Senhor Jesus. Que Deus venha fazer a obra em cada vida, cada coração, cada viver. Aleluia, Jesus. Hoje nós vamos ler Sofonia 3. Sofonia 3, verso 1. Onde diz assim, ai da rebelde manchada da cidade opressora. Aleluia! Ai da rebelde e manchada da cidade opressora. Já temos ali a nossa irmã Maria Fagundes. Deus abençoe a irmã Maria. Bênção do céu, Deus te abençoe. Mas vamos em frente à palavra do Senhor. Ai da rebelde manchada da cidade opressora, não ouve a voz, não aceita o castigo, não confia no Senhor, nem se aproxima do seu Deus. Meu Jesus, só essas três palavras já bastaram para nós essa tarde. Mas o Senhor tem mais ainda para nós. O verso 3 diz assim: os seus príncipes são leões rugidores no meio dela. Os seus juízes são lobo da tarde, que não deixa os ossos para outro dia. Os seus profetas são levianos e criaturas aleivosas. O seu sacerdote profanaram o santuário e fizeram violência à lei. O Senhor é justo no meio dela. Ele não comete iniquidade. Cada manhã traz o seu juízo à luz. Nunca falta, mas ao perverso não conhece a vergonha. Meu Jesus querido, misericórdia. Olha bem, meus irmãos. O perverso não conhece a vergonha. Exterminarei as nações, as suas torres estão assoladas. Fiz deserta as suas praças, a ponto de não ficar quem passe por ela. As suas cidades foram destruídas, até não ficar ninguém, até não haver quem habite. Meu Deus. Eu dizia certamente, me temerás e aceitarás a correção, e assim a sua morada não seria destruída conforme o que havia determinado, mas eles se levantaram de madrugada, corromperam todas as suas obras. Portanto, esperei-me, a mim, diz o Senhor, no dia em que eu me levantar para o despojo, porque o meu juízo é ajuntar as nações e congregar os reinos, para que para eles derramarem a minha indignação e todo o ardor da minha ira, porque toda a sua terra será consumida pelo fogo do meu zelo. Misericórdia, meus amados irmãos. Misericórdia, meu Deus. Se nós pôr essas letras, essas palavras, cada uma tem um sentido, uma palavra que o Senhor quer nos revelar. Cada uma palavrinha dessa tem um sentido. Um dizer de Deus para você e para mim. Um dizer da parte de Deus. Ali quando ele disse assim, ó, certamente me aceitariam. Não. Daí que eles largaram de tudo e saíram de madrugada e romperam as leis. Aí cai como resto. Mas, bem, já lemos a palavra do Senhor, amado Deus e Pai que está no céu. Querido Pai, querido Deus,
Eu te louvo, meu Deus, eu te agradeço, meu Pai, pelas maravilhas, pelas bênçãos, por tudo que o Senhor tem feito para mim. Eu louvarei o seu nome, bendirei o seu nome. Muito obrigado, Deus, muito obrigado, Pai. Já vem tomando conta, Pai, de cada mulher dessas que estão entrando nessa live aqui, cada irmão, cada irmã, cada criança, jovem, velhinho, velhinha. Tome conta de cada um nas tuas mãos santa e poderosa. Perdoa nossos erros, nossas culpas, Pai. Cobre nós com o seu santo sangue, Pai, libertando, nos ajudando, nos protegendo e nos guardando. Muito obrigado por tudo, Pai, que o Senhor tem nos ajudado e guardado até aqui. Amém? Amém, Jesus. Que Deus o proteja e guarde, em nome de Jesus. Amém. Então, já a minha irmã pode colocar ali um louvor da sua escolha ali, irmã, para todos que já estão na live, já estão escutando, já estão entrando nesse trabalho essa tarde. Deus abençoe. Glória a Deus. Glória a Deus. Aleluia, Jesus. Glorificado é o nome santo do Senhor Jesus. Pode colocar, minha irmã.

Noite. Que Deus abençoe poderosamente cada irmão e irmã que estão nos escutando essa tarde. Glórias a Deus, bênção do céu. Muito obrigado por você estar nos ajudando a ouvir esse trabalho. Tem um irmão Lúcio que nos ouve também, mas acho que hoje ele está trabalhando. Deus abençoe o irmão Lúcio, ele é um contribuinte do meu trabalho. O irmão Lúcio, a irmã Vanice Valde e o irmão Zico, lá no Jabriti, pelas aquelas bandas que o Zico mora, Albuquerque. O Zico Albuquerque, sua família, né? A Maria, a Jandira, a Juliana, os dois rapazes, o Marcelo, e o outro não estou lembrado, e os genros, né, dele. Tá, dos genros do ouvido, todos eles, que bênção do céu, que Deus a proteja e guarde. Aleluia, Jesus. Maravilhoso é o nome santo do Senhor Jesus. Que Deus venha fazer a obra em cada vida, em cada coração, que Deus esteja usando, abençoando, perdoando, tomando conta no nome de Jesus. Deus abençoe Maria Fagundi. Ô, Maria, saudade, viu? Deus abençoe. Glória a Deus, muito obrigado mesmo por estarem assistindo esse trabalho todos os dias que a gente está ali, eles estão nos assistindo. Glória a Deus, é bênção do céu. Aleluia, glória a Deus. Glória a Deus. Aqui a palavra hoje é ai da rebelde manchada da cidade opressora. Meu Deus. Aleluia, glória a Deus. Pode colocar aí, irmão. Show de Deus com Daniela e Samuel, irmão. Deus abençoe. Pereça a todos. Glória a Deus. Show de Deus.

Deus vivo, glória a Deus, glória a Deus. Vai um alô ali para a Tenente Portela, minha irmã Silone, que mora em Tenente Portela, se ela está ouvindo, ou depois ela chega em casa e vai ouvir. Deus abençoe ela, está no trabalho, está lutando sempre pelo trabalho dela. Glória a Deus, que Deus abençoe a nossa irmã Celone, o Nilo, os demais irmãos de Tenente Portela que nos ouvem, Vista Gaúcha, ali na Três Boca também, a irmã Margarete. Eu não sei se ela escuta, acho que não, mas a gente manda um alô ali. Aleluia, Jesus. Mais irmãos. Portela mesmo, Trespasso, irmão Hildo, a irmã Romilda, a irmã Hilda, Deus abençoe aqueles três irmãos que moram lá, Deus abençoe eles, glória a Deus, glória a Deus, temos devendo uma visita lá para o nosso irmão, queremos ir lá uma hora dessa visitar ele, irmão Hildo. Glória a Deus, que Deus abençoe cada um, no nome de Jesus. Ali em Trespasso, também ali em Miraguaí, é Redentora, tem o nosso irmão Jovaldir e a sua esposa, a irmã Noeli, os dois rapazes, o rapaz em casa, Deus abençoe o Juliano. Também os demais irmãos que nos ouvem, Redentora, Miraguaí, ali no Braga. No Braga tem o irmão, ali no Braga tem o irmão Góes. Irmão Góes e o irmão Gilmar e a irmã Lourdes. E a irmã Miriam e seu baita filhão que está também junto com essa. Deus abençoe. E a Juliana ali que mora. Deus abençoe cada um. No nome de Jesus. Deus abençoe eles poderosamente. Ah, ali. E daí, logo vem depois, também tem Santo Agosto. Santo Agosto. Ali no Campo Novo mesmo, tem a nossa igreja ali, a Pentecostal de Jesus Cristo. Bastante irmãos ali. Também tem a irmã Semilda, o irmão João, que moram ali em Campo Novo. Deus abençoe o irmão João e a irmã Semilda, são os amigos da gente, os irmãos da igreja, amigos. Deus abençoe. Glória a Deus. Também vai indo, vai indo. Aí Palmeira das Missões, o irmão Liel, sua esposa, a irmã Lu, e o irmão João Luiz Ribeiro, a Ana. Também a vovozinha Lola, também o Lucas, e tem aí o irmão Vitor Paulo, a mãe do Vitor Paulo, bastante gente ali que nós ouve, a irmã Márcia, os demais ali. Glória a Deus. Também vai indo, vai indo. Lá em Carazinho tem a família inteira Machado, a família Machado, a irmã. Salete, irmão Cláudio Mir, na Salete, irmão Cláudio Mir, e a família dela, as meninas, a Graciela e a Franci, sua família, seus filhinhos, seu esposo, Deus abençoe cada um, em nome de Jesus, que Deus guarde, proteja, abençoa. Também passa o fundo, tem na igreja também, e vai, aleluia. Depois, Porto Alegre tem um irmão, José Antônio, lá em Porto Alegre. Tem igrejinha, irmão Dirceu Farias. Tem bastante irmãos. Irmão Antônio e irmã Laura. Irmão Dirceu Faria e a irmã Janete. Ô, bênção do céu. E assim, bastante irmãos, né, meus irmãos? Glória a Deus. Que Deus abençoe cada um na presença do Senhor. Tem entrado ali a irmã Vani Silva. Irmã Vani Silva. Ela diz: paz do Senhor. Aleluia. Paz do Senhor Jesus. Abraço, irmã. Obrigada, irmã Vani. Vani Silva, está assistindo. Obrigada, paz do Senhor, para nossa irmã ali de Trespasso, né, irmã? A senhora mora. Deus lhe abençoe, proteja. Bem-vinda, em nome de Jesus. Que Deus abençoe também ali na linha para Malta, irmã Elenir Bonvilso. Maelenir, irmão Wilson, a Irene e o Gimiro. Deus abençoe o vozinho Gimiro e a irmã. Ah, Pinheirinho do Vale, irmã Vani. Deus abençoe, irmã Vani. Eu achei que a irmã era de Trespasso. Deus abençoe, irmã Pinheirinho do Vale. Tá certo.
Conhece, quem sabe, o Vilso e a Lenir por lá. É, Deus abençoe. Estou mandando um alô para eles agora. Deus abençoe. Terça-feira que vem agora, era para ter agora essa terça que passou ontem. Não teve, daí o pastor andou dando um probleminha no carro dele lá e não pôde vir. Então, na outra terça-feira, se Deus assim o permitir, estaremos com um maravilhoso, abençoado culto na linha Planalto, a nossa igreja ali na linha Planalto, na residência ali do irmão Vilso Goulart. Tu conhece, sim? Deus abençoe, irmã. Irmã Vani Silva, ela conhece o irmão, a irmã Lenir e o irmão Vilso. Deus abençoe. É na casa dele, na casa deles, não, na propriedade deles, na igreja, nossa igreja que temos lá. Deus abençoe, irmã Vani. A outra irmã ali não quis falar, não sei qual é aquelas duas que tem ali. Tem duas irmãs ali que não me deram uma palavra. Me deram uma palavra, meus irmãos. Glória a Deus. Não. Aleluia. Glória a Deus. Deus abençoe poderosamente todos, todos na presença do Senhor Jesus. Vamos mais um louvor, meus irmãos. Aleluia, Jesus. Glória a Deus. Com Bezerra Neto. Tarde demais. Tarde demais. Vai chegar um dia, né, meus irmãos, que vai ser tarde demais. Deus abençoe. Glória a Deus.

Glória a Deus, irmã, já pode colocar aí o hino 3 do meu CD, o Sabiá. Ofereço para todos os contribuintes, todos que estão na rádio. Deus abençoe. Já falei no nome do Zico e do irmão Lúcio e da irmã Vanice. Deus abençoe. Mas vocês também vão receber em nome de Jesus. Número 3, Sabiá.

Que Deus abençoe cada um na presença do Senhor. Muito obrigado de vocês estarem ali. Já são 16 horas e 37 minutos. Já passou de meia hora, já passou da quase, aleluia, Jesus, quase passando mais da metade. Deus abençoe cada um de vocês. Nós vamos à palavra, né? Glória a Deus. Tem entrado mais uma irmã, um irmão ali. Deus abençoe. Pode falar, meu irmão, pode falar, minha irmã. Aleluia, Jesus, glória a Deus. Ainda dá tempo de um louvor, mas só um, né, meus irmãos? Dá mais o tempo, não tem. Roberto, Deus abençoe, Roberto. Deus abençoe, muito obrigado pela tua participação. Faz o Senhor para ti. Deus abençoe, seja bem-vindo. Em nome de Jesus, amém? Glória a Deus. Então é isso ali. Nós temos a palavra do Senhor hoje. Sofonias 3, verso 1 em diante. O irmão Roberto diz assim: a paz, irmã, tira um maná pra mim. Já vai, irmão. Como tu mancha marrom e fazendo a programação. Deus abençoe, irmão Roberto. Já vai sair um maná pra ti. Glória a Deus. Aleluia. Meu, que o Senhor fala contigo, rapaz. Aleluia. Aí, irmão Roberto. E é verdade, né? Escute bem. Nem só de pão viverá o homem, mas de toda palavra que sai da boca de Deus. Amém, irmão Roberto? Toda palavra que sai da boca do Senhor. Nem só de pão nós vivemos, né? Mas de toda palavra que sai da boca do Senhor. Amém? De Deus. Glória a Deus. Eu até posso tirar mais um para confirmar. Glória a Deus. Confirmar, mas é a mesma coisa, né? Aquilo que Deus falou, falou. Agora diz assim a confirmação. Aquele, pois, que sabe fazer o bem e ou não faz, comete o pecado. A confirmação, irmão. Deus sabe por quê, né, irmão Roberto? Agora te abro, irmão Lúcio. Amém, irmão Lúcio. Meu Deus. Agora fala para o irmão Lúcio aqui. Porque o pecado não terá domínio sobre vós, pois não está debaixo da lei, mas debaixo da graça. Mas para você é demais, Lúcio. Só sai bênção. Só sai bênção para ti. Glória a Deus. Deus que te abençoe. Só sai bênção. Mas é, todos os manazinhos são bênção, né? Vamos tirar mais um para confirmar. Mas saiu muito bom. Muito bom. Olha aqui de novo. Não estou dizendo? Glória a Deus. Deus que te abençoe assim, Lúcio. Aqui diz assim, a confirmação do teu manazinho, ó, Lúcio. Fala assim que se alguém, entendeu? Assim que se alguém está em Cristo, o que que é? Nova criatura é. Oh, glória! Nova criatura nós somos. Assim que se alguém está em Cristo, nova criatura é. Amém? Mas saiu muito bem. Deus abençoe. Então, agora nós vamos à palavra, né? Porque já ó, tem só 19 minutos. Deus abençoe. Glória a Deus, e aqui é uma hora e pronto, né? É ali o que Deus deu para nós. Do outro dia, a gente, quem sabe, outro dia, outro tempo mais, a gente poderá fazer mais, né? Mais uns 20 minutos, meia hora. Deus é que sabe. Uma hora, Deus é que sabe. Então, diz a palavra aqui, eu já li a palavra, mas vamos ler para nós começar a palavra, meditar nela. Ai da cidade, ai da rebelde. Não diz jamais, não diz ai da cidade rebelde, não. Ai da rebelde. Nossa, escreve. Ai da rebelde e manchada da cidade opressora. Meu Senhor,
ai da cidade, ai da rebelde e manchada, da cidade opressora. Ela é opressora, é intencionada. Aleluia, glória a Deus. Aleluia, opressora. Não ouve a voz, meu Jesus. Não ouve a voz, não aceita o castigo, não confia no Senhor, nem se aproxima do seu Deus. O que que podemos dizer uma coisa dessa, meus irmãos? É completamente rebelde, né? Completamente rebelde. Uma coisa assim, né, meus irmãos? Glória a Deus. Aleluia, glória a Deus. Glória a Deus, glória a Deus, glória a Deus. Completamente rebelde. Não tá bom. Agora não dá me atender. Não dá me atender, irmão Tabor, agora. Estou no ato, irmão. Deus abençoe. Não ouve a voz, não aceita o castigo, não confia no Senhor, nem se aproxima do seu Deus. Os seus príncipes são leões rugidores no meio dela. Os seus juízes são lobo da tarde, que não deixa os ossos para outro dia. Os seus profetas são levianos e criaturas aleivosas. Os seus sacerdotes profanaram o santuário e fizeram violência à lei. Irmãos de Deus, os seus profetas são, aleluia, os seus profetas são levianos e criaturas aleivosas. Os seus sacerdotes profanaram o santuário e fizeram violência à lei. O que que tem de bom, então? O que que há de bom nesse lugar? Aleluia. Os leões devoradores que não deixam nenhum osso para outro dia. Calcule o resto. Leões devoradores que não deixam um ossinho para outro dia. Morre, come, devoram. Aleluia. Deus vivo, glória a Deus. Aleluia. Aleluia. Os seus profetas são levianos e criatura levosa. Os seus sacerdotes profanaram o santuário e fizeram violência à lei. Os sacerdotes que seriam os tal, seriam os homens de Deus, seriam os homens na frente do trabalho de Deus. Seriam os homens à frente do trabalho. O que adiantou? Aleluia. Os seus sacerdotes. Misericórdia, meus irmãos. Aleluia. Os seus profetas são levianos, criatura levosa. Os seus sacerdotes profanaram o santuário e fizeram violência. Violência à lei. Violência, fizeram violência à lei. Aleluia. É o nome da mão. Glória a Deus. Fizeram violência à lei. Aleluia. Os seus profetas e os seus sacerdotes. O Senhor é justo no meio dela. E ele não comete iniquidade. Cada manhã traz o seu juízo à luz. Nunca falta, mas o perverso não conhece a vergonha. O perverso não conhece a vergonha. O Senhor traz o seu juízo à luz, clara, limpa, sem mancha, sem erro, sem pecado, sem profanidade nenhuma, o Senhor Jesus. Mas o perverso não tem vergonha, não conhece a vergonha. Ele não conhece a vergonha. Aleluia! Mas glórias a Deus, glórias a Deus. Aleluia, Jesus. Glorificado é o nome do Senhor Jesus. Ai da rebelde! O Senhor já disse, ai da rebelde! Ai da rebelde e manchada, da cidade opressora,
que oprime, que castiga, que é ruim, que é pecadora, que é pecar, que é fazedeira de mal, que usa iniquidade, usa pecado. Esta é a cidade que o Senhor está falando. Meu Jesus querido, glória a Deus. Tem mais uns irmãos ali, que eu não sei quem é. Pode... Ah, Janso Maciele. Deus abençoe sempre, irmã. Que Deus continue abençoando. Cantor Gelson Maciel e família de Santa Rosa. Cantor Gelson Maciel. Deus abençoe, meu irmão. Gelson Maciel. Eu posso te procurar no YouTube, no computador ali, para me escutar os hinos de vocês? Deus abençoe, irmão. Vou escrever aqui. Gelson Maciel, cantor. Gelson. Ela. Cantor. Tá bom, meu irmão? Vou campear de noite esse louvor aí. Campear o louvor do nosso irmão. Também o Valdemar dos Santos está ali, Deus abençoe. Glória a Deus. O irmão cantor Gelson Maciel, lá de Santa Rosa. Daqui uns dias eu quero dar uma viajada para Santa Rosa, não. Se Deus assim o permitir, que Deus dê força para nós, que Deus dê graça. Meu esposo não é muito de boa visão para viajar de longe, mas nós vamos, nós já fomos tantas vezes. Nós vamos de novo, se Deus quiser. Se Deus quiser, quero ainda ter o prazer de chegar lá nas igrejas lá, e cantar, louvar juntamente com nossos irmãos. Eu tenho o segundo CDzinho, meus irmãos. Primeiro e segundo. Aleluia! Glória a Deus! Que Deus abençoe nossos irmãos. Valdemar dos Santos está assistindo. Boa tarde, Valdemar. Deus abençoe você, a vozinha aí. A vozinha Tchenair, Deus abençoe. Muito bem. Então, aqui diz o Senhor Jesus, diz aqui, que o perverso não conhece a vergonha. Toda manhã o Senhor traz à luz o juízo, traz à luz, mas o perverso não conhece a vergonha. O perverso não conhece a vergonha. Aleluia. Exterminei as nações, as suas torres estão assoladas, fiz deserta as suas praças, a ponto de não ficar quem passe por ela. Elas e a sua cidade foram destruídas até não ficar ninguém, até haver quem habite. Até não haver quem habite. Meu Deus do céu. Meu Deus do céu. Misericórdia. Eu dizia, certamente me temerás. Eu dizia, certamente me temerás. O Senhor fala, quando vem um castigo, que acontece um castigo, vocês acham que é por qualquer coisa? O Senhor pode, ele tem direito de mandar um castigo para ver se aquele povo obedece a ele. Mas está difícil acontecer. Aí que eles se rebeldeiam e saem. Se rebeldeiam e saem da casa do Senhor, não querem nada, nada, nada mais, e vão ainda dizer, se é para ser crente desse jeito, ser castigado e acontecer isso, mas é o Senhor castigando para ver se eles entram no trilho certo, como um filho puxa a vara no lombo do filho, um pai puxa a vara no lombo do filho, para ver se o filho vem por caminho da verdade. Mas assim mesmo, às vezes o filho rebeldeia, pior ainda. Mas Deus é maior. Irmão Wilson Goulart está ali nos assistindo. Paz do Senhor, irmão Wilson, Deus abençoe. Glória a Deus. Então, a palavra diz: ai da rebelde. O Senhor não disse ai da cidade. Ele disse ai da rebelde. Tu é uma rebelde, ele falou. Mas não é a cidade, meu irmão, não é a cidade, não é o lugar, não é a cidade. O Senhor faz as parábolas. O Senhor faz as parábolas. Não é a cidade rebelde, é o povo rebelde. O povo que se rebeldia contra Deus. E o que que Deus fez? Deus tirou tudo o que podia ter naquele lugar. E foi tirando que não havia quem habitasse naquele lugar.
puse assim mesmo, eles se levantaram madrugada, não sei onde é que diz aqui, e se mandaram. Aqui a palavra diz, eu dizia, o Senhor diz, eu dizia, certamente me temerás e aceitará a correção. E assim a sua morada não será destruída. Certamente eles vão acreditar em mim. Certamente eles vão crer na minha palavra. Certamente eles vão obedecer o que eu estou falando para me ajudar eles. Não. Aí que, ó, como diz a minha cunhada, se mandaram. Rebeldearam e saíram. Aleluia. E ele disse, eu dizia, não sou eu, nem você, nem nada que está falando, é o Senhor. Eu dizia, certamente me temerás e aceitarás a correção. E assim a sua morada não seria destruída, conforme o que havia determinado. Mas eles, ó, mas daí o que é que eles fizeram? Mas eles se levantaram de madrugada e corromperam todas as obras. Calcula o resto. Calcula o resto. Levantaram de madrugada e queriam dizer, minha cunhada, se romperam, se mandaram. Romperam a obra de Deus. Outro diz ali no verso 8. Portanto, esperei-me a mim. Espere-me. Eu disse, espere-me. Espere-me a mim, diz o Senhor, no dia em que eu me levantar para o despojo, porque o meu juízo é ajuntar as nações e congregar os reinos. Ajuntar as nações e congregar os reinos. Aleluia! Para sobre eles derramar a minha indignação, porque eles não obedeceram. Aleluia! E o ardor da minha ira, porque toda esta terra será consumida pelo fogo do meu zelo. Misericórdia, meu irmão. Porque então darei lábios puros aos povos, para que todos invoquem o nome do Senhor. Eu dei lábios puros para meu povo invocar o nome do Senhor Jesus. Mas não, eles invocam o que não presta, a imundícia, o pecado, a raiva, o ódio, a ira, a indignação e a vaidade. Aleluia, aleluia. Porque então darei lábios, porque então darei lábios puros aos povos, para que todos invoquem o nome do Senhor, para que sirva com um mesmo Espírito. Amém? Glória a Deus. Para que todos sirva com o mesmo Espírito a Deus. Aleluia! Com o mesmo Espírito a Deus. Não, não, não. Glória a Deus. Aleluia, meu Deus. Glória a Deus, glória a Deus. Aleluia. Mas deixarei no meio de ti um povo humilde. Ó, escuta aqui. Mas deixarei no meio de ti um povo humilde e pobre. Eles confiarão no nome do Senhor. Aí, meu irmão. Aí. Aí tá. Aí tá. Os remanescentes. O pouquinho que existe. O pouquinho somos nós que estamos buscando a presença de Deus. Aleluia! E aí, ó. Veja bem. Mas deixarei no meio de ti. Mas deixarei no meio de ti um povo humilde e pobre. Eles confiarão no nome do Senhor. Ó, escute o que eu falei agora. Os remanescentes de Israel não cometeram iniquidade, nem proferiram nem mentira, não, iniquidade nem mentira, nem proferiram mentira, e na sua boca não se achou, não se achará língua enganosa, porque será apascentado, deitar-se-ão, e não haverá quem os espante.
Se alegre, meu irmão. Se alegre, meu irmão, que nós ser pobre. Pobre, humilde a Deus. Pobre, humilde para Deus. Nós se alegraremos. Não vai haver quem espante nós, porque existe um Deus que está nos cuidando. Existe um Pai que está nos cuidando. Aqui diz, canta alegremente, ó filha de Sião. Rejubila, ó Israel. Regozija-te e exalta de todo o coração, ó filha de Jerusalém. O Senhor se afastou do juízo, exterminou os inimigos. O Senhor, o Rei de Israel, está no meio de ti. Tu não verás mais mal algum. Eu! Que coisa linda, meu Deus. Que coisa linda. Tem só 2 minutinhos ali para mim, mas eu posso levar mais a palavra ainda? Porque na live eu posso. Amado Deus e Pai que está no céu, querido Deus, querido Pai, eu te louvo, Jesus, eu te agradeço, Jesus, pelas maravilhas, por tudo que o Senhor tem feito para mim, Pai. Eu louvarei o teu nome, Jesus. Bendirei o teu nome, Jesus. Muito obrigado, Jesus. Muito obrigado, Jesus. Guarda minha alma nas tuas mãos. Derrama da tua bênção, Pai. Derrama do seu Espírito Santo sobre cada um, em nome do Pai, do Filho e do Espírito Santo de Deus. Abençoa. Pai querido, eu me despeço dessa programação até quarta, se Deus assim o permitir, da programação Buscando Deus em Primeiro Lugar, para 91.3 FM, Rádio Renascer da Argentina. Amém. Isso espera a irmã Lúcia Machado. Amém.

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Olá, meus irmãos, muito boa tarde, gente, a paz do Senhor Jesus. Olha, gente, eu sou o missionário pastor João Batista Cardoso, pela graça de Deus, pastor presidente da Assembleia de Deus Missões, Campo Eclesiástico de Santa Rita, Alto Paraná, República do Paraguai, Assembleia de Deus Missões, Campo Eclesiástico de Santa Rita. Olha, gente, hoje é dia 22 de abril, é isso mesmo, dia 22 de abril de 2026, no ar mais uma edição do seu programa, Missão Ceifeiros, um programa da Assembleia de Deus Missões, ou La Assembleia de Deus Missiones, em Santa Rita, Alto Paraná, República do Paraguai. Gente, hoje é dia 22 de abril, ano 2026, no ar mais uma edição do programa Missão Ceifeiros. É, gente, nós estamos no ar com o seu programa Missão Ceifeiros. Gente querida, eu quero orar por sua vida essa tarde, tá bom? Eu estou em viagem no campo missionário, fazendo a obra de Deus no Paraguai. A nossa sede é em Santa Rita, no Paraguai. Mas não posso deixar de orar por você, mesmo que estamos longe. O nosso Deus é um Deus de perto e de longe. É isso mesmo, eu quero orar em seu favor nesta linda tarde. Gente, pensa numa tarde linda. Que maravilha. Pensa numa tarde lindíssima. Nós queremos orar em seu favor, tá bom? Eu estou com o telefone, apenas o telefone paraguaio, tá bom, gente? Você que quer oração, você vai precisar ter aí o cuidado de anotar o meu número. Não consegui ainda habilitar novamente o meu WhatsApp brasileiro, e apenas o número do WhatsApp paraguaio, que é o número que eu uso o tempo todo, tá bom, gente? Então, anote o meu número para que eu possa estar orando em seu favor. Anote o meu número. Espera aí um pouquinho. Como se trata do número paraguaio, antes dos números vai o sinal de mais. Tá bom, gente? Antes dos números vai o sinal de mais. Então vamos lá, coloque aí o sinal de mais. Isso, vamos lá, anote o restante do número. Então vamos lá, mais 595 982 187 186. Olha como é fácil o meu número, viu, gente? Os últimos seis números é 187186. Portanto, seria mais 595-982-187-186. Esse é o número do meu telefone, tá bom, gente? Olha, eu quero muito orar em seu favor. Eu estou numa campanha, inclusive eu estou trazendo aqui para o rádio, toda quarta-feira, a campanha intitulada Saúde. É isso mesmo. Semana passada eu estava orando e Deus falou no meu coração para mim fazer uma campanha na igreja. Me despertou isso ao coração. E eu falei, mas que tema de campanha que nós vamos fazer, meu Deus do céu? Daqui a pouco desceu esse sentimento no meu coração.
a palavra saúde. E eu estou nessa campanha. Eu gostaria muito, dentro dessa campanha, orar por você. Pastor, o senhor crê que Jesus ainda cura? Irmãos, eu acredito piamente na atualidade, na contemporaneidade dos dons espirituais. Não há um único versículo na Bíblia que possa me levar a crer que os dons cessaram. Eu, como estudante que sou e também professor nessa área desde os meus 17 anos, eu nunca encontrei, modéstia à parte, a gente tem ensinado em muitos seminários no Brasil e em outras nações, mas eu nunca encontrei um único versículo que possa substanciar, basear a crença de que os dons cessaram. Pensa numa doutrina sem Bíblia, é essa. A crença de que os dons ficaram restritos para o período apostólico. Primeiro que a gente vê sinais e prodígios no Novo Testamento realizados por pessoas que não eram apóstolos. A gente vê Deus usando com dons pessoas que não eram apóstolos. Como, por exemplo, o ministério de Filipe em Samaria. Filipe não era um apóstolo, era um diácono. E mesmo assim, olha a quantidade de mistérios, de dons, de maravilhas operadas através da vida desse homem. Não era apóstolo. Você está lembrado do texto bíblico que fala de Ágabo, o profeta, no Novo Testamento? Não era apóstolo, mas usado em profecias. E tantos outros casos. Não há um único texto bíblico, escutem isso, que possa substanciar a crença de que os dons cessaram. No texto de São Marcos, capítulo de número 16, a Bíblia diz: em meu nome expelirão os demônios, imporão a mão sobre os enfermos e os curarão. O texto diz: estes sinais seguirão aos que crerem. Em meu nome expulsarão demônios, falarão novas línguas. Meus irmãos, pastor, qual é a abrangência do dom na história da igreja? Aos que crerem. Esse é o limite. Aos que crerem. Há quem crer no século 21, então esses sinais seguirão. Esses sinais seguirão. Não existe nenhum texto bíblico que possa me conduzir a uma exegese adequada que me leve a crer, dentro de uma interpretação adequada, que me leve a crer que os dons cessaram. Jesus Cristo é o mesmo ontem, hoje e sempre. Eu quero orar esta tarde por quem crê em milagres. Você crê que Jesus ainda opera milagres? Você crê que esta palavra é vigente nos dias atuais? Eu creio. E detalhe, eu tenho visto muitos milagres. Muitos! Eu tenho visto muitos milagres. Pastor, eu gostaria que orasse em meu favor. Eu creio em milagres. Anote o meu número e mande mensagem aqui no nosso programa. Mais 595-982-187-186. Olha aí, meus irmãos, que maravilha. Eu vou falar mais uma vez o número do meu WhatsApp. É um número paraguaio. Então, antes dos números, vai o sinal de mais.
a soma da matemática, o mais, tá bom? Sinalzinho tem 500 dos números. Ali tudo junto, mais 595-982-187-186. Não anotou? Eu vou repetir novamente o meu número. Mais 595-982-187-186. Caso você tenha o número da rádio Renascer, manda uma mensagem na rádio e pede para eles mandar para você o meu contato, tá bom? Mais 595-982-187-186.

Nós iremos ouvir mais uma música, ou a primeira música dessa tarde no nosso programa, e daqui a pouquinho eu volto caminhando aí para a pregação da Palavra de Deus. Olha, gente, Deus nesta tarde, escute o que eu vou lhe dizer, vai curar pessoas depressivas. Quem sabe a depressão tomou conta do seu coração. Quem sabe você não consegue mais dormir à noite. A angústia tomou conta de você. Pastor, eu preciso de saúde mental. Eu preciso de saúde emocional. Eu preciso que Deus opere milagres e maravilhas na minha vida e na minha casa. Eu quero orar por você. Eu posso sentir, meus irmãos, de longe onde estou agora. Eu estou na cidade de Juan Eulogio Estigarribia, departamento de Caaguaçu, na República do Paraguai. Estou em viagem no campo missionário. Mas o meu Deus é o Deus de perto e o Deus de longe. Nesta tarde, escute-me como profeta de Deus. Deus irá resolver problemas insolúveis de alguém que está me ouvindo. Essa campanha de oração que nós estamos fazendo não é em vão. Agora, nesse momento, nós temos 11 missionários que estão no Paraguai e na Argentina. Homens de Deus que enfrentam o dia a dia missionário, que estarão orando junto comigo em favor da sua saúde. Seja ela física, seja ela espiritual, ou seja emocional, ou seja saúde financeira. Há pessoas que estão presas à mão do agiota. Deus vai te dar liberdade! Oh, aleluia! Estou sentindo uma presença de Deus aqui. Aleluia! Aleluia! Senhor, me revela um casal que está tendo sérias dificuldades, até mesmo na própria vivência do casal, por conta de dívidas. E este inferno, não se choque com a expressão que eu vou usar, este inferno que está na tua casa já há muito tempo. Os últimos 2 anos têm sido de agonia para você, diz o Espírito Santo. Aleluia! Aleluia! Mas eu ouço agora estalos de algemas, estalos de cadenas. Você vai romper as cadenas. Aleluia! Eu falo agora para alguém que nesse ano de 2025 não via a hora de terminar o ano. Porque você dizia, eu tenho que sair dessa agonia. Eu tenho que virar essa página. O Espírito de Deus vai visitar a tua causa. O mecromenante, o demai. Aleluia. Eu quero orar por você essa tarde. Eu estou orando por irmãos que estão desenganados da medicina. Pessoas que estão sendo devastadas pelo câncer. Mas Deus tem a última palavra, senhora. Eu acredito em milagres. E quero orar essa tarde por você. Eu quero orar por você. Pastor, eu não tenho o teu número. Mas eu tenho o número da Rádio Renascer. Pede, pelo amor de Deus. Pelo amor de Cristo. Pede o número na rádio. Pede o número do pastor. E te van a enviar-me número. E de eu quero orar por ti essa tarde. Ou então anote que eu vou falar com bastante cuidado para você anotar o meu número. Anote. Mais 595 982 187

186. Repito, mais. Você tem que colocar o sinal de mais, senão você não consegue falar comigo. É um número que está no Paraguai, meu WhatsApp é número paraguaio. Vamos lá de novo? Mais 595-982-187-186. Anotou? Mais 595-982-187-186. Acredito que alguém vai conseguir me mandar mensagem aqui, tá bom, meus irmãos? Deixa eu repetir mais uma vez. Anote o meu número. Mais 595-982-187-186. Esse é o telefone do missionário pastor João Batista Cardoso. Não anotou? Eu vou repetir mais uma vez para você, tá bom? Mais, esse mais é o sinal de mais. Você tem que agregar aí o sinal de mais antes dos números. Então coloque aí o sinal de mais, tá bom? Procure aí no teu celular, na tecla do teu celular e coloque o sinal de mais. Vamos lá? Mais 595-982-187-186. Esse é o meu número, tá bom? Anote aí e me manda mensagem. Eu estarei orando e 11 homens de Deus que trabalham comigo na missão no Paraguai e na Argentina vão estar orando por você essa tarde. Creia no poder do nome de Jesus. A Bíblia diz a oração da fé. A oração feita por um justo pode muito em seus efeitos. Isso, anote o meu número. Ou então, se você tem o número da Rádio Renascer, então pede, manda uma mensagem na rádio e pede para enviar o meu número. E nós estaremos orando por você essa tarde. Vamos ouvir Mara Lima, Além da Medicina, esta linda canção. E daqui a pouco eu volto com o programa Missão Ceifeiros. Hoje, missionário pastor João Batista Cardoso, falando direto da cidade de Juan Eulogio Estigarilha, departamento de Caaguaçu, na República do Paraguai, onde somos missionário há quase 9 anos, aqui na querida Assembleia de Deus. Vamos lá? Mara Lima, Além da Medicina. Olha, eu quero falar com os irmãos de São Pedro e São Vicente, e também El Soberbio, irmãos aí da fronteira do Rio Grande do Sul com a Argentina, os irmãos que têm as Bíblias, que está de haver comigo, entre em contato. Acredito que amanhã eu estarei passando aí, tá bom, queridos? Mas eu precisava que os irmãos mandassem uma mensagem para mim, visto que eu não estou com o número que a maioria dos irmãos tinha, que era um número brasileiro. Você tem uma Bíblia em haver do pastor João? Então me mande mensagem, tá bom? Pede aí na rádio o meu número paraguaio, esse número que eu estou falando agora aqui no rádio, e entre em contato comigo, tá bom? Vamos lá, vamos ouvir música Além da Medicina com Mara Lima. Programa Missão Ceifeiros.

0: Maravilha, meus irmãos! Programa Missão Ceifeiros. Olha, meus irmãos, atendendo muita gente. As pessoas estão precisando de oração. E Deus vai despertando o nosso sentimento para orarmos em favor dessas pessoas. Gente, ainda há tempo de você participar. Nós estamos com uma campanha de oração com o tema Saúde. Eita, como eu quisera orar por você, hein? Quem sabe está precisando de saúde espiritual. Abandonou o chamado. O Senhor me revela isso agora ao meu coração. Uma família de obreiro. Pessoas que eram úteis na casa de Deus. Mas passou um vento e você está em casa. O Senhor está me revelando isso. Aleluia! O Espírito Santo está tocando forte o meu coração. E eu preciso orar por você. Passou um vento. E o teu coração está aí ferido. Ei, irmã! O Senhor quer curar vocês, quer curar a sua casa, irmão. Como eu gostaria de orar por você essa tarde. Que vento, vento da incompreensão. Tirou tudo do lugar, né? Hoje parece que você está aí abandonado, esquecido. Ah, como eu quisera orar por você essa tarde. Poderia dizer para você assim, você vai sair dessa caverna. Ah, se você acreditasse no poder da oração. Eu sei, acredito até que você crê. Sim, você é crente. Quero orar por você essa tarde. Aleluia. Anote o meu WhatsApp. Anote, pega a caneta, abre a tecla e anote. Antes do número, tem o sinal de mais. Porque é código internacional para o Paraguai. Então você tem que colocar o mais antes dos números. Vamos lá? Mais 595-982-187-186. Deixa eu repetir. O meu WhatsApp, mesmo que eu estou muito longe da maioria absoluta dos meus ouvintes. Para não dizer 100%, né? Mas mesmo assim eu vou atender e orar por você. Tem gente, irmãos, que eu preciso orar. Você já sentiu que Deus está me usando para falar com você. E que hoje o Senhor vai te abençoar de fato. Anote o meu número do WhatsApp, vamos lá. Antes dos números, sinalzinho de mais. Por se tratar de código internacional. Vamos lá? Mais 595-982-187-186. Não anotou? Eu vou repetir o número do meu WhatsApp. Mais 595-982-187-186. Os seis últimos números, irmãos, é bem fácil. 187-186. Os seis últimos. Mas vou falar do começo novamente. Vamos lá? Mais 595-982-187-186. Pastor, não consegui anotar. Mas você tem um número da Rádio Renascer? Dá uma ligadinha aí na rádio, pede o meu contato. E eles estão aí autorizados a mandar para você, tá bom? Isso, que bênção. Glória a Deus. O Senhor está tocando o meu coração. Quem me conhece sabe que o nosso ministério é de missões, evangelismo e ensino. Mas quando Deus nos toca, a gente precisa falar. E o Espírito Santo está tocando o meu coração. Espírito Santo está tocando o meu coração. Alguém sufocado por dívidas. Está ferindo o teu casamento esse problema. O Senhor falou isso no meu coração. E eu quero orar por você. O Senhor revela ao meu coração uma adolescente. Que os pais estão perdendo o controle completo. Perdendo o controle, está ficando agressivo, está mergulhado em palavrões. E você diz, meu filho do céu, que boca é essa? E perdido numa imundice de um jogo satânico no celular. Parece que essa pessoa não tem mais vida fora desse jogo. Hoje esse espírito diabólico vai cair por terra. Aleluia. Hoje, esse menino abençoado vai ser livre. Vai ser livre. Este jovem vai ser livre. Ah, como eu gostaria de orar por você, mamãe. Pai que está me ouvindo. Mamãe que está me ouvindo. Papai que está me ouvindo. Quero orar pelos seus filhos. Jesus vai libertar. Você vai perceber nos próximos dias a mudança extraordinária. Ah, como eu quero orar por você. Anote o meu número do WhatsApp. Mais 595-982-187-186. Mais 595-982-187-186. Faça a sua parte, tá bom? Missionário Pastor João Batista Cardoso, eu estou fazendo a minha parte. Eu parei a minha viagem. 7 horas eu preciso chegar em Nueva Toledo, que está ainda daqui 60 quilômetros. E é uma região de muitas curvas. A gente não tem como andar para valer. Então, já estou meio apuradão. Mas eu preciso orar por você. Eu preciso. Eu vou falar mais uma vez o número do meu WhatsApp. Anote aí. Antes dos números, repito. Antes dos números, você tem que colocar o sinal de mais. Porque é um código internacional para o Paraguai. Vamos lá, deixa eu repetir. Mais 595... 982-187-186. Pastor, eu queria muito que o senhor orasse por mim, mas eu não consegui salvar o número do WhatsApp. Mas você tem o número da Rádio Renascer? Então, queridão, pede aí o número, os irmãos vão te atender, vão mandar o meu contato, tá bom? Irmãos que me ouvem em Santa Catarina, como eu gostaria de receber uma mensagem dos irmãos. Irmãos que me ouvem em Santa Rosa, acredito que eu passo por Santa Rosa amanhã, hein? Por Três Passos, Santa Rosa, Alto Uruguai, essa região toda aí. É, acredito que eu passo por essa região. Pastor, o senhor vai pregar em alguma igreja? É, possivelmente não, irmãos. Mas se alguém nos convidar, quem sabe, né? Pastor, quanto o senhor cobra para pregar numa igreja? Nada, irmãos. Eu prego desde os 17 anos. Isso já faz 30. Olha, o tempo passou, hein? E, pela misericórdia de Deus, primeiro que eu não acredito nisso, viu, irmãos? É. Falou em cobrar para fazer a obra de Deus, eu já fico um pé atrás. Eu não acredito nisso, não. Acredito em alguém que foi chamado por Deus para viver na obra em tempo integral, dedicando só a obra, e Deus cuida dessa pessoa e muitas vezes usa a igreja para isso. É bíblico. Mas a pessoa fazer do evangelho um negócio, isso é pecado. Isso é pecado. E essa gente vai pagar um preço alto. Tá bom, meus irmãos? Então, vou estar possivelmente pela região, aí entre as fronteiras da Argentina e Rio Grande do Sul. Pastor, eu gostaria de falar contigo. Irmãos, eu sou missionário da Assembleia de Deus, filiado à Convenção Geral no Brasil. Tá bom, meus irmãos? Fui ungido a pastor em 2011. Olha como o tempo passa, hein, gente? Meu Deus do céu! Já faz 15 anos que fui ungido a pastor. Meu Jesus! 15 anos que os pastores da convenção impuseram as mãos sobre a minha vida. Já faz 15 anos. Meu Deus do céu! Gente, deixa eu voltar aqui e falar o número do meu WhatsApp. Anote o número do meu WhatsApp. Antes dos números, tem que colocar o sinalzinho de mais. Senão você não consegue me adicionar. Visto que é um código internacional para você adicionar um telefone paraguaio, como é o caso do meu. Do meu WhatsApp paraguaio. Vamos lá? Mais 595-982-187-186. Deixa eu repetir. Mais 595-982-187-186. Vamos ouvir mais uma música? Vamos lá? Vamos ouvir mais uma linda canção? Joel e Jonas! Felicidade! Vamos ouvir essa linda música e depois eu volto com a palavra de Deus e, por fim, com a oração da fé. Programa Missão Ceifeiros, aqui pela sua rádio Renascer. Irmão, se você quiser me chamar no Instagram, pastor, o senhor tem o Instagram? Sim. Como que é lá o perfil? Como é que eu faço para encontrar? PR João Batista Missões. Tá bom, gente? Assim você me encontra lá no Instagram. Muito fácil, viu, gente? PR João Batista Missões. É assim que você vai encontrar o meu perfil. Deixa eu ver aqui. É só João Batista Missões, tá bom, irmãos? só João Batista Missões. Não tem PR João Batista aí não, pastor. É só João Batista Missões. Vai lá, dá uma olhadinha no nosso perfil no Instagram. João Batista Missões. Como é que é escrito esse Missões aí, pastor? Sem o acento, né? Sem a cobrinha que vai em cima do O aí ali. João Batista Missões. Tá bom, gente? Entra lá no meu Instagram. João Batista Missões. É assim que você me encontra no Instagram. Um abraço a todos. Vamos de Joel Jonas. Felicidade!
1: Aqui a leitura. Bem-aventurado o varão que não anda segundo o conselho dos ímpios, nem se detém no caminho dos pecadores, e nem se assenta na roda dos escarnecedores. Versículo 2 do Salmo 1. Antes tem o seu prazer na lei do Senhor, e na sua lei medita de dia e de noite. Pois será como a árvore plantada junto a ribeiros de água, a qual dá o seu fruto na estação própria, e cujas folhas não caem, e tudo quanto fizer prosperará. Não são assim os ímpios, mas são como a moinha que o vento espalha. Pelo que os ímpios não subsistirão do juízo, e nem os pecadores na congregação dos justos. Porque o Senhor conhece o caminho dos justos, mas o caminho dos ímpios perecerá. Meus irmãos e meus amigos, nós acabamos de ler um texto muito importante, Salmos número 1. E aqui nesse texto, há um contraste importante entre aquilo que está projetado sobre a vida do justo, o desfecho da vida do justo, a sua vida e o desfecho dela, e a vida do ímpio e a conclusão dela. Para o justo, a Bíblia declara aqui, no versículo de número 3, será como a árvore plantada junto a ribeiros de água. Ou seja, um exemplo de como será a vida do justo. Uma árvore plantada junto a ribeiros de água. Tem vitalidade. Tem saúde. Saúde espiritual. Saúde em todos os sentidos. E o texto diz, o qual dá o seu fruto na estação própria. Isso fala de uma vida organizada. É. Muitos lares estão a balbúrdia, porque não há mais a presença de Deus. Não há mais ribeiros de água, que aqui está estabelecido como símbolo do Espírito Santo. As raízes não têm mais contato com o Espírito Santo. Não tem mais contato com Deus. Secou o ribeiro da sua vida. E detalhe, o texto diz, cujas folhas não caem. Fala de firmeza. Fala de bênção de Deus sobre o lar do justo. Pelo contrário, o ímpio, o texto diz aqui, não são assim os ímpios, mas são como a moinha que o vento espalha. Sabe o que é isso? Uma vida sem nexo. Uma vida sem ordem. Uma vida vazia. Uma vida de ilusões. Está aqui, daqui a pouco o vento já leva para lá. De mudanças bruscas e para pior. Olha a diferença. Enquanto a vida do justo é representada por uma árvore junto a ribeiros de água, a vida do ímpio é comparada a uma folha levada pelo vento. Meu Deus, que contraste é esse? Pastor, mas vem cá. Por que a vida do justo está sendo comparada com a comparação de grande bênção? Quais são os gatilhos acionados para que a vida do justo seja como uma árvore frondosa, como uma árvore bem plantada? Você pode ver isso. A resposta para isso está no versículo 1 e 2. É questão de escolhas do justo. Questões de escolha. As suas escolhas hoje definirão quem você será amanhã. Sabe que tem muita gente sofrendo? Não é porque Deus o abandonou, porque Deus é malvadão. Não. São as suas escolhas. É. Deus disse, escolhei hoje a vida e a, entre a vida e a morte. E aí ele ressalta, escolhe, pois, a vida. É uma questão de escolha. Sabe por que tem muita gente destruída, muitos lares que estão indo à bancarrota, destruídos, arruinados, por questões de escolha? É. Questões de escolha. Pastor, mas por que o justo é como a árvore plantada? Veja o versículo 1 e 2, você vai entender. Olha o que diz o versículo 1. Bem-aventurado o varão que não anda segundo o conselho dos ímpios. Quer ser uma árvore plantada junto a ribeiros? Primeiro, essa bênção tem a ver com quem você ouve. É, está claro isso, está nítido no texto. Bem-aventurado o varão que não anda segundo o conselho dos ímpios. Ou seja, ouvir o ímpio, em detrimento de ouvir Deus, de ouvir a palavra, de ouvir a igreja, é uma má escolha. A bem-aventurança, o ser como a árvore junto a ribeiros de água, primeiro, está ligado a quem você ouve. É isso que o texto sugere. Mais do que isso, é isso que o texto afirma. Bem-aventurado o varão que não anda Número um, que não anda segundo o conselho, ou seja, a fala do ímpio, a orientação do ímpio. Quer ser uma árvore próspera? Quer ter uma vida organizada? Aleluia, estou sentindo Deus aqui nessa palavra. Isso tem a ver primeiro com quem você ouve. Quem é que você está ouvindo? Está ouvindo o feiticeiro? O agoeiro? Está ouvindo o homem de coração adúltero? Está ouvindo o ímpio, o iníquo, o blasfemo? A quem você está ouvindo? Ai, Deus está falando com alguém esta manhã. Quem está falando ao seu coração? Quais são as vozes que estão tendo receptividade no seu coração? No livro do profeta Isaías, Deus diz assim: ai dos filhos rebeldes, que ouviram conselhos, mas não de mim, para acrescentarem pecado a pecado. Ei, psiu, ei, moça, a quem você está ouvindo? As suas amigas, que têm uma vida bagunçada hoje com um, amanhã com outro, hã? Que já passou toda a torcida do Flamengo, do Olímpia, pela vida delas? A quem você está ouvindo? Ai, Deus está falando com alguém aqui hoje, com pessoas. Quem está lhe convidando para deixar a casa de Deus? Quem está lhe dizendo que a igreja é uma caretice? Quem está lhe dizendo, vamos para a noite? Vamos para o narguile? Deixa eu abrir uma parênteses aqui para dizer uma coisa. Deixa eu lhe dizer uma coisa. Rapaz do céu, tanta gente precisando de um pulmão, de um fígado, de rins. Quanta gente na fila de espera, com dores atrozes. E Deus te deu tudo com saúde perfeito, e você está destruindo desse lixo chamado narguile. Destruindo. Como tu é ruim, rapaz! A quem você está ouvindo? Os pseudo, os supostos amigos ou a sua mãe que te ama? Ai, ai, ai, ai, ai. Quem é que está falando ao seu coração? Meu Deus, que mensagem é essa? Bem-aventurado o varão que não anda, primeiro, que não anda segundo o conselho dos ímpios. Então, a bem-aventurança, o ser como a árvore plantada, primeiro, tem a ver com quem você ouve. Escute a voz de Deus aqui, através dessa rádio, esta manhã. O Espírito de Deus revela ao meu coração pessoas que estão sendo tentadas por vozes sedutoras. Abandone a sua casa. Ninguém te valora. Some, desaparece. Ei! Psiu. Ouça a voz de Deus! Pastor, mas eu estou passando por crises agudas, invernos existenciais. Espera no Senhor e faça o bem, diz o salmista. Esperei com paciência no Senhor. Aleluia!

você ouve? A quem você está ouvindo? Segundo lugar, ser como árvore frondosa está intimamente ligado ao que está no versículo 1 do Salmos 1, que diz assim: nem se assenta na roda dos escarnecedores. Primeiro, felicidade à luz da Bíblia, bem-estar à luz da Bíblia, primeiro, tem a ver com quem você ouve. Segundo, tem a ver com quem você anda. É isso que o texto sugere. É isso que o texto bíblico informa. Nem se assenta, nem compactua. Nem se assenta a roda dos escarnecedores. Primeiro, tem a ver com quem você ouve. Segundo, com quem você anda. O que você frequenta? Onde você está colocando seus pés? Nem se assenta à roda dos escarnecedores. Com quem você está andando? Escute-me como profeta de Deus aqui esta manhã. Onde os teus pés estão indo? Aleluia! Com quem você anda? Aleluia, estou sentindo Deus aqui. Quais são os seus caminhos? Pastor, eu estou andando nas drogas. Que lástima! Você está andando de mãos dadas com a morte, com o inferno. Pastor, eu estou andando no caminho da embriaguez. Estou mergulhado no vício. Que pena, você está abraçado com caos. Está no caminho de morte. Aleluia. Qual é o caminho que você está trafegando? A Bíblia diz no livro de Provérbios: há caminhos que ao homem parece direito. É, mas no fim são os caminhos da morte. Ei, volta dessa ilusão sem Deus. Volte a andar com a igreja. Volte a andar com o Espírito Santo. Volte a andar com homens e mulheres de Deus. Volte. Ah, estou ouvindo a voz do Espírito Santo chamando os seus filhos de volta. Aleluia, aleluia.

0: Ser como árvore plantada, número um, tem a ver com quem você ouve. Número dois, tem a ver com quem você anda, onde você anda. Aonde você anda? Nunca mais você foi à igreja. Você trocou Jesus por namoro, por cachaça. Que escolha horrível você fez. Muitos escolheram andar sem Jesus e partiram e mergulharam no inferno. Porque sem Jesus você está perdido. Perdido. Aleluia. Estou sentindo a voz do Espírito de Deus tocando em vidas. Volte a andar nos caminhos do Senhor. Salmos 119, 105. Lâmpada para os meus pés e luz para o meu caminho é a tua palavra. O teu caminho precisa voltar a ser iluminado, ser o caminho de luz. Volta! Jesus ainda te ama. Oh, estou ouvindo ruídos espirituais esta manhã. O Espírito de Deus está batendo em corações, dizendo: você precisa voltar para a igreja. Você precisa parar de ouvir o mundo. Você precisa parar de andar com o mundo. Todo aquele que se constitui amigo do mundo se constitui inimigo de Deus. Terceiro e último lugar. Número um, ser como árvore plantada tem a ver com quem você ouve. Número dois, com quem você anda. E número três, para finalizar, versículo 2: antes tem o seu prazer na lei do Senhor e na sua lei medita dia e noite. Antes, quer dizer, preferiu. Poderia andar no conselho dos ímpios, no caminho, sentar-se na roda com os escarnecedores, mas antes tem o seu prazer na lei.
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disse assim, ó, até o dia que Noé entrou na arca. Com esses três versículos bíblicos, queremos aí entrar no lar dos nossos queridos irmãos com o programa da Igreja Pentecostal Avivamento, Clamor das Últimas Horas, né? Que estamos aí com o pastor, o presidente, o pastor Giba, e ele é o diretor dessa programação. Mas hoje, motivo justo, ele não pode estar no programa. Ele pediu para nós aí apresentar o programa. Estamos aqui com alegria, né? Para nós apresentar o programa aqui da Igreja Clamor das Últimas Horas. Nosso abraço a todos os nossos amados irmãos, também nossos apoiadores do programa, que Deus venha abençoar a cada um de vocês, né? É, vocês que estão ajudando aí a manter essa programação no ar. Nosso abraço, que Deus venha abençoar vocês poderosamente, né? Então queremos cumprimentar a todos nessa início de noite, né? Quem vos cumprimenta é o vosso irmão e amigo, pastor Jacinto Moraes, né? Da igreja aqui pentecostal, Avivamento, Clamor das Últimas Horas, né? Temos com o meu pastor presidente, pastor Giba, né? Então nós queremos o louvor para depois nós ler o nosso apoiador do programa, né?

Muito bem, 18h09, vocês estão aí, estamos aí apresentando o programa da Igreja Bem de Costado, Avivamento, Clamor das Últimas Horas. Entrou aí já nosso irmão aí, cantor Ironi Correia, aí da cidade de Parubé, um abração, irmão Ironi Correia. Um abraço aqui da equipe do programa da Igreja Clamor das Últimas Horas, né? Estamos transmitindo diretamente do estúdio Cristo da Solução aqui para a rádio. É 91.3, Rádio Renascer da Argentina, né? É, um abração, mãe Ironi, para o senhor e a sua família. Vamos mandar um louvor para o senhor lá, para o senhor e sua família aí. Vamos procurar aqui um louvor. Vai lá um louvor para o senhor, sua meditação. E após o louvor, já vamos ler o nosso apoiador aqui dessa noite, que estão ajudando a manter essa programação no ar, né? Queremos aí mandar um abraço a todos os irmãos da Igreja Clamor das Últimas Horas, né? Todas as igrejas evangélicas estão pregando a palavra de Deus, também o nosso povão católico, que estão sempre nos assistindo nossas lives, né? Que Deus venha abençoar cada um de vocês. Vamos, também a Moensi Souza está assistindo, um abração a Moensi Souza, aí da cidade Redentora, o senhor e sua família, um abração para o senhor aí, que Deus venha abençoar o senhor poderosamente, né? Vamos aqui ouvir um louvor, então. Oferecer para o irmão Ironi Correia, na cidade de Parubé, né? Vai lá, irmão Ironi, então. Um louvor para o senhor aí, para a sua família. Vai lá, irmão Ironi. E nós estamos transmitindo, então, o programa aqui da Igreja Pentecostal Clamor das Últimas Horas, aí para a Rádio Renascer 91.3, aí da Argentina.

Muito bem, então aí recebemos o Eurico Correia, sabe, parabéns, senhor de sua família, esse louvor, né? Agora vamos ler nosso apoiador do programa, né? Para depois continuar com o louvor nessa noite, né? Temos aqui então os apoiadores do programa da Igreja Pentecostal, Avivamento Clamor das Últimas Horas, que são eles, né? Temos aqui o irmão São Luciano dos Santos, temos o irmão Natanael Costa dos Santos, temos a mãe Iraci Ramos, temos o pastor Jacinto Moraes, temos a Neuza Fantora, temos a irmã Marciana Figueiró, temos o nosso Jaelson Gabriel, Júlia Dias, e também temos aqui Maurício Silva, sabe, Seberi, né? E o Valdeci Quadros, sabe, de Parambi. Então esse nosso apoiador que estão aí ajudando a manter essa programação no ar. Que Deus abençoe a todos vocês que estão aí ajudando a levar o Evangelho através da Rádio 90 aí, Porto Terra, Rádio Renascer da Argentina, né? Que Deus abençoe cada um de vocês que estão aí ajudando, né? Com seus grãozinhos de areia, para manter essa

Ação, né? Vamos aqui procurar o louvor para nós rodar. Vai lá para todos os nossos apoiadores aí do programa, esse louvor aí, um gaitão.

Muito bem, então ouvimos o louvor aí. É, foi sempre para todo nosso apoiador da programação, né? Vamos rodar um louvor agora para o Moessi aí. Moessi, sua família. Moessi, o senhor sabe que nós temos uma grande consideração com o senhor e sua família. É, e o senhor mora no meu coração e não paga aluguel, né? Lembro muitos anos atrás que a minha esposa ficou doente. Moessi veio lá da Redentora, né? Colocou seu carro nessa pedreira e veio aqui orar por minha esposa, né? Isso não esqueci, Moessi. E está anotado lá diante de Deus. Que Deus venha lhe abençoar. Nós vamos procurar um louvor para o senhor aqui. Na sua meditação nessa noite. Vamos ver, procuramos um louvor aqui, só deixar passar o comercial aqui, já sai um louvor para o Moessi.

0: Muito bem, então ouvimos o louvor aí na hora da morte, né? E fechou na mão Erci Souza, Erci Souza e sua família, né? Louvor abençoado aí, né? Entrou também na live aí Raquel e Carlos Quadro, né? Leria, estão assistindo, um abração. Raquel, você, teu esposo, os filhos, um abração aqui do programa da Igreja Clamor das Últimas Horas. Nós estamos transmitindo diretamente aqui do estúdio Cristo Solução para a Rádio 90.3, Rádio Renascer da Argentina, né? Estamos aqui, Raquel e Carlos Liria. A paz do Senhor, pedimos uma oração em favor da a recuperação da minha mãe, que ainda está internada em Carazinho. Sabemos do poder de Deus e confiamos nele. É verdade, Carla e Raquel. Nós crendo em Deus, o poder dele que ele tem, pode tirar lá do hospital e trazer para casa dela e sã, né? Vamos orar e Deus vai dar vitória, né? Hoje estive perguntando pro Robson dela, né? E quem sabe como é que ela está, mas Deus vai dar vitória. Deus vai tirar do hospital lá, no nome do Senhor Jesus, né? Vamos aí procurar mais louvor para nós rodar. Vamos aqui procurar um louvor. Vamos ver aqui. Deixar passar o comercial aqui, vamos rodar um louvor.
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0: Até um peleando com gripe aí que não tá fácil, podemos forçar a garganta e já vem a tosse aqui, né? Mas fica tranquila, Raquel e Carlos, que nós vamos morar, né? Já temos o nome dela no meu caderno aqui, que esse dia pediu oração. E toda madrugada estamos orando com esse caderno aqui, o nome das pessoas. E Deus vai dar vitória, né? Quero muito bem aí a tua sogra, mãe do Carlos aí. Ela sempre vem aqui tomar chimarrão com nós, né? E creio que vai vir muitas vezes aí tomar chimarrão com nós aqui em casa, né? Vamos então aí procurar mais louvor para rodar aqui.

Muito bem, todos recebam aí, Raquel e o Carlos, ferindo vocês, louvor aí, para o Deus espiritual de vocês, né? E aí nós queremos pedir oração aí para toda a nossa audiência do programa, o pessoal ali da Argentina, pela Dona Otília, né, que está no hospital ali em Carazinho, né? E aqui a Raquel e o seu esposo estão pedindo oração. E eu creio que você que está assistindo aí, o povão da Argentina, do Brasil, olhe para a Dona Otília. Que Deus envie o anjo lá no hospital e tira ela de lá e traga para casa, né? Também peço oração para minha irmã, uma Cleri Moraes dos Santos, que também andou aí faturando um braço, está no hospital em Portela, vai passar por uma cirurgia amanhã. E ela ligou pedindo oração. Então também peço oração por ela, todos que estão aí ligadinhos, vão assistir aí, povo da Argentina, do Brasil, orem por ela, né? Para que dê tudo certo com a cirurgia e ela volte para casa tranquila, seu coração alegre na presença de Deus, né? Então, nós vamos meditar um pouquinho na palavra de Deus, são 18h29, você ligado então aí na Rádio Renascer 91.3, aí da Argentina, né? E nós estamos transmitindo aqui essa programação aí, pertence à Igreja Pentecostal, Avivamento Clamor das Últimas Horas, né? Que temos com o nosso pastor presidente, pastor Giba, e ele é o diretor dessa programação. Só hoje não conseguiu chegar até o programa, ele pediu para nós aí apresentar o programa. Então, nós demos uma palavra aqui no início do culto, no culto no ar, né? Tem um culto no ar, todos os programas, né? No livro de, lemos aqui em Mateus 24:36, diz assim, ó: porém naquele dia e hora ninguém sabe, nem os anjos do céu, nem o Filho do Homem, somente meu Pai. E como foi no dia de Noé, assim será também a vinda do Filho do Homem. Portanto, assim como no dia anterior ao dilúvio, comiam, bebiam, casavam e davam-se em casamento, até o dia que Noé entrou na arca. Amados irmãos, aqui nós lemos uma palavra muito conhecida de todo o povo. O Senhor Jesus, ele aqui, nosso Pai, deixou escrito dizendo que ninguém sabe o dia nem a hora que o Filho do Homem vai vir buscar a sua amada igreja. É somente nem os anjos do céu, nem o Filho, é somente o Pai. E como foi no dia de Noé, também será vindo o Filho do Homem. E nós temos prezados irmãos, irmãs, amigos que estão aí assistindo, eu vivendo os dias de Noé, né? Porque o povo, eles não dão crédito mais para a palavra de Deus. A palavra de Deus é pregada por todos os meios de comunicações, nas igrejas, nas praças, nas ruas. Sempre está sendo pregada a palavra de Deus, só que o povo, eles não dão atenção para a palavra de Deus. Então estamos vivendo os dias de Noé. Noé, ele pregava a palavra, e aquele povo zombava do velho Noé. Aquele povo dizia que Noé estava louco, estava caducando. Noé tinha 600 anos de idade. E ali ele pregando a palavra, ali ele anunciando que Jesus ia, o Pai, ia mandar um dilúvio e acabar todos aqueles obedientes, aqueles que não queriam obedecer a sua palavra. Só que o povo zombava, o povo queria só se divertir, fazer festa, casar e dar casamento. Ele não acreditava no evangelho que Noé pregava, mas Noé não desistiu de pregar. Noé ali sendo criticado, sendo mal entendido, maltratado, mas ele ali pregando o evangelho, dizendo: se arrependam, povo, que vai vir um dilúvio, vai levar a todos. E nesta programação também eu digo: se arrependa, povo, porque Jesus está voltando. A palavra de Deus está se cumprindo dia após dia. Não resta mais nada para nós, não ser nós estar preparados, se preparar quem não está preparado ainda para a volta do Senhor. Hoje, o povo só quer se divertir em festa, baile, casada, em casamento, e não quer saber da palavra de Deus. Muitas vezes, quando é pregada a palavra de Deus através de um programa, através de uma live, não querem dar atenção para a pregação da palavra de Deus. Mas vai chegar um dia que muitos vão correr para as igrejas evangélicas. Aqueles que não quiseram nada com a palavra de Deus, eles vão correr para as igrejas, procurando uma palavra de Deus,
mas não vou encontrar, porque aquele que estava preparado já subiu para a eternidade com Cristo. Muitos no dia da vinda do Senhor vão correr aqui no meu estúdio. Vamos lá ver se o pastor Jacinto está lá fazendo uma live. Quem sabe lá encontramos solução para o nosso problema. Vão chegar aqui, vão... Aqui só está os aparelhos também ligados aqui. E nós não vamos estar mais aqui, porque nós estamos esperando a volta do Salvador Jesus. E Noé, ele pregava, ele avisava o povo. Ninguém morre sem ter aviso, sem ser avisado. Ele avisou o povo, só que o povo não quis nada com a pregação da palavra de Deus. E aí, amados irmãos, chegou o dia do dilúvio. Noé construiu uma arca. O Senhor mandou ele fazer uma arca para o povo, aqueles que quisessem obedecer a palavra, aceitar Jesus, eles tinham escape daquela arca, porque ele ia mandar um dilúvio. E Noé fez aquela arca. E quando aprontou a arca, somente Noé e sua família, 7 pessoas entraram para dentro da arca. Enquanto o povo que queria só fazer festa, se divertir, casada em casamento, estavam lá se divertindo. Mas o que me chama a atenção, enquanto o próprio povo, homem e mulher, não deram ouvido para a pregação do Evangelho, os próprios animais deram ouvido para a pregação de Noé. Deram ouvido quando Noé pregava, entrar para dentro da arca, de cada espécie de animais, um casal, e o homem lá se divertindo. Mas quando Noé entra para dentro da arca, ele e sua família, aqueles animais, a Bíblia diz que o Senhor mandou, começou a chover, as vertentes começaram a se abrir, caía chuva do céu, e ali começou aquele dilúvio sobre a terra. E ali, quando começou a água a crescer, começou a subir, e agora aquele povo desobediente, aquele povo não queria saber de Cristo, não queria saber da palavra, correram para onde estava a arca, começaram a bater, dizendo: Noé, abre-nos a porta. Mas foi tarde demais, porque não quiseram aceitar, enquanto assim o tempo, a palavra de Deus. Eles queriam fazer festa, casada em casamento. E hoje nós não estamos vivendo os mesmos dias de Noé. Se você ir pregar a palavra de Deus para alguém, não dão crédito para a pregação. Se você convidar alguém para um culto, ou assistir um culto lá na minha igreja, lá na tal igreja, se eu tiver tempo, eu vou. É a resposta. Eu estou cansado. E se eu tiver um tempinho, eu vou lá na igreja. Mas tem tempo para todas as coisas. Né? Tem tempo para o trabalho. Tem tempo para fazer tantas coisas aqui na terra. Só não tem tempo para tirar uma hora e pouco para ir lá assistir um culto, ouvir a palavra de Deus. Então, o dia de Noé que nós estamos vivendo. Estamos vivendo. Porque a palavra de Deus está sendo pregada. Né? Não tem inocente mais sobre a palavra de Deus. Todos estão estão sendo conhecedor da palavra do Senhor. Então, essa palavra eu deixo nessa noite para você, que hoje ainda a porta da arca está aberta. Hoje não tema a arca, não é, mas tema aqui a Bíblia Sagrada. Temos aqui a palavra de Deus, que é a arca. Se nós entrar por dentro dessa arca, nós vamos escapar do grande dia da volta do Senhor. O dia que Ele vier, a Bíblia nos afirma que agora, sempre Noé foi com água, e agora vai ser com fogo. Né? Então, eu deixo a palavra para você. Não estou te assustando. Não estou te amedrontando. Eu estou falando a palavra de Deus conforme ela é. Né? O povo hoje não querem saber nada do Evangelho. Ou por que está acontecendo tantas coisas.
Deus está cobrando da natureza. Se tu vai olhar aí o que está acontecendo no mundo todo, né? É enchente, é tornado, é vento forte, é granizo, o povo morrendo, né? Não querem nada, e Deus está cobrando, e vai cobrar mais ainda, porque o povo está muito desobediente. O povo não dá ouvido. Se alguém convidar para ir aí numa festa, num baile, ah, estão prontos, aí tem tempo para ir. Aí sobra tempo, não tem canseiro, não tem nada que ataque, né? Ou vai cuidar, vai num bar, lá tomar um gole lá, tem tempo. Mas para ir numa igreja não tem tempo, né? Nunca tem tempo para ir. Então deixo essa palavra para você nessa noite, né? Tira um tempinho para você ir ouvir a palavra de Deus. Tira um tempinho, vai lá na igreja, tem uma hora e pouco você ali assistir os cultos e ouvir a palavra de Deus. Que Deus te abençoe, é nessa noite, que Deus venha falar no teu coração, né? E essa palavra possa penetrar no teu coração nessa noite. Que Deus te abençoe, é nessa noite. Vamos parar por aqui que tem uma experiência com a galera, não podemos forçar e ver a tosse, né? É, e daí já complica, né? Mas vamos aí ouvir mais louvor, né? Vamos pegar mais louvor aqui para nós escutar. Falta, são 18 horas, é 40 minutinhos, né? É, então vamos aí ouvir mais louvor, né? Que Deus abençoe cada um de vocês que entrarem nessa live.

É, Clair do Santo Duarte está assistindo, Deus abençoe Dona Clair, a senhora e sua família. Até o transmitido aqui, o programa da Igreja Pentecostal Avivamento Clamor das Últimas Horas, né? Temos transmitido para a Rádio Renascer 91.3 aí da Argentina, né? É, um abração para o povo aí da Argentina, do Brasil, em todo lugar aí, nós estamos aí transmitindo até o fim do mundo aí, estamos aí transmitindo essa programação nesta noite.

Roseli Santos está assistindo também. Um abração, Roseli, minha sobrinha, na cidade de Coronel Bicaco. Um abração para você, Roseli, você e tua família. Recebo louvor aí no programa da Igreja Clamor das Últimas Horas para tua meditação nesta noite.

É, Moriceu Silva. É, peço um louvor e ofereço para o pastor Giba e família. Mas já sai um louvor aí, irmão Ariceu, presbítero Ariceu, aí do estado de Severino. É, já lemos seu nome aqui, o senhor apoiador do programa, já lemos no início aqui. É, seu nome aqui. Nós vamos procurar um louvor então aqui. A pedido do nosso presbítero, irmão Ariceu Silva, oferecendo para o pastor Giba aí. É um louvor, vamos procurar aqui um louvor para nós rodar.

Vamos mandar um louvor então aí pro pastor Giba aí, família, pedindo um presbítero ali, seu Silva, aí do estado de Seberi, né? Vamos procurar um louvor aqui pra rodar aí pro pastor Giba, né? Que hoje não pôde estar no programa, né? É, mas ele não está, tá? Teve que sair, né? Agora tardinha. Mas nós já procuramos um louvor pra ele aqui, a pedido do irmão Aristeu Silva. Vamos procurar aqui o louvor. Vai lá então, irmão Aristeu Silva. A seu pedido aí pro pastor Giba e família. Um gaitaço aqui, né? Um gaúcho aqui, louvando a Deus. Dois violão e um acordeão aí, ó. Vida missioneira.

Alguém ligando e não consegui me atender agora.

Muito bem, então receba aí, é Maurício Silva, né? Oferecendo louvor pro pastor Giba aí, né? Um abração aí pro irmão aí, Aristeu aí, a sua família. Um abração também da cidade de Seberi pro senhor aí, né? Então transmitindo o programa aí da Igreja Pentecostal, Vivamente Clamor das Últimas Horas, né? E você que queira aí ajudar nessa programação, né? Não tem quantia, qualquer aquilo que o sentido do teu coração de nos ajudar nessa programação, você nos procure, né? Procure eu aqui, procure o pastor Giba, né? Que nós vamos anotar teu nome no caderno e todos as quarta-feiras aí temos lendo teu nome, né? Ajudando você, abrindo a mão para a obra de Deus, Deus vai te ajudar cada vez mais, né? Deus vai te abençoar aí, vai ser uma bênção você ajudar na obra de Deus, né? Nós vamos procurar aqui louvor. Vamos aqui ouvir mais um louvor aqui nessa noite, né? Falta 9 minutinhos para nós encerrar o programa, é uma hora só de programa, né? Quando ouvimos, passa ligeiro uma hora, né? Que Deus venha abençoar vocês que já entraram nessa programação. Vamos procurar um louvor que nós vamos rodar. Só deixar passar o comercial que já sai o louvor aí. Pensei para todos, né, que entraram na live nessa noite, nessa programação. Vamos aqui e procurar um louvor para nós rodar aí. Também Antônio Bonetto está assistindo. Lá, Montônio. Um abração, Montônio. O senhor e sua família, né? Um abração aqui do programa da Igreja Pentecostal Clamor das Últimas Horas, seu amigo e irmão aí, pastor Jacinto Moraes. Um abração aí, sua mãe da cidade onde o senhor mora aí, né? Já esqueci o nome da cidade, sua mãe da cidade, um abração pro senhor aqui, da equipe do programa, do seu amigo aqui. Um abração pra mano Noemi, que da mãe Iraci Ramos, minha esposa, né? Um abração também do tamanho da cidade aí, onde o senhor mora. Que Deus venha continuar abençoando o senhor e sua família aí. Já vamos aí pro louvor. Vai lá, meu Antônio, bonito louvor pro senhor e sua família aí, ó.

0: Muito bem, então aí estamos aí, faltando 5 minutinhos para nós despedir o programa, né? Queremos convidar vocês para o culto aqui na Igreja Clamor das Últimas Horas, todas as sexta-feira, 7h30 da noite, um grande culto público aonde convidamos você através do programa da igreja para assistir os cultos com nós, aonde Deus tem uma bênção para você e sua família. Ará, ouvir o louvor, a pregação da palavra de Deus, e ali está o pastor e a missionária orando por dom de revelação, né? Vai lá, temos o domingo também à noite, 7h30 os cultos, né? E Deus tem ali esperado um milagre na igreja ali, porque ali é uma igreja humilde, né? Onde Deus está ali nos abençoando, né? Então que Deus venha abençoar você, que nesta noite entrou aí no programa, todos nossos irmãos, nossos amigos que entraram nessa programação, e Deus venha cuidar de você, Deus venha recompensar esses minutinhos que você tiraram para aí assistir o louvor, assistir a palavra de Deus, né? Que Deus te abençoe poderosamente, né? Então nós queremos fazer uma oração nessa noite. Temos que pedir oração da Raquel e Carlos Leria pela mãe e sogra, né, dona Otília, que está ali no hospital em Carazinho, né? E também pela minha mana aí, irmã Creni do Santo Cruz, né, que está no hospital de Portela, que faturou o braço, né? Quebrou o braço, né? E está ali, vai passar por uma cirurgia. Ela pede oração, né? Vamos orar. Vocês que aí assistiram, olhem, né, em favor do Notílio, também da minha irmã Creni Santo da Cruz, né, que está ali hospitalizada, né? Então vamos orar a Deus. Nosso Deus e amado Pai, diante da tua presença, Pai, eu chego nessa noite lhe agradecendo, Pai, por mais um programa da Igreja Clamor das Últimas Horas. Obrigado, Pai, por nosso apoiador desse programa. Obrigado, Pai, para aqueles que entraram aqui nesse programa, nessa live. Venha abençoar, Pai, recompensar aqueles minutos que tiraram para entrar nessa live. Abençoa teus filhos, Pai. Eu peço que o Senhor envie o anjo Miguel lá no lar de cada um. E agora, Pai, continua abençoando minha família. Cuida nós, guarda o teu sangue. Abençoa, Pai, e abra mais portas, Senhor, e toque no coração das pessoas para nos ajudar nesse programa, Pai. Que cada um possa vir ser um apoiador dessa programação. Pai amado, agora na despede, na tua paz, na comunhão do teu Espírito Santo, que nós lhe pedimos, Pai, agradecemos em nome do Senhor Jesus. Amém. Então temos aqui Montônio Boneto. Obrigado, pastor Jacinto. Mão Boneto. Um abração para o senhor aí, viu? Tamanho da cidade aí que o senhor está morando. O senhor, sua esposa, seus filhos aí, né? Que Deus continue lhe abençoando, né? Aí nessa cidade, né? Antônio, se congreguei muito tempo junto, né? Na cidade de Coronel Bicaco, né? E hoje ele está lá longe, nós estamos aqui também, né? Mas um dia, Antônio, vamos se encontrar, se Deus quiser que assim, nós for fiel até o fim, vamos se encontrar lá no céu, né? Vamos lá se encontrar lá juntamente com o Senhor Jesus, né? Então, queremos aqui agradecer a todos, né, que entraram nessa live e dizer que Deus venha continuar abençoando, né? E na próxima terça-feira tem uma programação de novo, quarta-feira, né? Todas as quarta-feiras tem um programa da Igreja Clamor das Últimas Horas, né? Das 6 às 7, uma hora de programa, né? Que Deus venha abençoar aí, então, você e você que queira aí ajudar nesse programa, prenda o grito para nós aí, que não vou anotar teu nome aqui, né? E vai ser, você vai ajudar na obra de Deus, vai ajudar nós levar a palavra de Deus mais longe e ganhar alma para o reino de Deus. Então, queremos aqui colocar um ponto final nessa programação, né? E volta, então, nós assistir na próxima quarta-feira, né? Das 6 às 7, até lá, na paz do Senhor. Que Deus abençoe a todos, no nome do Senhor Jesus.
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E quem tem o prazer de cumprimentar a toda a audiência com a paz do nosso Senhor Jesus e Salvador é o seu irmão em Cristo, Jonas Chaves. Nós estamos chegando neste dia 13 de maio de 2026 para mais uma edição do programa Jesus a Esperança.

E é isso aí, você está ouvindo então o programa Jesus a Esperança, neste dia tão especial, uma quarta-feira, que Deus possa abençoar a sua vida. Nós queremos mandar um abraço aí a todos os nossos irmãos contribuintes que contribuem com a programação, que Deus possa estar abençoando a vida de cada um de vocês.

E nós mandamos um abraço especial que está aí acompanhando a programação nesta noite na audiência. Pastor Cleomar aí na cidade de Vacaria, Rio Grande do Sul. Que Deus abençoe os nossos irmãos de Vacaria, Rio Grande do Sul. Sabemos que temos muitos ouvintes aí na cidade de Vacaria que estão sempre acompanhando a programação. E que Deus possa abençoar a vida de cada ouvinte, irmão aí na cidade de Vacaria, então, que estão aí acompanhando a programação nesse dia, o pastor Cleomar, aí a todos os nossos irmãos da cidade de Vacaria, um abraço especial, que Deus possa abençoar.

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E também temos aí na companhia da programação a irmã Neuza Duarte, que Deus abençoe a sua vida, está aí acompanhando a programação. A todos os nossos ouvintes que estão acompanhando a programação, os nossos vizinhos, seu Genésio e a dona Neuza, que Deus possa estar abençoando a vida de vocês, então, aí acompanhando a programação. Nosso abraço especial, que Deus abençoe a vida de cada ouvinte, de cada irmão aí que está aí escutando, certamente aí o meu sobrinho Gustavo, que Deus possa estar abençoando a minha irmã Juliana e os meus sobrinhos, o Gustavo e o Caio, então, que certamente estão aí acompanhando a programação.

0: Não podemos também esquecer o nosso ouvinte aí de todas as quartas-feiras, o seu Enio Cardoso, aí na Ilha Vermelha, que não perde nenhuma programação. Todas as quartas-feiras está aí sintonizadinho. É um ouvinte assíduo da programação. Que Deus possa abençoar a sua vida. Meu amigo Nelson Machado, que Deus abençoe a sua vida acompanhando a programação. Que Deus possa estar abençoando. O nosso abraço especial ao irmão Nelson Machado aí, companheiro da obra de Deus que está acompanhando a programação. Nós já temos aqui conosco o nosso companheiro apresentador desta programação também, o irmão Enio Dornelles, evangelista da Igreja Assembleia de Deus aí, Campo de Palmitinho. Ele que ali apacenta aí a igreja na cidade de Vista Alegre, então, estará aí deixando a sua saudação. A paz do Senhor, irmão Enio.
1: A paz do Senhor, irmão Jonas, a paz do Senhor a todos nossos queridos e amados ouvintes. É um prazer e uma alegria nesta quarta-feira, dia 13 de maio de 2026, quando são 19 horas e 13 minutos. Nós queremos deixar aqui o nosso abraço, o nosso carinho e o nosso desejo de que Deus abençoe a todos nossos queridos e amados irmãos que sempre estão aí na companhia ouvindo a programação. E para nós é uma alegria muito grande, irmão Jonas. Eu também quero aqui com muita alegria mandar um grande abraço nesta noite, né, para a todos nossos irmãos contribuintes do programa Jesus a Esperança, as pessoas que têm aí nos ajudado sempre a manter esta programação no ar. Vai o nosso abraço, o nosso carinho e o nosso desejo de que Deus abençoe grandemente as vossas vidas nesta noite, irmão Jonas.
0: É isso aí, que Deus possa estar abençoando a todos os nossos ouvintes, a todos os nossos irmãos que estão aí acompanhando a programação neste dia. Mas eu gostaria de participar. Nós temos aqui o telefone que você pode estar mandando a sua mensagem via WhatsApp ou tentando ligar. Às vezes aqui o sinal é um pouco difícil, a comunicação aí da operadora, claro. Telefone da área 55 991 285110, para você estar participando da programação. Pode mandar a sua mensagem via WhatsApp. Nós já vamos fazer uma mensagem da última programação, irmão, que aí ficou pendente. Então nós já vamos fazer aqui. Os nossos irmãos que estiveram aí participando já tinha encerrado a programação. Nós vamos achar aqui a irmã que esteve participando da programação na última quarta-feira, então. E aí nós não podemos aí, já tinha terminado. A paz do Senhor Jesus, estou na escuta, tá uma benção a programação, sua irmã Cleci de Cruzeiro, Santa Rosa. Então, a irmã que esteve participando na última quarta-feira, nós estamos aí incluindo aí a participação da...

Você também pode estar aí acompanhando a programação também via Facebook. Você pode procurar aí pelo Facebook do nosso irmão Enio Dornelis e estar aí participando aí também via Facebook, deixando o seu comentário. E nós estaremos aí fazendo a sua participação com muita alegria, com muito prazer. Então você pode também estar acompanhando pelo Facebook a programação.

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Que Deus possa estar abençoando a cada ouvinte, a cada irmão, quando são 19 horas e 21 minutos. O nosso abraço especial a cada ouvinte, você que está aí tomando seu chimarrão, nos dando o prazer da companhia, você que já está aí, quem sabe aí, preparando-se para o culto daqui a pouquinho. Que Deus abençoe a sua vida, você que está nos dando o prazer da carona ou no seu carro também. Que Deus possa abençoar a sua vida. Tem mais ouvintes que está acompanhando a programação também. A Leia Machado está aí acompanhando a programação. Que Deus abençoe a sua vida neste dia. E você pode estar participando, mandando a sua mensagem via o WhatsApp, meu amado ouvinte, meu amado irmão. Telefone da área 55991-285110. 991-285110 para você estar participando. Temos a participação aqui do nosso irmão que nos diz assim: a paz do Senhor Jesus, estou aqui na nossa casa em Criciúma, Rio Grande do Sul, ouvindo em família. Queria aproveitar para felicitar meu filho Kelvin Gabriel, que hoje está comemorando mais um ano de vida. Convido a todos a ouvir a programação Preço de Sangue às 21 horas hoje. Deus abençoe o nosso irmão, amigo, presbítero Fábio Júnior Conrad, aí da cidade de Criciúma, Rio Grande do Sul. E a programação, então, Preço de Sangue, a partir, então, das 21 horas. Que Deus possa estar abençoando a vida do nosso irmão aí que está acompanhando a programação. Também os nossos parabéns ao seu filho, então, Kelvin Gabriel, que hoje está completando mais um ano de vida.

0: 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Um abraço especial ao nosso irmão Jair Antunes de Lima, acompanhando a programação. Que Deus abençoe a sua vida. Também a Lucimara Schneider aí acompanhando a programação. Que Deus possa abençoar os nossos irmãos ouvintes.
1: É isso aí, meus queridos, quando são 19 horas e 26 minutos, você está ouvindo o programa Jesus a Esperança pela Rádio Renascer 91.3. Irmão Jonas, nós queremos passar aqui um convite especial aí para todos nossos irmãos. Grande campanha evangelística, o ano do propósito, dia 23 e 24 de maio, templo sede da Assembleia de Deus de Palmitinho, às 19 horas e 30 minutos, estará pregando a palavra de Deus, pastor Lauri de Chapecó, Santa Catarina, louvor à dupla Tony Tito de Paraná. Então está aí grande trabalho, contamos com a presença de todos. Haverá, meus queridos, um jantar após o culto no valor de R$ 25,00. Um delicioso carreteiro, então, reservando a sua ficha. Você poderá participar aí, então, também deste jantar aí, que vai ser bênção de Deus, irmão Jonas. Tony Tito estará conosco aí nesses dias 23 e 24 de maio.
0: É isso aí, que Deus possa estar abençoando os nossos irmãos da AD Palmitinho. Aí o convite especial que o irmão Enio tem deixado aí no dia 23 e 24, então, para essa cruzada aí na cidade de Palmitinho. Você é convidado especial.
1: É isso aí, o pastor Lauri, então, de Chapecó, né, que vem aí transmitir a palavra de Deus aos nossos corações. E você é convidado na pessoa do nosso pastor presidente, pastor Francisco Kowalewski, também a irmã Elis. O nosso abraço, nosso carinho aos nossos irmãos que estão nos ouvindo. Que Deus abençoe grandemente. Nós temos mais uma participação aqui, irmão Jonas, que nos diz: a paz do Senhor, irmãos. Temos na escuta, peço um louvor à escolha e peço quatro maná. Um para mim, um para o Juvenil, um para o Leonel e uma para a Marilaine. Peço oração por nós, estaremos orando. A irmã Maria Pedroso, né? A irmã Maria Pedroso aí, de Barra do Guarita, Solange Maria Pedroso, né? Então, que Deus abençoe a irmã Solange. O irmão Jonas depois vai estar tirando aí um maná, então, para os nossos irmãos. E que Deus abençoe aí a todos os nossos irmãos de Barra do Guarita, que estão aí ouvindo a programação.
0: É isso aí, irmã. Nós também temos a participação. A paz do Senhor, meus irmãos. Queria ouvir um louvor, Fio da Espada. É o nosso irmão Valmor do Amaral Padilha.
1: Que Deus abençoe nosso querido irmão Valmor Padilha, nosso companheiro aí que está nos ajudando nos trabalhos aí na AD de Vista Alegre. É bênção de Deus, nós tivemos aí um grande trabalho aí, irmão Jonas, no último domingo aí do Dia das Mães, né? Era Dia das Mães e nós deixamos aí uma recordaçãozinha para as mamães, né? E o irmão Valmor foi o nosso cozinheiro, que fez ali uma deliciosa galinhada juntamente com a nossa irmã Patrícia, né? E a minha esposa também deu um auxílio ali, que Deus abençoe, Deus recompense, né? E foi bênção de Deus. Pensa na coisa boa, irmão Jonas. Depois de um frio assim, né? Tu comer uma galinhadinha quente é bênção de Deus.
0: É isso aí, irmão. É bênção de Deus, que Deus possa abençoar. Irmão, deixamos aí atrasado, né, irmão? Na quarta passada aí se equivocamos e não lembramos da data aí do... Um abraço a todas as mamães, porque todo dia, né, irmão, é Dia das Mães. A data de domingo era meramente uma lembrança, né, irmão Enio? Mas todo dia é dia de nós honrar a nossa mãe. É que Deus possa abençoar a todas as mamães.
1: Sem dúvida, irmão Jonas. E nós queremos deixar aqui o nosso abraço e o nosso carinho, então, para todas as mamães, em especial a minha mãe, né? Belmíria, também a minha sogra, a vovó aqui, que eu não posso esquecer, né? E também da minha esposa, que está aí nos cuidando também. Vai o nosso abraço a ela, o nosso carinho e o nosso desejo aí de um feliz Dia das Mães. Como o irmão Jonas falou, né? Dia das Mães é todo dia. Nós precisamos amar e respeitá-la, ela, todos os dias. Mas é um dia especial para nós dar um abraço, um beijo na mamãe, né? Isso não tem preço que paga, irmão Jonas. Para a mãe e para o filho não tem, porque quantos queriam ter, né? E quantos não têm mais esta oportunidade de dar um abraço na sua mãe, né? Mas eu quero aqui também deixar, irmão Jonas, quero me associar aí e deixar também um abraço para a tia Lides, né? A tia Lides também tem sido aí uma grande mãe espiritual para nós também. Que Deus abençoe a tia Lides.
0: É isso aí, irmã. Mandamos um abraço então à tia Lides aí, que é a minha mãe, a dona Lides, que Deus possa estar abençoando. Também, irmão Enio, os nossos ouvintes que estão acompanhando, aí o irmão Marcos, que Deus possa estar abençoando a sua vida. Marcos Dias Proença, também a Angélica Corrêa da Silva, aí, irmão, que Deus possa estar aí abençoando e está acompanhando a programação.
1: É isso aí, que Deus abençoe a irmã Angélica. A irmã Angélica que tem aí depois o podcast, né? Aí em Palmitinho, se eu não estou equivocado, irmão Jonas. É outra Angélica? Ô, maravilha! Mas Deus abençoe todas as irmãs Angélica aí que sempre estão ouvindo a programação. É bênção de Deus, irmão Jonas.
0: É isso aí, irmã. Vamos ouvir o louvor então, Fio da Espada.

isso aí, meus queridos e amados ouvintes. Estamos ouvindo aí este maravilhoso louvor e queremos mandar aqui um grande abraço também para a Leia Machado, a Neuza Duarte. Deus abençoe que estão aí nos ouvindo. Também um grande abraço ao nosso querido irmão Valdo da Costa, maravilha de Deus. Grande abraço, meus irmãos. Outro aí a você, irmão Valdo. Que Deus abençoe aí a sua vida, a vida da irmã Maria também, né? De toda a sua família. Vai o nosso abraço, o nosso carinho e o nosso desejo de que Deus abençoe grandemente a vida de todos vocês, meus queridos. Estamos aí muito felizes nesta noite por estar aí compartilhando com vocês, né, este momento de alegria que Deus nos dá de transmitir a palavra de Deus através dos louvores, através também da mensagem da palavra de Deus que é transmitida ao seu coração nesta noite. E você que queira compartilhar, né, a programação, você tem toda a liberdade, né? Compartilha lá, faça a tua parte para evangelizar mais vidas, mais coração, através da palavra de Deus. E nós louvamos ao Senhor Jesus pela vida de todos vocês, meus queridos. E nós vamos ouvir aí, irmão Jonas, então, mais um louvor, né? Vamos estar ouvindo aí mais um louvor aí para todos nossos irmãos que estão aí sempre nos ouvindo a programação Jesus a Esperança. Vamos ouvir aí, pode ser com... Vamos ver aí André e Felipe, irmão Jonas. Pode ser André e Felipe, Deus é contigo. Vamos ouvir esse louvor aí, a meditação aí do seu coração, meu querido.

0: 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E o nosso irmão Valdo da Costa diz assim: maravilha de Deus, grande abraço meus irmãos, estamos ao redor do fogão. Além aí, então, os nossos irmãos aí acompanhando a programação ao redor do fogão, além. Não, e tem dado aí, irmão, uns frios aí caprichados para quem aí tem um bom fogão a lenha, tem uma cozinha aí bem arejada. É bênção de Deus, tem dado um friozinho, porque é os primeiros frios, então, é recebido, né, irmão? Para quem não gosta de frio como eu, a gente fica meio assim com a cara meio torta, mas né, não tem o que fazer, é enfrentar. Mas para quem gosta do frio, tem tido aí uns dias maravilhosos, então, que é o comecinho recém do inverno que vem por aí.
1: É isso aí, irmão Jonas, sem dúvida. E a gente, na verdade, não é uma coisa que é estranha, todo ano tem, né, irmão Jonas? Mas ele veio aí com a intensidade bastante grande, o frio, né? Porque até geada já deu, né? Aí em muitos lugares, então a gente entende. Não é psicológico, irmão Jonas, é frio mesmo.
0: É isso aí, não tem, né, irmão? Não tem como dizer. Quando a temperatura bate, irmão, e aí tem os locais que o frio ele é mais reservado, mas aonde que pega um ventinho aí, irmão, um frio aí, com um vento, uma cerração, uma neblina, aí o inverno garra preço, que nem diz, né, a nossa expressão popular. Então, é bênção de Deus. Nós temos o verão, que é calor, temos é o extremo e o inverno extremo. É só aqui no Rio Grande do Sul que nós temos esse privilégio que o Senhor nos dá, então, de ter aí estações aí diferentes aí durante o mesmo ano. Mas é bênção de Deus. E eu já quero apresentar aqui o nosso companheiro, irmão Enio Dornelles, vai estar trazendo a palavra de Deus, evangelista, irmão Enio Dornelles, deixando uma palavra de Deus ao seu coração, meu amado ouvinte, meu amado irmão.
1: Maravilha de Deus, irmão Jonas, nós queremos estar lendo aqui uma palavra em Lucas, capítulo de número 15, e o verso de número 9, 8 a seguir, que fala sobre a parábola, né? A parábola da dracma perdida. Algo que é muito conhecido dos nossos irmãos, mas que nos chamou muito a atenção, meus queridos, por a diligência desta parábola, né? A qual a mulher que tendo 10 dracmas, se perde uma das dracmas, não acende a candeia e varre a casa e busca com diligência até achar. E achando-o, convoca as amigas e vizinhas, dizendo: alegrai-vos comigo, porque já achei a dracma perdida. Assim vos digo que a alegria diante dos anjos de Deus por um pecador que se arrepende. Olha só, meus queridos. Alegria no céu quando alguém reconhece a sua necessidade de aceitar Jesus como o único e suficiente Salvador da sua alma. Há uma alegria, meu querido, muito profunda aos céus, né? Aos anjos. Por que isso, irmão Enio? Porque realmente, meus queridos, Deus enviou o seu Filho unigênito para a salvação de toda a humanidade. E é por Jesus que nós chegaremos na eternidade. Não existe outro caminho. Mas o que nos chama a atenção um pouquinho antes é a diligência, irmão Jonas, desta mulher. Esta mulher, meus queridos, ela perde uma dracma. Algo de valor em que ela tem e de repente ela perde. Aleluia! E agora você para e analisa comigo, meu querido, o que você tem de valor para o Senhor. A preciosidade que Deus tem para contigo. A Bíblia diz que uma alma salva, irmão Jonas, vale mais que o mundo todo. Então imagine, meu querido, e entre nesse cenário comigo para você entender o valor que você tem para o Senhor. Esta mulher era uma dracma que ela tinha perdido, né? Mas ela, houve-se uma preocupação de achá-la. Assim nós entendemos, irmão Jonas, a preocupação também que Deus tem com cada um de nós, para que ninguém venha se perder. E quando que há algo, meus queridos, que pode ser feito para que não haja aquela incerteza da sua salvação? É exatamente quando você aceita o Senhor Jesus no seu coração. Quando você reconhece que você é pecador, como aquele homem, irmão Jonas, que esteve ali na crucificação de Jesus. Ele reconheceu e ele disse: lembra-te de mim, Senhor, quando entrares no teu reino. Ali naquela expressão, irmão Jonas, deu a nós entender que realmente ele reconhece a sua fragilidade e sabe que sem Jesus ele não chegaria, aleluia, ao reino do Senhor. Aleluia. Então, o que nós queremos deixar, irmão Jonas, com essa pequena mensagem da palavra de Deus, com essa pequena parábola, o valor que você tem para Deus.
0: Louvado seja o nome do Senhor. Como o irmão Mênio disse, essa mulher teve diligência. Ela entendeu a importância que aquela dracma tinha para ela. Ela não se conformou com a situação, porque muitas das vezes nós se conformamos com as situações. Às vezes nós sabemos que é algo de valor, mas nós admitimos a perda. Nós se conformamos com a perda. Nós se conformamos com o fracasso da ação. Esta mulher não. Inconformada com a situação. Eu não sei, quem sabe você nesta noite, você está inconformado. Está, quem sabe, revoltado. Está cansado. E está procurando algo da parte do Senhor para a sua vida. Talvez seja essa palavra que Deus está direcionando ao teu coração. Você vai entrar na sua casa. Você vai chamar, irmão Enio, pessoas para lhe ajudar, lhe auxiliar. Mas você vai fazer uma revista. Você vai barrer a casa. Você vai arrumar a casa. Há uma preparação, irmão Enio. Muitas das vezes nós não entendemos por que Deus nos trata, e muitas das vezes precisa Deus tratar conosco individualmente a cada um, porque o nosso Deus, ele trata com cada um, nosso Deus especificamente, ele trata com você dentro daquilo que da sua realidade. Deus fala comigo através da minha realidade. Deus fala com o irmão Enio através da sua realidade. Mas na realidade daquela mulher, irmão Enio, ela não se conformou. Eu vou buscar a minha dracma perdida. É de suma importância que eu ache. Primeiro, ela é minha. Ela está na minha casa. E se ela se perdeu, foi aqui dentro de casa. Ela não se perdeu fora, ela estava aqui. Se você, muitas das vezes, irmão, é possível eu me perder dentro de casa? É possível. Às vezes eu e você se perdemos até dentro da própria igreja. Se perdemos dentro do nosso ministério. Se perdemos dentro do nosso chamado. Se perdemos, às vezes, equivocadamente. Se perdemos, às vezes, por acharmos e entendemos que Deus vai fazer segundo o nosso coração. E não é bem assim que Deus faz. Deus faz segundo a intenção e o plano que Ele tem para a sua vida. Então, quem sabe nesta noite, não é muita coisa que você tem que fazer. Não, vamos acender as luzes aí, a luz da oração, a luz do jejum, a luz da consagração. Vamos pegar a vassourinha da palavra de Deus, irmão Enio, de Gênesis, Apocalipse, e passar por dentro da casa, que Deus vai fazer um milagre sobre a sua vida. Não é muita coisa não, irmão Enio. Às vezes, irmão Enio, o que nos falta, muitas das vezes, é nos colocarmos o rosto no pó e reconhecermos que Deus precisa trabalhar em nós. Oh, aleluia!
1: Aleluia! Sem dúvida, irmão Jonas. E esta mulher, né? Esta parábola, exatamente são 10 dracmas que ela recebe. Mas ela perde alguma. Quem sabe, irmão Jonas, como Deus é maravilhoso, né? Aleluia! Tem já usado, irmão Jonas, quem sabe quanta coisa você perdeu já. Mas olha, eu tinha o dom disso, irmão Enio. Eu tinha o dom daquilo, né? Eu estou na igreja, mas eu perdi essa dracma. era algo de valor que Deus tinha colocado em mim. Olha como Deus é bom, meus queridos, e nos traz neste momento a nós refletir. Aleluia! Ah, mas eu usava essa dracma que eu tinha ganhado, eu tinha ganhado algo especial de Deus, e hoje eu não uso mais. Eu perdi. É momento, meu querido, de você refletir e buscar, que nem diz o irmão Jonas, vamos varrendo, vamos vendo onde é que está. Vai chegar o momento de você encontrar, que eu achei a dracma. Alegramos, por quê? Porque encontrei o que eu tinha perdido. Aleluia! E isso é importante, meus queridos, quando nós buscamos com diligência aquilo que nós recebemos do Senhor. É algo profundo, irmão Jonas. Nós sabemos dos 10 talentos, né? Que alguém também recebe um, né? Mas achou que era muito pouco. Ah, mas eu tenho só um talento, irmão Enio. Agora, eu vou deixar esse talento, não vou trabalhar com ele. Vou enterrar ele. Quando o meu Senhor vier, vou entregar novamente. Aleluia! Veja que situação, porque era um. Ele achou que não valia a pena, né, irmão Jonas, a trabalhar com aquele talento. Mas quem sabe é aquele talento que Deus quer usar, né, irmão Jonas?
0: Às vezes é na simplicidade, irmão Enio. É um talento, mas eu só tenho um talento.
1: Aleluia.
0: Eu só tenho dom. Eu só sei cantar. Eu, muitas das vezes, irmão Enio, se pego assim dizendo, aleluia, a gente tenta, eu cantar não consigo, irmão Enio. Uma palavra a gente consegue trazer, Deus tem misericórdia. Mas tem aquele irmão que é abençoado, que canta e prega, irmão Enio, e ainda dirige o culto se precisar.
1: Aleluia!
0: Então assim, tem formas e formas de trabalhar. Tem aquele irmão que não canta e também não prega, mas quando ele dobra o seu joelho no carro, no seu quarto, irmão Enio, na cabeceira da sua cama, sai de perto, irmão Enio. O céu, irmão Enio, se abre e há uma conexão com Deus. Então assim, quem sabe nós estamos falando, irmão Enio, com pessoas que estão em casa, estão passando por lutas, adversidades, por perdas, perseguições, sofrimentos.
1: Aleluia.
0: Estão pensando em desistir. Como o irmão Enio disse, mas eu só tenho um, vou enterrar, devolvo, não vou mais, não prego mais, não canto mais. Aonde que se viu, irmão Enio? Aí no inverno, agora no frio, eu andar indo, caminhando às vezes a pé para dirigir um culto, e só, aleluia, vem dois irmãos no culto. Irmão Enio, mas quantas das vezes nós se pegamos com dois ou três, mas os céus abertos. Amém, às vezes nós estamos, Jesus, nas multidões e Deus não fala nada. Aonde que Deus, que é para você estar, ali Deus está. Então não queira inventar, simplifica. Muito das vezes é melhor você simples, mas entender a ação de Deus na sua vida.
1: Aleluia! Sem dúvida, irmão Jonas. E quando Deus quer usar, meu querido, pode ser com um dom mesmo, da oração, como o irmão Jonas falou. Orar, aleluia, é algo misterioso. Aleluia! E é algo, irmão Jonas, que quando nós buscamos ao Senhor de todo o nosso coração, os céus descem. Alegria induz os nossos corações, a nossa alma, e não tem coisa mais linda. Aleluia, não tem coisa mais gloriosa, meus queridos. É exatamente nós estarmos com o céu próximo de nós. Aleluia, é algo, irmão Jonas, que é como o vento, que nós não se vê, mas nós sentimos. Aleluia, e o sentimento é algo que é somente Deus que pode colocar no nosso coração.
0: Louvado seja o nome do Senhor, irmão Enio. O irmão Enio falando da oração, eu quero testemunhar, irmão Enio, aqui na nossa comunidade, aqui na Linha Guazul, a irmã Júlia, ela é uma irmã de oração, irmão Enio. Ela tem um ministério lindo da oração. Porque eu, quando dobro os joelhos, irmão Enio, eu não lembro de todo mundo. Eu lembro dos ouvintes. Mas quantas vezes, irmão Enio, eu passei lá e a irmã, na estrada, a irmã Júlia com os joelhos dobrados, orando, e ela falando o meu nome, falando o nome de todos os obreiros, de todos os conhecidos, irmão Enio. tinha o dom da oração.
1: Aleluia!
0: Ah, mas irmão Enio, muitas das vezes nós não lembramos quantos têm o dom da oração. Eu sempre digo, eu sou guardado. É porque tem, irmão Enio, muitas pessoas que oram por nós. Não é por mim, irmão Enio, mas é porque recebemos a oração. Somos cobertos de oração. Deus tem levantado pessoas que nos acolhem, irmão Enio, no ministério da oração. Então, como é importante, Deus levantará pessoas que lhe dará auxílio e sustento. Você não está sozinho, você não está como Elias um dia esteve na caverna dizendo, eu não sou melhor que ninguém, Deus pega e me mata. Deus disse, Elias, está calmo, Elias.
1: Aleluia.
0: Fique tranquilo, Elias. Eu tenho, sabe quanto, Elias? Eu tenho 7 mil guardadinhos, Elias, que é só eu fazer... E eu uso, Elias.
1: É, Jesus.
0: Que é isso, homem? Levante. Quando ele estava dormindo, eu trouxe pão e carnes, ele come. Porque longo é o teu caminho, tu não vai morrer aqui. O teu ministério não acaba aqui.
1: Aleluia.
0: A tua chamada não acaba. Olha, irmão Enio, eu já estou crendo que Deus está falando com pessoas específicas, porque Deus nos leva a pontos específicos.
1: Senhor.
0: Você não vai morrer aqui, não é esta luta. Não é... Come.
1: Aleluia.
0: E caminho, o teu caminho é muito longo. Não é momento de você parar. Teu caminho é muito longo.
1: É, Senhor.
0: Oh, aleluia.
1: Aleluia, meus queridos, nós poderíamos ir muito além com a palavra de Deus, mas o horário está mandando nós já encerrarmos aqui esta mensagem. Nós queremos orar por você. Você que precisa de um milagre nesta noite, nós queremos orar pela tua vida. Nós estamos falando de um Jesus que pode todas as coisas, é médico dos médicos. Aleluia, que ele é doutor dos doutores. Ele é aquele advogado fiel e justo, que não deixa nenhuma causa sem ele resolver quando chegamos a ele. E eu quero que você ore conosco, papai querido. Obrigado, Jesus, por este momento, pela tua palavra. Obrigado também pela vida dos nossos ouvintes que estão nos ouvindo neste momento de oração, papai. E que creram na tua palavra, Senhor, e a tua palavra nos afirma que tudo é possível ao que crê. E eu creio, papai, que o Senhor pode fazer grande milagre nesta noite. Quem sabe esta alma abatida, angustiada, triste, papai, que tem chorado na tua presença. Mas que o Senhor possa agora, papai, transformar em alegria dos céus ao seu coração, trazendo paz, papai. Trazendo alegria e felicidade para que ela possa testemunhar que o Senhor vive e que o Senhor reina para todo sempre. É o que nós te pedimos, papai, e nós já te agradecemos no nome de Jesus. Amém e amém.
0: É isso aí, irmão Enio. Temos mais ouvintes aí. Vamos estar atualizando, irmão Enio. Eu fechei aqui a transmissão, mas o irmão Enio tem ali a transmissão. Vamos atualizar ali. Temos a irmã Dilce que está na escuta, que Deus possa estar abençoando. Também a irmã Leia, a Leia Marquese na escuta aí, né, irmão Enio? Que Deus possa estar abençoando. Temos mais alguém, irmão Enio? Aí a dona Inácia na escuta.
1: É, dona Inácia, um grande abraço para ela, minha vizinha aqui, né, e o seu José.
0: É isso aí, que Deus possa estar abençoando a vida de cada ouvinte, de cada irmão. Nós vamos ficando por aqui, agradecendo a você que esteve na nossa companhia, que Deus possa abençoar a sua vida. Não desligue o seu rádio, que vem mais programação aí. Que Deus possa estar abençoando a sua noite, seja uma noite de bênção, uma noite de descanso. Fique todos na paz do Senhor Jesus.
1: É isso aí, nós queremos agradecer a todos, queremos enviar aqui um grande abraço também ao nosso querido diretor da FM Renascer, o irmão Francisco Louveira, que me mandou uma mensagem aí antes da programação, e eu já estava esquecendo aí, irmão Francisco. Deus abençoe o senhor aí, um grande abraço, que o Senhor Jesus possa abençoar a todos, e fiquem todos na paz do Senhor Jesus.

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Boa noite, a paz do Senhor Jesus a todos, nossos queridos, amados irmãos ouvintes do programa Anunciando a Salvação. Quem vos cumprimenta é a irmã Marta, aqui de Vista Gaúcha. Estamos contentes na presença do Senhor. Hoje, um dia bastante frio, né? Mas estamos aqui para a glória de Deus, né? Para anunciar a salvação, para dizer que Jesus te ama, que Jesus, ele é maravilhoso. Ele tem sido fiel em nossas vidas e por isso estamos aqui alegres, contentes, porque até aqui nos ajudou o Senhor. Quero aí desejar pedir desculpa aos irmãos, ouvintes, estou bastante, ainda com a minha voz agravada, né? Mas é assim mesmo, né? Inverno, é frio e as imunidades baixam, né? E o gripe é sagrado, né? Mas Jesus dá graça em tudo, né? Por isso estamos aqui na presença do Senhor. Hoje, quarta-feira, dia 13 de maio. Estamos aí contentes na presença do Senhor, pois até aqui nos ajudou o Senhor, né? Deus é maravilhoso. Hoje vamos ter visitante na programação, né? Vai estar irmão Marisa, irmão Valtecir aqui para anunciar a salvação, né? Anunciar as boas novas de salvação, né? Você que está aí com seu radinho ligado na Rádio FM Renascer, que Deus te abençoe. Um abraço muito especial à Thalia, que nos ajuda sempre. Deus te abençoe, irmã Thalia. Todos os louvores da programação para o seu elevo espiritual. Deus abençoe a todos. Seguimos então com a programação anunciando a salvação. E hoje tirei um manazinho aqui para ver o que o Senhor falava conosco. E ele falou assim, olha só, salmista Davi em Salmos 4 e 8, ele vai dizer assim: em paz também me deitarei e dormirei, porque só tu, Senhor, me fazes habitar em segurança.

A noite chegou, né? E esta palavra tão maravilhosa, né? Que o salmista Davi, né? Clamava ao Deus do céu, ele confiava no Deus de Israel, né? E ele disse, né? Em paz também me deitarei e dormirei, porque só tu, Senhor, me faz habitar em segurança. Confiança dele no Senhor, né? E assim hoje somos nós, né? Confiamos num Deus vivo, num Deus forte, um Deus que não perde batalha. Um Deus que habita entre aqueles que clamam a Ele, que confiam nele. Eu creio que existe muito remanescente, né? Que a sua fé, a sua esperança, a sua segurança está no Deus de Abraão. Deus que fez o céu e a terra. Esses, os remanescentes, confiam e confiarão até o fim, né? Eu quero ser uma dessas para confiar sempre no Senhor, né? Confiar nele até o dia que ele voltar, né? Sempre confiando e crendo que o Senhor Jesus nos cuida nos mínimos detalhes. É o Senhor que cuida de nós. Nós andamos debaixo das suas asas, andamos sempre debaixo da sombra do Senhor. E cremos que o nosso Deus, o Rei dos Reis, o nosso Deus vive para todo sempre. É esse que cuida de mim, cuida de você. Então talvez você esteja espantado nesta noite, esteve com alguma aflição no seu coração, talvez está aí ansioso, triste, talvez pensando o que será do amanhã. Eu te digo nesta noite, creia somente no Senhor, confia no Senhor, porque o nosso Deus, ele peleja pelos seus. Você que confia em Deus, você que espera no Senhor, então eu digo para você, não temas, fica na dispensação da graça do nosso Deus, porque saiba que o nosso Deus tudo ele vê, nada passa oculto diante de Deus, tudo os olhos do Senhor vê, tudo ele contempla. Então não temas, siga em frente nesta tua força, nessa tua fé, fazendo a obra do Senhor, fazendo as coisas certas, e saiba que o nosso Redentor, ele vive. E logo, logo, ele estará trazendo a paz. Estará abrindo portas para você. Estará abençoando sua saúde. Estará te dando vitória em todas as áreas da sua vida. Então, eu te convido nessa noite. Ore juntamente comigo com fé, com esperança. E crendo sempre no Senhor, que é do céu que vem o nosso socorro. Amado Deus, bondoso Pai, na Tua presença estou agora, Jesus. E eu lhe peço, amado Deus, que o Teu Espírito Santo tome conta deste lugar. E que o Senhor nos domine, Senhor. Que a Tua graça nos alcance mais uma vez. Pai, estamos aqui e eu sei que o Senhor vai nos abençoar neste lugar. E eu sei que o Senhor vai alcançar vidas nesta noite. Eu sei que há corações atribulados, entristecidos, amargurados, mas que Teu Espírito Santo vá de encontro.

porque neste nome há poder e neste nome o mal não resiste. Eu te agradeço desde já, agora e para todos sempre. Amém. Graças a Deus, estamos aí contentes, pois até aqui nos ajudou o Senhor. Glórias a Deus. Você é o nosso convidado, meu querido irmão, minha querida ouvinte, você que nos ouve, a participar conosco. Estamos aí ao vivo pelo Facebook, né? Nosso servidor não está andando, então nós temos que fazer live, né? Para nós sair no ar. Mas em tudo nós damos glórias a Deus, estamos contentes, pois até aqui o Senhor tem sido fiel nas nossas vidas. Já são 20 horas e 18 minutinhos, estamos aí com a programação anunciando a salvação. Liga para nós, interaja conosco, área 55 é 999-99-4331. Área 55999-99-4331. Liga, peça seu louvor, peça sua oração, peça seu manazinho. E nós com muita alegria vamos lhe atender. Vamos ouvir o primeiro louvor da programação. Vamos ouvir com Mineiro e Mineirinho. Vamos ouvir um lindo louvor que vai dizer assim: Jesus te ama.

0: Graças a Deus, estivemos ouvindo aí os irmãos adorando o nome do Senhor, mineiro e mineirinho, né? Esse lindo louvor, Senhor, tenha misericórdia de mim, né? Deus abençoe nossos ouvintes que estão interagindo conosco aí, que Deus abençoe ricamente a vida dos irmãos, que Deus abençoe a todos os ouvintes, né? Os irmãos aqui da nossa cidade, Vista Gaúcha, os nossos irmãos que nos ouvem aí pelo interior também. Deus abençoe nossos irmãos que nos ouvem em outros países, em outros municípios. Deus abençoe ricamente a vida de cada um de vocês, né? Uma alegria imensa em ter os ouvintes, né? Nossos irmãos da nossa companhia. E tem chegado, né? Então, irmão Valdeci, irmão Marisa aqui, para estarem aí adorando ao Senhor, vão estar também trazendo uma palavra, e eu sei que vai ser uma bênção, e você não deixa de participar, de interagir conosco. Não, eu sei que está frio, né? Muitos já gostam de dormir mais cedo, né? Mas hoje você vai ouvir a programação, né? Porque vai ser uma programação muito especial, né? Na presença do Senhor. E Deus é maravilhoso, vai estar te abençoando. Grande abraço para nossa querida irmã Ede, né? Já está confirmando aí a audiência. Deus te abençoe, irmã Ede. Ela disse que está na escuta, né? Que Deus te abençoe. Os irmãos também que não têm o nosso número, pode estar ligando aí na FM Renascer, né? A irmã Thalia nos passa também. E vai ser uma bênção, né? Deus abençoe, então, os nossos ouvintes. Vamos estar então aí passando a participação para o irmão Valdecir, irmão Marisa. Passei, irmão Valdecir.
1: Paz do Senhor, irmã Marta, paz do Senhor, todos os ouvintes da Rádio Renascer também acompanhando juntamente com nós nesta noite. É uma alegria nós estar na companhia dos irmãos, aonde Deus já se fez presente, né, através dos louvores. Eu creio que Deus vai abençoar cada um de nós nesta noite.
0: Paz do Senhor, Marisa.
2: Queremos também cumprimentar a irmã Marta, na paz do Senhor, e a todos os amados ouvintes que estão nos ouvindo, na bendita paz do Senhor Jesus Cristo.
0: Glórias a Deus, aí estão os nossos irmãos, né? Que são servos do Senhor, né? Eles sempre trabalhando na obra do Senhor, e é uma bênção esse casal, né? E o irmão Valdecir, a irmã Marisa vão estar adorando o nome do Senhor, eles louvam, pregam, e é uma bênção, né? Glórias a Deus, né? Pela vida dos nossos irmãos que vieram hoje, né? Nesta noite fria, né? Mas estão aqui, né? Com a graça do Senhor vieram, então, para participar da programação. O irmão Silvano, dueto pai e filho, ele diz que estão na sintonia em Tunápolis, Santa Catarina. Deus abençoe sua vida, irmão Silvano. Deus abençoe o Estevão, a Carmen, a irmã Lúcia, todos os irmãos aí de Tunápolis que nos ouvem neste momento. Que Deus abençoe ricamente.

Glórias a Deus, irmãos, vão estar louvando esse louvor aí com o Rick e Juan, né? Vão estar adorando ao Senhor com um belo louvor. E os nossos irmãos vão participando conosco aí. Vai ser uma alegria imensa aí no, em ter vocês na nossa companhia.

0: Glórias a Deus, estivemos ouvindo esse lindo louvor. Estrela da manhã é o Senhor, né? Glórias a Deus. Esse é o Deus que nós servimos, né? Ele se compara como a estrela, como o lírio dos vales, rosa de Saron, né? Esse é o nosso Deus maravilhoso que
1: Aleluia,
0: servimos
1: Jesus.
0: e dedicamos a nossa vida a Ele, né? Deus seja adorado, louvado. Nesta noite de quarta-feira, né? Estamos aí, bastante frio, né? A gripe nos rodeando e nós dando glórias a Deus, né? Pois até aqui nos ajudou o Senhor. Tem dedicações aí, irmão Valdecir, irmão Marisa? Pode estar fazendo a sua dedicação, mandando sua saudação especial. Pode estar interagindo aí conosco.
2: Neste momento, né, queremos agradecer a oportunidade, né, que o Senhor nos concedeu na pessoa da irmã Marta ter nos lançado esse convite. Nós estamos hoje à noite juntamente com os irmãos, né, para transmitir um pouquinho da palavra do Senhor, também louvando ao Senhor. Quero agradecer ao irmão Ismael, né, por ter nos cedido esta oportunidade de estar aqui conosco. Também uma saudação especial, né, ao nosso pastor presidente, né, pastor Valmir, da nossa Igreja Evangélica Assembleia de Deus aqui de Vista Gaúcha, né? Que Deus venha abençoar cada ouvinte, cada um que está nesta noite tirando um tempinho para ouvir o que o Senhor quer falar aos nossos corações, né? Que Deus abençoe todos os munícipes de Vista Gaúcha que estão na escuta. Que cada um de nós possamos sentir a presença do Senhor nesta noite.
0: Amém. Glórias a Deus, né? Que Deus abençoe a
2: Aleluia,
0: todos os
2: Jesus.
0: irmãos ouvintes aqui de Vista Gaúcha, né? Uma saudação muito especial ao povo de Deus aqui, né? A pessoa do pastor Valmir, né? Irmã Ângela, sua esposa, a Manuela, né? Que Deus abençoe essa família querida aqui. Os irmãos que cuidam aqui da igreja, né? Que Deus abençoe ricamente. Os irmãos vão estar adorando a Deus com mais um lindo louvor. E logo mais vamos dar tempo, né, para a palavra, né? O relógio passa voando, né? 20 horas e 33 minutinhos. Os irmãos vão estar adorando o nome do Senhor com mais um louvor.

0: Glórias a Deus, que lindo louvor, né? Paraíso.
1: Deus.
0: Nessa cidade bonita você vai morar, né? Glórias a Deus. Essa é a esperança, né? Do salvo, né? A esperança da igreja, daqueles que buscam a Deus, daqueles que entregam as suas vidas na presença do Senhor, né? E seguem triunfante, né? Sabendo que um dia iremos morar nessa cidade bonita, né? Como o louvor falou, né? Preparada pelo nosso Senhor Jesus Cristo, né? Deus abençoe sua vida, querido irmão, querida irmã que nos ouve neste momento. Desejo do nosso coração é que você seja alcançado pela graça do Senhor e pela misericórdia de Deus, né? E pelo seu poder, né? Não importa a tua situação, o seu problema, saiba que para Deus nada é impossível, né? Deus abençoe o irmão Enio Dornelles, diz a paz do Senhor, meus irmãos, estamos assistindo. Bênção de Deus, um grande abraço, que Deus abençoe grandemente vossas vidas. Amém, irmão Enio Dornelles, Deus abençoe sua vida, os irmãos são aí de Palmitinho, né? Deus abençoe, Água Azul, os nossos irmãos aí que nos ouvem por a FM Renascer, né? Vamos estar dando então momento para a palavra, né? Já são 20 horas e 40 minutos, né? O tempo voa. Vamos ouvir então a palavra aí trazida pelo nosso querido irmão Valdecir, que vai estar trazendo aí então, a palavra do Senhor.
2: Adicionando mais uma vez a todos que estão ouvindo a programação nesta noite, vamos neste momento aproveitar o tempo, está lendo a palavra do Senhor que se encontra no livro de Mateus, capítulo 11, verso 28 a seguir. A palavra do Senhor nos diz assim: Vinde a mim, todos os que estais cansados e oprimidos, e eu vos aliviarei. Tomai sobre vós o meu jugo e aprendei de mim que sou manso e humilde de coração, e encontrareis descanso para a vossa alma, porque o meu jugo é suave e o meu fardo é leve. Uma palavra, né, bem conhecida dos irmãos, mas nesta noite Deus tocou meu coração para que eu falasse um pouco sobre esta passagem, né? Este convite feito por Jesus Cristo a toda a humanidade, né? Não só para nós aqui no Rio Grande do Sul, mas para toda a humanidade, porque esse convite, ele é um convite universal. É, neste momento pode estar lendo esta palavra em outros países, né? Em outros continentes, em outros estados, e ela pode estar fazendo em todos os lugares um efeito, né, especial na vida de cada um, aqueles que, quem sabe, estão aprisionados pelo nosso inimigo, né? Aqueles que estão oprimidos, seja no trabalho, né? Seja aonde se encontra o problema, mas neste momento há um convite, né, de Jesus para as nossas vidas, nos dizendo que nós precisamos ir até Ele, né? Que Ele vai trocar o nosso fardo por um fa nosso fardo pesado por um fardo leve. Ele vai também aliviar, né, a nossa alma que está oprimida, né? Então, este convite lançado por Jesus Cristo é para mim, é para você, é para todo aquele que se sente, quem sabe, né, desprezado, se sente muitas vezes caluniado, se sente muitas vezes, né, sem solução nos seus problemas, achando que nada vai se resolver, pois passa tempo, é, meses, anos, e a situação ela não muda, né? Mas quando Jesus, quando nós entendemos que o chamar de Jesus não é somente para nos aliviar, para nos tirar desta prisão que vem, muitas vezes nós encontramos por um tempo. Não, ele, né, ele diz, né, que nós precisamos ir até ele, e nós, chegando nele, ele começa a trabalhar nossas vidas, né? Nós podemos ver quando Jesus ele nos alcança, quando ele nos escolhe, né? nós podemos ver o trabalhar dele. Não é um trabalhar momentâneo ou por algum tempo. Não, Deus, ele trabalha nas nossas vidas em todos os momentos, né? Só basta nós acreditar, nós crer que esse Jesus que entregou a sua vida, né, por amor de nós, pode e tem todo o poder, né, para nos dar oportunidade de nós fazer algo diferente, para nós ser pessoas diferentes, né? Pois nós estávamos no mundo, no lamaçal do pecado, então Jesus, ele nos escolheu, né? Porque nós estávamos oprimidos, nós estávamos cansados, o nosso fardo, ele era pesado, e Jesus, né, através da palavra, ele disse, né, vinde a mim. Então nós tomamos atitudes de ir até Jesus, e após isso Jesus trabalha na nossa vida, né, no nosso coração, porque nós conseguimos entender o que Deus tem preparado para nós, né? Muitas vezes nós se deparamos com situações que vão contra, né, o que nós estamos esperando através da palavra, através do encontro com Deus, mas tudo está no controle de Deus. Quando Deus nos escolhe, ele trilha um caminho para nós e nos mostra o caminho para que nós possamos ir, né, e fazer aquilo que ele tem determinado para nós, né? Ele tem dito, né, vinde a mim. Então, quando nós vamos até o Senhor, ele começa a trabalhar em nossa vida. Ele não vai, ele não diz que nós não vamos ter problemas, que nós não vamos passar por dificuldades, que nós não vamos ter, quem sabe, choro nesta terra, né? Nós estamos aqui e nós estamos, né, passando por vários problemas durante o dia a dia da nossa vida. Mas Deus, ele tem feito uma promessa para nós, que ele vai vir buscar um povo seu, zeloso e de boas obras. Então, quando nós entender que aqui, neste mundo, nós vamos passar por aflições, porque Jesus, né, já venceu o mundo por nós, mas ele disse, né, que ele também passou por aflições. Então, nós não temos blindados, não somos alguém que não vamos passar por problemas ou por dificuldades, mas nós temos um destino aonde não vai haver choro, nem pranto, nem dor, é o céu. E Jesus, ele tem feito esta promessa, que vai vir buscar um povo seu, zeloso e de boas obras. Mas nós precisamos, primeiramente, aceitar este convite que Jesus tem feito para nós, né? Vinde a mim, todos os que estáis cansados. Hoje nós vimos, em nosso meio, aonde nós convivemos, muitas vezes pessoas estão cansadas, né? O seu psicológico, o seu corpo físico, a sua mente estão cansados e não tem outra solução para que nós sejamos aliviados dessa opressão a não ser Jesus, né? A não ser nós entregar inteiramente a nossa vida a Deus, dizendo para que ele faça aquilo que ele tem desejo e aquilo que está, né, no coração dele para fazer nossas vidas. Assim nós podemos ter uma certeza, uma confiança que nós vamos vencer as batalhas, as dificuldades, os problemas que se apresentem. O nosso inimigo, ele nos apresenta às vezes algumas coisas, né, que nós achamos que é bom, mas ela é momentânea, né? E o que Jesus nos apresenta é algo eterno, né? A salvação da nossa alma. Então nós precisamos entender que nós vamos até Cristo com um objetivo, né, de um dia encontrarmos com Deus através da vinda do nosso Salvador. E nós, cada dia, precisamos se preparar. Às vezes nós achamos que nós estamos preparados. Não, cada dia nós precisamos nos preparar, cada dia nós precisamos buscar a face do Senhor, buscar Ele em consagração, em jejum, em oração, para que o nosso inimigo ele não venha nos enganar, né? Que ele é astuto, ele anda ao nosso derredor. É, se não fosse a misericórdia de Deus, o nosso inimigo nos tragaria vivo. Se não fosse o amor do Senhor com as nossas vidas, quem sabe hoje nós não estaríamos aqui falando um pouquinho da palavra do Senhor. É, nós somos testemunhos de Deus, aquilo que Ele tem feito em nossas vidas, mas tudo começou quando nós aceitamos o convite de Deus, né, de Jesus, vinde a mim. Nós decidimos ir até Cristo e com isso Ele foi nos moldando, nos capacitando e hoje nós possamos fazer um pouquinho daquilo que Ele tem nos escolhido para fazer. É, sabemos que a seara é grande, os ceifeiros são poucos, mas aquilo que nós conseguimos fazer, nós fizemos pela obra do Senhor. E nesta noite eu venho dizer para você, amigo ouvinte, que quem sabe está passando por esse momento difícil, né? Pelo vento, a embarcação está, quem sabe, indo a pique, mas Jesus está no barco, né? Ele não nos chama e não nos abandona, Ele nos chama e Ele cuida de nós, né? Jesus está nesta noite visitando a tua vida, dizendo para ti, vinde a mim, todos os que estáis cansados e oprimidos, e eu vos aliviarei. Então, nesta noite, você tem a oportunidade, né, de vir até Jesus, dizendo, aí onde você está no seu lar, dizendo, Jesus, eu vou até ti, eu aceito o Senhor como meu Salvador. Eu sei que os problemas que nós vamos enfrentar vai ser grande, mas eu tenho uma certeza que Jesus, o Salvador, vai estar comigo. É, essa é a nossa oração, né? Que nós precisamos entender que nós vamos passar por dificuldade até a volta do Senhor, porque o mundo ele já é do maligno, então nós não temos que esperar algo melhor, né? A Bíblia diz, né, que nos últimos tempos ia haver sinais, né, guerras, terremotos, pai contra filho, filho contra pai, tudo isso está acontecendo. Então não tem nada para dizer que vai melhorar, né? O que nos mantém de pé, o que nos mantém firme, é a certeza que quando Jesus vem buscar a sua noiva, que é eu, é você, nós estaremos preparados para o encontro com Ele, né? Que Deus venha abençoar grandemente a vida de cada um que nesta noite tirou um tempinho para estar nesta programação, ouvindo, né, louvores, a palavra do Senhor, né, aquilo que Deus colocou no meu coração nesta noite, eu tenho falado para a igreja. Que Deus abençoe a irmã Marta, meu Ismael, né, que tem esse espaço para levar a palavra do Senhor, né, para muitos lugares. Hoje eu creio que a palavra alcançou muitos corações, e Deus, Ele vai trabalhar na sua vida, vai trabalhar na sua família. Só basta você entender o trabalhar e o querer de Deus na sua vida. Que Deus abençoe cada um de vocês, fiquem na paz e que Deus possa resolver todos os problemas que vocês têm nas suas vidas. Em nome de Jesus. Neste momento, então, vamos estar orando, né? Você que tem um pedido de oração, coloque nas mãos do Senhor. É só o Senhor pode resolver o teu problema, né? Mesmo sendo difícil, Ele pode não solucionar, mas Ele vai estar te carregando, te conduzindo para que você vença esta dificuldade. Então coloque nas mãos de Deus e vamos pedir para que Deus alcance através desta sintonia a sua vida. Pai querido, neste momento, Senhor, estamos uma vez mais na Tua presença, já agradecido por esta oportunidade nesta noite, de nós estar aqui neste espaço, Pai, aonde levamos a Tua palavra, aonde louvamos o Teu nome, Pai, e neste momento, através desta sintonia, que o Senhor possa alcançar as vidas, possa alcançar aquele que está cansado, oprimido, sem forças, que o Senhor possa ser o sustento, que o Senhor possa ser um braço forte, que o Senhor possa conduzir cada um de nós, Pai, no caminho aonde vamos se encontrar contigo, Pai. Neste momento, Senhor, nós repreendemos tudo aquilo que tenta entristecer a vida dos teus filhos, tudo aquilo que tenta colocar algo na mente dos teus filhos, dizendo que não é tempo, que é perda de tempo de servir a ti, Pai. Mas nesta noite nós declaramos, através do poder de Jesus Cristo, que o Senhor vai estar trabalhando aos corações e que nós possamos ver o que o Deus vai fazer nas vidas, através dos testemunhos, através da vontade de Deus. Então, neste momento, Deus, nós pedimos, alcança os lares, os corações, as famílias, Pai, agradecido por esta oportunidade, em nome de Jesus. Amém.

graças a Deus tivemos aí, então, ouvindo, né, escutado essa maravilhosa palavra, né? E eu creio que muitas vidas, né, foram edificadas por essa poderosa palavra, que a palavra de Deus nunca volta vazia, né? Nunca é em vão, né? Glórias a Deus, que Deus abençoe os nossos ouvintes. A irmã Loreni Lopes está participando e ela pediu oração, né? E saiba, minha querida irmã, que foi incluído seu nome aí na oração, e saiba que Deus, ele é maravilhoso e ele vai estar dando vitória para nossa querida irmã também. Também a Chayane Dreyer está na nossa companhia. Deus te abençoe, Chayane, aí do Alto Uruguai, que Deus te abençoe, obrigado pela sua companhia. Também temos uma participação aqui da Argentina, que diz assim: a paz do Senhor, irmãos, eu peço um hino, Fale com Jesus, de Shirley Cavalhais. O programa está uma benção de Deus, é a Ana Nicole. Deus te abençoe, Ana Nicole, que está participando aí pelo telefone da FM Renascer. Que Deus te abençoe. Obrigado pelo carinho, obrigado pela sintonia dos nossos queridos irmãos, né? Estamos aí, então, quase chegando ao fim, né, do programa. Já são 20 horas e 56 minutinhos. Foi uma alegria imensa no nosso coração, né, em estar aí com o programa novamente no ar, né, anunciando a salvação. Uma grande saudação a todos os contribuintes, né, do programa, a todos os irmãos que oram em nosso favor, que lembram de nós. Que Deus abençoe ricamente a vida dos irmãos. E convidando, meus queridos irmãos, para quarta-feira que vem, se o Senhor nos permitir, vamos estar de volta aqui com o programa Anunciando a Salvação. E você é o nosso convidado a estar interagindo conosco, a nos ouvindo aí também. Deus abençoe, né, a todos os ouvintes. Meu esposo também está aí participando. Deus abençoe. Está aqui também no estúdio, também com a minha filha Isabelle. E foi uma bênção, né, a gente compartilhar esses momentos maravilhosos aí com a audiência. E até quarta que vem, se o Senhor Jesus nos permitir, estaremos de volta aqui em nome de Jesus. Um grande abraço, uma boa noite, um bom descanso a todos os ouvintes. 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